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0: São 21h12, rapaziada. 21h12 aqui no Resenha Bicolor. Resenha Bicolor. Rapaz, olha, eu achava que o torcedor não gostava de comercial. Aí eu tirei. Rapaz, foi uma confusão. Edinho, programa... Calma, feras. Calma, vocês estão nervosos. O que está acontecendo, hein? Agora eu estou abrindo aqui para vocês o programa. Ah, deixa eu ir logo aqui pro chat com a rapaziada. É isso, fera. É, a gente quer saber de agora. Só derrota. Meu irmão, alguma coisa tem que acontecer. O Júnior tem que mudar peças que não estão rendendo. Eu acho que o Júnior tem que ter essa coragem. Cleiton Pego não tá dando para ser titular. O Caio Melo não está conseguindo ser o que era. Todo respeito ao atleta, tá? É, o Tylon, eu venho dizendo que o Tylon, o Tadisson entrega muito mais do que o Tylon. O torcedor tá cobrando o Castro, porque assim, eu penso, não adianta, você tá perdoado. Mas tá perdoado, e aí, vai jogar ou não vai? Vai jogar ou não vai? Aí o Radley chegou. Será que ele não tem condição de ser titular do time do Paysandu? Pablo Baianinho, tá aí. Não tem condição de ser titular do time do Paysandu? Né? Olha, o Lucas Rodrigues, zagueiro que veio lá do América. Lá do Rio Grande do Norte. Tava bem bom, bom zagueiro. De repente saiu do time. É? De repente saiu do time, quer dizer... Eu acho que tá faltando algo nesse Paysandu. Tá faltando o Paysandu querer. Paysandu tá sonolento. Paysandu tá... Parece que não quer chegar. Paysandu tá demorando pra cair essa ficha. Né? Jogador que chegou. Alguns jogadores do grupo, olha, Marcinho. O cara não pode dizer que o Marcinho não se doa. Se doa aí muito, Edilson. O cara não pode dizer que eu disse. Ah, de nossa! Mas pelo menos ele tá ali lutando, brigando. Né? E outros atletas, Pedro Henrique. Os jogadores que a gente vê que os caras estão ali na briga, na luta. Agora tem jogador que tanto faz como tanto fez. Se ganhar, ganhou. Se perder, perdeu. Se empatar, empatou. Não é assim, isso é Paysandu. Acho que tem que haver. Será que nem com o valor do bicho maior, esses caras não vão jogar? Será que não tem mais qualidade? Bateu? Bateu até onde podia? Não sai mais nada daí? E é isso. Tanta gente que tem vontade, tantos jogadores pelo Brasil que tem vontade de vestir essa camisa do Paysandu, e quem está tendo essa oportunidade não está sabendo aproveitar. Torcedor, vai lá para o Mangueirão. E diga-se de passagem, torcedor do Paysandu, ele prefere a Cruzul. Mas vai lá para o Mangueirão, se larga lá para o Mangueirão. Para ver qualquer time vencer o Paysandu. Porque, olha, eu vou falar uma coisa. Eu não vi nada demais na equipe do Brusque, mas não vi mesmo. Maringá, também não. Mas só que os caras querem. Só que os caras lutam. Só que os caras são aplicados. Só que os caras estão levando a sério a competição. Então, alguma coisa tá faltando nesse Paysandu. É, tá faltando, sei lá, tá faltando alguém bater na mesa, tá faltando mais cobrança. Tá faltando, cara, tá faltando. Não é possível. Não é possível. Chateia. Me desculpa, mas chateia. É, Castro e Bispo devem ser a zaga titular. Olha aqui o Wendel Conceição. Castro na titularidade já, o Wendel tá aqui com tudo. Dinho, quando o Júnior Rocha vai entender que esse elenco é limitado e a zaga é muito fragilizada, só dá certo jogando com três zagueiros. Mas ele já deu o sinal de que, pelo jeito, domingo vão ser três zagueiros, pelo menos, né? Porque toda vez o discurso, pô, mas a gente está trabalhando, pô, mas a gente tá ali se dedicando e tal, mas quem dentro de campo? Será que é só lobo de treino? Não é lobo de jogo? Eu quero lobo de jogo, não quero lobo de treino. Não adianta treinar bem, se doar, sair exausto e no jogo não fazer o que faz do treino. É, mas será possível que ninguém está vendo isso, rapaz? Se a diretoria está dando tudo, está tudo certinho, então tem que cobrar. Tem que cobrar. É, meu irmão, é o seguinte, olha, não está dando ali, então bora. Faltam cinco jogos. E a gente não pode ficar nessa. Não, mas vai, tá. Não, sim, mas cadê? Cadê o resultado? Eu quero o resultado. O técnico também, fulano, o que é que tá acontecendo contigo? Olha, eu vou tirar, tu vai sentar no banco porque tá complicado e eu tô precisando pra hoje. Ou pra ontem, não é pra amanhã. Tem que ser assim, pai, é futebol. É futebol. Porque senão o maior prejudicado é o clube. Aí o torcedor se aborrece. Ah, eu não vou mais pagar o sócio. Vou cancelar meu sócio. É, aí não vai mais querer comprar camisa. Então a diretoria também, ela tem que dar uma cobrada. Né? Tem que dar uma cobrada porque, meu irmão, é um investimento alto. Futebol é um investimento alto. 21:19, eu quero a sua opinião aqui no chat, tá? Quero a sua opinião no chat. A galera participando, olha, quem tiver muito nervoso, chamando palavrão, tá fora. Desculpa. Eu não vou falar no rádio aqui o que você não gostaria de ouvir perto da sua mãe, ou da sua filha, ou da sua esposa. Pelo menos ter um pouco de, né? Eu já não gosto de dar moral para quem é mal educado. Não gosto. Agora eu não vou ser também mal educado só porque o cara é mal educado. Né? Então bora lá, pode mandar pra cá que a gente, José Ferreira, tem que sair o Pedro Henrique. É, Pedro Henrique, então se sair o Pedro Henrique, coloca o Cacho lá, que ele jogou no Águia como volante. Né? Jogou no Águia como volante, tá na hora, vambora, tem que ser pra ontem. Né? Tem que ser pra ontem. E... trabalhar mesmo, trabalhar e não só treinar, jogar também. Se treina bem, se o dia a dia é bom, bora transferir isso também para o jogo. Porque o torcedor não aguenta mais. É, esse discurso, essa ladainha, por isso que o Massinho diz logo, pô, os caras têm que estar mais ligados, o Mesquita, a mesma coisa, ó, tem que estar ligado. Pô, será que ninguém vai se tocar, ninguém vai acordar? Não vai acordar quando terminar a competição? É, pô, meu irmão, aborrece, olha. Eu dou razão pro torcedor. Ele se desloca, vai lá e gasta o que era pra ele comprar comida, ele pagar uma dívida, vai lá. E, pô, na hora que é pra mostrar pra esse torcedor, ele não vê? É complicado. Aí o Arlon Oliveira diz, Taboca não dá, Dinho. Renan Castro muito melhor, então que coloque o Renan Castro a partir de agora. Tem muita gente aí que já teve oportunidade e não deu sinal de vida até agora. Se não deu até agora, meu irmão, não vai dar mais. Porque agora tem que estar no time quem tá querendo dar sinal de vida, quem tá querendo colocar o Paysandu na Série B. E pronto, e acabou. Pronto e acabou. Agora não pode. Ah, porque o árbitro. Então, quando jogar fora, tem que ser malandro também. Vamos aprender essa malandragem, ou vamos ensinar essa malandragem. Os caras não sabem ser malandro. Aqui todo mundo se joga, todo mundo enrola. O Paysandu, quando joga fora, joga com pressa. Não tem que ter pressa. Pressa, se tomar um gol, aí sim, para correr atrás do empate, de virar. Mas, meu irmão, segura. Os caras não ficam sentindo tudo. O goleiro parece que ele nem tá ali para fazer aquilo. Cada bola que ele defende, aí ele sente o braço, sente a perna, sente o queixo, sente o cabelo, sente o olho, fica lá. Pô, ontem eu vi o enfermeiro, o massagista, pedindo para os atletas do Brusque se jogarem no chão. Pedindo pro goleiro se jogar no chão. Os caras estão certos, meu.
1: Os caras estão certos.
0: Estão ganhando, deram pra... Agora, pô, o cara pega a bola, vai levando, e não tem um pra dar um... Meu irmão, pra quebrar o contra-ataque ali, pra fazer uma falta ali. É muita inocência, parece que o Paysandu tá começando a jogar. Parece que esses caras que estão no Paysandu agora, parece que eles estão começando a jogar futebol agora. Meu irmão, se tu vai levar amarelo ou não, dá-lhe a porrada, para logo ali. Aí vai, o cara foi. Quase que ele deixa a bola lá dele e deixou. Só que quase que ele entra com a bola também, que ninguém deu combate. Caraca, meu irmão, não é preciso ser jogador profissional pra ver onde tá errado. E pra fazer o certo, o correto. Eu, hein, vou te dizer. Alex Sandro, boa noite, Dinho. Meu papão vai subir, tomara, mas tem que mudar. Tem que mudar de atitude, de comportamento, olhar melhor a competição, né? Olhar pro torcedor, respeitar o torcedor, dar uma resposta positiva dentro de campo pro torcedor. Porque não sobe com os olhos, não. Sobe jogando bola. Tem que jogar bola pra subir. Se não jogar, vai ficar na saudade. Boa noite, Dinho. Meu papão vai subir, tá aí. E o Cássio Lima? Precisa jogar com mais um meio de campo. Os dois gols saíram de erros por dentro do meio de campo. Time muito espaçado. É, cara. Muito espaçado. Acho que tá faltando ali o... Porque o Paulo Henrique é aquele volante que sai muito pro jogo. Aí sai Paulo Henrique. Sai o Marcinho. E sai o Caio Melo. Aí não fica ninguém. Aí a zaga fica... Eu também não vou dizer que só os zagueiros têm culpa. Porque eles ficam expostos, né? Todo mundo sobe, parece ataque de índio. Vai todo mundo, corre todo mundo pra frente. Aí a zaga fica aqui aberta. Não pode, né, pai? Tem que trabalhar um sistema. Aí o zagueiro, olha, vamos segurar aqui. Porque se sair contra-ataque, tá todo mundo posicionado aqui. São três zagueiros, então vai. Adianta um ali mais pro meio de campo. Adianta um ali mais pro meio de campo. O lateral, se for um, o outro fica aqui. Porque se der merda, ele atravessa e mata a jogada. Ou então esse zagueiro que ficou ali no meio de campo, com um volante. É assim, agora vai todo mundo pra frente, aí no contra-ataque, já eram, Deus nos acuda. Parece que os caras estão começando a jogar agora, meu. Pelo amor de Deus. Leonardo, boa noite, Dinho. Parabéns pela live. Paysandu caiu no grupo da mãe. Eu acho que não. Me desculpa, Leonardo, mas eu acho que não. O Paysandu está fazendo o campeonato ficar difícil para ele. O Paysandu está fazendo o campeonato ser difícil para ele. Não, não são os adversários, ou não foi o adversário de ontem. Foi o Paysandu. Eu, sincero, com todo o respeito ao Brusque, eu não vi nada no Brusque. Nada, nada, nada do Brusque. A Inter de Limeira que ganhou o Paysandu aqui. Foi três vezes na área do Paysandu, fez dois gols. Paysandu mandou no jogo, foi do jogo que Paysandu saiu aplaudido de campo. Ferroviária lá, o Paysandu parece que passou a madrugada e o dia do jogo tomando açaí com charque encebado. Os caras parece que entraram com, além do peso deles, mais 50 nas costas. Aí tomou aquela varada, meu irmão. Eu acho que tá faltando, sabe o quê? Tá faltando levar Zé Augusto, Jobson, Sandro. Eles que tem que, na pré-eleção, antes do jogo, antes de subir, dar uma sacudida nos caras. Dar uma sacudida, porque tá faltando. Tá faltando dar uma sacudida. Os caras estão sonolentos. Né? Não entenderam. A competição, a Série C, o quadrangular. Tem gente que ainda não sabe onde está o Paysandu. É impressionante isso. É impressionante. O Paysandu teve tudo para se classificar e ficar no outro grupo Não, é o outro grupo mais fraco. Eu acho que. É, rapaz. Outro grupo tem o Santa Cruz. É time de massa, time de peso. De peso. Tem o Maringá Investimento Altíssimo. Ainda tem o Botafogo, que é o maior investimento da Série C. O Neném e companhia. Esse grupo não, cara. Esse grupo não é o da morte. É o Paysandu que está chamando a morte para ele, mas não é. Para mim, esse grupo é o grupo mais fácil. Tanto que lá naquele grupo, teve o Botafogo que foi o líder. Vocês viram como estava a Arena Pernambuco? Lotada, meu irmão. Aí tu quer dizer que esse grupo do Paysandu é o da morte? O Paysandu que está morto nesse grupo da morte. Ainda não acordou para a vida. Parece que é parece um time... Olha, não estou dizendo que o Paysandu está tendo problema físico. Não está. Não está. É porque os caras são sonolentos mesmo, cara. Sonolentos. Pô, engraçado que o Júnior diz, não, mas o Tadisson, ele é bom de drible, é rápido, é veloz, é bom no um... Mas por que não coloca o cara para jogar então? O Ítalo, bora acordar, né, pai? Bora acordar, né? Poxa! Caio, você tem futebol, Caio. Você tem futebol. O que está acontecendo? Está precisando de uma conversa? O que está acontecendo? Futebol não é assim, não. Futebol não é acordar num dia e dormir os dois outros. Tem que estar ligado o tempo todo, tem que estar acordado o tempo todo, pai. Se não, vocês vão embora e o Paysandu fica. Vamos justificar aí essa ponta adiantada. Premiação, olha, premiação se empatar fora, premiação se ganhar fora, premiação se ganhar dentro. É igual, vocês não ganham. Será que vocês não têm força nem para isso? Nem se valer uma ponta alta, uma grana alta, vocês não têm força para ganhar com a camisa do Paysandu. Eu acho que nem é preciso bicho, que essa camisa do Paysandu, não tem nenhuma outra camisa na Amazônia, no norte do Brasil, que tenha o peso que tem a camisa do Paysandu. Essa camisa, ela já motiva. Só ela, não é preciso nem bicho, nem nada. Só essa camisa já motiva. Agora o cara não tem motivação para jogar com a camisa do Paysandu. Vai ter motivação para jogar com a camisa de qual time? Tu é doida? Marques Alan da Cota. Boa noite, Dinho. O que tu acha dessa escalação? Gabriel Mesquita, Carrerete, Lucas Rodrigues e Castro. Edilson, Renan Castro e Pedro Henrique. Marcinho, Lucas Cardoso, Ítalo e Thalisson. Mas aqui eu acho que, deixa eu ver. 1, 2, 3, 4, 5, 6, 7, 8, 9, 10, 11. É. Cara, se não tá dando de um jeito, tem que tentar outro. Tu não pode ficar esperando desse jeito que não tá dando certo, desse jeito render. Porque não tá no início da competição. Tá na reta final, então não pode esperar muito. Porque se tu esperar muito, na hora que tu acordar, já era, já foi. Jacinho Almeida, afinal, Dinho. O Nico vem pro Paysandu, vem, já tá em Belém. Eu acho que até amanhã ou depois ele vai aparecer aí anunciado. Tomara que ele chegue para resolver, né? E ontem, Juninho e Ítalo não resolveram. Deixaram a desejar ontem, né? João Guerreiro, boa noite, Dinho. João Guerreiro, Dinho, às vezes chegou a pensar que os salários estão atrasados. Não. Rapaz, eu já acho que tem que atrasar. Não é sacanagem, não. Olha, vou dar uma segurada aqui, porque vocês não estão merecendo, sinceramente. Vocês não estão merecendo, pelo amor de Deus. Pode ver a entrevista do Marcinho. A entrevista do Marcinho. Tem que entrar mais ligado. Tem que entrar mais ligado. Gabriel disse a mesma coisa. Não dá, não dá, assim não dá. Só falta dizer, pô, os caras estão dormindo aí, não dá. Se entrar dormindo, vai tomar taca. Ai, ai, ai, meu irmão, tu é doida. Clédson Costa, meio campo do Paysandu, é uma mãe. É, os caras não têm força. Amor, dá um carrinho. Dá um carrinho. Chega de ombro assim, de cima pra baixo, que tu vai derrubar o cara. Pronto, aí o árbitro não vai dizer que foi falta. Vai dizer que foi dividida, ombro a ombro, acabou. Parece que os caras não tiveram nem base, rapaz. Ramon Carneiro, grande Dinho, um abraço. Os mesmos erros, cara. O Marcinho estava destonado do time. Estava se esforçando. Deixa eu explicar o que é que acontece. Tem gente que diz, o Marcinho, eu concordo, respeito a opinião de quem vê da sua forma. Mas tem gente que não entende assim. O Caio estava sumido do jogo. O Pedro estava subindo. Pode prestar atenção. Quando o Marcinho pegava a bola, ninguém aproximava para receber. Porque o Marcinho, ele toca e sai, se desloca para receber. Aí ele pega, aí o torcedor começa a vaiar, como quem diz, tá demorando, bora! Mas porque não, ninguém se apresenta, cara. Parece que os caras têm medo de jogar perto do torcedor. Ninguém se apresenta. O Paysandu é um time que só um fala, só uma, o resto é tudo é mudo, tudo, aceita tudo. Aceita tudo, tudo, tudo, os caras aceitam. Tudo, tudo, tudo, os caras aceitam. Aí, meu irmão, tem que ter. Essa é a hora da malandragem, o cara ser malandro. O cara ser malandro, segurar. Não tem a contagem de 5 segundos na Série C, só tem na Série A e Série B. Então, mano. Aí não tem psicóloga que dê jeito. Jair Narciso. Cadê a camisa pesada? Isso é time pequeno. Vai continuar na terceira divisão. Não, a camisa é pesada. Os caras não estão conseguindo carregar a camisa pelo peso que tem. Essa camisa vai ser pesada. Me aponta um time na Amazônia, no norte, que tenha o que o Paysandu tem. Conquiste o que o Paysandu conquistou. Não tem, nem vai ter, cara. Nem vai ter. Pode botar fé, nem vai ter. Alan Luz, torcida vai, faz a festa. Os caras fazem esse papelão. Falta raça, faltando vontade de vencer. No jogo contra o Maringá, eu disse, Júnior, tá faltando. Faltando mais um pouco de vontade. Ele disse que não. Eu acho que não falta vontade. Pô, não falta? Eu acho que falta aqui pra nós. Boa noite, Dinho. Será que o papai vem na formação? 3-4-3, papai? Nesta formação, não levou gol. Três guerreiros é melhor? Eu acho. Ah, sim. O Kleber Augusto, Dinho, a minha opinião, esse time chegou no seu limite. Jogo de sábado passou 41 mil no Mangueirão. Foi a prova cabal. passado, 41 mil no Mangueirão. Pois é, Série C, né? Série C. Série C. Jair Narciso, cadê a camisa pesada? Já disse. Edson Mário, boa noite, Dinho. Grande abraço, abraço, Edson. O Ozel, Ozel Oliveira Santos, 40 horas para subir, tem que jogar muito. Tem que levar para fazer uma pré-eleção com os jogadores Zé Augusto, Robigol, Sandra. Acabei de falar isso aqui. O Rafael Dinho, eles zoam da gente e ganhamos do Boca. Mas domingo fizeram mosaico em alusão à vitória em cima do Flamengo. Pô, a gente tem que fazer isso, que eles não tem o que o Paysandu tem. Paysandu, comemora o que tem. Comemora o que tem. Quando você comemora títulos, é uma história. Agora você comemorar vitória, aí é duro. Aí não dá nem pra igualar, né, pai? Aí é... Tu tá batendo palma pra doido. Né? Olha, se inscreve no canal aí, tá bom? Aqui na Rádio Clube, 106.9 FM e no Facebook é Dinho com Y, underline, Dinho TV, tá? Dinho TV, aí você se inscreve, comenta, curte, se torna membro, olha, o programa levou, esqueci o nome dele, ficou de camarote, na cadeira, só de boa, na lagoa, deixa eu ver o nome dele aqui, deixa eu ver que ele até me agradeceu, não, você se tornou membro, e o sorteio foi para quem era membro do canal, deixa eu ver aqui. Aí, tem muita gente aqui também. Opa! É audiência, né? Isso que é bom. Diego Baldez. Boa noite, Dinho. Diego Baldez. Marambaia. Égua, Dinho. Você entra com Taboca lá. Tá difícil. Não tem condições. Rapaz, no campeonato paraense, Taboca, pelo amor de Deus, comeu a bola pelo Cametá. Aqui. Meu irmão, tu jogar num Cametá é uma coisa, jogar num Paysandu é outra, totalmente diferente. Olha o Thiago Índio. Então, muitas das vezes o cara diz assim, traz esse jogador é doido, vai arrebentar no Paysandu. Atrás o Vagalume, meu irmão, jogar no MAC lá no Maranhão é uma beleza. Mas traz pra jogar no Paysandu. Traz pra jogar no Paysandu. Quero ver se muitos desse grupo não tremem quando vão jogar com a Cruz lotada. Quero ver. Até agora não me provaram o contrário. Boa noite, Ninho Menezes. Quando jovem joguei na base do Paysandu. Que? Na escolinha Wagner Viana. Não fui feliz. Tô percebendo. Hoje, meu filho tá com 11 anos. Está treinando, aprendendo os fundamentos do futebol. Estou dando para ele todo o suporte para que ele cresça no futebol e futuramente ser um profissional que tenha êxito na vida. E na sua entrevista agora há pouco, viu o tanto que o Paysandu está preparando pessoas. Vai ser uma alegria tão grande se meu filho for jogar no Paysandu. Eduardo Nascimento, da Terra Firme. É isso aí. Às vezes uma entrevista dessa te mostra o que você ainda não viu. Se você prestou atenção na entrevista do Matheus Mangabeira, deu para você alcançar o que ele falou. Esse aqui foi um. O Edu Nascimento, né? Eduardo Nascimento. Parabéns. Parabéns pelo alcance, né? Pelo alcance que você teve em assimilar, né? E prestar muita atenção na entrevista. Ai, ai, ai, ai, ai. Brabo. Corte do brabo. Não vem inventar história. Brabo. Não vem inventar história. Dizer que eu falei coisa que eu não falei. Aí tu chama os caras lá pra se inscrever no teu canal, aí o cara vai lá, clica e não foi nada do que tu deu como destaque. E o Dinho, pô, não é assim, meu irmão. Não é assim, é na... Pô. Aí o cara diz, pô, é só papo furado. Mas papo furado não é meu, é do cara que inventa um destaque e quando você vai lá não é nada daquilo que você leu. É? Abimael, obrigado, Abimael. Um abraço, Abimael. Estão falando da base do Paysandu, mas estão barrando os jogadores da base 7-12 de jogar em competição porque estão com uma mensalidade atrasada. Eu vou procurar saber disso aqui. E é o seguinte, eu procuro saber, eu procuro ver. Olha, tem um negócio do Pampam rodando aí. Eu dou razão a quem tem. O meu mal é esse, é dar razão a quem tem. Eu não sei nem por que o Paysandu ainda não se manifestou. Mas hoje eu estava na Cruzul. O diretor de marketing, o Renato. Edinho, aí, Edinho, fala, Renato, aí. Pô, tá vendo aí o que estão falando? Aí eu disse, mas o que foi que aconteceu, Renato? Ele disse, não, é o seguinte. O Pampam, em praticamente todos os jogos, ele entra, né? Pampam já é um cara que tem a cara do Paysandu. Só que tem outras pessoas deficientes que gostariam de realizar o sonho. E não sei se vocês perceberam ontem, entrou uma menina numa cadeira de roda. E para ela entrar, tinha que tirar um. E esse um foi o Pampam. Aí eu não sei qual é a intenção de quem inventa uma história dessa. O cara que inventa uma história dessa nem sabe que o Paysandu está preparando. Está preparando uma homenagem para o Pampam. Se falou até em política. Aí o Renato disse, não, sobre política não foi assim. O Renato disse, Dinho, o que eu falei sobre política não deixa ninguém se aproveitar do Pampam para fazer campanha eleitoral. Foi o que o Renato disse para mim hoje. Então, por isso que eu nem entrei nesse assunto na Rádio Clube, não, fiquei calado. Porque tem gente que pega, nem procura saber. Eu só dou uma notícia se eu procurar saber. Se eu não procurar saber, eu não dou a notícia. Se eu não tiver a base, eu não dou a notícia. Aí eu digo, então me conta, Renato, o que foi que aconteceu? Ele disse, não, olha, aconteceu isso, a menina entrou. Tu viu a menina de cadeira de roda que entrou junto com o jogador? Eu disse, eu vi. Então aquela ali é uma oportunidade que ela também queria. Aí eu digo, é, realmente, então, Pampam entra todo jogo, não custa nada dar uma oportunidade, e também não vai morrer se não entrar em um jogo. Então eu não sei se é... Olha, aqui eu não estou defendendo ninguém. Estou contando a história do jeito que ela foi. E se o Paysandu tivesse errado, eu ia... Entendeu? Um presidente uma vez disse... Ah, porque estão falando aí que o Paysandu vai ficar no resort. Eu peguei e gravei. Digo, não, foi eu que falei e eu recebi isso de dentro do clube. Mas pronto, passou, o presidente estava lá na sexta-feira, lá no CT, batemos um papo, ele me atendeu, muita educação, não guardo rancor, e nem ele, está tudo certo, agora eu dou a César o que é de certo. Eu não embarco na de ninguém. Até o torcedor que me mandou isso, eu disse, olha, peraí, deixa eu te falar. Assim como tu me procurou, buscou um tempo para escrever tudo isso, deixa eu te falar. A história que eu soube é diferente dessa daí. Então, não fica compartilhando isso, porque quem compartilha, quem recebe, não vai procurar saber o que foi. Ele vai tratar de continuar repercutindo. Aí ele vai continuar compartilhando. Aí isso vai virar uma bola de neve. Só que os caras esquecem que o por que o Pampam chegou onde chegou? Por causa do Paysandu. Por causa do Paysandu. Todo respeito ao Pampam, que eu acho bacana, acho legal. Acho até que se aproveitam muito dele. Eu acho, a minha opinião. Quem anda do meu lado sabe de pô, esse menino deveriam, sabe, olhar mais pra ele. Só vejo gente. E aí, Renatão, rapaz? Pampam até doido, Pampam é uma coisa nossa. A gente tá até. Olha só! A gente tá até preparando. A gente tá até preparando uma homenagem pra ele, olha. E a pessoa sabe que estão tentando. Já estão preparando uma homenagem pro Pampam. Aí o cara embarca, só compartilha. Aí é, sabe, tem que ter cuidado. Tem que ter cuidado. Né? Mas enfim. Cada um vive e faz do jeito que achar que deve, né? Já pensou? Chamaram até de canalha. Pô, já pensou quem lê isso? É duro. Eu sou crítico do Paysandu. Quando eu vejo que alguém quer, sabe, tirar proveito do. Eu fico puto da vida, meu irmão. Fico logo puto. E eu falo, nunca. Ingresso quando eu dou aqui, aliás. Todo mundo ganha ingresso aí para distribuir. Todo mundo ganha ingresso aí. Os parceiros ganham aqui, ganham ali. Para cá não vem nada. Esse programa só fala do Paysandu. Eu tiro do meu, pai. Para dar pro torcedor. Tiro do meu. Nunca, Edinho, olha aí. Teve um. Esse é parceiro, é a segunda vez. Eu não vou falar o nome dele, porque eu sei que ele vai. Não, Dinho. Dinho, toma aí uma cadeira pra ti. Porra, acompanho. Um cara que é muito importante no Paysandu, mas não valoriza o cara. Mas aí, porra, Dinho, tá aqui. Vou mandar pra ti pra te sortear. Dinho, mas o resto é eu que compro, pai. Mas tu vê o fulano fazendo sorteio, o Beltrano, o Cicrano, pá. Nunca ligaram pra cá. Edinho, olha aí. Porra, tem 3 ingressos, 2 pra ti. Mas, não, eu me viro. Teria tudo pra criticar o Paysandu, pra aproveitar e meter. Não, mas eu não faço isso, porque eu dou razão a quem tem. Razão a gente dá a quem tem. Ah, Dinho, tu não gosta? Não. Minha mãe me ensinou a ser assim. Se tu gosta do quem tem. Ah, Dinho, tu não gosta? Não. Minha mãe me ensinou a ser assim.

dá para sacanear, para prejudicar. Você tem que ter cuidado. Agora, com que clima vamos fazer a homenagem pro Pampam? E aí? Renato, tá me ouvindo, é o diretor de marketing. Se tu quiseres falar no assunto, pode me mandar um... Não é nem preciso ser ao vivo, me manda um áudio que eu rodo aqui pra galera ouvir. Como foi a história? Como foi a versão? Mas enfim. Dinho, tem Pix? Não tô te entendendo. O mago, o carro, mago. O mago diz, Dinho, tá foda. Mago, ainda não tá, tem 5 jogos, 3x5, 15 pontos. Só depende do Paysandu. E pra ficar melhor, o jogo de sábado entre Inter de Limeira e Ferroviária foi empate. Analisa. O Brusque vai pro jogo contra a Inter de Limeira. Se ganhar, já dá uma freada ali. O Paysandu vai pegar a Ferroviária. O Paysandu ganhando a Ferroviária, vai tudo ficar azul e branco de novo. Só depende do Paysandu, pai. Só depende do Paysandu. Ligado diretamente de Garapé Miri. Manda um alô, Dinho. Adriano Moura. Fala, Adriano. Acho que tem que jogar. Carlos Augusto tá falando aqui. Luciano Silva. Boa noite, Dinho. Tem que jogar no sistema 4-4-2. Gersinho Almeida. Para mim, o Paysandu poderia trazer o Val Soares. Pelo menos para esse ano. Mas a diretoria teria que convencê-lo a reduzir o salário para ele vir para o Paysandu. É difícil, mas não é impossível. Quando a gente fala assim, a diretoria deveria tentar fazer a cabeça, nem sempre é o jogador. Às vezes é o empresário que quer uma ponta altíssima para ele. O jogador ele dá só um pouco, mas ele quer o dele, aí é complicado. E muitas das vezes, ainda tem mais um detalhe, muitas das vezes ele até libera o jogador, mas ele quer mandar mais 3 com aquele jogador. E ele vai insistir que esses 3 também tenham oportunidade. Aí é duro, né, pai? É um combo que não é negócio. Alan Luz, o problema do Paysandu é o próprio Paysandu. É, exatamente. É o Paysandu que cria problema para ele mesmo. O Paysandu que cria problema para ele mesmo. Do Paysandu que põe pedra no caminho dele. É mole. Daqui a pouco tem o Magno Fernandes. Se inscreva no canal Dinho TV. Você curte, comenta, compartilha. Tem um superchat aí. Tá? Um superchat pra gente. Torne-se membro do canal. E você se tornando membro, você... Ah, rapaz, eu ia ver o nome do menino que foi lá para bater uma foto lá na cadeira de camarote vendo o jogo por conta do canal. Tá aqui, deixa eu ver o nome dele. É isso, fera. Deixa eu ver se eu vejo aqui. Paulo Henrique, Jorge Fernando. Ah, tá aqui. Ed Oliveira. Ele que foi, tava lá na cadeira, mandou uma foto pra mim, agradecendo. Teve outro aqui, peraí. Deixa eu ver o outro aqui. Enfim, é a galera que participa, se tornou membro. Vem aí, camisa do canal. Show de bola. Camisa boa, né? Esse negócio de fuleiragem, não.

0: aí você, mesmo você sendo de fora, por exemplo, você não vai jogar em São Paulo, se você de repente se tornar membro, você vai concorrer a ingresso também para entrar aí em São Paulo, em HHQuaga, como diz o outro amigo meu, em HHQuaga. Então é isso, cara. Tá aqui o Edinho, boa noite. Escala o Paysandu e qual a formação você entraria? A minha. Não é Dinho Rocha, é Dinho Menezes, tá? Gabriel. Eduardo, que vem treinando bem pra cacete, diga-se de passagem. O Pedro Carrerete, Lucas Rodrigues e o Renan Castro na esquerda. Pedro Henrique, Castro e Marcinho. Juninho, Tadisson. Juninho, Tadisson e Lucas Cardoso. E o Cleiton pego. Né? Oh, quem sabe aí o quem sabe aí o... Todo mundo tá... Ei, Dinho, cadê o gringo? Cadê o gringo? Te acalma aqui o Nico. E, de repente, o Nico tá treinando, tá se movimentando, tá pronto pro jogo. Né? Irmão, se não tá dando certo com esse, eu vou com o outro. Não posso ficar, sabe? Adiando. Não, eu não posso, pô. Eu tenho uma responsabilidade com a maior torcida da Amazônia do Norte. Eu tenho que dar uma satisfação plausível. Né, não, fera? Cadê o Magno? Alô, Magno! Cadê você, fera? Cadê o Roberto? O campeão do Norte. Ai. Pois é, se inscreve lá no canal, vai lá no meu Instagram
1: não,
0: também.
1: Não.
0: Segue no Instagram, se inscreve no canal, se torna membro. Dê um super like. Tá, super like, um valeu demais. A gente tá aqui, naquele pique, com aquela crocância. E torcer para que a coisa mude, que a coisa seja diferente. Esse torcedor, ele é muito diferenciado, meu irmão. Muito diferenciado. Para estar recebendo o que está recebendo desse time nesse momento, né? Desse momento. Mas, enfim. Mas. Ai, cacete. Gente, valeu. Uma ótima terça-feira, finalzinho já de terça-feira. Vem aí as últimas do esporte. As últimas do esporte aqui no Som da Clube, até meia-noite. Te vira, Magno. Te vira, que não é jabuti. Abana o teu carvão molhado aí e eu quero te ouvir. Vou ficar te ouvindo aqui. Robertão, valeu, Robertão. Você é fera demais. Ah, rapaz, teve um parceirão aqui que deu um super like aqui pra mim. Adriano Moura. Castro volta a ser escalado como titular. Vai, pode esperar que vai. Bem-vindo, Adriano. Valeu, cara. Valeu por se tornar membro. Grande Adriano. E segura aí, fera. Grande Adriano se tornando membro também, beleza. Bem-vindo ao nível DMTV. Que beleza. Isso é bom, isso é bacana. E essa galera já vai fazer parte do grupo de Zap para receber aquelas informações privilegiadas. Isso é bom. Aqui o Ed Oliveira. Boa noite, Dinho. Será que o... ele que se tornou membro e... Essa galera toda que tá comigo. Muito, muito bom ter você aqui, tá? Acho muito bom mesmo. Aqui, deixa eu ver aqui. O cara que mandou um super like aqui. Poxa, sumiu já. Já foi. Bem, galera! Paysandu voltou a trabalhar hoje, amanhã trabalha, viaja na sexta-feira, sábado vai treinar no CT do Bugre Campineiro, E domingo, meu irmão, tem que morder, tem que pegar, tem que sair dando bicuda em árbitro, tem que dar bicuda na trave do goleiro se ele pegar a bola, tem que se partir para cima do gol do Paysandu, tem que derrubar no meio do caminho, tira um pedaço do tornozelo, é assim, rasga a camisa, pega amarelo, mas rasga a camisa, não deixa de... É assim, cara, agora fica correndo, parece que tá numa maratona, aí, pai, aí é duro, duro demais, não dá assim. É isso, fera. Fico por aqui, 22 e 2, vem aí, cadê o Magno, tá aí o Magno?
1: Ele não, pega. não.
0: Eu não disse isso, Roberto. Eu não disse isso, rapaz. Mas eu vou ficar por aqui. Vou me preparar porque daqui a pouco eu volto e participo aqui das últimas do esporte. Valeu, gente. Valeu para todos vocês que participaram aqui do programa, da transmissão. Deixa eu dar uma moral aqui pra galera também do Facebook, né? Muita gente do Facebook. Graças a Deus. Eu gosto que essa galera aqui que me acompanha é uma galera que gosta mesmo do meu trabalho. Ah, rapaz, alô, Jânio, senão o homem morre. Jânio na Caripunas, aquele abraço, irmão, valeu. Esse é aquele que tem rádio até. Alô, Lobinha! Lobinha do tripezinho. Que beleza, agora com tripé, meu irmão, ninguém segura. Alô, Bona, gente da melhor qualidade. Gente, tá aqui, cadê a galera? Ah, tá aqui a galera, olha só, frequência boa. Sandra Helena, um abraço. Sandra Helena, será que é a mulher do Carecone? Acho que sim, aí da Sexta Rua. Galera toda aqui comigo. Silvana Benjamin, Bruno Batista, Renato Figueiredo, Jonas Ramos, Josiel de Jesus, Valdir Araújo, Rubinaldo Figueiredo, Ronaldo, Paulo Sérgio. Boa noite, Dinho. Um abraço, Paulo. Rai Araújo, Mota Dori, Nildo, Hamilton Fernandes, toda essa galera aqui no Facebook acompanhando. A Marni Viana, Everaldo Júlio, e também o Julião. Alô, Julião aí do Paá. Julião, Adinha, essa galera que tá sempre comigo. Fico por aqui. Volto com mais do Papão da Curuzu daqui a pouco nas últimas do esporte. E terça-feira tem mais Resenha Bicolor aqui na Clube. Um abraço. Não esquece de se inscrever no canal Dinho TV, tá bom? No YouTube, vá lá. E também no Facebook, Dinho com Y, _ Menezes, no Instagram também, tá? Dinho com Y, _ Menezes. Já chega o Magno Fernandes para apresentar as últimas do esporte aqui na Clube. Fui, galera!

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0: Alô, amigos da Amazônia, aquele abraço, boa noite. Belém do Pará, 22 horas mais 15 minutos. 10 da noite mais 15 no ar na capital paraense. 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No ar, mais uma edição do campeoníssimo. As últimas do esporte. Programa que tem a marca, tem a grife, padrão, bola de ouro. Comando, liderança do que vale quanto pesa. Aqui comigo ele, Roberto Mixi, na mesa de áudio.
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0: 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Bora gerar os destaques.

0: Trabalho hoje à tarde no Bainão, movimentado com a presença de Antônio Carlos Teixeira, Tonhão e diretoria. Diretoria não se pronuncia com relação ao fechamento da janela, que vai até sexta, se o Remo quiser contratar. Técnico Condé poderá fazer mudanças no time para o jogo contra o Bahia na próxima segunda-feira em Salvador. Zagueiro Chamba, nosso convidado de hoje, fala na clube. Ele diz que agradece ao Remo por ter sido convocado pela seleção de Camarões. O Remo tem 40% no seu atestado liberatório em caso de venda para outra equipe. Daqui a pouquinho eu trago o meu convidado Chamba e o noticiário completo do Clube do Remo, aqui nas últimas, meu caro Magno Fernandes.
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2: Paysandu e Tunaluso Brasileira estreiam amanhã na Copa do Brasil. CBF liberou arbitragem para a sequência do Campeonato Brasileiro. Série A3 estadual terá sua segunda rodada a partir de amanhã. Vem aí o Campeonato Paraense Sub-17. Já já as novidades da FPF aqui nas últimas do esporte.
3: Paysandu!
4: Paysandu deixou a desejar ontem e tomou uma peia de 2-1 na arrancada do quadrangular que dá acesso à Série B de 2027. Claro que o torcedor, com razão, saiu aborrecido, insatisfeito, invocado com o time, cobrando a atitude da comissão técnica e de jogadores sonolentos. Alguns. Marcinho também cobrou atitude. Gabriel Mesquita não foi diferente. Paysandu que na sexta-feira à tarde, quase no final, deixa Belém com destino a São Paulo e vai se movimentar em São Paulo. Mais precisamente Campinas, no CT do Guarani no sábado. E claro que vai ser um jogo de muita importância para o maior clube da Amazônia, para o Papa Título do Norte, nesse campeonato. Hoje ninguém falou, hein? Só a representação, certamente uma cobrança mais aguda da diretoria e também comissão técnica no elenco. Até aqui o Nico ainda não foi anunciado, mas o Paysandu tem que ter uma outra postura. O Paysandu tem que ter atitude e tem que querer competir e buscar mesmo vontade aonde não tem. E aquela coisa que todo mundo sabe e gosta de ouvir: determinação. Daqui a pouco, tudo isso e muito mais, eu vou trazer o Júnior Rocha conversando com a gente aqui no Som da Clube, dentro das últimas, com você, Magno.
5: Chegando aqui com os destaques do Banco de Informações desta terça, dentro das últimas do esporte, onde trataremos sobre o mercado da bola. A chegada do Ziyech no Botafogo está quase certa. Vamos falar também do Karim Benzema, que estava quase indo lá para o Lyon para encerrar a carreira dele, onde ele começou a jogar bola, mas tem um contrato aí que está prendendo ele lá na Arábia Saudita, viu? Pouca gente sabia ou pouca gente lembra, daqui a pouco eu falo mais sobre isso. Vou tratar também sobre o Flamengo, que foi indicado aí a um prêmio na Bola de Ouro deste ano. Pois é, o Mengão vai estar concorrendo aí ao prêmio de melhor clube masculino da temporada. E vou trazer a péssima fase do Internacional com números de possíveis clubes rebaixados segundo a matemática. Quem é que está com mais porcentagem, tem clube paraense na parada. Essas outras e muito mais dentro das últimas desta terça, que só está começando.

22 horas mais 20 minutos, 10h20 da noite. 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Volte a marca 2 campeões. Bora faturar, Roberto, na volta do tempo.

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Tô na área, tô de volta aqui no seu rádio, 22 horas e 27 minutos, 10 da noite, mais 27 aqui na Clube. Últimas do esporte nesta terça-feira, 8 de setembro de 2026. 8 de setembro de 2026, aqui na Clube, 106.9 FM. E é claro, você ligado em mais uma edição aqui das últimas do esporte. Deixa eu destacar aqui alguns jogos que estão em andamento pela série, pelas Copas Internacionais. Acabou há pouco. Pela Libertadores, jogo de ida das quartas de final, 2 para o Fluminense, Nonato e Hulk, 0 para o Platense da Argentina. Também acabou pela Copa Sul-Americana, 0 para o Santa Fé, 0 para o Vasco. Em andamento, 0 para o Boca Juniors, 0 para a equipe do São Paulo. Série B do Brasileiro, jogo em andamento, Cuiabá 3, Atlético 0. Criciúma 0, 1 para o Juventude. É a situação de momento pela Série B do Campeonato Brasileiro. Vou pedir para você o seguinte. Muita atenção, inclusive, né? Você manda a tua mensagem. Atenção, torcedor. Manda a tua mensagem, normal, pelo 989-53-1583. 989-53-1583. Só que tem um detalhe. Tu manda pra mim mensagem de texto, tá? Mensagem de texto. Mensagem de texto. A gente vai ler aqui no ar. Falando sobre o teu time. Falando sobre, é claro, perspectivas do que nós teremos nesta próxima rodada do futebol paraense, envolvendo o Paysandu que... Aliás, o detalhe, né? Daqui a pouco eu falo sobre isso, mas o Paysandu que jogará na Fonte Luminosa contra a Ferroviária. Pela Série A, o Remo encarando a representação da equipe do Bahia. Então, até peço para ti, manda mensagem de texto... Mensagem de texto, entendeu? 989-53-1583. 989-53-1583. Na edição de hoje, das últimas do esporte. Faça que nem alguns que já estão aqui conosco, participando, interagindo, dando já o recado. Falando aqui conosco nas últimas, nesta noite de terça-feira, noite de terça-feira, vamos lá aqui, deixa eu ver aqui primeiro, ligado, primeiro interagindo, primeiro participando. E aqui, rapaz, 989-53-1583, 989-53-1583, repito, mensagem de texto, é, exatamente. Amigo Magno, boa noite, prazer falar com você mais uma vez. Deixa eu quem manda aqui, mensagem é o Manuel Costa, ele tá dizendo aqui, por gentileza. Pedindo música, mas Manuel, fala do teu time, tá? Ah, e outro detalhe também, fala do teu time. Você quer Remo, fala do Remo. Você quer Paysandu, fala do Paysandu. Entendeu? Então, só pra ficar bacana, pra ficar legal. Então, pede seguir aqui com as últimas. Manuel Costa mandando mensagem. Deixa eu ver aqui, grande Felipe Tavernat também. Fala Magno, boa noite. Parabéns pelas últimas do esporte, do seu comando, sucesso. Vamos falar um pouco do Clube do Remo.
Mais uma vez, peca no lance de falta de finalização, né? Fomos competitivos mais uma vez, mas não sermos com resultado, não sairmos com resultado positivo. Ponto positivo de toda a campanha, com todos os erros de planejamento. O Remo faz uma campanha vexatória quanto ao que se previa até sul-sudeste, mas eu acredito ainda, acredito em darmos uma sequência e escaparmos do rebaixamento. Cadê o Zé Maria? Tá puto. Magno, para organizar o Zé Maria. É, Gudão, deixa eles organizados mesmo. Deixa eles organizados. É, grande Felipe Tavernar, tá aqui conosco, ligado no Sonzão da Poderosa, no Sonzão da Clube do Pará, às 22 horas mais 32 minutos, 10 da noite mais 32, baterias tudo, revendedor exclusivo do Pará, na Cirador Lemos e também na Duque. 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Volte a marcar dois campeões. Tem mais um aqui com a gente. Magno, boa noite. O que você fala sobre o novo atacante? Sou seu fã, parabéns pelo trabalho. Aqui diz é o Adrian, atacante no Remo sendo contratado. Quem será, Adrian? Quem será, hein? Me diz. O Remo tentou. Ó, vou falar uma coisa aqui. O Remo tentou. O Remo fez sondagem de mercado, foi em busca do Saulo Mineiro. O Remo tentou o Saulo Mineiro, só que o que acontece? Ele já estava, né, bem encaminhado, já estava bem apalavrado com o Ceará, e aí a coisa não andou. A coisa não andou. Então, o Saulo Mineiro, ele não vem mais para o clube do Remo, ele está fechado já com o Ceará. Amigo, boa noite, sou o Paysandu. Mas não sou treinador. Escalaria o Paysandu assim: Gabriel Mesquita, Eduardo, o lateral direito novo, né? Novo lateral direito. Castro, Carrerete, Renan Castro. Aí, Pablo Baianinho recuando. Interessante. Paulo Henrique, Lucas Cardoso, Thalisson, Nico, o Tiapacase, que ainda está resolvendo uma questões de pendência, e o Juninho. Quem fala é o Marcelinho, do bairro do Marco. Boa situação, meu caro, boa situação. Sobre o Tiapacase, a informação que eu tenho é que ele ainda está ainda ajustando os últimos detalhes de transferência do Amazonas. Transferência, de documentação, né, porque ele já está recidido através da justiça, só que falta ainda algumas documentações com relação à transferência para ser inscrição no BID e tudo, e aí visando a aquisição ao Paysandu. Boa noite, amigo Magno, sempre é uma enorme satisfação falar contigo. Obrigado, amigo, parabéns pelo trabalho. Você concorda como que o Júlio Rocha precisa radicalizar Araraquara? Coloca Hadley no meio campo, Renan na esquerda, Eduardo na direita, Castro de volta. É preciso dar uma sacudida. E o que você considera um risco ou uma boa vida do Nico? Abraço, professor Rubenixo de Castanhal. Grande professor Rubenixo. Abraço, meu amigo, abraço para você. É claro, sobre Nico, será uma ótima aquisição ao Paysandu. Nesse momento, então, é fundamental. Sobre o Júnior Rocha se abrir contra a Ferroviária, já ficou a lição no primeiro turno. Quando ele fez isso, aí a Ferroviária meteu logo 4-0. Já ficou a lição. Então, o
que acontece? Paysandu ele não pode se expor tanto. Mais uma vez ontem no jogo contra a equipe do Brusque, as fragilidades foram expostas da equipe do Paysandu. Cara, o Raimar foi destaque no jogo contra o Paysandu ontem. Raimar que é um lateral ok. Um lateral ok, defensivamente não é bom, mas assim, ele tem boas situações de ataque pra frente. E ele foi um dos destaques, ele passeou. Agora o detalhe, importantíssimo. Paysandu, ele não pode se expor contra a equipe da Ferroviária. Porque se perder a segunda, aí a situação vai ficar muito mais difícil. Paysandu que hoje pediu para jogar na Curuzu contra a Inter de Limeira, viu? A terceira rodada do Paysandu, dia 20 de setembro, ela deverá acontecer contra a Inter de Limeira. Então, sai do Mangueirão e vai para a Curuzu. Na tentativa de fazer valer a força da sua casa, do seu caldeirão. Vou com as mensagens aqui chegando, e é muita mensagem. Agradeço, inclusive, a participação da galera, maciçamente. Isso é muito bom, isso é muito bacana. Magno, se o Paysandu quiser sonhar com a classificação, tem que mudar o esquema de jogo. Três zagueiros. Também mudar jogadores. Tem que querer muito para mudar de atitude. Quem fala é o Neto de Caçarial. Concordo contigo, Neto. Concordo muito contigo, até porque o Paysandu teve ontem jogador que estava correndo para não chegar, meu amigo. Tava literalmente correndo para não chegar. E aí dificultando muito até o desempenho da equipe. O Brusque fez 2-0 com facilidade. Tem mais um aqui com a gente. Repito, vamos lá. 989-53-1583. 989-53-1583. Mas mensagem de texto, tá? Por favor. Mensagem de texto, se digita. Aqui te fala, te escreve, interage contigo. Lendo aqui a tua mensagem e falando aqui nas últimas do esporte nesta noite de terça-feira. Terça-feira com futebol rolando, né? Mas aqui a gente também, aqui conosco nas últimas. Magno, boa noite! Paysandu tem que jogar muita bola para subir. Não tô confiando muito no goleiro. Quem tá dizendo aqui é o Gustavo. Tem algumas desconfianças mesmo no Gabriel Mesquita, sabe? Tem algumas desconfianças. Para mim, ontem, um dos gols, ele poderia resolver a situação bem melhor, mas acabou não dando certo, né? Rose Teres da Cidade Nova. Magno, difícil, Remo perdendo gols e ainda sendo o árbitro ajudado pelo Varmengo. Rose Teles tem razão, cara. Até agora... Ah, mas vão dizer que houve o trance à perna. Até agora não tem quem me tire da cabeça que aquilo não foi falta. Não foi falta. Não foi. Aquela jogada que o Jajá, ele parte sozinho, ele tira o Léo Pereira da jogada. O Léo Pereira, ele escorrega no gramado, tanto que sai o tufo do gramado. O jogo tava 0-0. O Remo tinha acabado de ter feito aquela defesa monumental do Marcelo Rangel. De defesa monumental e a defesa mais bonita do campeonato, porque também não dizer da temporada. Aliás, as duas grandes defesas da Série A foram do Marcelo Rangel. Aquela do Coritiba e essa agora, do Flamengo. Então, o Rangel ele defende ali com 10 do segundo tempo. Com 15 do segundo tempo, o Jajá ele parte sozinho rumo ao gol. E aí o árbitro do nada ele marca aquela falta. Em cima do jogador do Flamengo que ele se atrapalha com as próprias pernas. Mas foi dada a falta. Aí um monte de gente que tem síndrome de protagonismo, torcedor do Flamengo é isso. Torcedor do Flamengo, incluindo até os mistos e até também os pariocas. É, aliás, o que tinha domingo, que vergonhoso, cara. Que vergonhoso, o cara sai de casa,
Ele veste a camisa do Flamengo por baixo e vai com a camisa do Remo por cima, tava assim no estádio. Que é vergonhoso, meu amigo. Epa! Tu não é torcedor do Remo, não. Mas não é mesmo. Mas sim, voltando. Aquilo não foi falta. Nunca aquilo foi falta. E aí depois de 3 minutos acontece o gol do Flamengo. Se o Remo faz 1-0, naquela jogada no Jajara, mudava, não vou dizer que o Flamengo ia perder ou que o Remo ia ganhar. Mas a situação com 1-0, com a torcida em cima pressionando, chuva que estava caindo, havia muito mais possibilidade do Remo sair com um resultado bem melhor do que a derrota. E eu concordo com o que o Rossitelli fala aqui, da Cidade Nova. O Remo perde muito gol, isso é verdade. E ainda sendo a arbitragem ajudando a equipe do Flamengo, aí é complicado demais. Complicado mesmo. Enfim, vamos seguindo aqui. Magno, boa noite, amigo da Rádio Clube. Laura Azevedo. Laura, essa foto tua não tá legal. Camisa do Remo, camisa do Flamengo. Oh, meu Deus. Tendo muita fé que o Remo não vai cair para a segunda divisão. Daqui para frente é só vitória. Um abraço, Lauro Mangabeira do Aurado me deu. Um abraço para você, boa noite. Magno, eu sou o Dema do Conjunto Carmelândia. Já tenho tudo que vai acontecer. Pera. 2027, o Remo na Série B e o Papão na Série C. Boa noite. Agora... enfim. Magno, Tenente Mauro ligado aqui no programa. Leão ainda tem chance, só depende dele. Não vou jogar toalha, só falo do meu Leão. Tá certo, Tenente. É isso mesmo. É isso mesmo. São 12 jogos que restam. 6 em casa, 6 fora. Remo faz dever de casa. Remo faz dever de casa. Arranca uma vitória fora. Depende só do Remo. Só que ele tem que reagir agora. Porque os adversários também já estão ali no cangote. A Chapecoense ganhou o Corinthians fora, meu amigo. E tá se aproximando. Roberto, 10h45 da noite. Bora faturar. Na volta tem mais aqui nas últimas...

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Tô de volta no seu rádio, 10 da noite, mais 52 minutos, 22h52, baterias tudo, revendedor exclusivo no Pará, Podium Auto Spa, empresa especialista em estética automotiva, Volt, a marca 2 campeões. Bora seguir com a galera mandando mensagem aqui, 10h51 da noite, daqui. Fala Magno, boa noite. Continuo acreditando no meu papão. Vamos ganhar a Ferroviária no próximo jogo. Só espero que o time entre em campo com três zagueiros, incluindo Castro. Jorge Manuel de São Miguel do Guamá, abraço. Olha, o Castro tá bem cotado, meu amigo. Tá bem cotado, hein? Vamos aguardar. Miguel do Guamá, abraço. Olha, o Castro tá bem cotado, meu amigo. Tá bem.

Tirando o Massinho, que ontem fez um gol antológico de falta, rapaz, a bola fez uma curva ali sensacional. O Castro, ele fez aquele golaço. Aliás, golaços contra a Portuguesa e contra o Nacional, né? Bem lembrado isso. Magno, boa noite. Me responde uma coisa. Meu amigo, cadê aquele time da base do Paysandu no início do campeonato, que ganhou tudo, jogava com vontade? Enquanto esse time, meu amigo, só joga molenga, Alberto Costa do Sideral. Carara. Mas temos que ver também uma coisa, né? Uma coisa é tu jogar Capitão Poço, com todo respeito, claro, com Amazônia, que a dificuldade não é tanta. Aí você, ah, mas o Remo venceu os clássicos. O clássico em si, aliás, o Paysandu, perdão, o Paysandu venceu os clássicos e foi campeão em cima do Remo. Só que o clássico é um campeonato à parte, ali tu dá tudo de si. Porque clássico não se joga, se vence. E aí foi chegando na Copa Norte, Copa Verde, garantindo o ápice, o auge, com boa parte da molecada. Aí você vê que a molecada também às vezes não rendia. Tipo, Capixaba. Aí muitos jogadores que acabaram tendo a certeza que ainda precisam de mais maturação. Bem mais maturação. E aí uma coisa é tu jogar um estadual com equipes tecnicamente até inferiores, outra coisa é tu pegar um Inter de Limeira, uma Ferroviária, um próprio Santa Cruz, que é bem cascudo, que o nível de dificuldade é bem maior. Bem maior. E aí não é qualquer jogador que da base que dá seguro. Pedro Henrique, pra mim, tem sido uma grande exceção. Outro jogador que eu vejo potencial, o Brian Macapá, ontem não foi bem. Aí, ó. O Brian Macapá ontem foi sofrível. Teve gente aqui que falou que o Massinho não foi bem. Pelo contrário. O Massinho foi do destaque. Mas o Brian Macapá foi sofrível. Ele, nesses jogos iniciais, ele tava dando uma boa resposta. Então, Magno, o time do Paysandu meio campo fraco, não marca ninguém. Os jogadores do Paysandu com cara de égua. Em campo todos com verme. Quem manda a mensagem aqui é o Paulo Sérgio. É, Paulo, o negócio tá feio. Manuel Costa mandando mensagem. Abraço. Magno, na sua opinião. Vamos lá aqui. O Remo não deveria demitir o Léo Condé e não querer contratar mais nenhum reforço por time azulino. O Condé, nas suas falas, quando vai ser entrevistado? Presidente e técnico estão convictos que o Remo está rebaixado para a Série B. Quem fala é o Mário. Mário, para mim o Condé já deveria ter caído do clube do Remo. Deveria ter saído do clube do Remo desde a derrota para o Coritiba. Opinião minha, Por mim, o Remo, o Condé não estava mais do Remo desde o jogo do Coritiba. Ah, mas não tem técnico que dá, tá livre no mercado. Ah, o Carpini tá aí, ó. O Carpini tá livre no mercado. Sport foi trazer o Mariano Sosso de novo, né? Lá por lá agora. Na vaga do Dalpozo. O único técnico hoje que eu vejo palpável para a situação do Remo é o Thiago Carpini. O único palpável. Porque assim, tem 12 jogos. O Remo tem que vencer 7 ou 6, dependendo de empate. Só que o Remo necessita dar uma chacoalhada no elenco. Porque eu não vejo o Remo com o Condé tendo mais evolução. Não vejo. Porque vai ficar só nisso. Agora sim. O Remo tem o Bahia pela frente, né? Vai que novamente o Remo vença o Bahia. Que o Condé mesmo fala, eu sei jogar contra o Bahia.

E aí dá essa motivação. E aí o Remo vai de novo, tem dois jogos em casa. Santos e Grêmio. São esses três jogos... são esses três jogos que pra mim são chave para o clube do Remo definir o seu futuro na Série A. E volto a dizer, se for pra trazer técnico, já era pra ter feito isso. E eu vejo um nome, Thiago Carpini. Até o Mário completa aqui, na sua opinião, melhor que o Condé. Pra mim ele é melhor que o técnico que o Condé. Mas é, tem mais recurso. Carpini tem bem mais recursos que o próprio Léo Condé. Magno, boa noite, sou a força aqui de Barca Arena. Parabéns pelo programa, sempre que escuto. Sou parceiro de coração, se tiver 1% de chance, vou ter 99% de fé. Vamos subir se Deus quiser. Magno, boa noite. Será que o Tonhão não vê que estamos precisando de um atacante que saiba fazer gol? Tanta grana entrando e será que o Remo não consegue tirar um atacante bom da Série B? Já chega o time perder tanto gol. Charles de Coraci. Charles. Cara. O Remo trouxe esse ano Monte. Remo trouxe esse ano Carlinhos. Remo trouxe esse ano... Poveda, que ainda não estreou na Série A. Ele tá ali, mas estrear de fato não estreou. Manga, que... tá vivendo de lampejo, né? Eu não tenho camisa 9. O Talhari não dá pra dizer que é um centroavante. Não dá. Não dá. É um atacante, mas não dá pra dizer que é centroavante, camisa 9. E o 9 o Remo tem, mas não tem. Que é o Poveda que é o 9 do Remo. Fala, Magno! Ainda há tempo para reverter, eu acredito. O Magno parecer que tira mais de 50 mil pessoas. Peraí, calma. É o Luiz do Guamá, tá mandando mensagem. Abraço, meu amigo. Parecia que tira mais de 51 mil pessoas no Mangueirão. Pior que é verdade. Tava abarrotado o Mangueirão mesmo, viu? Magno, eu e meu esposo, Max, somos teus ouvintes todas as noites. Parabéns pelo programa. Obrigado. Quem manda aqui a mensagem é da Lúcia. Obrigado pelo carinho, obrigado pela companhia. Magno, opa, boa noite, Evandro da Ceasa, sou o torcedor do Paysandu, já joguei a toalha, esse time na terceira divisão, dando vexame, não acredito mais no acesso. Calma, Evandro, já tá revoltado, calma, ainda tem sim, ainda dá sim, Evandro. 10h59, Evandro Gomes está mandando uma mensagem aqui. Valeu, amigo, abraço para você. É muita mensagem de texto. Obrigado, meu amigo, obrigado, minha amiga, pela companhia na noite de terça-feira. Boa noite, Magno. Ficou muito feia a reclamação do presidente do Paysandu sobre a arbitragem. Aí eu concordo, viu? Na minha opinião, o árbitro não fez nada para prejudicar o Paysandu. Alexandre Bernatti da Pedreira. Alexandre, eu não vi nada de barra de verdade. Ah, o goleiro fez cera. Todo mundo faz cera no futebol. O Paysandu também faz cera. Todo mundo faz cera. Não dá pra dizer, culpar a arbitragem com relação a isso. De verdade, ó. Magno, boa noite. Você acha que tem jogador do Remo pipocando no clube do Remo? Com medo de jogar diante do Fenômeno Azul? Carlos Moreira do bairro Tenoré. Tem. Tem sim. Tem. Tem jogador do Remo que corre pra não chegar. Tem jogador no Remo que, rapaz, treme a perna, corre pra não chegar, é impressionante. Deixa eu ver mais aqui, mensagem chegando. Magno, boa noite, aqui é José Maria Bezerra, do bairro do Mangueirão. Sou bicolor de coração, mas os nossos atletas não passam confiança. Tenho medo de mais um 4-0 pra Ferroviária. Calma. Calma. Boa noite, Magno. Diretoria tem que ser usada. Senão a gente não vai subir. Garcês, Tomás Bastos, Eric Varão. Esses são jogadores de qualidade pra gente subir. Time grande tem que pensar grande. Kleber Silva do Tapanã. Kleber Silva mandando mensagem aqui. Magno, boa noite. Rômulo Ledo. Égua, mano, muito choro do teu programa antes do teu... Ah, tá, entendi, calma.
Calma. É, Magno, boa noite, André da Cremação, André Santos da Cremação. Tem que ganhar do Bahia e já vindo aqui pro Mangueirão ganhar os dois jogos. Aí vamos, enfim, dar arrancada para escapar do rebaixamento. É isso mesmo, André. André Santos da Cremação. O Remo necessita ganhar duas partidas para respirar e sair dessa incômoda situação. O Remo necessita ter duas vitórias. A Chapecoense tá fungando no cangote já. A Chapecoense, que não ganhava de ninguém, ganhou o Corinthians fora, ganhou São Paulo dentro. Boa noite, Magno. Se o Remo tá nessa situação, o padre é o Tonhão, que não soube contratar, está aí rebaixado. Francisco de São Brás. É tudo a questão de planejamento. Vou dizer o que eu falei ano passado. O que eu falei ontem. O erro começa no passado, quando o seu Marcos Braz... Quando o seu Marcos Braz não renova, ou não quer que o Remo renove com o Guto. Essa que é a situação. O erro já começa no passado. Quando o Remo garante o acesso para a Série A, que era automaticamente a renovação com o Guto Ferreira, seu Marcos Braz fez de tudo para que o Remo não garantisse a renovação com o Guto. E aconteceu. Seu Marcos Braz, que não fez com que o Pedro Rocha renovasse com o Remo. E aconteceu. E aí, contratações erradíssimas, renovações erradas. E aí foi virando bola de neve. E aí deu no que deu. Teve tempo para ajustar, algumas coisas teve. Algumas coisas foram ajustadas. Mas volto a dizer, agora, eu não vejo o Léo Condé tendo esse ímpeto para fazer com que o time avance. Só que eu quero que ele queime a minha língua no jogo contra o Bahia. Eu quero que o Léo Condé queime a minha língua no jogo contra o Bahia. Mais uma vez, porque o Léo Condé, ele diz que ele sabe jogar contra o Bahia, e o Remo já demonstra isso, né? Venceu 3 contra o Bahia. Magno, boa noite para você. Quero falar do Paysandu. Ontem não jogou nada. Teve 57 minutos de jogo para pelo menos empatar. E o presidente do Paysandu veio falar de arbitragem. Pelo amor de Deus, Melk do Acará. É, não ficou legal, Melk. Não ficou. Magno, Reginaldo de São Paulo. Se o Remo jogar o futebol que jogou contra o Flamengo, temos chance de ficar na Série A. Isso é verdade. Jogou muito bem contra o Coritiba. A derrota pro Coritiba é que quebrou a situação, mas jogou muita bola contra o Coritiba. Jogou bem contra o Flamengo, só que aquela coisa, não sabe fazer gol. Tem que fazer gol. Magno, disseste tudo, é incrível como a pior torcida no Flamengo é mista terceirizada. Francisco da Cidade Velha. Rapaz, o Flamengo diz que tem a maior torcida no Brasil. Pega aí, metade torce pro outro time. Metade. E é impressionante como é uma síndrome de como é que eu até falei a palavra, esqueci agora. Síndrome de protagonismo. Tudo é em torno deles, tudo é em cima deles, tudo é com eles. É impressionante. Foi falado que o Remo só fez o mosaico porque o Flamengo estava lá. O Remo só encheu o Mangueirão porque o Flamengo estava lá. Epa, o Flamengo não é o centro do mundo, não. Flamengo vai ter o time da América que é o mais milionário, mas não é o centro do mundo, não. Magno, você concorda que a situação do Léo Condé está insustentável, ainda que na reta final do campeonato? Newton Afro de Belém Castanhal, observação, não gostei do Cachado falando que o Remo não tem como arcar a multa do Léo Condé. Está passando pano para a diretoria, tá por... Eita, assim, cara... Léo Condé, ele tem uma multa, só que, pelo que se observa, ele tá carregado na multa, né? Magno, boa noite. No lance do Jajá, o correto não seria o juiz deixar o lance seguir, e no caso, se saísse o gol do Remo, o juiz poderia pedir ajuda do VAR? Eu acredito que na permanência do Remo, caso isso não aconteça ano que vem, Remo tem que montar um time para ser campeão. Isso é fato.
Isso é verdade, concordo. Boa noite, Magno. Fui contra o perdão do Castro, mas já que eles perdoaram, por que não coloca ele para jogar? Essa dupla de zaga não está em sintonia. Outra coisa, o Pedro Henrique está muito nervoso, pega cartão à toa. Isso é verdade. É, Ney Ribeiro do bairro de Fátima. Tem aqui mandando mensagem. Magno, o Paysandu precisa de urgência dos Quiapacás. Vencer a próxima rodada e assim voltar com força total. Messias Rocha de Castanhal, concordo. Diego Castilho mandando mensagem. Manda um abraço pro Pídio Neto no Maguari. Gente boa, verdade. Gente da melhor qualidade. Na escuta da melhor rádio do Brasil. Meu tio foi o grande Guaraci Castilho. Isso era uma lenda. Grande Diego Castilho tá ligado aqui na Clube do Pará. Rubem do Otero, eu não vi ninguém na imprensa falando falta que o juiz deu no Jajá. Sendo que o Jajá ia sair na cara do gol. Roubaram o Remo na cara dura. Eu falei isso, Rubem do Otero. O Remo foi roubado nessa situação. Só que tem muitos aí que calam a boca por conta do Flamengo. Tem muitos que calam a boca por conta do Flamengo. Aí é difícil, né? Com todo o respeito ao executivo, que manda mensagem aqui, deixa eu ver quem é o Mário. Remo tá quase 2 meses, o executivo não consegue contratar. Bom, 11 da noite, mais 10 minutos, 11 e 10 da noite. Vou ler só essa última aqui. Magno, a Comissão de Arbitragem Brasileira, ela tem que acabar, e a formação dos árbitros da CBF também. Os árbitros e o VAR são péssimos, e existem interesses ocultos nos jogos. Vide, quando o Remo já foi prejudicado. O presidente do Vitória tem razão, quando falou da arbitragem. Talhada precisa de um bom banco, e o esquema mudar para o 3-5-2. Eu acredito no Remo e a mística contra os baianos. Vai levantar o leão para arrancada, rumo à permanência. Jaime de Atlanta, nos Estados Unidos. E Magno, essa é a famosa síndrome de vira-lata, verdade. Essa é a situação que eu falei. Jaime Pacheco de Atlanta, Estados Unidos. Sim, é verdade. Magno, Gabriel Mesquita, Edilson Castro, Renan Castro, Massinho, Hadley, Pablo, Ítalo e Robin. Ítalo e Juninho na frente. É top seu programa. Se ele continuar com esse time no Campeonato Brasileiro, peraí, se continuar com esse time, nós não vamos para a Série B. E o Henrique, que o pai só deixou escapar, fechava o meio campo com o Massinho. Quem fala aqui é o Mike Garcia da Sacramento. Gostei do time, amigo. Gostei, bacana. Gostei mesmo. Magno Castro amanhecido no Carabao. É melhor que os zagueiros. Quem fala aqui é o Clodoaldo Carvalho. Com essa, Roberto, fatura! Na volta tem mais aqui nas últimas.

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0: De volta no seu rádio e bora iniciar o giro. Começando por onde, seu Roberto? Com o ranqueado da clube.
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2: Boa noite, um grande abraço, meu caro Magno Fernandes, um abraço a você, um abraço a todos ligados aqui na Rádio Clube do Pará, a poderosa, o timão campeão do rádio, sempre lado a lado do Clube do Remo, o leão azul paraense. Que coisa, não é, rapaz? O Clube do Remo aí, sabe, tem que trabalhar, o técnico Condé, ajustar bem, porque não tá fácil, não, o Remo aí buscar essas vitórias em 5 jogos dentro de casa e 6 fora. Buscar pelo menos aqui umas 4, 5 vitórias aqui em Belém. Olha só, a responsabilidade que fica para o Clube do Remo. E buscar depois o restante fora de casa. Mas vamos passo a passo, jogo a jogo, né? Que é importante. Daqui a pouquinho estará conosco aqui nas últimas, Magno, nosso Chamba, né? O Chamba, que tem contrato com o Clube do Remo até 2027. E o Remo tem participação em caso de uma venda, né? Em 40% do atestado liberatório do jogador. Foi assim a negociação, segundo o jurídico do clube do Remo. O Remo que voltou aos trabalhos hoje à tarde, uma movimentação muito grande. Eu estive hoje, né? Já saí da transição, viu, Magno? Doutor Jean Clay, hoje já, inclusive, aí examinando o repórter, já, se Deus quiser, no próximo jogo do Clube do Remo, eu estarei lá na cabine do Mangueirão, ao lado do narrador, né? Estaremos lá, porque o Remo está precisando do apoio também, mais próximo, bem lado a lado, estaremos sim no próximo jogo. Aliás, que o próximo jogo do Clube do Remo em casa será contra a equipe do Santos. Olha, o Santos Peixeiro, que vem aí, né? Está numa boa subida, e o Santos e o Clube do Remo vai enfrentar depois de voltar da Bahia. O foco total nesse jogo, representação que já falei aqui, que aconteceu já tarde, técnico Condé vai, quem sabe, mexer em algumas peças. Uma peça aí ele vai mexer, né? Que é na lateral direita, ele é obrigado a mexer porque tem aí o Marcelinho, que vai cumprir o terceiro cartão amarelo. Mas tem o Pikachu, não tenho dúvida, que faz essa função, e lá na frente colocar outro jogador, né? O Jajá já está cada vez mais. Pois é, Magno, eu vi, né, Magno, aquela imagem, né, rapaz, com precisão, que não foi falta nenhuma no jogador em cima do Flamengo, mas coisas acontecem, né? Tudo favorecer essas equipes aí do São Paulo, Rio. Não gosto muito de entrar nesses detalhes aí, mas todo mundo presta muito bem atenção no que vem acontecendo nesta competição Série A. Não é fácil, não, e o Remo vai ter que lutar, né? Trabalhar bem e lutar bem. Agora, com relação, eu dei no destaque que o Clube do Remo está aí na surdina com a diretoria, né? Tem até sexta-feira, se quiser contratar pelo menos um jogador. Eu, se eu fosse da diretoria do Clube do Remo, né? Se fosse o presidente Tonhão, tentava aí ver o que é que tem no mercado. Deve estar, né? O Luiz Wagner, que é o executivo de futebol, deve estar trabalhando para ver aí se um atacante. Todo mundo fala que o Remo precisa de um homem de área, um atacante de área. Até o Kaká deu uma pincelada hoje à tarde no cartaz esportivo. Vamos aguardar, porque não adianta se arvorar agora. Esta aqui é a grande realidade, porque o que o Remo gastou de din-din para parcelar com alguns jogadores que vieram aí, rapaz, não ajudaram em absolutamente nada. Eu não gosto de ficar enumerando os jogadores aí, mas que não ajudaram o Clube do Remo mesmo, não ajudaram mesmo, impressionante, né? Mas vamos esperar que o Clube do Remo, com essa formação, consiga vencer e pelo menos lutar até a última rodada, que será contra a equipe do Corinthians, o Remo jogando aqui em Belém. 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Hoje a movimentação, a tática que eu já falei, treinamentos e tudo mais, e a presença do presidente Antônio Carlos Teixeira Tonhão conosco na sala de imprensa, aquele papo legal, eu, ele, o Luiz Wagner e o nosso Diego Pugê, que é o assessor direto de imprensa do presidente. Papo muito legal, sadio, tranquilo, né? Importante. E depois os trabalhos dos atletas lá. Depois que começa o trabalho, você sabe que a imprensa não pode ficar, ninguém pode ficar durante os trabalhos dos jogadores. O Remo, que vai trabalhar, eu tenho falado aqui, vai trabalhar amanhã, quarta-feira, quinta, sexta, sábado e domingo pela manhã. E o Remo já tem seu voo todo programado em voo especial a Aeroleão, com destino a Salvador. O Remo jogará na segunda-feira, 8 da noite, lá na Fonte Nova contra a equipe do Bahia. O clube do Remo lutando pela uma vitória, né? O Remo esse ano já venceu 3 vezes a equipe do Bahia. Estará também em busca desta vitória. Você já pensou o Remo com uma vitória lá, voltar para Belém, depois enfrentar em 2 jogos seguidos, dia 18, a equipe do Santos e depois do Grêmio? É isso que todo mundo está esperando. 12 jogos. Que situação. É difícil, mas não é impossível. 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Olha, com relação a próximas eleições, chapas estão sendo trabalhadas aí, né? E já tomei conhecimento, já até falei aqui, né? Que uma chapa que está evoluindo aí, todo mundo está falando, faltando apenas os entendimentos finais, né? Chapa encabeçada aí pelo Glauber Gonçalves, que é o vice-presidente do Antônio Carlos Teixeira Tonhão. E na primeira vice, o doutor Jean Clay, e na segunda, o Guto Nobre. Uma chapa que pode ser concretizada para as próximas eleições no clube do Remo. É importante, sim senhor, é importante que se tenha eleição no clube do Remo, né? O Remo precisa ascender cada vez mais. O Remo vem com seu novo centro de treinamento maravilhoso. Vai fazer muito sucesso, revelar muitos jogadores do clube do Remo e modernizando cada vez mais e estruturando o clube do Remo. É isso que todo mundo está esperando. Vamos ouvir aqui, meu caro Magno, o Chamba, o Duplex Chamba. O Remo tem aí 40% no atestado liberatório do atleta e contrata até 2027 do Chamba. E eu já estive lá cumprimentando a todos, falei com meu amigo o Amanso, falei com o Tilon, falei com o Igor Oliveira, que esteve lá da turma da RBA, meu amigo Firmo, Vanderlei, toda essa turma da imprensa, muito legal, hoje à tarde na Toca do Leão. E vamos ouvir o Chamba!
3: Como eu disse muitas vezes, acho que o mais importante é o clube de Remo, porque sem o clube de Remo, o Chamba não vai para a seleção. Eu chego aqui para ajudar o clube, para ficar para trazer minha intenção no Serie A, e o trabalho continua o seguinte, é igual, nada vai mudar. O mais importante é o trabalho cada dia com confiança, com maturidade, com visão do professor. E acho que esses 2 jogos são muito, muito, muito mais importantes para nós, porque a gente sabe no momento quem são e vamos fazer tudo para sair lá. E tem um próximo jogo lá no Salvador contra o Bahia, que é mais importante. Tem dois jogos, todos nós somos muito conscientes dos dois jogos, que vamos tentar fazer o máximo possível por uma pontuação fora, que seja fora ou no casa também. E para mim, já falei e tenho certeza que esses dois jogos, muitas coisas bonitas e positivas vai acontecer.
2: Tchamba, o Clube do Remo tem 6 jogos para fazer em casa. E há essa dúvida, uma divergência de opiniões e tal. O Remo, na sua opinião, na sua avaliação, tem condições de buscar umas 4, 5 vitórias aqui em casa, desse que vai fazer aqui, depois buscar pontos lá fora de casa, como se diz, Tchamba?
3: O Clube do Remo pode jogar com toda a equipe aqui no Série A Brasil. A gente ganhou contra o Botafogo fora, a gente empatou aqui contra o Palmeiras o Remo pode jogar com todo o adversário. Mais importante é focar em nós. A filosofia do professor e entre os jogadores, tudo nós. Está falando para trazer o qual que falta, para trazer lá no próximo jogo com mais mentalidade, com mais determinação, com mais vontade, para ganhar esse próximo jogo que está mais importante para nós.
2: Tá aí, portanto, Tchamba, agradecendo aí, né, dizendo que só foi para a seleção graças ao Remo, por causa do Clube do Remo. Isso é muito importante. Volto a repetir, jogos do Clube do Remo em casa: Santos, Grêmio, Bragantino, Botafogo, Chapecoense, Corinthians. Fora de casa, Bahia, Vasco, Cruzeiro, Palmeiras, Atlético Mineiro. Olha, e essa questão, o Remo vai trazer algum jogador? Isso é com a diretoria. Eu estava conversando hoje, ninguém conversou nada, todo mundo silencia com relação se o Remo vai trazer reforços ou não. O Remo tem até dia 11 agora, sexta-feira, para transferir jogador, para reforçar o Clube do Remo. Vamos aguardar o que é que vem por aí. É o Leão Azul Paraense, o autêntico representante do norte do Brasil, da Série A e também de toda a Amazônia Legal. Já já eu volto com a Gidinha do Clube do Remo, aqui nas últimas, meu caro Magno Fernandes.
4: Valeu, Cacheado. Tá aí as informações do Clube do Remo aqui nas últimas. Bom, bora seguir o giro agora com o amadorismo, Manuel Alves.
5: E a seleção paraense terminou como campeã do Ibercap Salvador, encerrada ontem em Salvador, na Bahia. Na decisão, o Pará ganhou da Escola Paulo Eduardo do Espírito Santo por 4-13 e ficou com o troféu de campeão. E na seleção paraense, o garoto Theo Seráfico Caldas, que ainda é sub-9 e é neto do presidente da Associação Paraense de Basquete Master, Paulo Seráfico. Esse Ibercap é um torneio internacional criado em 2009 em Portugal e costuma reunir equipes de futebol infantil e juvenil de vários continentes. Este ano foi em Salvador e em 2027 de novo vai ser na capital baiana. O TJR-10 entrando na última semana de preparação, de olho na Taça Brasil de Futsal Sub-8, onde estará como representante paraense. É porque essa competição já começa no dia 14 deste mês de setembro, em Campo Grande, no Mato Grosso do Sul. O time paraense, dirigido pelo técnico Tarcísio Júnior, já vai estrear na primeira rodada, dia 14, às 5h40 da tarde, contra o Chelsea Brasil, lá mesmo do Mato Grosso do Sul. As outras equipes que estão nesse grupo D: o Tisto TISTU do Paraná e o Fluminense do Rio de Janeiro. Dias, horários e local dos treinos das seleções de voleibol de base do Pará, que estão se preparando para o Campeonato Brasileiro, que vai ser ainda no mês de outubro. O masculino sub-18 treinando terça e quinta-feira, das 9 às 11 da manhã, ao comando do técnico Edson Vander. O sub-18 Sub-18 Feminino nos dias de quarta, sexta-feira e sábado, quarta às 8 da noite, sexta às 10 da noite, sábado às 2 horas da tarde, ao comando do técnico Charles Leal. As duas seleções treinando na quadra do CT Vôlei.
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7: Copa do Brasil de Futebol Sub-20, primeira fase, amanhã, 15 horas, na Curuzu, Paysandu e Macapá do Amapá, com Matheus Marques do Nascimento, Carlos Eduardo Galeno Benevides, Wesley Alexandre da Costa Fonseca Pinheiro e Alexandre Expedito Vieira da Silva Júnior. Este quarteto é do estado do Pará, no Olímpico Mangueirão, Tuna Luso Brasileira e Batalhão do Tocantins, com Heráclito, Matheus Ferreira Gonçalves, Jonathan Leone Lopes, Riquelme Alves de Oliveira e Fabrina Giorgia Figueiredo Flecha. Também o quarteto do estado do Pará. Passando para a segunda fase, o Paysandu poderá enfrentar o Independente do Amapá ou o São Luís do Maranhão. Já a Tuna Luso Brasileira poderá enfrentar o União do Tocantins ou a Liga de Miranda do estado do Maranhão. Na Copa Pará de Futebol Feminino, Sub-17, segunda rodada, Tiradentes 0, Paysandu 1, Cabanos 4, Carajás 4, Clube do Remo 9, Boca Juniors 0. Pela terceira rodada, sábado, 9:30 da manhã no Seju Campo 1, Paysandu e Clube do Remo. No Seju Campo 2, Boca Júnior e Carajás. No Seju Campo 3, Tiradentes e Cabanos. No Campeonato Paraense de Futebol Sub-17, primeira rodada, na próxima terça-feira, 9:30 da manhã, no Seju Campo 1, Cabanos e Clube do Remo. No Seju Campo 2, Vila Rica e Tapajós. No Seju Campo 3, Tiradentes e Tesla. Em portaria assinada pelo presidente Ricardo Gluckpol, o doutor André Cavalcante passa a ser o diretor de governança, integridade e sustentabilidade da Federação Paraense de Futebol. 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FETRACOM, a serviço dos trabalhadores comerciários. Zé Francisco, presidente, um sindicalista a serviço do povo. 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No Campeonato Brasileiro da Série A, 27ª rodada, sábado, 17 horas, no Estádio Arena Condá, em Chapecó, Santa Catarina, Chapecoense e Internacional do Rio Grande do Sul. O assessor de árbitro de vídeo será o paraense Luiz Diego Nascimento Lopes. 20:30, no Estádio Nilton Santos, no Rio de Janeiro, Botafogo e Bragantino de São Paulo. Com Fernando Antônio Mendes de Sá de Nascimento Filho, do Estado do Pará. Dia 14, uma quarta-feira, 20 horas, no Estádio Arena Fonte Nova, em Salvador, na Bahia, Bahia e Clube do Remo, com Rodrigo José Pereira de Lima, de Pernambuco, árbitro de vídeo, Douglas Schweckenberg da Silva, do Rio Grande do Sul. Pela 28ª rodada, dia 19, um sábado, 18:30, no Estádio Olímpico Mangueirão, Clube do Remo e Santos de São Paulo, com Wilton Pereira Sampaio, de Goiás. No Campeonato Brasileiro da Série B, 27ª rodada, amanhã, 19:30, na Arena Castelão, em Fortaleza, no Ceará, Fortaleza e Avaí de Santa Catarina. O assessor da partida será o paraense Lúcio Pujucan Ribeiro da Silva Matos. Na quinta-feira, 21:30, na Ilha do Retiro, em Recife, Pernambuco, Sport Ponte Preta de São Paulo. O assistente de árbitro de vídeo será o paraense Luiz Diego Nascimento Lopes. No Campeonato Brasileiro da Série C, segunda fase, segunda rodada, domingo, 16 horas, no estádio Fonte Luminosa, em Araraquara, São Paulo, Ferroviária e Paysandu, com Vilmar Santana de Oliveira, do estado das Alagoas. No Campeonato Paraense de Futebol Profissional, Série A3, fase classificatória, segunda rodada, amanhã, 15h30, no Seju Campo 1, Belenense e Vila Rica, com Gleico Oliveira Pinheiro, no estádio Lúcio Antunes, em Bom Jesus de Tocantins, Gavião Cricategê e Altamira, com Suane Aires de Souza. Quinta-feira, 15h30, no estádio Humberto Parente, em Abaetetuba, Vênus e Pedreira, com Alexandre da Costa Xavier. No estádio Abelardo Conduru, em Coraci, Pinheirense Tesla, com Danilo Alfaia Ferreira Soares. São as novidades da FPF aqui no programa As Últimas do Esporte. 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Você está ali, esquece. Aqui na Clube, segue as últimas do esporte. Eu volto já já com a agendinha. Até já.

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2: De volta no seu rádio, agora para falar do Papão da Curuzu. Chega mais, bola de fogo.
10: E aí, beleza, Magno? Aquele abraço, naquele pique. Olha, Magno, hoje eu conversei com Matheus Mangabeira, que é diretor da base do Paysandu Esporte Clube, e ele me contou sobre o garoto Cauã. Cauã é atacante de beirada, ele é canhoto, mas joga pela direita. Vitória está querendo levar o jogador, né, o Vitória da Bahia, e o Ceará querendo de olho no jogador que despontou, arrebentou na Copa do Brasil Sub-17 lá no Rio de Janeiro, lá na Granja Comari. Então, o Paysandu está com muito carinho nesse jogador, está com muita atenção nesse atleta. E claro, tem que ter essa atenção, tem que ter esse cuidado com o jogador que é promissor, né? Promissor, tem um futuro brilhante. E aí, claro, que o Paysandu, do jeito que está dando atenção total para a sua base, que legal, que legal. E o Paysandu hoje voltou, né? Se reapresentou depois da derrota de ontem. Que derrota, o torcedor ainda não digeriu essa derrota. Que é isso, fera? O torcedor não aceitou essa derrota. Por quê? Porque o Paysandu não está jogando. O Paysandu não está, né, se interessando. O Paysandu parece que está morno. O Paysandu parece que está frio. E isso acaba chateando o torcedor, que quer ver um time aguerrido, um time brigando, um time tentando, um time buscando, e não um time pálido, como vem sendo e como foi o Paysandu nessas duas últimas partidas. É assim. E o Júnior tem que começar a mudar, tem que começar a trocar, que ainda está rendendo. Pronto, ponto. Não está rendendo? Então, olha, meu filho, você vai sentar no banco, porque tem nego dando sinal de luz pedindo passagem. O futebol é assim, senão, o maior prejudicado vai ser o clube. O clube. E olha, Paysandu vai pedir o jogo para Curuzu. Curuzu. O próximo jogo em Belém vai ser produção. Paysandu enfrenta em Belém a equipe. Já já vou. Inter de Limeira. Inter de Limeira e o Paysandu que é no estádio Leônidas Sodré de Castro, estádio da Cruz. E foi aonde essa Inter de Limeira ganhou o Paysandu de 2-1, né? Mas nesse jogo o Paysandu saiu aplaudido. Vocês lembram? Pois é, saiu aplaudido. Perdeu com um gol de Juninho, diminuiu, mas não conseguiu chegar no empate. Se demorasse mais 5 minutos, o Paysandu empataria porque a pressão era muito grande, mas muito grande mesmo. Enfim, Radley ainda não está bem fisicamente, né? Como disse o Júnior, vai falar daqui a pouquinho, ainda não está bem fisicamente. Ritmo de jogo para ele, então tem que colocar ele para jogar, para ele adquirir o ritmo de jogo, né, fera? E olha, o Nico sendo aguardado, esse jogador já está em Belém. Agora, claro, tem as questões trabalhistas, né? E o Paysandu está com muita cautela, está com muita calma. Muita competência para poder regularizar e deixar esse jogador à disposição para essa partida, fera, essa partida contra a equipe da Inter de Limeira. Quem sabe, né? Quem sabe? Vamos esperar na quarta ou quinta-feira de aparecer no BID, Boletim Interno Diário da CBF. Nenhuma baixa ontem, nenhuma baixa. E agora, obviamente, que tem que ter um Paysandu diferente, tem que ser diferente, tem que ter um Paysandu com atitude, tem que ter um Paysandu determinado, focado, brigador, ofensivo, buscando, fuçando, né, pressionando o adversário. Tem que ser assim, não pode ser esse time, né, que conta as horas no relógio para terminar logo o jogo. Não, tem que querer. Se não quiser, não vai chegar a lugar nenhum. Como as outras equipes estão querendo. Estão passando o carro, meu irmão. E simples equipes como o Maringá, um time simples. Como o Brusque, um time simples. Simples. Que veio para cima do Paysandu, fez 2 gols, se retrancou e pronto. E o time do Paysandu tem que ser mais malandro quando jogar em casa também, assim como os caras fazem em Belém, né? Assim como os caras fazem em Belém, tem que fazer fora de Belém também, né? Tem que fazer fora de Belém. E bora! O torcedor tá aí chateado, aborrecido, porque ele tá sentindo falta desse espírito guerreiro de cada jogador do Paysandu, desse espírito lutador de cada jogador do Paysandu. Então tem que ser assim, diferente, meu irmão. Tem que ser diferente, tem que ter atitude. A responsabilidade tem que ser dividida para cada um. O jogador tem que bater no peito e dizer: eu posso fazer mais do que isso. Eu vou fazer muito mais do que isso. Eu vou ser diferente. O Paysandu tem que ser diferente. Tem que ser assim. Agora, se ficar nesse marasmo aí, nesse sono, oh, meu Deus do céu, aí não chega a lugar nenhum, fera. Não chega a lugar nenhum e esse é o maior aborrecimento do torcedor alvinegro, do torcedor bicolor. Já já, o Júnior Rocha vai falar aqui do microfone do Timaço, aqui do microfone da Clube de Belém, dos bicolores da Clube de Belém do Pará, sobre o jogo de ontem. Castro, olha o Castro, e pelo jeito vai ser naquele sistema de 3 zagueiros, com o Castro voltando. A pressão está muito grande, né? Eu queria que fosse assim. A decisão do Júnior, mas a pressão está muito grande para que o Castro jogue e, pelo jeito, ele vem para o jogo. Agora, Castro, tu vai ter que arrebentar, fera. Tu vai ter que arrebentar e esse torcedor vai esperar muito de ti logo nesse retorno. Tô te falando, fera. 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E o Júnior fala do jogo, do comportamento e o que tem que mudar a partir de agora do Paysandu, Júnior Rocha.
7: Até estava conversando em off ali com a comissão técnica. Primeiro tempo a gente teve, de repente, melhor sincronia na questão ofensiva, porque a gente vem jogando dessa forma há bastante tempo, né? E aí quando há alteração tática, que a gente coloca dois noves ali, mesmo a gente treinando, ainda é pouco. Pelos movimentos que precisam, pelo nível de concentração, pela intensidade que precisa para executar esses movimentos aí. Então, infelizmente, mesmo a gente criando as nossas possibilidades, a gente não foi efetivo, né, a ponto de empatar o jogo.
11: Agora, com relação, você estava no banco, o Castro retornou ao elenco do Paysandu Esporte Clube. Nessas mudanças processadas que você tentou de todas as maneiras, ele esgotou, no sentido de o Paysandu conseguir seu objetivo, que seria a vitória. Não caberia aí, no caso, o retorno do Castro no setor defensivo do Paysandu?
7: Não, legal. A gente optou pelo Gustavo e pelo Carrerete. Mas é um atleta que antes de vir para esse jogo aqui, vinha de 2 meses treinando muito abaixo. Estava treinando separado e treinando no nível muito inferior. Já com 2 semanas agora conosco, já tem retomado um bom nível. E é uma das possibilidades para o jogo, pro próximo jogo. A gente tentou usar os 2 corredores iguais, assim, e não priorizou o lado direito. É que no primeiro tempo o jogo fluiu mais pelo lado do Tylon ali do que do Clayton. Obviamente aí depois do segundo gol, o Taboca deu uma sentida, podia ter matado a jogada ali, não matou. Faz parte, cara, é uma tomada de decisão dele. Não tem como entrar ali e executar a função do atleta. Mas mesmo assim, a gente tentou circular dos 2 lados. É que o lado direito fluiu melhor. E no segundo tempo, eu estava falando para ele, eu achei que faltou sincronia, sabe, para a gente criar mais jogadas, assim como nós criamos no primeiro tempo. Então, cara, são opções, são as trocas. Hoje o Thalisson poderia ter entrado um pouquinho melhor. Mas é como eu falo para vocês e falei durante esses 9 meses aqui. Esses atletas da base, eles precisam desse tipo de estímulo. Eles precisam ser testados nesse nível de jogo. Esses atletas da base, eles precisam desse tipo de estímulo. Eles precisam ser testados nesse

0: Everton lá, que é o grande um para um, grande jogador que nós temos, talvez um dos poucos jogadores que nós temos aqui que tem essa quebra de linha no drible. E ele fez uma grande jogada, né? Pena que finalizou para fora. Mas se ele pifa alguém naquela jogada que ele fez ali, que tu lembra, que ele chutou por cima, pô, teria sido a jogada do jogo, né? Porque ele tem esse drible, tem essa qualidade aí. Infelizmente não aconteceu. Falei com o Pedro até no intervalo, é um menino jovem e tem, pego muita experiência nessa Série C, sabe? Vai ser importante para a carreira dele no futuro, nessa tomada, essas atitudes que tem, né? Esse temperamento. Porque é um cartão amarelo infantil, serve de experiência para ele. E o Caio não tinha outra alternativa. Eu sempre peço para ser muito combativo, ser competitivo, matar a jogada, né? Coisa que a gente não fez nos dois primeiros gols que nós levamos. Porque realmente é um time letal, né? Quase letal nessa transição. É um time que transita muito. Então serve de experiência e cabe a mim analisar o momento do jogo ali de tirar. Porque logo antes que eu tirei o Caio e o Pedro juntos, teve uma transição em que o Pedro tirou o pé para não tomar o amarelo ou não matar a jogada e correr o risco de tomar o segundo amarelo. E aí, meu, não tem o que fazer. Entra o Brian, que já entrou várias vezes bem, contra o Ituano lá na última vitória nossa fora, jogou muito bem. E o Hadley, que precisa ritmo de jogo. Assim, depois, né, não quero ser o profeta do acontecido aqui. Sempre que a gente sai na frente, a gente fica com um jogo mais controlado. É que é ruim, porque depois eu vou fazer as correções, eu pego o vídeo do jogo com a análise, com a imagem da análise de desempenho e vou corrigir ali. Então é um fechamento de linha, é um nível de concentração maior, é a leitura melhor do que está acontecendo ou pode vir a acontecer. E infelizmente a gente tem que corrigir pós-derrota, porque é sempre melhor corrigir pós-vitória. Então se a gente virasse o jogo hoje, pô, seria muito bom corrigir os atletas. Porque depois que vai corrigir, parece que perdeu por aquele motivo só, né? E não é isso. A gente poderia ter matado a jogada antes de ter acontecido aquela diagonal onde acarretou. O meu papel, junto com a comissão técnica, é corrigir. É mostrar para o cara o certo, o errado, a hora de fazer, a hora de não fazer. Isso em tudo. Na parte ofensiva, defensiva, bola parada. E é o que nós vamos continuar fazendo aqui. Né? Mostrar para o atleta, aperfeiçoar, fazer com que ele entenda. Não cometer mais o mesmo erro. Mas, cara, tem me incomodado demais a parte defensiva, mano. Aí talvez o jogo que a gente não tomou gol foi contra o Ituano, 3 zagueiros. Estou pensando seriamente. Porque foi o único jogo que a gente sofreu menos e não tomamos gol.
1: Júnior Rocha Magno, volto daqui a pouco com mais do Papão da Curuzu. Aqui no Sonda Clube, dentro da Agendinha.
2: Valeu, beleza, Dinho. Tá aí as notas do Papão. Fechando o giro. Agora ele, o banco, com Maurício Bessa.
3: Chegando por aqui com o noticiário do Banco de Informações desta terça, aqui dentro das Últimas do Esporte, onde trataremos sobre o mercado da bola. O Ziyech marroquino está quase desembarcando lá no Rio de Janeiro. Está naquele famoso status, só falta assinar com o Botafogo. Vamos aguardar se será concretizado mais uma grande contratação para o futebol brasileiro. Outro cara que também seria uma grande contratação, mas não está podendo sair de lá de onde ele está, estou falando do país e não do clube, é o Karim Benzema. Sim, o francês está sem contrato desde que ele saiu lá do Al Hilal no final do mês passado. E é o seguinte, esteve muito perto de voltar lá para o Lyon da França, time onde ele iniciou a carreira, que seria até um final muito bonito, porém o diretor desportivo do clube, o Mathieu Louis Jean, revelou que chegou a procurar o jogador, mas não conseguiu levar o interesse adiante devido a uma situação jurídica que prende o Benzema lá no futebol saudita. Embora não tenha, né, mais clube, o atacante de 38 anos ainda tem um contrato a cumprir com a Liga Saudita, já que ele é embaixador da competição até 2030. Já pensou? O Benzema tem que ficar lá até 2030 procurando um clube para jogar, a não ser que ele vá tentar rescindir esse contrato aí. Pois é, houve até um contato com o Benzema. De acordo com o jornal francês L'Equipe, houve um contato com o Karim por meio de um intermediário, mas foi impossível porque a situação contratual impedia a transferência para o Lyon, já que o Karim é um jogador excepcional. Era um período em que o Lyon estava procurando, porém essas questões aí envolvendo o contrato a cumprir com a Liga Saudita acabou atrapalhando e emperrando os negócios. Isso vai servir para outros clubes também, né? Pouca gente sabia que o Benzema estava preso a esse contrato, mas vamos ver se ele vai conseguir se libertar de lá ou não. Bom, saindo de lá e voltando para cá, uma notícia bacana para o Flamengo, meus queridos torcedores do Flamengo devem estar felizes, já que o Mengão está entre os 5 indicados ao prêmio de melhor clube.

0: clube masculino da Bola de Ouro de 2026. Pois é, é o único representante brasileiro na disputa. O Mengão concorre com o Arsenal, o Bayern de Munique, o Bodoglimt e o Paris Saint-Germain. A indicação, para quem não sabe, ela coroa uma temporada de grandes conquistas aí das equipes. E é o seguinte, o Flamengo está muito credenciado aí por causa do Felipe Luiz, né? Conquistou 3 títulos no ano passado, uma Libertadores, Brasileiro e o Campeonato Carioca. E aí, meus amigos, título da Libertadores, você sabe como é, né? Acaba elevando muito mais as equipes aí dentro do seu status mundial. Já o Arsenal aparece entre os indicados depois de conquistar, lógico, o campeonato inglês e chegar na final da Liga dos Campeões, enquanto que o Bayern de Munique teve uma campanha dominante lá no campeonato alemão, com apenas uma derrota. No caso agora, o atual vencedor do prêmio, o Paris Saint-Germain, né, da Champions League, volta à lista depois de conquistar de novo, né, é o bicampeão da Liga dos Campeões, e o Bodoglimt, que é a grande figura, né, dessa última temporada, a grande surpresa entre os candidatos, já que ele é um clube norueguês, chegou às oitavas de final da Liga dos Campeões, depois de tirar, por exemplo, o Manchester City no meio do caminho com uma vitória, né? O Atlético de Madrid venceu também no meio do caminho, e eliminou a Inter de Milão nos playoffs, com 2 vitórias inclusive, viu? Ficou 5-2 no agregado e o Bodoglimt acabou passando de fase nos playoffs. E aí, meus amigos, a presença do Flamengo entre os indicados ainda ganha um pouco mais de destaque por ser o único representante fora da Europa. Pois é, o vencedor será conhecido durante a cerimônia da Bola de Ouro, marcada para o dia 26 de outubro lá em Londres. Salvem essa data, porque o Mengão pode sim conquistar o prêmio de melhor clube masculino da Bola de Ouro de 2026. Bom, só pra gente fechar aqui, se um time tá bem em ascensão como é o Flamengo, líder do Campeonato Brasileiro, indicado ao melhor clube da Bola de Ouro de 2026, tem clube aqui no Brasil que tá passando por uma fase horrível. Eu tô falando do Internacional. Por que que eu tô focado no Inter? Porque é uma das campanhas mais broxantes desse Campeonato Brasileiro. A gente sabe que normalmente a gente traz os postulantes a títulos, de vez em quando a gente cita ali o caso do Internacional. Nesse ano tá tudo invertido, pois é. Uma nova pesquisa da Universidade Federal de Minas Gerais, aquelas que normalmente eu trago aqui, apontando chances, né, dentro do Campeonato Brasileiro, apontou que o Inter tem 73,1% de chance de ser rebaixado no Brasileirão. A Chapecoense segue em primeiro lugar da lista, mesmo tendo vencido, né, o último jogo contra o Corinthians fora de casa, mas o caso do Inter vem de uma sequência de 10 jogos sem vitória no Campeonato Brasileiro. Para quem não lembra, a última vitória do Inter foi dia 16 de maio, meus amigos, uma goleada de 4-1 para cima do Vasco. Tu imagina, o Colorado é o único time da competição que não conquistou 3 pontos desde o retorno à pausa da Copa do Mundo. Se tá ruim para você, imagina para o Inter. Nesse domingo, por exemplo, a gente viu, né, que o Inter pegou de 3-0 só no primeiro tempo, no segundo conseguiu descontar, o jogo terminou 3-2, mas mesmo assim, o resultado fez com que o time permanecesse na zona do rebaixamento, 18º lugar. E segundo as contas, né, da Universidade Federal de Minas Gerais, além da Chapecoense, que tem a queda aí quase que certa, 97,4% de chance, o Inter também, né, outros dois clubes também com maior probabilidade de cair para a Série B são o Clube do Remo e o Vasco. O Clube do Remo tem 83,6% e o Vasco 59,5%, frente a esses 73,1% do Internacional, que ainda tem um confronto direto aí com algumas dessas equipes da zona de rebaixamento, mas vamos aguardar. Com essa eu me despeço aqui nesta terça, deixando um abraço a todos, lembrando que estaremos de volta numa próxima aqui dentro das últimas. Um forte abraço e até lá!
1: Maravilha, valeu Bessa com as nacionais e internacionais, estou ficando por aqui. Agradecimentos a Roberto Mix na mesa de áudio. Vocês ficam na companhia dos setoristas e a agendinha. Valeu, só valeu, a gente se encontra pelos rumos da bola. Boa noite, Brasil!
2: Remo! Quarta-feira é dia de mais movimentação. Aliás, que o Clube do Remo vai treinar direto, diariamente, até domingo pela manhã. Porque eu já falei que no domingo à tarde o Remo estará viajando com destino a Salvador. Nesta quarta, mais movimentação e vamos aguardar o que o Condé poderá preparar para surpreender de novo o Bahia lá na Boa Terra. Um grande abraço e uma boa quarta-feira a todos. Tchau!
3: Paysandu! Trabalha nesta quarta-feira. É o Paysandu que tem muito o que ajustar, muito o que consertar, muito o que fazer para ser diferente a partir de agora na temporada. Valeu, galera!
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5: Quarta-feira, com expectativa para a estreia de Paysandu e Tuna Luso Brasileira na Copa Brasil de Futebol Sub-20. Amigo torcedor, uma boa madrugada a todos. Bom dia!
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8: Correu um risco até desnecessário de ser expulso, porque dependendo da forma como a arbitragem interpretasse esse toque de cabeça, poderia interpretar como uma agressão. E aí, o São Paulo ficaria praticamente 20 minutos, pouco mais de 20 minutos, com um jogador a menos no campo. Você não espera um comportamento desse, de uma liderança, de um jogador como o Caleri, que veste a braçadeira de capitão do São Paulo em vários jogos. Então, eu trato como lamentável o cartão amarelo que o Caleri tomou hoje, está fora do jogo de volta, vai fazer falta. O Caleri vem fazendo grandes exibições? Não, até porque ele estava machucado, hoje voltou a ser titular, o garoto Gustavo Santana vem fazendo boas partidas, foi bem contra o Bragantino, foi bem contra o Atlético Mineiro. Mas o jogo contra o Boca, é o segundo jogo, o Boca já tem uma vantagem, vai tentar catimbar, vai tentar tirar o ritmo da partida, vai tentar ganhar minutos. Nesse tipo de jogo, você espera que o São Paulo tenha os jogadores mais experientes. Não dá pra gente esperar que um garoto da base, que é pouco rodado no profissional, vá resolver esse tipo de partida. Mesmo a não ser que fosse uma opção milhose do Dorival, de colocar o Caleri no banco para o Gustavo Santana jogar. Aí tudo bem, o Caleri estaria à disposição, mas ele estava no banco de reservas como uma opção para o segundo tempo. Não será o caso, Caleri não estará presente no Morumbi na próxima terça-feira.
9: Baixa importante certamente a do Caleri. E viu, João Paulo Capelanes, acionamos o nosso Luiz Fabiano, ele está posicionado na zona mista e assim que tiver condição, fala com os principais personagens dessa derrota tricolor em Bombonera.
10: Perfeito, estava ouvindo vocês aí, até porque a gente estava subindo alguns vídeos para a parte digital aqui da rádio, que é fundamental. Você está vendo esse QR Code? Cadê o QR Code? Aqui, ó, tá aqui, ó, aqui embaixo. Cadê? Aqui, ó. QR Code. Ô, gente, vamos falar a grande verdade aqui. A Rádio Bandeirantes virou TV. Ah, então vocês abandonaram o rádio? Óbvio que não. 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E sabe o que é o mais da hora? Porque o YouTube... Eu acho que assim, a invenção do WhatsApp é fantástica. Eu cresci ouvindo que o ouvinte era feito para ouvir. Hoje a gente dá voz para o ouvinte através do WhatsApp. Áudios, áudios e áudios aqui em todos os programas da casa. Mas o YouTube é muito legal porque a gente abre aqui o chat do YouTube. O chat, às vezes, o bagulho vira louco, né? Você tem cada coisa aí. Já flertaste o Bruno Milhose no chat da UOL quando era moleque? Não.
9: Ah, eu não tinha idade para isso na época, né? Mas não. Eu entrava lá de curioso.
10: É verdade. Qual era o seu nickname?
9: Bruninho Mille, alguma coisa assim.
10: Bruninho Mille.
9: Bruninho Mille 04.
10: O seu, Léo, já tinha mais idade, assim, né?
8: Cara, eu não me lembro de chat acessar do o chat do
10: Léo. Não, Léo.
8: Eu sou do tempo.
9: Léozinho alguma coisa.
10: Léozinho fogueteiro. Vamos lá. Alguma coisa desse nível, tem que ser. É que senão não tem graça. Qual que é o apelo? Cara, eu não vou conversar com o Bruninho Mille. Ele não me oferece nada.
8: Eu me lembro do MSN, que era MSN.
10: Pegou o ICQ ou quando? Não. É, o ICQ é uma galera louca também. É tudo com número, viu? O chat do UOL era o ferro na boneca.
9: Que isso?
10: Não, mas é por causa da música do Charlie Brown, pessoal. Eu era criança. Eu não tinha nem... Você tá entendendo, Michel? O bagulho é louco. Mas o pessoal chamava atenção. Bom, quero conversar com o ferro na boneca. Deixa eu entender quem que é. Entendeu? Então, você tem que ter um nickname que chame a atenção.
9: É, eu tinha um que eu usava nos jogos, que era o Rouba Cena. Esse é bom também.
10: É bom também. Bom, né?
9: Da
10: bom.
9: Época.
10: Eu não vou falar isso aqui. Então, por que a gente chegou nesse assunto? Também não lembro,
9: Não sei.
8: Por causa do chat do YouTube.
10: Chat do YouTube, perfeito, Léo. Porque é legal, o cara pega e já manda uma mensagem. Por exemplo, Bruninho, abre o chat do YouTube aí e já manda um abraço pra geral que tá ouvindo a gente aí. Vamos lá.
11: Bom
9: Vamos lá, tô abrindo aqui, KP. Até vou passar o passo a passo. Você vai no YouTube e se inscreve assim, ó, Rádio Bandeirantes. Aí você vai na nossa transmissão ao vivo, você vai encontrar lá o rostinho do João Paulo Capelanes ou de quem vos fala. E temos aqui uma galera assistindo a gente, participando do chat. Um abraço pro Toninho Lobo, pro Vitor Alo também. Boa noite, Capela, Toninho Lobo. Cheguei só para escutar o apito final. Que isso, não tava ouvindo o jogo.
10: Te amo, Lobo.
9: Renan Silva, Capela, amanhã vou curtir o jogo Santos e Galo lá na Vila. Também o Fábio Lopes da Serra, toda a galera com a gente aqui, os madrugadores com a Bandeirantes.
10: É isso aí, rapaziada, já estamos na quarta-feira, já estamos na quarta-feira, dia 9, né? Dia 9 de setembro.
9: 9 do 9.
10: 9 do 9, de 2026, 9 isso. do 9. Caramba, daqui 2 dias, 11 de setembro, hein? Data maldita essa aí, viu? A gente lembra sempre da pior tragédia, acho que humanitária, que já aconteceu. Tirando a pandemia, né? Em relação a um ataque terrorista, né? É uma parada descomunal. Todo mundo lembra onde estava, se já era nascido, é claro, nessa data. Eu lembro, estava saindo do colégio, o bagulho estava louco, a Rádio Bandeirantes cantando, inclusive estava ouvindo a Rádio Bandeirantes. Ah, mas você trabalha na Jovem Pan, ia falar da Jovem Pan? Não, eu nem ia falar que estava ouvindo a Rádio Bandeirantes na Jovem Pan. Mas eu estava ouvindo a Rádio Bandeirantes mesmo, a verdade é essa aí. É, vamos lá, meia-noite 9, Luiz Sabiani está na zona mista. O que vocês estão olhando? O bagulho está louco, gente, eu estou acelerado. Vamos, eu tô feliz da vida, vamos. É, bom, vamos falar sobre São Paulo, né? Fala sério agora. Ô, Léo, o Boca é um time mediano, é um time cozido, entendeu? É um time que pode colocar dificuldades pro São Paulo no Morumbi, fazendo uma estratégia, se fechando, etc e tal. Sim, mas o São Paulo, tecnicamente falando, é muito superior ao Boca ou não é tanto assim, Léo?
11: Não, eu acho que o São Paulo, tecnicamente, é muito mais time do que o Boca. Não pode cair na pilha dos argentinos, eles vão tentar tirar o ritmo da partida, cair, ganhar um tempo. Isso é clássico já quando a gente fala de Libertadores e Copa Sul-Americana. Eles vão adotar essa mesma estratégia no jogo no Morumbi. Tecnicamente, se a gente for comparar as duas equipes, eu acho o São Paulo muito superior ao Boca. Você tem um jogador como o Luciano, que pode decidir uma partida eliminatória hoje. O Luciano não fez uma grande partida e perdeu talvez a chance mais clara do jogo. Mas ele é um cara que tem correspondido à altura, é o homem-gol do São Paulo. A gente olha muito para o Caleri como centroavante e acha que ele é o homem-gol do São Paulo. Mas o artilheiro do São Paulo nas últimas temporadas foi o Luciano. E ele estará presente no Morumbi na próxima semana. É, se o Dorival vai usar o sistema com 3 zagueiros ou se vai adotar a linha de 4... Eu não sei, mas eu acho que ele pode repetir o mesmo time que ele colocou hoje para jogar o segundo jogo e com essas mesmas peças, sem encontrar com o Caleri, claro, que está suspenso, ele pode reverter essa situação. Acho que o São Paulo fez até um bom primeiro tempo, poderia ter vencido por 2-0, o problema foi uma falha no segundo tempo, um erro de passe, o Boca saiu do lado direito para o lado esquerdo, o cruzamento chegou, o Merentiel estava dentro da área e foi muito feliz na hora de finalizar, algo que o Luciano não conseguiu fazer e que o Caleri também não conseguiu no primeiro tempo.
10: Sem Caleri, quem? André Silva...
11: Gustavo Santana.
10: Gustavo Santana. Eu acho o André Silva um jogador, assim, muito... Entre aspas, me enganou, tá? Quando ele chegou ao São Paulo, foi, pô, às vezes é um bom reserva e tal, mas uma máscara gigantesca também, sabe? Em campo também, reclama, pede, faz, não sei o quê, não entrega. Então, assim, é melhor colocar um jovem que tá com... ávido, entendeu? Que tá com vontade, tá entregando e buscando seu espaço, do que é um jogador que tá lá meio encostadão, se joga legal, se não joga dane-se também, vida que segue.
11: Ele teve uma lesão grave, ainda na passagem dele pelo São Paulo, mas acho que tecnicamente ele não tá à altura do que o São Paulo precisa. Pelo menos você coloca um garoto novo. O Gustavo Santana foi muito bem contra o Bragantino, foi bem também contra o Atlético Mineiro, ele fez um gol que foi anulado pela arbitragem por um impedimento do Lucas Ramon, mas uma belíssima cabeçada, difícil de acertar aquela cabeçada do Gustavo Santana no jogo contra o Atlético Mineiro. Então eu daria uma oportunidade a esse garoto. O São Paulo precisa de uma referência no ataque. Ele pode não ter o mesmo perfil do Caleri, porque ele não é aquele trombador. O Caleri fará falta ao São Paulo na semana que vem. Eu acho que o São Paulo precisava de um jogador com as características dele. Mas se não tem, eu prefiro colocar um garoto que tenha mais mobilidade, que possa se associar com o Luciano, com o Arthur, do que colocar um André Silva que há muito tempo não entrega nada satisfatório. Eu acho que o Gustavo Santana é a melhor opção para o São Paulo na semana que vem, Capela.
10: É, eu também vou por aí, eu acho que o Santana merece uma oportunidade, e aí realmente, né, o Léo, acho que o torcedor São Paulino que está ouvindo a gente aí, pensa o seguinte, São Paulo, eu acho muito pobre, eu acho muito pouco São Paulo. Eu até entendo que é a realidade, né? Mas eu não quero me acostumar com essa realidade, normalizar o absurdo que é aí o São Paulo precisa voltar vivo, etc e tal. Quer dizer, é o São Paulo Futebol Clube, né? E da mesma forma que a gente vê um São Paulo um tanto quanto em frangalhos, ano de eleição, devendo a vida, é um problema institucional, ninguém sabe quem comanda, quem manda, uma bagunça gigantesca no clube. Do outro lado, o Boca também, infelizmente, não é nem próximo, nem cheira daquele Boca que encheu os olhos, 6 vezes campeão da América, entre outras coisas. O futebol sul-americano como um todo já entrou num colapso financeiro, que gastaram de forma irresponsável e hoje em dia estão tendo que tapar o sol com a peneira, né, da forma que dá.
8: É. E ver se vai tapar realmente, né, porque tem gente que nem está preocupado com isso, segue gastando e vamos ver no que dá. Porque o fair play financeiro na América do Sul, ele não é muito rígido. Eu acho que ele precisava ser mais rígido, principalmente aqui no Brasil. Você tem uma gastança absurda de clubes quebrados, estão devendo para meio mundo, para ser bonzinho, meio mundo, para não ser o mundo inteiro, e aí como é que você faz? E quem tem dinheiro para receber, como é que vai fazer também? Que horas que vai receber? Você continua contratando? É justo que seja dessa forma? Eu defendo muito um fair play financeiro mais rígido no Brasil. Acho que isso precisa acontecer para ontem. Acho que certos clubes têm um tamanho de dívida, um valor que você olha e fala como é que você vai conseguir pagar, mesmo gerando receita. No caso do São Paulo, no caso do Corinthians, esses clubes geram muita receita. Mas sair do buraco não vai ser tão fácil assim. Não vai ser de uma hora para outra. Do lado do Boca, o Boca hoje é presidido por Juan Román Riquelme. Foi um craque de bola, vamos falar a verdade. Mas como presidente eu já não posso dizer o mesmo. A administração de Juan Román Riquelme não é daquela do Boca dos anos 2000, por exemplo, do Carlos Bianchi. Aquele time que todo mundo temia dentro da América do Sul, jogar na Bomboneira era um inferno, mesmo quando o Boca era visitante, um time que se impunha, já não é mais dessa forma. Por isso, eu acho que o São Paulo é favorito para o segundo jogo, e tivesse que apostar aqui, eu apostaria que o São Paulo vai se classificar na próxima terça-feira.
10: Você falou daquele Boca, né? A gente lembra daquele jogo épico contra o Grêmio na Arena do Grêmio, no antigo Estádio Olímpico, né? Que o Riquelme coloca o jogo no bolso.
8: 2007.
10: Exato, aquele ataque que tinha Riquelme, Palermo, Palácios, batalha no meio campo, batendo até na manha, uma coisa maravilhosa,
8: até,
10: né?
8: Aquele Boca de 2003,
10: Dias Tio na Tevez. Praga. Isso, exatamente. Cara, bons tempos de Boca, bons tempos de São Paulo também, né? Que hoje, infelizmente, tem que se acostumar com, sabe, Vitor Sá. Nada contra esses jogadores, talvez sejam ótimas pessoas e tomara que sejam mesmo, mas como jogadores, cara, quando é que a gente parou pra pensar que um dia alguns atletas poderiam passar na porta do Morumbi? Sabe, olha só o que virou o futebol brasileiro. A gente fala de forma muito triste porque os dirigentes estão acabando com o nosso produto, cara. Estão acabando com o produto do futebol brasileiro, o produto que nós amamos, que o torcedor é apaixonado. E está cada vez mais difícil de acompanhar o futebol. Em que sentido? Os caras metendo a mão na cumbuca. O Fabiani chamou, daqui a pouco eu termino de falar. Prioridade, nosso repórter aí na Bomboneira. Pois não, Luiz Fabiani.
12: Só para dar um panorama geral daqui, o Rafael, goleiro do São Paulo, está falando agora. Daqui a 5 minutinhos estará conosco no microfone da Bandeirantes.
10: Maravilha, então daqui a pouquinho o Rafael vai conversar conosco. Eu dizia o seguinte, cara, e a gente tem que começar a combater esse negócio aí, cara. Já passou da hora da imprensa ficar calada. Eu até entendo, né, que o pessoal tem uma relação. Eu não quero ter relação com dirigente algum. Já tive algumas legais, outras péssimas, outras que viraram de legais para péssimas, e dificilmente de péssimas para legais. Mas acho que já passou da hora da gente começar a fazer força no microfone aqui e começar a cobrar essa cambada de vagabundo, que está cheio de vagabundo inserido no futebol, roubando o clube, metendo a mão na cumbuca, não pagando o que deve, fazendo um monte de coisa errada. E eu não sei as outras pessoas, eu já estou de saco cheio. Eu não aguento mais ter que abrir programa aqui e falar do problema financeiro de um, e falar que o outro não paga, e falar que o outro faz isso, e falar que o outro faz aquilo. E eu já cansei de ver dirigente que comprovadamente meteu a mão na cumbuca e não está preso, não está atrás das grades. Enquanto eu estiver aqui ou em qualquer outro microfone, eu vou fazer o meu papel, que é cobrar esses caras e o que a gente tiver de informação jogar para o ar, e aí eles que se virem nos clubes, que eu não sei você, Léo, mas eu falo com tristeza hoje analisando o futebol brasileiro. Não à toa, uma dificuldade lazarenta de revelar gênios, craques que a gente tinha na época dos anos 2000, 90, década de 80, e a gente não tem mais. Cada vez mais escasso esse tipo de jogador. E sem contar também que, infelizmente, por mais que os clubes brasileiros estejam chegando de forma rotineira nas finais de Libertadores, de Sul-Americana, eu não vejo tanto mérito assim, eu vejo muito demérito do continente como um todo, piorou por causa de péssimas gestões e temerárias também. E o Rafael chegou, daqui a pouco o Léo fala meia hora sem eu abrir o bico.
13: Mérito da equipe argentina, até pela chance que vocês tiveram no primeiro tempo, que vocês não conseguiram aproveitar. E é reversível isso lá no Morumbis?
14: Cara, futebol tem dessas situações. Nós tivemos as nossas chances, eles também tiveram a deles, faz parte. Acabou que a gente não teve tanta sorte, o goleiro fez uma grande defesa na cabeçada também do Luciano. E do outro lado, ele chutou, bateu no meu rosto a bola ainda, e aí ele teve a sorte de voltar a bola no pé dele. Mas eu acho que nós fizemos um jogo bem disputado aqui, um jogo de 180 minutos, onde foi disputado os 90. Então, dentro de casa, junto com o nosso torcedor, com certeza nós temos total condições de fazer um grande jogo lá novamente e de buscar a nossa classificação, que é com certeza o nosso objetivo.
15: Abaixo do São Paulo, Rafael, um primeiro tempo bom da equipe, um segundo tempo bastante aquém. Com 6 minutos o Boca abre o placar e o São Paulo não consegue reagir como foi bem no primeiro tempo, né? Como explicar esses dois tempos?
14: O segundo tempo nós estávamos bem até, não tinha tido ainda também oportunidades por Boca até o gol. Aí o gol, que foi uma jogada onde era um lateral nosso, acabou revertendo e aí eles encontraram o gol. Aí tomando o gol fora de casa é complicado, aí a gente começa a ter que se expor mais, a buscar mais o jogo, e ao mesmo tempo sabendo que nós temos mais 90 minutos em casa, então fica um jogo bem disputado aí. E o jogo ele vai ter fases onde nós vamos estar melhor, como no primeiro tempo, fases também que o time dele, como precisava jogar pelo resultado dentro de casa nos 90 minutos, no segundo tempo também se mandou mais para o ataque, então isso é natural, mas foi um jogo bem disputado, ao meu ver, e eu tenho certeza que nós vamos fazer um grande jogo na próxima terça-feira, junto com o nosso torcedor.
16: O torcedor que esgotou hoje os ingressos e veio em peso aqui, acreditou e comprou essa briga do time. Que recado dá para o torcedor?
14: O torcedor nosso, só agradecer, ele está sempre de parabéns. Tenho certeza que terça-feira vai fazer uma grande festa. E o torcedor é um jogador a mais que nós vamos ter dentro de campo no Morumbi na terça-feira.
17: Para passar a semifinales. ¿Quién es el candidato, el favorito para pasar a semifinales? ¿Boca o San Pablo?
14: Duas grandes equipes e não tem favorito nesses jogos. A nossa busca vai ser em casa, em fazer um grande jogo e buscar classificação. O nosso objetivo é classificar. Sabemos que tem uma grande equipe do outro lado, mas temos total condição, junto com o nosso torcedor de casa, reverter esse placar.
18: Rafael, sentiu ele?
14: A partida tem a sua importância, todos os jogos são muito importantes. Agora nós vamos ter o confronto contra o Palmeiras, focar nesse jogo e aí terça-feira pensar no Boca Juniors.
18: Rafael, sentiram no gol de Merentiel, sentiram um impacto forte no gol ou se mantiveram firmes, mais ou menos, no jogo?
14: Não, é claro que todo gol ele gera um sinal de alerta, mas eu acho que nós ainda conseguimos controlar o jogo e, como eu falei, o Boca também é uma grande equipe jogando dentro de casa, então foi um jogo onde nós tivemos também chances, eles também, eles acabaram tendo felicidade de fazer um gol, mas temos mais 90 minutos para trabalhar e fazer um grande jogo e buscar a nossa classificação.
12: Encerrou o papo com o Rafael por aqui. Capello, Luciano já está na cara do gol, vai conversar com a gente agora aqui também.
10: Pode emendar, Fabi, prioridade sua aí, pode tocar.
12: Vamos lá, Luciano.
10: Deu uma rateadinha no ar aí, deu uma oscilada normal, como eu falei, né? Muitos concretos na La Bombonera.
19: Brasil, São Paulo.
10: Vamos lá, Fabiane. Com o Luciano.
19: Eu acho que o jogo foi difícil, mas eles chutaram uma no gol, duas talvez no lance do gol ali deles e concluíram. Foram bem nisso, porque a gente teve chance também e não concluiu. Mas a gente tem totais condições junto do nosso torcedor de reverter o placar em casa.
20: Luciano, a chance foi um gol perdido, Luciano?
19: Acho que o goleiro fez uma boa defesa também. A gente também tem que dar mérito pro goleiro, porque foi uma boa defesa, mas agora é esquecer. E a partir de amanhã a gente pensar no jogo de sábado e na volta.
20: Ô Luciano, você acha que o São Paulo, no segundo tempo especialmente, caiu um pouco na pilha do Boca?
19: Não, acho que o gol foi muito cedo ali, aí eles vieram nos pressionar junto da torcida deles. Mas a gente controlou boa parte do jogo, infelizmente hoje o resultado foi negativo, mas como eu falei, a gente tem totais condições junto do nosso torcedor lá no Morumbi de reverter esse placar e sair classificado. Estava sentindo um pouco de dor na posterior da coxa contra o Atlético Mineiro, e ali num lance ali eu senti uma fisgadinha e pedi para sair. Vou tratar e a partir de daqui a pouco no hotel vou começar a tratar, e se Deus quiser na terça-feira eu tô.
0: La diferencia es correcta, o sea, se puede dar vuelta en Brasil tranquilamente, por más que sea un gol.
19: Tranquilamente no. A equipe deles é muito qualificada, acho que 1-0 é reversível sim, e a gente vai por isso. Se Deus quiser a gente vai sair classificado.
21: Luciano, Boca tem um campeão do mundo, mas tem uma torcida forte. Pesou um pouco a torcida ou não? Foi um jogo normal para você?
19: Não, eles têm um campeão do mundo, a gente sabe da qualidade do Paredes, mas eu acho que a torcida ajuda, e eu tenho certeza que a nossa torcida no Morumbi vai lotar o Morumbi e vai nos ajudar a ser classificado.
21: Valeu!
22: Como projetar a partida da semana que vem, levando em conta que o São Paulo agora tem o grande desfalque, que é a falta do Calleri?
19: Acho que a gente vai, a partir de amanhã, pensar no Palmeiras primeiro e depois no jogo de volta contra o Boca Juniors. O Calleri é um grande jogador, é um dos nossos líderes, é o capitão. Acho que vai fazer falta sim, mas a gente tem jogadores qualificados no elenco que possam entrar e eu espero que entre e dê conta do recado e ajude nós a ser vitorioso.
21: Valeu?
23: Fim de papo com o Luciano por aqui, Capela.
10: Maravilha, tem expectativa de mais atletas do São Paulo aí?
23: Domingos Duarte. Domingos Duarte, já tá por aqui.
10: Vamos lá então, Fabi, fique à vontade. Zona Mista Bomboneira.
24: E o que você entende que tem que mudar, além do gol sofrido, para conseguir essa classificação, reverter o resultado?
25: Não, acho que talvez não tenhamos feito o nosso melhor jogo. Sabíamos que era que isto é uma eliminatória a 180 minutos, mais o tempo extra, a eliminatória está em aberto, temos plena confiança na nossa equipa e na nossa torcida, da maneira que vão lutar o estádio e vão estar connosco os 90 minutos, por isso acho que está tudo em aberto e temos de ter essa tranquilidade e ao mesmo tempo confiança que vamos dar a volta.
26: Como foi jogar na Bomboneira e ao mesmo tempo passar por emoções distintas, né? Praticamente você foi expulso e aí aquela espera para o árbitro rever o lance no VAR. Você acha que o Paredes poderia ter levado algum cartão? Enfim, fala um pouquinho da arbitragem, do seu momento da expulsão.
25: Não vou falar da arbitragem, mas acho que é claro, se no momento em que me tirou o cartão vermelho a mim, devia dar pelo menos um amarelo a Paredes, né? Acho que ficou claro nas imagens que se viram, mas acho que falar de arbitragem não é o importante. Acho que o Bomboneira, sem dúvida alguma, que é um estádio histórico. É bom para qualquer jogador, para qualquer equipa jogar aqui, sentir esta experiência. Sentir esta pressão também, mas agora quem vai sentir essa pressão são eles lá no Morumbi. E é isso que temos em mente.
27: Boca tem uma mística muito grande jogando esta classe de torneios internacionais, e sobretudo no Morumbi, saiu campeão várias vezes. Tem em conta isto como para tratar de contrarrestar esse efeito positivo e dar volta à série?
25: Bueno, de la historia, entre comillas, viven los museos, ¿no? Al final creo que es un partido diferente, es un mundo diferente, todos los partidos son un mundo diferente y creo que al final son 90 minutos y hay que pelearlos, tanto nosotros como ellos.
28: ¿Te favorece de alguna forma? ¿Você gosta de jugar ese esquema con tres zagueiros?
25: Yo gosto de jugar con tres, con dos, lo más importante, como Marquinhos disse últimamente, o mais importante é estar no campo. E aí o jogador está fixe. É-me igual a jogar com três, a jogar com dois. O que o professor decidir, eu tento, desde que esteja dentro.
29: Esse resultado impacta em alguma coisa na preparação para o clássico? Impacta em alguma coisa esse resultado na preparação para o clássico do final de semana?
25: Eu acho que essa pergunta não é tão para mim, mas mais para o treinador.
30: Com a torcida a favor, pensas que ele dá a volta a um nível.
21: Vale? Gracias.
10: Acabou o Domingos Duarte por aqui, Capela. O último jogador do São Paulo que conversou com a imprensa. Seguidos Rafael Luciano e agora Domingos Duarte. Capê. Algum jogador do Boca passa por aí, Fabiane, ou não?
23: Passar passa, viu, Capela? Mas houve uma separação aqui, inclusive parabenizar a assessoria de São Paulo, que facilitou muito o trabalho entre a mídia argentina e a mídia brasileira. Então a gente estava no espaço em que passavam os jogadores do São Paulo. Tô de olho, quem sabe não. Personagem interessante do Boca aqui ainda, a gente consegue pescar, mas aparentemente nos toques finais da Zona Mista do Boca.
10: Bom, maravilha, eu ia te liberar já, mas dá uma seguradinha de uns 2-3 minutinhos, vai que passa o Merentiel aí, alguma coisa, né, um jogador tipo Paredes também, né, Interessante, porque a gente não está tão habituado a ouvir esse tipo de jogador, né? Um cara campeão do mundo, ou um jogador que já passou pelo Palmeiras aqui. O Merentiel não pertence mais ao Palmeiras, né, Milhosa? Aproveitando que você é o
1: centro
10: do clube. Foi contratado e já meteu o pé também,
1: já,
10: né?
1: Tem tempo, né? Encerrou o contrato com o Palmeiras e...
10: não deixou saudade.
1: Adiós,
10: né?
1: É isso.
10: Ele está naquela lista de centroavantes para serem esquecidos da história do Palmeiras, né? Que tem muita gente boa na frente, né? Ortigosa, Ginoíno,
1: é que...
10: Ginoíno, lembra do Ginoíno?
1: Opa!
10: É porque
1: o Merentiel não é nem tão lembrado, né? Amado. Ele jogou muito pouco, né, Léo? O Merentiel, para ser lembrado na lista de esquecíveis. Né?
2: É. Que não, não, eu acho que, se a gente puxar bem, tem uns bem piores do que o Merentiel. O Ginoíno, por exemplo, era muito pior.
10: O Ginoíno era ruim, cara.
2: O Ginoíno, tinha o Max um pouquinho mais pra frente, ali, 2007.
10: Tinha o tal do Adriano Michael Jackson,
2: também,
10: né?
2: Também, isso é mais pra
1: era
2: frente,
1: bom,
2: hein?
1: Esse foi campeão. Que
10: era bom, tá de brincadeira, é bom.
2: Bom
10: era ele dançando,
2: 2007,
10: velho.
2: No time do Caio Júnior, era o Max ou o Rodrigão.
10: Rodrigão.
2: Lembra do Rodrigão?
10: Claro que eu lembro do Rodrigão. Rodrigão era casado com a Hortência?
2: É, esse aí, ele mesmo. Né? Eu não sei se ele chegou a ser casado, né? Mas ele...
10: teve lá um capela, né? É. O que é, Fabi?
3: Ó, o Dilolo, jogador do Boca. Interessa ou não interessa? Vamos ser claros.
10: Vai, claro, cara. Interessa tudo aí, Fabiano. A prioridade é tua.
3: Vamos lá, então.
10: Deu uma caída, gente. É normal, tá, isso aí.
3: Ótimo.
10: Né? Problema de conexão.
3: Uma resposta.
10: Vai, vai.
3: Não. Não foi um erro de conexão, não. Ele falou duas palavras e foi embora.
10: O que ele falou?
1: Dilolo.
3: Tava em outro idioma. Esqueci de colocar no Google Tradutor.
10: Mas que coisa.
3: Não, louca. Mas ele respondeu rapidamente. Ele respondeu rapidamente, tipo, na próxima semana tem outro jogo. Enfim, foi um negócio muito, muito curto mesmo. Parece que ele tinha algum amigo, inclusive, na imprensa argentina, e por isso que ele parou. Então não era uma entrevista que estava prevista por ali. Foi muito rápido. Mas quem passou antes dele, eu inclusive chamei e não passou para falar com a gente, Ángel Romero, ele mesmo, ex-Corinthians, no banco do Boca Juniors, mas não conversou com a imprensa.
10: Pô, mas o Romero te deu uma entrevista exclusiva, lembra, Fabiano? Logo quando ele estava para sair do Corinthians também, aí a assessoria vem, né? Não, veja bem, fale com o Romero. Aí ele deu entrevista para o mundo, né? Aí agora também não quer falar, mas também não tem problema, né? Tá lá no banco de reservas, não entrou em campo, né? Geralmente o jogador, quando não joga, não tem lá muito o que falar.
2: Não tem que... entrado muito, ele não tem jogado.
10: Né? Pois é.
2: Ele é só uma peça de composição de elenco, porque vários caras estão na frente dele. O Flores, o Vidia, o Aranda tá machucado, é uma baixa considerável pro Boca pro resto do ano. Talvez o melhor jogador do time, é o 10 do Boca neste momento, é o Aranda, teve um problema de lesão e vai ficar fora num período de 3 a 6 meses.
10: Eita, nós.
2: É um falso ponta-direita que vem para dentro, um meia criativo, já foi convocado inclusive pelo Scaloni. É, não vai enfrentar o São Paulo na semana que vem, só Aranda só em 2027. Nesse time do Boca que não é tão qualificado como outros, eu acho que ele faz diferença. Acho que seria um acréscimo importante para o time do Arrua Barrena.
10: O Ángel Romero, qual foi a última grande temporada dele, né? Obviamente pelo Corinthians, né? Porque ele rodou São Lourenço, nem lembro onde mais ele foi.
1: Pô, ele ajudou e foi em 2024
10: Cerro
1: que
10: Portenho.
1: Ele salvou do
10: Cerro
1: rebaixamento,
10: Portenho,
1: né?
10: Cerro 23.
1: Foi importante na reta final lá do Corinthians contra o rebaixamento.
10: Foi, fez gol contra o Cuiabá, que eu lembro também.
1: Fez gol contra, né, o Grêmio.
10: Exatamente. Pois é, ídolo da fiel torcida, mas que realmente, desde que saiu, né, um tanto quanto conturbado a saída dele, queria renovar, o Corinthians não quis, ainda deve para o empresário dele, aquela resenha toda. Romero está aí, cavalgando pelo futebol sul-americano para tentar achar o seu lugarzinho ao sol mais uma vez. Fabiane, vamos lá, vou passar para você mais uma vez a bola para saber mais algum jogador do Boca talvez passe aí ou já era?
3: Zero, viu, Capela? Zero. De olho por aqui, já encerrados os
10: Encerrados os trabalhos, normal. Trabalhos técnicos externos, quem está contigo aí na bomboleira? Vamos lá, Fabiano, só para dar o tchau.
3: Guilherme Mordente, que levou esse sonzão para todo mundo que nos acompanhou durante toda a jornada esportiva e agora no apito final.
10: Qual que é o planejamento agora? Terminou o jogo, vai desmontar o material, entrar no carro, pro hotel, eu sei que vocês não vão. Pronto, vocês vão?
3: Provavelmente a gente vai comer, viu, Capela? Estamos desde as 3 horas da tarde aqui na Bomboneira, então a fome está grande. Se tem alguém que entende de fome, esse é você, meu caro João Paulo Capela. Então vamos passar em algum lugar, encher o bucho, mudou, canetinha, né?
2: Ele é o novo homem agora.
10: É, eu sou o novo homem. Agora eu tô canetinha de litro.
3: Você passou por uma injeção de novas ideias.
10: Exatamente, uma injeção de novas ideias. Você também, né, Fabi? Você tá tomando os negócios aí, né?
3: Não sei.
10: Ah, me cantaram aqui, um passarinho me contou, viu? Um passarinho com o nariz bem grande, né? Se é que você me entende, um
3: passarinho
10: tucano.
3: Narigudo, é.
10: Exatamente, um tucano me contou. É, eu não sei se ainda tem a pizzaria do Romário. É, aí tinha, né? Deve ter ainda, a pizzaria do Romário, umas coisas decoradas também. A rua de trás é boa, viu? Aí é o frevo, viu, Fabiane? Aproveite.
3: Boa, boa. Pode deixar dicas anotadas, meu caro. Mas o cronograma é justamente esse. Desmontar o equipamento agora e seguir rua, porque amanhã tem mais trabalho, né, Capela? Amanhã é dia de La Plata, Corinthians Estudiantes pela Libertadores da América. Mesmo horário, em 9 horas da noite, é o Jornada Esportiva. E claro que estaremos lá também, acompanhando tudo presencialmente de mais um jogo importante de um brasileiro por aqui.
10: Maravilha. Repórter Bandeirantes Luiz Sabiani com o nosso Azeitona, Guilherme Mordente, com os trabalhos finalizados na Bomboneira. Hoje tem mais, viu, gente? Hoje tem mais. Já estamos na quarta-feira, 00h33. Tem Copa Libertadores da América. O que, que é? Chamou de novo? Fala, Fabi.
3: Não, só tirar uma dúvida. Só tirar uma dúvida. Com o passar da jornada esportiva, a qualidade do conteúdo que a gente levou, a vontade do Milhoz em trabalhar aumentou um pouquinho ou segue muito baixo?
10: Eu vou te falar, viu? Ele deu uma despontada e aparentemente ele acordou no segundo tempo, viu? O primeiro estava preocupado com ele, até pediu para o Léo Gens cutucar para ver se estava respirando.
1: Só porque eu dei uma agulhada no Fabiane e ele quis devolver, né? Impressionante.
10: Uma agulhada é ótima, né? Tchau, Fabi. Até mais tarde.
3: É nóis. Até amanhã.
10: Vocês também vão te falar, viu, velho? Se as pessoas soubessem os bastidores aqui, elas ficariam enojadas o que acontece na Rádio Bandeirantes. Léo Gens, quero pegar seu destaque final também, meu querido. Vamos lá, velho. Até porque você é o comentarista do Grupo Bandeirantes de Comunicação. Tela da Band, Band Esportes, Rádio Bandeirantes também. Bom, eu quero que você fale e projete o jogo de volta semana que vem no Morumbi sem o Caleri, que pra mim pipocou. Pipocagem o que fez o Caleri pra ficar só na pipocagem. E projete o jogo de hoje, Corinthians, a Copa Libertadores América. No Campeonato Brasileiro, uma negação. Péssimo. Mas a Libertadores é outra história, né?
4: Exatamente, acho que sobre o São Paulo, eu espero um jogo na próxima terça-feira. Uma outra postura, um outro tipo de comportamento, até porque o São Paulo será mandante, acho que vai tentar pressionar o Boca, vai marcar lá em cima, tentar dificultar a saída de bola, neutralizar o Paredes, era o caminho hoje, continuará sendo o caminho na semana que vem, tentar recuperar rapidamente a bola e encontrar uma mínima brecha na defesa do Boca. O Boca vai jogar no erro do São Paulo, na velocidade, no contra-ataque. Está muito clara qual será a proposta do Boca Juniors, que vai catimbar o jogo, que vai tentar ganhar alguns minutos com uma faltinha aqui, outra colar, tentar deixar o São Paulo nervoso e reverter a situação dentro do Morumbi também, né? Porque eu espero a torcida do São Paulo comprando a briga do time, apoiando do primeiro ao último minuto e, de repente, com uma catimba aqui e outra ali, você consegue dar uma esfriada também na torcida do São Paulo, que vai comparecer, com toda certeza. A torcida do São Paulo conduziu o time nas últimas duas rodadas do Campeonato Brasileiro a vitórias importantes. Não dá mais para colocar o São Paulo, para mim, na briga contra o rebaixamento. Acho que a situação já é um pouco mais confortável do que ela era há duas rodadas. Hoje dá para dizer que o São Paulo pode olhar com carinho para a Copa Sul-Americana e tratar a Sul-Americana como uma chance de título na temporada e como uma prioridade. Acho que o São Paulo já não cai mais, tá? Posso estar errado, mas eu acho que já alcançou uma pontuação ali, os 33 pontos, uma pontuação satisfatória. Olhando o que a gente viu do Boca Juniors hoje e dos outros jogos que eu pude assistir durante esse período pós-Copa, eu entendo que o São Paulo é favorito no jogo da semana que vem e tem tudo para reverter essa situação. 1-0 é pouco. O São Paulo poderia até ter vencido o jogo, tivesse concretizado as chances que teve no primeiro tempo, Capela.
10: Maravilha, Léo Gens, comentarista Bandeirantes. Léo, parabéns pelo trabalho, bom descanso e até, não sei, não vi a escala. Até a próxima. Não,
4: até mais tarde,
1: até,
4: né, Léo?
1: Mais tarde. Estarei aqui para o jogo do Corinthians. Corinthians
10: jogo do Coringão.
1: Estarei maravilha. Nesse jogo.
10: Obrigado, viu, Milhoz? Passar a escala para mim aí, viu? Maravilhoso.
1: Tamo junto. Sem qualquer problema. Dúvida, só me perguntar.
4: Uma boa noite para vocês, senhores. Muito obrigado pela recepção de sempre. E uma boa noite também para quem ficou na nossa audiência até aqui. Abraço.
10: Desculpa o Ulisses, viu? Desculpa o Ulisses aí que eu te falar, velho. O Ulisses, quando ele tá naqueles dias, irmão, é impossível segurar, cara. É impossível segurar.
1: Pegou o Léo pra Cristo aqui.
10: Não, ele pegou. O Ulisses, quando ele tá naqueles dias, ele ficou me enchendo o saco a jornada inteira. Eu, às vezes, nem quero ficar no estúdio aqui, porque, entendeu? Mas tudo bem. O Milhoz, e aí, meu?
1: E aí?
10: E aí, tudo bem?
1: Ah, tranquilo,
10: Capelli. Vamos colocar o povo pra falar um pouquinho?
1: Vamos. Ó, só vai ter um trâmite aqui. É o seguinte, eu vou tocar aqui no celular e a gente vê se rola.
10: Ah, não. Muito peão.
1: É o jeito.
10: Como jeito, irmão? Abre no computador aqui,
1: não tá indo, cara. Sendo honesto com você e com a nossa audiência. Não tá indo.
10: Nossa, olha aqui. Não, como é que sai disso aqui?
1: Pode ver aí. Enquanto isso, deixa eu deixar o convite, né? 11-99904-8756. Mande a sua participação. Mas, Capê, faltando o WhatsApp, eu vou pro YouTube, porque tem muita mensagem lá também, tá? Tem mensagem da galera chegando. O Edu Finelli te deu uma alfinetada.
10: Pode xingar.
1: Capela, você não falou que antes do jogo o Boca iria amassar o São Paulo? O que houve?
10: Eu tô surpreso. Ganhou, Boca ganhou, ué.
1: Autoestima do torcedor São Paulo.
10: Não, realmente, não, agora falando sério, ele tem razão. Eu achei que o Boca fosse sufocar, marcar em cima, pressionar, criar chance. Jogou nada também. Mas ganhou o jogo, né? Mas o ouvinte tem razão.
1: Eduardo Finelli, um abraço pra ele. Tem mensagem também do Horácio Zanelato. São Paulo, Boca Juniors e River. Hoje só tem camisa. Times e diretorias horríveis. O Horácio mandando mensagem. Eu tenho uma pergunta pro Horácio, Cavê. Posso fazer?
10: Vai!
1: Teve uma jornada, eu queria saber se foi o Horácio, o nome não me é estranho, que marcou, sabe a Kátia, que é a nossa fiel ouvinte do YouTube? Ele marcou de encontrar com a Kátia.
10: Ah, mentira.
1: E aí eles vieram, aí teve o dia que eles marcaram, eu tava na produção, teve outro dia que ela deu cano nele, e aí ele veio reclamar com ela. Ô, Kátia, você marcou isso, não veio e tal, não, tudo isso no nosso chat do YouTube.
10: Eu tenho curiosidade pra saber da tal da Kátia também, nada contra também, mas é... Eu tenho algumas curiosidades.
1: Então, eu quero saber se o Horácio confirma essa história aí, ou se eu estou inventando coisas. Eu que adoro ficar ali no chat do YouTube aqui também.
10: Manda pra nós aí, Horacião.
1: Marcelo Lacerda Menegaldo manda mensagem aqui. Salve, salve, boa noite a todos. Vai Corinthians. E também o Leandro Conceição falando Capelinha Monstro, programa muito bom. Mas ó, eu chamei mensagem aqui, Capê. Tem mensagem de áudio, se quiser fazer da forma que lhe proponho. Mas...
10: cara, eu quero poder entender, desenrola. Atenção, quem que tá no nosso Twitter, o Carlão?
1: Carlão.
10: Ó, sabe por que que não tá funcionando o WhatsApp? Fecha em mim aqui, raposão. Eu vou explicar o que tá acontecendo aqui, ó. Ulisses mexeu no computador, vou virar. E ele, o que que ele fez? Ah, não é possível, velho, aí, ó, travou. Cara, eu vou te falar, o cara que inventou a tecnologia, ele tem que ser estudado. Porque você não pode tocar em nenhum botão que some a página que você acabou de abrir. Como é que volta? Como é que clica pra desver esse negócio, né? Eu tô esperando carregar. Você quer colocar o celular na mão, fincado no microfone pra sair o áudio do ouvinte?
1: Pode ser?
10: Não, né?
1: Ah, então tá bom.
10: Fica ruim, né?
1: É, pois é.
10: Não dá pra colocar aqui?
1: Não tá indo mesmo, cara.
10: Não, o quê? Explica, como é que não tá indo, não? Tava indo até o programa passado. Aí agora, do nada, ninguém tocou em nada e aí não dá.
1: Se eu coloco assim, isso todo mundo passa, né? Conectar dispositivo na web.
10: Fecha em mim aqui, Carlão. O Ulisses colocou a foto dele. Aqui, o Ulisses colocou a foto dele. Na capa de proteção de tela do computador, vale que a gente recebe o WhatsApp da Rádio Bandeirantes. Pode... Ulisses, não faz mais isso. Pra quem não tá com a gente aí com imagem, tá perdendo. Tem a foto da Xamu aqui.
1: É. E essa água lembra a praia, hein, ô Capela? Tem uma imagem lá com o nosso Carlão, da galera curtindo uma praia também.
10: Ah, põe aí, Carlão. Quiser. Roda aí, Carlão. Põe a galera na praia aí. Tem aquela música lá. Girls just wanna have fun. Olha lá, olha lá. Aí tô eu, ó. Eu queria ter esse corpo aí, velho. Hã? Ia tá fininho, mano. Olha.
1: Você queria ter o cabelo também, né?
10: Queria. Olha o Xandão. O Xandão tá parecendo o Moacir Franco misturado com o Renato Gaúcho. Ei, Xandão, cadê o Capri? O Capri tá armado na praia.
1: Qualquer pessoa, menos o Capri.
10: É verdade, tem razão, tem nada a ver isso aí. Bom, então é o seguinte, ó. Vamos colocar aí, ó, os três, o trio maravilhoso. Vamos colocar então, melhor, já que não dá pra gente colocar no computador aí, faz o seguinte, coloca aí uma mensagem atrás da outra, tá? Eu não vou abrir o microfone, e aí você finca o celular no microfone e vai clicando aí pra galera que mandou participação no apito final da Bandeirantes. Deu São Paulo... no jogo de volta, tomara, né? Porque na ida deu Boca vencendo o São Paulo por 1-0. Fala, Bruno Milhosa.
1: Vamos lá, só registrando mais mensagens no nosso YouTube.
10: Mensagens.
1: Do Jair Felipe, salve. Fala do Peixão. Falaremos, daqui a pouco tem o Everton Ramos, viu, Capê? com todas as informações da Sele Santos, que está sendo montada aí. Tá vindo aí o Everton Cebolinha,
10: Sele Santos,
1: Coutinho, quem mais que pode chegar?
10: Eu quero ver quem vai correr nesse time aí, né?
1: É.
10: Não, sério mesmo.
1: Não, é verdade. Por
10: quê? Vamos lá, Rodinei.
1: Oh, o Everton escalou
10: Arão.
1: O time.
10: Ah, vamos lá.
1: Com Gabriel Brazão,
10: tá.
1: Rodinei,
10: tá.
1: Na zaga não mexe, Veríssimo, Luan Pérez.
10: Escobar.
1: Pela esquerda o Escobar, porque não trouxeram não ainda outro. O outro cara, né? Meio de campo, Arthur, Bom Tempo e Felipe Coutinho. No ataque, Neymar, Cebolinha e Gabigol.
10: Assim, no papel, pelo que já fizeram, muito bom.
1: Time de videogame, né,
10: time cara? De videogame, mas vamos ser sinceros, Gabigol não marca ninguém. Neymar não marca ninguém. Cebolinha não marca ninguém.
1: O Arthur Coutinho não marca sozinho, ninguém. Não dá.
10: O Arthur, com seus 30 anos, talvez tenha passado um pouquinho da idade dele aí também, não vai ficar correndo, se matando, se doando para tudo isso. O Bom Tempo, o menino novo também. Cara, deixa eu falar, o Matos, hein, velho?
1: Mas aí que
10: o
1: tá,
10: Matos...
1: Café. O negócio, qual que é? O Santos está contratando esses caras por empréstimo de poucos meses. Vamos ficar até o final do ano só. E a gente está em setembro. Então vão ser o quê? 2 meses de atividade? 2 meses e meio de atividade? É uma estratégia que o Santos achou para, enfim, realizar a vontade do torcedor em 2026, que é a temporada vigente. Mas não tem nenhum projeto, assim, uma contratação que vai comprometer os cofres do clube por muito tempo. Vai pagar ali 2, 3 meses para os caras e depois ver o que faz. Imagino também que com o aporte, né, da empresa do Neymar, que já bancou para pagar o transfer ban do Santos, senão o Santos nem esses caras poderia ter contratado, não teria nem o Arthur, não teria contratado ninguém, porque estava com o transfer ban vigente. Agora o Santos resolveu com a ajuda da empresa, e acho que com a ajuda da empresa também, vai pagar esses caras aí.
10: E quanto que vai pagar?
1: É, essa não vem ganhando pouco.
10: Qual que é o salário do Cebolinha?
1: Capelo, não é essa a questão. Qual o salário que o Mike ganhava no Santos? Que o Rony está ganhando no Santos? Então, você acha que o Cebolinha vem para ganhar menos que esses caras?
10: Não vem. Mas é isso, você vai empurrando com a barriga, não paga o Cuiabá, não paga um monte de time, etc e tal, e aí continua contratando, gastando, aumentando folha salarial.
1: Ó, o Carlos Eduardo falou aqui, empréstimo, meu Deus, jornalismo sensacionalista. O Cebolinha é por empréstimo, amigo. Vem por empréstimo do Flamengo, tem contrato com o Flamengo.
10: Tem muito jogador contratado.
1: É, porque tem caras que estavam livres do mercado.
10: Isso,
1: o Arthur é o caso.
10: Sim. Arthur, entendeu? São jogadores contratados, aí faz 2, 3, 4 anos de vínculo.
1: O Coutinho também nessa situação.
10: Coutinho também, agora, por empréstimo, Everton Cebolinha. Eu acho Cebolinha um bom valor, eu acho que ele pode agregar o Santos, entendeu?
1: Mas o Arthur, o que eu quis dizer, o Arthur também só tem contrato até o final do ano de 2026. Tava livre no mercado, não tem nenhum vínculo ainda com nenhum outro clube, mas só até o final do ano. Então, curtíssimo prazo aí essa Sele Santos.
10: Vamos aguardar. Vamos lá, coloca a participação do povo, um atrás do outro, Bruno Migliozzi, vambora.
1: Vamos lá, mande a sua mensagem no 11 999 04 8756.
5: Fala, Capelanis, tudo bem? Queria te fazer uma pergunta. O que seria das pautas esportivas dos rádios e da televisão se não fosse Abel Ferreira e Neymar? Que assunto vocês teriam? Um grande abraço, Fábio Pucci.
10: Ô, Fábio, um abraço pra você. Eu não ia responder, mas como você perguntou, as pessoas... Ai, ai. O Abel Ferreira, ele tá há 6 anos no futebol brasileiro. A empresa esportiva nunca precisou ficar inventando... Cara, vamos lá. Tem muita coisa errada que acontece na imprensa, tem muita coisa boa também. Eu entendo que a maior parte da galera não gosta, ou reclama, ou isso, ou aquilo. Em relação ao Abel Ferreira, ele realmente, você tem toda a razão, ele dá a pauta pra gente. Porque ele é um hipócrita. Não tô falando como caráter, como pessoa física, eu tô analisando ele como treinador, profissional do futebol. É um hipócrita, entendeu? Então ele rende pauta por quê? Ah, por que vocês não batem nos outros? Porque os outros não ficam... Meia-noite 45, não quero usar um palavreado chucro, chulo aqui no ar. Mas não ficam agando regra, que nem o Abel faz em toda entrevista coletiva. O Abel Ferreira é um mascarado, é uma mala. O Abel Ferreira, ele é um cara que não respeita ninguém. Ninguém. E ele é tão mala, esse sujeito, tão desumilde, que ele não tem um pingo só de consciência de chegar numa entrevista coletiva, independentemente se ganhou, se perdeu, se empatou, e minimamente reconhecer o que ele falou pro torcedor palmeirense aí. Vocês acham que a gente está levantando aqui polêmicas vazias e tal? Foi uma vergonha com a instituição Sociedade Esportiva Palmeiras. Fala, torcedor, desfrute, porque o Palmeiras nunca... Palmeiras nunca o quê, rapaz? Palmeiras é uma instituição mais que centenária, que ganhou muita coisa na vida. Antes de você chegar, ganhou muito com o seu trabalho, é bem verdade, a gente tem que reconhecer aqui. Mas a forma petulante que você fala é bem a cara da presidente do Palmeiras também, né? Quando eu for embora aqui, o Palmeiras volta pra Série B. O
1: que você achou do look da Leila hoje, Capê? Você viu isso aí?
10: Ah, cara, eu vi, né?
1: Não sei se o ouvinte tá familiarizado, mas a Leila postou um vídeo nas redes sociais visitando o treino do Palmeiras, cumprimentando os jogadores, com uma roupa toda vermelha com detalhes em preto. Foi de rubro negro, né? Foi de rubro negro.
10: Cara, eu acho assim, eu sei que isso aí vai acabar rendendo pauta para programas esportivos, para as redes sociais. Eu realmente acho que o Palmeiras tem, entre aspas, problemas maiores para serem vistos e debatidos e tratados internamente.
1: É um pouquinho de falta de tato, né?
10: É o que eu ia falar. Ela não tem noção. É porque, assim, o que ela ganha fazendo isso? Colocando essa roupa, mas ela estava com frio, colocou um sobretudo vermelho e preto, não sei o quê. Logo depois da rodada em que o Palmeiras, pela primeira vez, perde a liderança para o seu maior rival.
1: Depois de 19 rodadas.
10: Depois de 19 rodadas, o recorte recente para o Flamengo, você vai para a reapresentação com as cores do Flamengo. Ah, mas poderiam ser as cores do Atlético Paranaense, mas poderiam ser as cores do Santa Cruz. Não, cara, são as cores do Flamengo. Então, assim, é um pingo de bom senso. Você vê algum jogador do Corinthians chegando com algum casaco verde no CT? Ah, mas é bobagem. Sim, gente, é bobagem, mas rende pauta, rende crítica, rende ódio, rende um monte de porcaria. Então, falta alguém para pegar na mão e falar, tia Leila, mamãe Leila, vem cá. Poxa, pelo amor de Deus, vai com uma coisa mais neutra, mais apaisana, mete um verde, um jaco, um jaleco, qualquer coisa, cara, e dinheiro para comprar ela tem. Entendeu? Então, assim...
1: Não era o único casaco que ela tinha no armário.
10: Não era, não era. Não era o armário da turma da Mônica lá, que abre, só tem camiseta vermelha, do Cebolinha tudo verde, do Cascão, não tem, porque ele não toma banho também, né? Você bem que ele usa roupa, né, claro.
1: Usa, porque
10: usa,
1: isso.
10: Usa, pois é. Um negócio meio macacão, meio cortado aqui, não sei.
1: Um também. Meio macacão.
10: Exatamente. Então, assim,
1: Cascão
10: velho...
1: Cascão que é corintiano, né?
10: Achei... Hã?
1: Cascão é corintiano.
10: Quem falou?
1: Pô, Maurício de Souza, ah, todos é? Os quadrinhos, você não
10: Cebolinha
1: leu?
10: Cebolinha palmeirense, né?
1: Cebolinha palmeirense.
10: A Mônica é?
1: Não liga pra futebol, nem ela a Magali, nem a Magali.
10: A Magali também do time não. Do Ulisses, né? Só quer saber de comer. Tá, então, enfim, cara, eu acho que a Lila poderia ter evitado, entendeu? Poderia evitar, evita, porque aí não rende pauta, entendeu? E outra coisa, repito, o que, que a Leila ia ganhar vestindo, sabe... As cores do Flamengo logo depois de perder a liderança para o Flamengo. Só ia ganhar mais impopularidade com o próprio torcedor palmeirense. Então...
1: Estão mais calmos?
10: É, estão mais calmos. Ai, Leila. Bom, vamos lá, Milhosa.
1: Mais participação.
6: Boa noite a todos, boa noite, Capelanes. Só queria dizer que para mim você é o melhor jornalista, comentarista esportivo
10: Nossa.
6: Do Brasil atualmente.
10: Eu te amo.
6: Tá bom? E por mais que você torça para o Atlético Paranaense... Sem parcialidade, quanto que você acha que vai ser amanhã Corinthians Estudiantes? Meu sonho é conhecer a Arena Corinthians, até hoje não tive condições financeiras, mas espero que um dia eu consiga.
10: Vai ter.
6: Valeu, gente. Sou aqui de Santos, Bruno Mira de Santos.
10: Valeu, irmão, um abraço pra você, vai ser 1-1. 1-1 o jogo hoje. Hoje, tá? Porque o jogo é quarta-feira, já estamos na quarta-feira. Vai, Bruninho.
7: Salve, Capela, salve, Milhosa. O que você acha do jornalista que fica escondendo os times, que torce? Por exemplo, Milhosa é palmeirense. O Capela é corintiano, roxo. Ele fala
10: tá
7: que
10: louco.
7: É atleticano, mas ele é corintiano roxo também. E o Prédio, seu Inter, o que vocês acham desse jornalista aí? O Capri é corintiano, tá?
1: Você que tá não. Falando aí, Jair.
10: Não, mas todo mundo tem um time. É que tem gente que... Isso aí que me falou
1: não, mas
10: uma
1: tem
10: vez...
1: uma questão importante, Capê.
10: Diga lá.
1: Você já esteve nessa posição na qual né, eu estou hoje de muito... E você ainda vai pra estádio toda hora, no meio da torcida e tal, e tem algumas situações ali chatas, né, de... ser cobrado, e a gente tá em todos os clubes e tal, então eu respeito completamente, né, jornalistas que não revelam o clube, tal qual este que vos fala.
10: Cara, eu uma vez eu tava debatendo com o Mauro Betti, um abraço pro Mauro Cabeleira, e aí o Mauro falou assim, revelar o clube de coração é um respeito que você tem com o público...
1: Pode ser também.
10: ...que te consome. Eu, ao mesmo
1: o problema
10: tempo
1: é que o público te consome, então, e às vezes não vai ter o mesmo respeito com você.
10: É que eu ia falar, ao mesmo tempo que eu concordo com essa afirmação, eu não acho que você não revelar, você está desrespeitando o público que te consome. Porque, infelizmente, a gente está num país doente, o Brasil é um país doente, totalmente doente, sem cultura, até tem cultura, né? Tem aqui uma sua história, mas não tem educação alguma, zero. E eu tô vendo essa geração vindo aí, cara, a gente está morto, a gente está destruído, a gente está destroçado. Tinha tudo para ser a geração mais top de todos os tempos, com todos os recursos, IA, tecnologia, robô, o diabo a quatro. Mas é a geração mais retardada, desculpa o termo aqui, que poderia aparecer, entendeu? Com todo o respeito que me merece. Eu vejo pelo meu primo, cara. Isso que serve, isso que serve. É o que o outro vai imbecil, vai formar aura.
1: Sabia que você ia chegar nisso.
10: É o outro que vai, no... desculpa, cara. Aqui eu vou, isso que serve, não sei nem é, isso que serve, isso que serve. O que tá acontecendo, cara? O que, que tá acontecendo? Aí eu não sei o quê, é o funk. Aí eu não sei o que lá, que não sei o quezinho.
1: Eu quero defender essa geração.
10: Cara, eu quero morrer.
1: Quero defender,
10: cara,
1: essa geração.
10: Eu quero morrer. Farma Aura. Como é que formava? Vou mostrar a Farma Aura aqui pra
1: você. A sua geração tinha as bobeiras dela também, ô KP.
10: Sim, o irmão. Antônio tinha lá o rolezinho, tinha etc e tal, mas. Pô, o Bruninho, pelo amor de Deus, você quer defender essa geração,
1: não,
10: né?
1: Não, eu também acho bem mais legal lá de trás, né? Também já tô ficando velho.
10: O que, que a minha geração fazia que era tão, vai, próxima a Farmar Aura, vai?
1: Pô, a dancinha do Siri. A dança do Siri é a próxima
10: Farmar. Era um programa televisivo aqui da casa.
1: Mas a geração
10: imitava.
1: Inclusive,
10: você tá criticando a Band.
1: Não,
10: tá?
1: É uma bobeira.
10: Você tá criticando a Band.
1: Não, não, é uma bobeira, legal. Assim,
10: mas a dança do Siri não foi alguma coisa criada, tipo assim, da rua, da geração...
1: Sabe uma que era bem babaca?
10: Programa do Silvio,
1: que era bem babaca.
10: O programa do Ceará e do Vesgo, Pânico na TV aqui da Band, que os caras faziam atrás.
1: Um negócio que era bem chato, pescotapa. Você chegou a pegar o pescotapa?
10: Ah, claro que sim, Bruninho. Pô, é chato. Para, mas o que tem a ver? Pescotapa com Farma Aura, velho.
1: Cara, é uma brincadeira besta que a molecada faz, velho. Ficava com o pescoço vermelho, cara. Pô, chato.
10: Sofria
1: isso, cara.
10: Muito bullying, irmão.
1: Ah, cara. Meu perfil não nega, né? Que não era eu que praticava, né?
10: Meu perfil não é que é maravilhoso. Não. E, por exemplo, tem algumas palavras que a gente precisa mudar o vocabulário. Não é que é maravilhoso. Não. E, por exemplo, tem algumas palavras que a gente precisa

0: Peço perdão, é costume, né? A gente tem que procurar evoluir, etc e tal. Criado mudo. Tu já usei criado mudo também.
1: Também, né?
0: Pode mais.
1: Palavra, o verbo denegrir também.
0: É, denegrir eu também não uso faz tempo. Ah, mas que frescura. Cara, se tem um público que sente ofendido... É que assim, vamos entrar numa seara. Eu, por isso que eu falo. A gente tem que ter um programa até 5 da manhã pra poder fazer a virada.
1: Vai ficar curto
0: tratar,
1: aqui,
0: pra tratar sobre esse assunto.
1: Tratar,
0: por exemplo,
1: curto.
0: Eu acho que o limite não tem humor. O ambiente, sim. Não há limite no humor. O ambiente, sim. A gente está segurando o microfone da rádio aqui, eu não posso usar uma piada com loira, com negro, preto, agora que tem que falar, com xenofobia. Não posso, porque tem muita gente que não aprovaria esse tipo de coisa. Tem muita gente que sim. Então, o ambiente te restringe. O ambiente te limita. Se você está num ambiente propício a esse tipo de coisa, em que você divulga o que será dito, será feito, justo. O que me incomoda é ver um monte de comediante hoje em dia tomando processo, perdendo dinheiro, sendo preso, ameaçado. E eu vejo uma cambada de bandido na classe política roubando dinheiro do público e do povo e do contribuinte todos os dias e nada acontecendo para poder mudar.
1: Então, para mim, é uma inversão que mudou. Também,
0: oi?
1: Na minha visão tem outro lado também.
0: Qual?
1: Que essas piadas às vezes não vêm com a intenção de ser engraçado, né? E aí o cara tá forçando o negócio que tá machucando alguém.
0: Mas se é um ambiente.
1: É,
0: que você divulga,
1: mas...
0: ó, neste teatro falaremos de
1: sim.
0: piadas, esse que eu tô querendo dizer.
1: Entendi.
0: O ambiente, por exemplo, aqui na rádio, você tá falando para centenas de dezenas de milhares de milhões de pessoas. Tem uma pessoa aí que tá ouvindo a gente de 15 anos, agora, o cara de 30 anos, de 50 anos, se eu fizer uma piada, talvez ele ri. O do outro cara que mora em outro estado não vai gostar. Então a gente tem que ter uma noção que nós estamos num ambiente que não é propício para tal. Só que hoje em dia eu percebo que até mesmo no ambiente propício para isso, que é divulgado o que será feito, as pessoas ainda assim se incomodam, entendeu? E o que a gente deveria se incomodar realmente, a gente não corre atrás. Povo, entre aspas, estou generalizando mesmo, povo bunda mole, cara. Eu tento fazer minha parte, eu protesto em rede social, marco os caras, falo no microfone, por mais que eu trabalhe na parte esportiva aqui, também sou um contribuinte. Também sou um cidadão que estou me sentindo lesado, envergonhado com essa baderna do STF. Com essa várzea que virou o Brasil, mais ainda agora, no ano de eleições. E a gente tem que ver, um país democrático é obrigado você ficar colocando essa palhaçada que é horário eleitoral pra cima e pra baixo, com um monte de gente que não sabe nem falar o abecedário. Desculpa. Aí outro dia eu vi um imbecil aí, você deu o nome dele, isso que é um imbecil. O cara falando que preso tem que ter saidinha, que é contra, que não sei quem é um idiota aí. Ah, mas cada um tem direito à sua opinião. Pô, o cara que passa pano pra bandido. Tava defendendo que o cara que estupra, ele não tem que ter castração. Tem que ter pro inferno o cara que faz isso, cara. É irrecuperável um cara que faz isso. Irrecuperável para a sociedade. Irrecuperável. Desculpa misturar os assuntos aqui. Não sei nem por que a gente entrou nessa seara.
1: Às 7 horas da noite a bola rola, Palmeiras e LDU, né?
0: É, vai pro inferno, Palmeiras também com a LDU, velho. Dane-se também. Vai, Milhos. Coloca a participação do povo aí, vai.
1: Vamos lá, só que tem um negócio, viu, Capê? A partir de agora é no escuro.
2: Fala, pessoal da Bandeirantes, Rodrigo Alonso, de Curitiba, Paraná. Uma pergunta pro Capelanes, hein? É, na tua situação de Atlético e Curitiba, você acha que eles estão em igualdade de situação técnica e financeira? Financeira não, que o Curitiba tem um pouco menos de caixa. Mas qual a sua opinião pro Atletiba, Capelanes? Curitiba ganha de quanto? Fala aí. Abraço.
0: Abraço. Ah, tem condições de ganhar. O Curitiba em casa vai mal, a verdade é essa, né? O Curitiba é melhor visitante do que mandante. E o Atlético hoje é um time mais estruturado. O Curitiba está passando por um processo de SAF ainda. Então, assim, a SAF nos dois primeiros anos não investiu no departamento de futebol. Agora, sim, saiu da Série B, chegou até a Série A. Assim como o Atlético também, que foi, para mim, mais um acidente de percurso de erros da diretoria do que qualquer outra coisa. Mas acho que o Atlético hoje, como instituição, está muito mais consolidado, certo? Não quer dizer que vai vencer o jogo. Mas vai ganhar por 2-0. Vamos lá.
3: João Carlos Capelani, você é o melhor.
0: Volta.
3: Sou seu fã número 1. João Carlos Capelani.
0: Volta.
3: Sou fã número 1. João Carlos Capelani. João Carlos Capelani. Você é o melhor. Sou seu fã número 1.
0: João Carlos Capelani. É o nome do meu pai.
3: João Carlos Capelani.
0: Obrigado.
3: Você é o melhor. Sou seu fã número 1.
0: Te amo, irmão.
3: É o Tuti de Franca. Manda um abraço aqui pra mim.
0: Ô, Tuti.
3: Sou vice Abel Ferreira. Esse cara é o pior treinador. Cara arrogante, prepotente. Se acha o melhor. O Neymar então nem se fala. Pelo amor de Deus.
0: Obrigado, Tuti. Um beijo no seu coração, irmão. Viva Franca, cidade do basquete.
4: Thiago, motorista de aplicativo de Santos. É, palmeirense. O Abel, ele incomoda a roupa que ele usa, o trabalho que ele faz, a nacionalidade que ele tem, o time que ele comanda. Tudo que o Abel faz incomoda.

0: tudo, tudo. É impressionante. Sabe que, como seria bom o Abel se ele não ganhasse nada? Por que que ninguém pega no pé do Gareca? Porque o Gareca não ganhou nada no Palmeiras. Por que que ninguém pega no pé do Kleina? Porque o Kleina não ganhou nada no Palmeiras. O Namigo não ganhou nada no Palmeiras. Mas o Abel, como ganhou, é multicampeão, aí todo mundo enche o saco.
1: Concordas?
2: Não, discordo, mas a opinião dele tá tudo bem, vambora.
1: Vamos lá, tá chegando mais mensagem por aqui, KP. Carregando, vambora.
2: Pô, só tinham 4 mensagens?
1: Não, já foram umas 6, 7 aí, pô.
3: Fala, Capela, meu ídolo contestável. Foi eu e o Bono aqui, rapaz. Acompanhando a transmissão agora. Bono.
2: Ó o cachorro aí.
3: Bruninho, um abraço pra você, meu pequeno ídolo também.
1: Um abraço.
3: Você é fera, viu, Bruninho? Você sabe que sou seu fã, cara. Bono, seguinte. Capela, se você fosse um jogador de Boca, a Boca não te pagasse salário, você iria pra justiça, cara? Você metia o Boca no pau, mano?
2: Mano, eu não tô entendendo, na moral, eu não tô entendendo nada. Pera aí, breca aí.
1: O Bono tá bravo.
2: Eu não tô entendendo nenhum, nada que ele tava
1: falando. E ele mandou a foto, tá louco, foto do Bono aqui, ó.
2: Cadê?
1: É um shih tzu pretinho aqui.
2: Shih tzu, cachorro é a melhor coisa do mundo,
1: mas
2: velho.
1: Mas não para de latir, cara.
2: Eu amo cachorro. Cachorro é o melhor ser humano da
1: Qual
2: Terra.
1: Qual que é o nome do seu cachorro, Capela?
2: Porpeta.
1: Porpeta.
2: Porpeta.
1: Baita nome.
2: Cachorro é o melhor ser humano da Terra, disparado. E um abraço pro Everton Guimarães, muita força, irmão. O Zequinha, cachorrão dele aí, faleceu. Beijo na alma dele. E eu costumo falar, sabe o que, cara? Eu fico até arrepiado em falar sobre isso, porque eu acho que a pior dor do mundo, tô falando sério, cara, a pior dor do mundo é perder um cachorro, cara. Você que já perdeu um cachorro, sabe? Ou tá numa situação delicada aí. Pô, sinta-se abraçado. Porque pra mim não tem nada pior do que você perder um bicho tão puro, tão simples, que vive por você. Você sai de casa pra trabalhar, o cachorro não vai pensar, peraí, acho que agora eu vou lamber aqui meu rabo, agora eu vou sair pra comer uma comida. Não, ele tá lá te esperando. Ele vai viver em mercê a função de você, ponto. E aí quando eles se vão, cara, é uma dor irreparável. Só que aí sabe como eu me apego, como eu me abraço aqui no meu íntimo, entendeu? Cara, eu falo assim, eu não poderia, tipo assim, se esse cachorro que viveu comigo 5, 10, 15, 20 anos... estivesse numa outra casa, ele não teria tido um lar melhor do que o meu. Eu entreguei tudo que eu podia. E eu dei a vida mais top do planeta pra esse cão, pra esse gato, pra esse peixe, seja lá qual for o bichinho de estimação que você tem aí. Então acho que é nisso que a gente tem que se apegar. São anjos que Deus envia pra gente. Eu acho que a forma com o carinho que a gente dá certa forma, a gente tá virando esse mesmo anjo pra eles, por eles, e lá na frente, num plano bem melhor, a gente vai se encontrar mais uma vez. Por isso que eu falo, o cara que faz mal aos animais, pra mim é pena de morte. O cara que mata um cachorro, que mata, é caixão, irmão. Comigo não tem esse negócio. Matou, tchau. Roubou, tchau. Estuprou, tchau. Entendeu? Ah, mas vai morrer muito inocente. Já morre! Já morre, se for em flagrante. Tiver câmera comprovada, é tchau. Irrecuperável. Vagabundo que mexe e maltrata animal é irrecuperável. Imagina o cara que mais mal animal, esse cara tem um caráter pior de tudo. O cara que machuca um animal, imagina o que ele pode fazer com um ser humano. Vagabundos. Vamos lá.
4: Boa noite, Capela, Miliose, Hélio Ribeiro de Suzano. Eu vou falar com o Ulisses o que ele faz quando o cara perde um gol. O que é isso, Ulisses Costa? Para de mexer no computador do Capela.
2: Você viu, né? O Ulisses colocou a fotinho dele lá. Mas ele pegou uma samuzinha ainda. Vamos lá.
5: Abel Ferreira, nojento.
2: Que isso? Pera aí, pô.
5: Pior que o Abel Ferreira.
1: Calma aí, cara. Calma aí.
2: Não, vai na manhã, rapaziada. Pera aí, turma. Pera aí. O que ele falou?
6: Capelani, o português, o Abel. O Abel é um chato de galocha, meu filho. Galocha grande. Você tem uma galocha muito grande pra chegar na altura da chatice do Abel. Ele é muito prepotente, só ele sabe, só ele entende, tá?
2: Tá.
6: Capelani, eu não tiro tua razão. Perder um bichinho de estimação é de chorar mesmo. Mas voltando ao assunto do Abel, o Abel é um chato de galocha. Galocha grande, enorme. Uma galocha de gigante pra chegar na altura da chatice do Abel.
1: Um abraço pra dona Dalva Terezinha, que
2: obrigado,
1: não falou o nome,
2: Dalva,
1: mas mandou essa mensagem pra gente.
2: Beijo na senhora.
7: Boa noite, Capelete. O São Paulo que escreveu o Bruno Sim.
2: Foi de novo.
7: Boa noite, Capelete. O São Paulo que escreveu o Bruno Sim. Deixa eu normal. Boa noite, Capelete. O São Paulo. Boa noite, Capelete. O São Paulo que escreveu o Bruno Sim.
2: Tomara que vire, irmão. Tomara que vire. Um abraço pra você.
1: Qual é a sua massa preferida, Capela? De macarrão. Eu gosto de capelete.
2: Comerias um capelete agora ou não?
1: Ah, bolonhesa?
2: É. Molho branco.
8: Fala, Capela. Excelente programa. Oba. Também acho que quem faz a maldade do cachorro era pena de morte. Cachorro, gato, passarinho. Porque eles são anjos que vieram na Terra. Sobre o Abel, né, eu sou santista, ele ganhou muitos títulos pelo Palmeiras, né, e realmente as pessoas, ele chegou, foi vice 3 vezes no ano passado, e aqui eu torço pro Santos, eu sou santista, mas ele ganhou muitos títulos, é que as pessoas querem que ele ganhe toda hora, né, e aí ele é explosivo, ele fica nervoso e tal, mas na minha opinião é um excelente treinador, entendeu? Um abraço a todos, Eduardo Filete aqui de Santos, santista, e amanhã dá-lhe peixe contra o Galo. Um abraço a todos, boa noite.
2: Valeu, Edu.
1: Deu.
2: Acabou?
1: Ah, não, tem mais uma aqui, desculpa.
9: Doente. Capelanes cada vez melhor. Parabéns, Capelanes.
10: Mas não tem educação.
9: Moacir Bombig Júnior.
1: Boa, boa mensagem aí do Moacir. É isso, viu, Capê? Áudio chegando por aqui.
2: Põe aí, Bruninho.
1: Não, mas... O pessoal tem que mandar também, né? Mas vamos pro nosso YouTube. Entendeu?
2: O programa não tem audiência, não tem ninguém ouvindo. Segundo o Bruno Miliose, ninguém mandou áudio.
11: Boa noite, Capelete. Capelete, o Lazembro, melhor Capelete.
2: Vai de novo.
11: Boa noite, Capelete. Capelete, o Lazembro, melhor Capelete.
2: Não, você é vagabundo, você montou isso aí agora.
1: Não, você o Paco, montou. O seu ouvinte tá mandando mensagem.
2: Ô, Paco, aqui. Paco, capelete você me quebra, velho. Pô, me ajuda, irmão. Caramba, viu?
1: Chegou mais um aqui.
2: Vai.
12: Thiago de Santos novamente. Capelanes, fala sobre os clubes que contratam sem ter dinheiro. Como é que é isso? Será que eu consigo na Pernambucanas e comprar uma peça de roupa sem dinheiro?
2: Ah... Pegar um crediário, né, ô Michá? Dá pra dar um cambal.
1: Você vai pisar
2: aí,
1: lá,
2: né?
1: Eles vão te oferecer o cartão deles que você consegue parcelar em
2: cara,
1: 25
2: olha,
1: vezes.
2: Vocês, a maior burrada que eu fiz na minha vida foi ter feito um cartão dessas lojas aí, velho. Eu vou falar, da Leroy Merlin, velho. A Leroy Merlin, vou te falar, irmão. Foi um parto, velho. Foi um caos, irmão. É... Eu compro muito lá, velho. Eu gosto, a loja é top, velho.
1: O que você pega lá, quer ver?
2: Eu compro coisa pra caçamba lá, velho. A obra, né, irmão? Vou onde?
1: Não, tá certo.
2: Vou lá, tem um monte de outras lojas também. Né, a casa do Constituição. Tem um monte de lugar bom. Mas eu consumo lá, porque é perto de casa e tal, né? Aí eu fui fazer um maldito cartão, velho.
1: Te ofereceram, você achou que era um baita negócio.
2: Não, né? É que assim, não vou mentir pra você, eu compro muita ferramenta da Wonder. Eu gosto de fazer, eu tenho aprendido a mexer nas coisas e tal. E aí, velho, o bagulho é louco, viu, gente? Se eu soubesse, cara, os caras conseguiram me empurrar a goela abaixo do cartão, velho.
1: E teve nota, Capê?
2: Ai, gente,
1: tem mais mensagem.
2: Cada uma, vai.
13: Já que vocês estão reclamando que não tem audiência, eu tô aqui na escuta, vendo essa
2: boa.
13: Jesus aí. Essa dupla deu certo aí nos comentários aí do pós-jogo aí, viu? Douglas de São Bernardo Campo, Dale Santos, Douglas Santana, seu irmão do Conrado Santana, comentarista. Um abraço pra vocês.
2: Opa,
13: aí
2: sim!
13: Sou fã número 1 da Rádio Bandeirantes, viu?
2: Conradinho
13: um
2: Santana.
13: Também, que
2: fala,
13: hein,
2: Douglas.
13: Boa pra caramba.
2: É. Obrigado, Douglas. Tamo junto. Ó, um abraço pro Conrado Santana também. Esse é monstro, hein? Esse eu acompanho desde a época do Sport TV também. Foi pra Gold, ficou pouco lá. Tinha que ter ficado mais. Tava acompanhando pra caramba também.
1: Monstro.
2: É, agora eu vou pedir só uma licença pro ouvinte, pro internauta. Quando vocês mandarem áudio, mandem mais baixo pra não acordarem o Miliose aqui, tá? Por favor, não precisa falar tão alto.
11: Coloca o Capelete. Você acha que o Taleri...
2: Não, pera aí.
11: Ô, Capelete, você acha que o Taleri pipocou no jogo de hoje?
2: Esse maluco tá tirando, velho.
1: Tá fazendo
2: bloqueia
1: sacanagem.
2: Ele. Bloqueia ele, velho.
1: Tá
2: bloqueia
1: fazendo sacanagem.
2: Ele. Bloqueia não, tira ele. Capelete. Quem que tá mandando esse áudio? Tem alguém na central zoando, né, mano? Só pode ser isso aí.
1: É o Paco, pô. Tá a foto dele aqui, ó. Paco. Um abraço pra ele, ó. Tem mais mensagem.
14: Bom dia, Capela. Sou seu fã número 1. Parabéns pelo programa, aqui é o Sérgio Santana de Formiga, palmeirense, nato, Abel Ferreira, ultrapassado, mano, já deu o que tinha que dar, 2024, No final de 2024 tinha que ter sapecado ele. Fraco, prepotente, arrogante.
2: Calma aí,
14: ultrapassado. Deixa quieto. Se Deus quiser, essa praga vai embora. Ainda esse mês ainda, se Deus quiser. Um abraço a todos.
2: Cara, eu abro mão de trabalhar na Rádio Bandeirantes, no Esporte em Debate, no Domingo Esportivo, só pra ter um programa na madrugada. A direção da rádio tem que me deixar aqui da meia-noite, da uma da manhã, até as cinco, cara. Só fazendo isso, velho. A gente levanta umas pautas mortas aqui, tá ligado, bicha? Fica aqui.
1: Pô, bom demais, cara.
2: É bom. A minha parte do programa é essa aqui, velho. Quem ouviu Dorival, quem no Deik? Vamos ouvir os ouvintes, velho. Vamos lá.
10: Bom dia, Capelete. E hoje, Corinthians. Hoje não, amanhã, porque eu ainda não dormi, né? O que vocês acham aí? Valeu, um abraço. A madrugada tem que ser de vocês.
2: Abraço! Não, os caras estão de sacanagem, velho. Oh, sabe que eu fico bravo? Eu não fico bravo com nada também. O cara. Não, Capelani é duro, velho. Tem um S no final, pessoal. Não tem Capelani.
1: Capelani.
2: Mas eu ficava bravo com os caras. Calvelanes. Cara, Calvelanes. Calvelanes me pega no íntimo, assim, tá ligado?
1: Porque não, mas aí era maldade, né?
2: É maldade, velho. Pra te atingir. Isso aí. É, mas aí teve um maluco que mandou uma vez no chat do YouTube, eu peguei e respondi pra ele e começou Calvelanes, cara, que nem o Quesada, quando chamaram ele a primeira vez de... Que nem chamaram ele de Ronaldo Esper. Pô, quando você fica bravo com o apelido, turma, pega, não adianta. Aí o cara mandou assim, o Quesada tá com a cara do Ronaldo Esper. E até hoje... Aí o Capriotti é bandido, leu no ar, né? Aí o Quesada ficou pistola, igual o cara, porra. Todo programa o malandro mandava, aí, Quesada, tá a cara do Ronaldo Esper.
1: E ele não consegue disfarçar que ele fica bravo. Não, consegue.
2: Né? Mas vamos falar, tá a cara do Ronaldo Esper mesmo, velho. Último pra fechar, vai.
15: Capelete, ó, Rabanete. Aqui é o Marcão de Barbacena, Minas Gerais. Gosto muito quando você zoa a Renata fã. Sou muito fãzão dela e fãzão seu também.
2: Obrigado, irmão.
15: Triste que ela não torce pro nosso Galo Mineiro. E amanhã vai ser 3-0 pro Galão aí no estádio do Santos. Boa noite aí.
1: Rabanete.
2: Obrigado, velho. Rabanete é ótimo. Tá bom, Bruninho. Acho que tá bom, né? Já colocamos bastante participação do povo aí.
1: Tem só mais um aqui.
2: Vai.
16: Ô, Capelete, você acha que o Taleri pipocou no jogo de hoje?
1: Valeu, Capela.
2: Esse cara que tá mandando, velho.
1: É o Paco.
2: Liga pra ele aí, liga pra ele aí. Não, liga. Clica na ligação aí. Liga aí.
1: Tô ligando.
2: Só pra fechar, vai. Será que o cara vai atender? Vamos ver. Tomara que ele esteja dormindo. A gente acorda ele. Tinha que passar uns trotes na madrugada, velho. Vamos ligar pro Capri. Ô, meu, vamos correr aí uns 15K, meu. Parque do Ibira aí, 1h30 da manhã, fazer um corujão aí, meu. Aí, atende aí, velho.
1: Não tá atendendo. Não, deixa ele, não tá atendendo.
2: Ô, tive uma ideia. Faz o seguinte, desliga aí.
1: Desliguei.
2: Liga pro Everton Ramos. O seu celular e fala assim, não, sério, Capê tá bravo. Porque você, ninguém achou seu material que você gravou.
1: É, porque contextualizando, o Everton Ramos gravou o material pra gente.
2: E eu não coloquei no ar? Aí eu fui mal.
1: É.
2: Mas também a gente tava ocupado aqui,
1: ocupado.
2: Né? Liga pra ele aí. Fala, que
1: é
2: tá
1: sério?
2: Dormindo.
1: 1h12 da manhã, cara.
2: Não, liga aí, vai.
1: Tô ligando.
2: Cadê o material? Onde você salvou? Capeta bravo, fala capeta bravo.
1: Tira a trilha.
2: Vai, tira a trilha. Fala capeta bravo, mano, porra. Fez mó bafafá aqui, acha? Ligando pro Everton Ramos. Repórter da...
1: Everton.
17: Oi.
1: Consegue falar rapidinho? Desculpa, claro. O horário, mano. Onde que tá o seu material, cara? Não tô achando. O Capelani está bravo aqui, cara.
17: Mandei pro Switch, mano.
1: Cara, não tá com o Carlão. O Carlão já foi embora. O Capelani está revoltado aqui, cara. O que eu faço, cara?
17: Você acha que ele vai me enganar fazendo graça essas horas?
2: Everton Ramos, nosso produtor, barra repórter, barra apresentador da Rádio Bandeirantes, ele tá demais. Bom descanso, Everton!
17: Valeu!
2: O cara já tava nos braços de Morfeu, foi acordado pelo Miliose. É culpa
1: boa
2: dele,
1: noite,
2: tem nada a ver com isso. Boa
1: seu
2: noite, bom
1: tava sonho. Ótimo, tava ótimo seu boletim.
2: É.
17: Tamo junto.
2: A gente tem que fazer mais isso. Vamos ligar pro Capriotti.
1: Não, tá louco. por sua conta e risco.
2: Ai, gente, 1:13, vai, tá bom. Já fizeram o que tinha que fazer aqui, né? Ligar pra quem? Não, para. A gente é demitido, vocês estão brincando com fogo. Milhose, com os trabalhos técnicos internos de Michel Lopes, a mesa de som, central técnica do Carlão, do Caiame. Cadê o Rebeque, não veio hoje?
1: O Rebeque?
2: A casa ganhou.
1: Tá ali sim.
2: Sob a central supervisão técnica de Alexandre Marques, com a coordenação de esporte de Ricardo Capriotti, ficaremos por aqui com o encerramento oficial de Bruno Milhose, que depois de 3 horas de ar, finalmente despertou. Vá lá, Milhose! Não, irmão, peraí. Era pra você encerrar o programa, velho. Joguei no ar pra você cortar.
1: Eu ia colocar o capelete aqui.
2: Não, já foi também. Ah, o cara tá não atendeu, vai para o inferno.
1: Pô, obrigado então, ouvinte da Bandeirantes, tá acordado aí até 1:14. Daqui a pouco tem mais, tem futebol na Bandeirantes, Palmeiras LDU, com muito mais seriedade do que este apito final que você escuta, certamente. E sem João Paulo Capelanes, hein? Amanhã tem Ricardo Capriotti, então espere um pós-jogo mais normal na sua rádio Bandeirantes, porque futebol é na Bandeirantes. Tchau!
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1: Segundo o PISA, os alunos têm cada vez mais dificuldade em fazer atividades que os obriguem a manter a atenção, o foco, durante um longo período de tempo. E aí o problema, olha, 46% dos estudantes usam plataformas de inteligência artificial todas as semanas. E o acesso a esses sites, que conseguem resumir textos sem esforço para os alunos, é citado como um fenômeno a ser analisado. Agora vamos olhar aqui para o Brasil. As notas do nosso país continuam ruins e tiveram pequenas variações, quedas inclusive no PISA deste ano, nos quatro aspectos avaliados: leitura, matemática, ciências e também resolução de problemas computacionais, que é uma nova categoria. O Brasil segue abaixo dos países desenvolvidos e até mesmo de vizinhos latino-americanos como Chile, Uruguai e Costa Rica. Mas como a nota dos países ricos caiu, aí a diferença do Brasil para esses países também diminuiu nos últimos anos. O que essas notas mostram para a gente é que o Brasil estagnou em ciências, literatura e matemática. Já na educação básica tem um resultado positivo, aí não é do PISA, mas é um número do nosso país que saiu. O Brasil superou a meta de alfabetização na idade certa.
2: A Renata perdeu a mãe, mudou de cidade, chegou a ficar um ano fora da escola. No segundo ano do ensino fundamental, ela superou as dificuldades e hoje sabe ler e escrever.
3: Eu vou querer ser médica.
4: Você vai querer ser médica? E para ser médica tem que estudar bastante?
3: Muito.
4: A senhora ajuda a fazer a lição de casa, não?
5: Não.
4: Não?
5: É muito difícil. É o contrário, ela que ensina a gente a fazer, os irmãos a fazer.
2: Um esforço reconhecido em casa e na escola.
6: Primeiro e segundo ano que é uma série principal, ela tem que ser alfabetizada, porque vai facilitar a vida dela para sempre.
7: O Brasil fechou 2025 com 2/3 das crianças alfabetizadas ao final do segundo ano do ensino fundamental. O índice supera a meta prevista para o ano passado e representa quase 200 mil crianças a mais alfabetizadas em relação ao ano anterior.
2: Uma boa alfabetização nos primeiros anos da educação básica facilita o aprendizado nas fases seguintes. Só que o avanço ainda não chegou aos anos finais. Os resultados do PISA, divulgados nesta terça-feira, mostram que o Brasil estagnou no desempenho entre estudantes de 15 anos de idade. As notas em ciências, leitura e matemática praticamente não mudam desde a década passada.
8: Só que a gente sabe que ainda é muito insuficiente se manter estável. Porque o Brasil, diferente de outros países, por exemplo, da Ásia, da Europa, ainda tem um percentual muito grande de estudantes com um desempenho abaixo do mínimo necessário, né? Abaixo do básico.
2: Por isso, os esforços para melhorar a educação no país precisam continuar. Em Camaçari, na Bahia, uma professora desenvolveu uma atividade de alfabetização a partir da história de Teresa de Benguela, uma líder quilombola e símbolo de resistência. A ideia foi integrar leitura e escrita à realidade dos estudantes.
9: É uma educação de uma alfabetização antirracista para que elas cresçam fortalecidas da sua identidade, do seu empoderamento, elas terem sonhar e terem como referências os seus antepassados para que elas cresçam e desenvolvam no decorrer da vida.
10: Um grupo de 12 países anunciou sanções a assentamentos israelenses na Cisjordânia. A Inglaterra acusou colonos judeus de promoverem limpeza étnica contra os palestinos.
11: Ataques aéreos, demolições forçadas, cerco a famílias. O ciclo de violência cresce na Cisjordânia ocupada. Palestinos são perseguidos e colonos israelenses usam a força para ampliar os assentamentos ilegais. Hoje as ações foram denunciadas no parlamento em Londres.
12: The British government agrees that there is ethnic cleansing of Palestinians in areas of the West Bank, perpetrated by settler terrorists. And all too often, the Israeli government has turned a blind eye to this, and worse, members of it have made statements and taken actions to support the forced displacement of Palestinians.
11: O Reino Unido, assim como grande parte da comunidade internacional,
13: defende a solução de dois estados. O governo britânico anunciou duras medidas e subiu o tom contra Israel.
11: Novas sanções foram anunciadas. Produtos dos assentamentos serão proibidos. E quem financiar, construir ou facilitar a expansão deles poderá ser punido. Outros 11 países aderiram às sanções. Canadá, Dinamarca, Finlândia, França, Islândia, Irlanda, Noruega, Polônia, Portugal, Espanha e Suécia. Israel respondeu com o fechamento do consulado britânico em Jerusalém. O presidente israelense, Isaac Herzog, diz que a decisão mostra quem ficará do lado errado da história. Os Estados Unidos foram contra. O secretário de Estado, Marco Rubio, diz que a Casa Branca não quer ver nada que desestabilize a Cisjordânia e que prejudique o acordo de paz para a faixa de Gaza entre Israel e Hamas. O momento é de tensão para o governo israelense. Benjamin Netanyahu enfrenta críticas no país após a divulgação de um relatório que aponta que ele ignorou um alerta sobre os ataques terroristas de 7 de outubro. Segundo o jornal israelense Haaretz, 10 dias antes da ação do Hamas, o presidente dos Emirados Árabes Unidos, Mohammed bin Zayed, teria telefonado diretamente para o premier. O aviso era de que o grupo radical preparava uma grande operação. Netanyahu teria respondido que Israel estava preparado, mas o gabinete dele diz que a conversa nunca aconteceu.
1: A polícia concluiu a investigação sobre a morte de um inocente espancado em Copacabana. 5 pessoas vão responder por homicídio triplamente qualificado.
14: Ao todo, 13 pessoas foram indiciadas, 5 delas pelo homicídio triplamente qualificado. Os seguranças Davi Santos Machado, Jorge Luiz Ricardo Dias e os entregadores Felipe Eduardo dos Santos Silva e Ailton José da Silva. Eles seguem presos. Wellington Luiz Santos de Souza está foragido. É ele quem chuta a cabeça da vítima. Cláudio Rafael Landeiro Moreira estava com a bicicleta da irmã quando foi abordado. Os seguranças teriam acusado o inocente de estar com a bike roubada. As imagens de câmeras de segurança ajudaram a reconstruir o crime brutal no dia 12 de agosto. Foram mais de 6 minutos de agressões com socos, chutes e golpes com um pedaço de pau. Violência que continuou mesmo com a vítima caída no chão. Outras 8 pessoas, entre elas 4 comerciantes, também foram indiciadas indiretamente por participação pelo crime, seja por omissão de socorro ou por envolvimento no financiamento da atividade ilegal dos seguranças.
15: Agora, com o inquérito concluído, o material será encaminhado ao Ministério Público, que vai analisar as acusações e decidir se oferece a denúncia à Justiça.
10: A polícia de São Paulo investiga a morte de um menino de 7 anos, encontrado enforcado dentro de casa. A família suspeita de desafio na internet.
16: O menino de 7 anos foi encontrado morto pela própria mãe nessa casa, de apenas 2 cômodos, no extremo leste de São Paulo. Ela contou que antes da tragédia, o menino estava brincando com uma amiga da mesma idade. Depois, o garoto acompanhou a vizinha até o portão e voltou para casa. Ele ainda pediu um lanche e ficou brincando no outro cômodo. Quando percebeu que o ambiente estava muito silencioso, a mãe foi verificar e encontrou o garoto enforcado com uma corda. A criança chegou a ser levada ao hospital, mas não resistiu. A polícia já investiga o caso e uma frase dita pela mãe durante o depoimento é fundamental. Ela afirmou que naquele dia o filho mencionou algo relacionado a uma brincadeira sobre pular de um penhasco. Por isso, a investigação não descarta que a morte tenha sido causada por um desafio de internet ou uma brincadeira vista nas redes sociais. A mãe da menina, que esteve na casa, disse que a filha viu a corda no quarto, mas que eles não brincaram com o objeto e que a garota estava sem celular. O caso foi registrado como morte suspeita. A polícia pediu apreensão de celulares para perícia.
1: Daqui a pouco, mais de 5 bilhões de reais esquecidos em bancos podem ser sacados. 23 milhões de pessoas e 2 milhões de empresas têm direito. Às vésperas dos 25 anos dos ataques de 11 de setembro, documentos revelam que autoridades de Nova York ocultaram informações sobre a contaminação do ar após os atentados.
10: Voltando a Brasília, ex-ministros classificaram o momento como mais aguda crise da história do STF. Numa carta enviada ao presidente do Supremo, Edson Fachin, eles pedem a apuração rigorosa que chamaram de fatos gravíssimos.
17: Um apelo direto. Na carta enviada ao presidente do Supremo, Edson Fachin, 13 ex-ministros do próprio STF dizem que a situação compromete o prestígio e a autoridade do tribunal, a confiança do povo e até a estabilidade das instituições democráticas. Eles exigem uma apuração rigorosa para o que chamam de fatos gravíssimos e classificaram o momento como a crise mais aguda da história do tribunal. O texto é assinado por Nery da Silveira, Francisco Rezec, Sidney Sanches, Celso de Mello, Carlos Veloso, Ilmar Galvão, Nelson Jobim, Ellen Grace, César Peluso, Aires Brito, Joaquim Barbosa, Eros Grau e Rosa Weber. Além de defender uma apuração rigorosa, os ex-ministros cobram que todas as questões internas da corte sejam debatidas em sessão pública e aberta. O último a deixar o cargo, Luiz Roberto Barroso, preferiu não assinar o manifesto. Barroso alega que, como saiu há pouco tempo da corte, mantém diálogo direto com os ministros Alexandre de Moraes e André Mendonça, tentando construir uma saída interna para a crise. O ex-desembargador Henrique Calandra disse que a crise inédita deve ser resolvida no plenário da corte.
18: Queria dizer que nunca houve uma crise como essa. Por pior que seja o 8 de janeiro, nós estamos vivendo aí uma história pior ainda, porque envolvendo dois ministros do Supremo Tribunal Federal. Eu acho que esse atrito entre o ministro Alexandre de Moraes e o ministro André Mendonça tem que ser resolvido pelo plenário do Supremo Tribunal Federal.
17: Calandra também criticou o inquérito das fake news, comandado pelo ministro Alexandre de Moraes desde 2019. Foi neste inquérito que Moraes pediu para investigar André Mendonça.
18: Fico constrangido em falar do ministro Alexandre de Moraes, não é crítica a ele nem nada, é que vem à cola de um despacho subscrito por ele, um relatório sem identificação de quem produziu esse relatório. Isso é típico de regimes ditatoriais. Eu fico horrorizado com um inquérito que nunca termina, porque se torna ferramenta de autoritarismo e de uma ferramenta totalmente antidemocrática.
17: O jurista Modesto Carvalhosa disse que a crise desvia o foco principal e defendeu uma investigação contra o ministro Alexandre de Moraes.
19: É a questão da existência ou não de crimes comuns praticados por um ministro do Supremo Tribunal Federal.
17: Num evento do Conselho Nacional de Justiça, o presidente do Supremo, Edson Fachin, disse que a justiça não vai se afastar dos deveres da Constituição.
20: Eu estou plenamente convencido de que o Poder Judiciário brasileiro está à altura dos desafios que se lhes apresentam no momento contemporâneo.
17: Fachin avalia assumir a relatoria do caso Master no lugar de Mendonça e já consultou colegas, mas a ideia enfrenta resistências internas.
21: Bom, e a carta dos ex-ministros, inclusive ex-presidentes do STF, foi divulgada mesmo antes de um novo capítulo dessa crise Exato. Histórica. E o agravamento de hoje veio depois que o ministro André Mendonça mandou afastar o chefe da Polícia Federal e também o diretor de inteligência da PF.
10: A decisão expõe ainda mais o racha no Supremo. André Mendonça diz que foi monitorado ilegalmente pela Polícia Federal em relatórios usados por Alexandre de Moraes.
22: A decisão de André Mendonça surpreendeu Brasília, mas foi confirmada em tempo recorde pela segunda turma do Supremo. No plenário virtual, em menos de 1h40, o afastamento de Andrei Rodrigues da chefia da PF já estava com maioria no colegiado. Às 8h48 da manhã, o relatório de Mendonça estava no sistema do Supremo. 10h03, o decano Gilmar Mendes pediu vista, mais tempo para analisar a questão. 3 minutos depois, Luiz Fux adiantou o voto para afastar o chefe da PF. Às 10h08, Cássio Nunes Marques fez o mesmo. Além de Andrei Rodrigues, o diretor de inteligência da Polícia Federal, Leandro Almada, também foi afastado. Faltam ainda os votos de Gilmar Mendes e Dias Toffoli, mas a maioria já foi alcançada. Gilmar Mendes defendeu que o caso tem de ir para o plenário físico do STF, para análise de todos os ministros. Disse também que a decisão de Mendonça pode causar desequilíbrio da disputa política eleitoral. Andrei estava em um evento da Polícia Federal quando foi informado do afastamento. Segundo interlocutores, manifestou contrariedade pelo que chamou de ineditismo do fato. Na sequência, saiu sem participar da reunião. O número 2 da Polícia Federal reagiu à decisão. William Murad assumiu o comando da PF no lugar de Andrei.
0: Não nos deixaremos abalar por ataques. Repito, venham de onde vier. E aqui reafirmamos e reafirmo a nossa total confiança na direção-geral, no diretor-geral da Polícia Federal, Andrei Rodrigues. O momento exige serenidade, mas saberemos atravessar essa tempestade como tantas vezes o fizemos.
22: André Mendonça argumentou que foi monitorado ilegalmente pela PF e falou em arapongagem. Esses relatórios da PF foram usados pelo ministro Alexandre de Moraes para pedir a investigação de Mendonça no inquérito das fake news. Moraes afirmou que houve abuso de autoridade, quebra de parcialidade e direcionamento político de Mendonça nos processos do escândalo do Banco Master e do INSS. Mendonça citou Moraes 9 vezes na decisão de hoje. E lembrou uma decisão do ministro que impediu o então deputado federal, Alexandre Ramagem, de assumir o comando da PF durante o governo Bolsonaro. Mendonça também citou que o próprio Moraes afastou o governador do Distrito Federal, Ibaneis Rocha, diante da acusação de que ele não atuou para impedir o 8 de janeiro. E insinuou que Moraes teve acesso a informações privilegiadas. Diante da tensão, o presidente da segunda turma do STF, Luiz Fux, cancelou a sessão prevista para hoje. Mendonça também fez um gesto a Carmen Lúcia, tida como fiel da balança na disputa travada com Moraes. Colocou no voto de hoje para defender o afastamento de Andrei Rodrigues, uma decisão da ministra de 2022, quando ela considerou ilegal o monitoramento de críticos do governo Bolsonaro pela Agência Brasileira de Inteligência, a ABIN. O advogado-geral da União e o ministro da Justiça se reuniram com o presidente do Supremo e pediram detalhes da decisão de Mendonça. Jorge Messias e Wellington Lima e Silva frisaram que afastar o diretor da PF é uma interferência do judiciário no executivo. A AGU recorreu com base nessa argumentação. A indicação e manutenção do diretor da PF é prerrogativa do presidente da República.
21: O ministro do Supremo, Gilmar Mendes, participou de uma festa de casamento hoje na Itália, mesmo dia em que pediu vista no julgamento que afastou Andrei Rodrigues da direção da Polícia Federal e o diretor de inteligência. Ao vivo de Brasília, Lana Canepa traz as informações para a gente. Boa noite, Lana.
3: Ótima noite para vocês. O ministro Gilmar Mendes participou como convidado de um casamento na região do Lago Como, na Itália. O casamento era da filha do empresário Marcos Molina, controlador da Marfrig, uma das maiores empresas do setor de alimentos do mundo. Na prática, esse pedido de vista, feito pelo ministro Gilmar Mendes na segunda turma, significa mais prazo, até 90 dias corridos, para analisar a decisão do ministro André Mendonça, que determinou o afastamento dos diretores da Polícia Federal. Esse pedido também abre a possibilidade de a palavra final sobre o assunto ser levada ao plenário do Supremo Tribunal Federal. Em nota, o gabinete do ministro, Gilmar Mendes, informou que o magistrado está na Europa para participar de um evento acadêmico na Universidade de Turim, marcado para depois de amanhã, e que o ministro está participando das sessões remotamente, como autoriza o regimento interno da corte. É com vocês.
10: Maior crise da história da Suprema Corte e o decano Gilmar Mendes não está no Brasil. Não interessa se é para um casamento ou se é para um evento, como ele explicou. Não tem o menor cabimento, né? Estar na Itália neste momento. Mamma mia. Documentos mostram que Daniel Vorcaro antecipou uma viagem para o exterior em novembro do ano passado, depois de conversar com o ministro do Supremo, Alexandre de Moraes.
21: O banqueiro foi preso no aeroporto de Guarulhos quando tentava embarcar para Malta em um jatinho particular. A defesa de Vorcaro diz que a antecipação foi feita por causa de negócios que ele fecharia com investidores árabes.
4: O dono do Banco Master tinha uma viagem programada para Dubai no dia 18 de novembro, uma terça-feira. 3 dias antes, Daniel Vorcaro perguntou ao ministro do Supremo, Alexandre de Moraes, se deveria antecipar o embarque. A mensagem foi enviada pelo banqueiro em 15 de novembro de 2025. Acha que segunda já tenho que estar fora? O conteúdo está no relatório da Polícia Federal produzido a partir da extração dos dados do celular de Vorcaro e não mostra as possíveis respostas enviadas por Moraes. O plano original previa que o dono do Master decolasse do aeroporto de Guarulhos, na Grande São Paulo, às 11h10 da noite do dia 18 de novembro. O jato particular faria uma escala em Milão, na Itália, e só no dia 20 seguiria para Dubai, nos Emirados Árabes Unidos. Na noite do sábado, dia 15, uma empresa de apoio a voos executivos já havia pedido autorização para o pouso do jato em Dubai. Mas a data ainda não era do plano original, com chegada no dia 20. De acordo com mensagens analisadas pela Polícia Federal, no domingo 16 de novembro, Daniel Vorcaro foi a Brasília e teria se encontrado pessoalmente com Alexandre de Moraes. Na segunda-feira, dia 17, a logística da viagem mudou. A reserva do hotel em Dubai foi alterada do dia 20 para o dia 18. Na manhã da segunda-feira, o dono do Master avisou 2 servidores do Banco Central. Me pediram para antecipar a ida para lá para tentarmos fazer as assinaturas. A defesa de Vorcaro apresentou documentos à justiça para contestar a suspeita de fuga, alegando que a viagem tinha como objetivo a assinatura da venda do Master a investidores árabes. Mas um detalhe chama a atenção. O plano de voo referente ao dia 17, nova data da viagem, não está entre os documentos apresentados pela defesa. E foi justamente no dia 17 de novembro, quando tentava embarcar para Malta, que Vorcaro foi preso no aeroporto de Guarulhos. Na manhã seguinte, a Polícia Federal deflagrou a primeira fase da operação Complice Zero e o Banco Central decretou a liquidação do Banco Master.
10: Só piora. Voltamos a falar do afastamento do diretor-geral da Polícia Federal, Andrei Rodrigues. 11 diretores da PF prestaram apoio a Andrei e colocaram os cargos à disposição. Nós vamos ao vivo a Brasília, o Caian Messina tem os detalhes. Colocam à disposição e saem ou ficam? Explica pra gente isso, Caian.
5: Pois é, a expectativa agora fica para o número 2, né, da PF, que já assumiu no lugar justamente de Andrei Rodrigues. A reação interna da Polícia Federal foi dura, Rodolfo. Menos de 4 horas depois da decisão do afastamento de Andrei Rodrigues, 11 dos 15 diretores colocaram os cargos à disposição. Uma maneira de manifestar apoio ao diretor-geral, mas que na prática não afeta as investigações em andamento, porque os eventuais substitutos serão os diretores adjuntos que já tocam processos. A Associação Nacional dos Peritos Criminais se manifestou em nota. Afirmou que a decisão do ministro André Mendonça é uma medida de excepcional gravidade. Cobrou ainda que o caso seja analisado por todos os ministros no plenário físico do STF e não somente pela segunda turma. O presidente do Supremo, Edson Fachin, a quem cabe decidir se haverá uma nova análise do caso, ainda não se manifestou diretamente. Ele avalia assumir a relatoria do caso Master no lugar de Mendonça e já consultou colegas, mas a ideia enfrenta resistências internas. Voltamos a São Paulo.
6: Daqui a pouco, mais um roubo a museu na França. Ladrões levam obras de Renoir avaliadas em mais de 50 milhões de reais. E os brasileiros na disputa da Bola de Ouro. Flamengo concorre na categoria Clube do Ano. Todos os detalhes já já.
10: Documentos revelam que a Prefeitura de Nova York omitiu informações sobre a poeira tóxica provocada pelos atentados do dia 11 de setembro, que completam 25 anos nesta semana. Isso levou muitas pessoas a não se protegerem. Quase 10 mil morreram de doenças ligadas à qualidade ruim do ar.
23: Foram meses de busca por vítimas, recolhimento de montanhas de destroços e de reconstrução do lado sul de Manhattan. Semanas angustiantes depois do atentado terrorista da Al-Qaeda contra o World Trade Center, em 11 de setembro de 2001. Enquanto a cidade ainda vivia sob luto e constante vigilância, autoridades de saúde garantiram que o ar na região onde as torres gêmeas desabaram era seguro para respirar. O incentivo fez com que muitos trabalhadores não usassem equipamentos de proteção. Mas agora, 25 anos depois, a Prefeitura de Nova York admite que escondeu informações sobre toxinas inaladas por milhares de pessoas. O prefeito Zohran Mamdani levantou o sigilo de mais de 170 mil páginas de relatórios ambientais que comprovam que uma grande quantidade de amianto, chumbo e fuligem estava presente no ar, num raio de quase um quilômetro do local onde as torres caíram, batizado de Marco Zero. A elevada exposição à poeira tóxica provocou ao longo dos anos uma série de problemas de saúde em bombeiros, policiais, trabalhadores e moradores da região. O número de mortes nesses 25 anos é 3 vezes maior do que o total de vítimas do ataque às Torres Gêmeas. Dados oficiais mostram que 2.753 pessoas morreram nos atentados terroristas de 2001. E segundo o Fundo de Compensação às Vítimas do 11 de setembro, 9.677 pessoas morreram de doenças ligadas à tragédia. A maioria, quase 6 mil pessoas, tiveram algum tipo de câncer.
2: This is only the beginning. Over the coming months, we will continue to release updates to the portal.
23: Mamdani afirmou que outros documentos serão divulgados em breve para esclarecer o que as autoridades sabiam e de que forma agiram nos meses seguintes à tragédia.
1: Impossível esquecer essas imagens, né? Olha, um homem foi resgatado de helicóptero depois de ser arrastado pela correnteza na Praia da Barra, em Salvador. Um policial militar pulou na água, amarrou esse homem numa corda e os dois foram içados até a areia. Ele recebeu atendimento e foi liberado em seguida. Vamos à previsão do tempo agora. Uma área de baixa pressão entre o Paraguai e o interior do Brasil provoca chuva intensa em boa parte do país. No Nordeste, chove no sul da Bahia e também em Pernambuco. As pancadas se espalham no norte pelo Pará, Amazonas e Roraima. E também entram na rota dos temporais Mato Grosso do Sul, Santa Catarina, Paraná, Rio Grande do Sul e ainda no Sudeste, Rio de Janeiro, Minas e São Paulo, com alerta especial de perigo para o litoral paulista. Na capital, chuva ao longo do dia, a qualquer hora, e máxima de 21 graus. Na verdade, gente, olha, previsão de chuva a semana toda para a capital paulista. Volto a olhar o mapa aqui para a gente ver a situação do Paraná, que nos próximos dias pode ter um volume elevado de chuva, chegando a 70 milímetros na média, mas algumas regiões podem ter chuva de até 200 milímetros. O perigo não está apenas na quantidade de água, mas também na força da chuva. Já tem previsão de temporal amanhã para Curitiba, com máxima de 19 graus, e chove também em Belo Horizonte e no Recife, 27 de máxima, e em João Pessoa, 26 graus.
10: Olha aí, você que está procurando oportunidade, essa é maravilhosa. O Senai está com quase 30 mil vagas abertas em todo o país para cursos profissionalizantes em áreas com carência de mão de obra. A maioria é de graça e a qualificação é praticamente garantia de emprego.
7: No curso técnico de edificações dessa unidade do Senai, os alunos desconstroem e constroem essas casinhas em um ano. Eles aprendem na prática a demolição, instalação de encanamento, drywall, pintura. O curso da Bruna é focado em elétrica.
8: Eu nunca tinha trabalhado em emprego formal, nunca tinha tido a carteira assinada. Então o Senai ele me ensinou a como funcionava o mercado de trabalho, então eu consegui me adaptar de uma forma bem rápida.
7: O contato com o mercado é direto. Nessa unidade, os alunos aprendizes, que têm entre 17 e 24 anos, passam parte da semana em empresas parceiras do Senai. Por isso, o índice de empregabilidade por aqui é de 100%.
9: A empresa ela tem a oportunidade de conhecer esse jovem aprendiz. Então, na parte da formação, ela aprende, né? Ela entende o que, ele tem como potencial dentro da empresa e depois ela pode oferecer o vínculo contínuo com a empresa.
7: Em São Paulo, a taxa de empregabilidade dos cursos técnicos do Senai é de 86%. Em todo o Brasil, são quase 30 mil vagas abertas para diferentes formações. Além do técnico e aprendiz, tem graduação e os cursos livres. A maioria gratuitos e voltados a quem quer se profissionalizar ou atualizar os conhecimentos. São muitas áreas diferentes. Tem confeitaria, pilotagem de drone, confecção de joias, marketing. Para acessar, basta ir a uma unidade ou procurar no portal do Senai na internet.
1: Olha, essa notícia interessa a muita gente. Mais de 23 milhões de pessoas ainda têm dinheiro esquecido em contas, consórcios e outras instituições financeiras. O Banco Central atualizou os dados do sistema chamado Valores a Receber. E além das 23 milhões de pessoas, tem mais de 2 milhões de empresas que também têm dinheiro para sacar. Ao todo, estão disponíveis 5 bilhões 640 milhões de reais. Em abril, eram 10 bilhões, mas parte do saldo foi transferida para um fundo que viabilizou o programa Desenrola. Para consultar se você tem direito a solicitar a devolução de algum dinheiro, é preciso acessar o site valoresareceber.bcb.gov.br.
10: Eu estou pesquisando já aqui para ver se eu consigo.
1: Apressado, hein?
10: Mas os caracteres são difíceis, daqui a pouco eu vejo se tem alguma coisa aqui para cair. Mais um roubo de obras de arte na Europa. Dessa vez, criminosos invadiram o Museu de Renoir, na França, e levaram 4 pinturas.
11: O crime aconteceu em Cannes-sur-Mer, perto de Nice, na Riviera Francesa. Dois homens cortaram a cerca do jardim e entraram no museu, que é a antiga residência de Pierre-Auguste Renoir, um dos expoentes do movimento impressionista. Os bandidos conseguiram levar 4 obras do pintor.
12: Eles étaient equipés d'une, si j'ose dire, un couteau électrique, une scie métallique, comme vous voulez, et ils ont découpé les pistons qui tenaient les cadres des œuvres de Renoir.
11: A chegada dos policiais, 5 minutos após a invasão e o som das sirenes, apressaram a fuga. 2 quadros foram abandonados no jardim: Madame Pichon e Cocolendo, um retrato conhecido do filho de Renoir. As obras procuradas são Madame Colonna Romano e Jovem Mulher no Poço, 2 pinturas a óleo emprestadas pelo Museu d'Orsay de Paris. As 4 obras juntas são avaliadas em pelo menos 9 milhões de euros, cerca de 53 milhões de reais. Porém, o valor é incalculável para a cultura mundial. Mais um episódio que reacende o debate sobre a segurança das coleções e a responsabilidade de proteger obras e instituições de arte. O caso se soma a uma sequência de roubos em museus na Europa, especialmente aqui na França. Neste ano, outros museus franceses também foram atacados. Em julho, peças de joalheria desapareceram do Museu Lalique, na Alsácia, e um colar de ouro do Tesouro de Vix foi roubado de um museu na Borgonha. Outros museus da Europa também sofreram com a ação dos criminosos. Em Viena, os bandidos roubaram um colar com 673 diamantes. Na Espanha, ladrões roubaram grande parte do Tesouro de Vilhena, um dos mais importantes conjuntos de ouro da Idade do Bronze. Peças de 1000 anos antes de Cristo. Para onde vão as obras milionárias roubadas? Especialistas em segurança garantem que a realidade é bem diferente dos filmes. Elas dificilmente vão parar nas paredes de colecionadores milionários clandestinos. Um dos destinos mais prováveis são quadrilhas de crime organizado altamente sofisticadas que usam as obras, por exemplo, como garantia na compra de drogas e armas.
1: Olha, voltando a falar daquele dinheiro esquecido nos bancos, que eu trouxe ali para vocês os dados, o Rodolfo foi rapidinho, só que...
10: 3 milhões e meio, estou indo embora já do jornal, brincadeiras à parte, está aqui, zero, é super fácil, zero. Não foram encontrados valores a receber, infelizmente, mas é rápido, rapidinho você pesquisa, vale a pena você fazer para ver se você é um dos 23 milhões que tem algo a receber. Vamos lá falar de eleições agora.
1: Saiu uma nova pesquisa com as intenções de voto para presidente. Vamos ver.
13: No levantamento BTG Nexus, o presidente Lula e Flávio Bolsonaro estão tecnicamente empatados no primeiro turno, dentro da margem de erro, que é de 2 pontos percentuais. Lula tem 39% e Flávio tem 35%. Na sequência, aparecem Augusto Cury com 9% e Ronaldo Caiado e Renan Santos empatados com 4%. Romeu Zema, Samara Martins e Rui Costa Pimenta estão empatados com 1% e os demais candidatos não pontuaram. Em um eventual segundo turno, Flávio Bolsonaro e Lula também estão tecnicamente empatados, mas agora com uma inversão. Flávio tem 46% e Lula 45%. Empate técnico também contra Ronaldo Caiado. Lula tem 46% e o ex-governador de Goiás 43%. Em outro cenário, Lula tem 47% e Renan Santos 39%. E no cenário com Augusto Cury, mais um empate técnico dentro da margem de erro. Cury aparece à frente com 45% e o presidente Lula com 43%. 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
10: O presidente Lula se encontrou com o advogado-geral da União para discutir esse mais novo capítulo da crise no Supremo.
14: Na agenda pública de Lula estavam previstos hoje apenas compromissos oficiais de governo. O que não estava no roteiro foi um encontro com o advogado-geral da União, Jorge Messias. Na conversa, a decisão de recorrer do afastamento do diretor-geral da Polícia Federal, Andrei Rodrigues, ordenado pelo ministro do Supremo, André Mendonça. O ministro da Justiça, Wellington Lima e Silva, também participou da reunião. À tarde, Lula participou de uma cerimônia em homenagem ao Dia da Amazônia. O presidente destacou ações de preservação e proteção da região. No discurso, nenhuma menção à crise no Supremo. Lula disse que as ações de preservação e obras de infraestrutura na Amazônia são um exemplo de que é possível combinar desenvolvimento com proteção ambiental. O candidato à reeleição pelo PT citou a descoberta de petróleo na margem equatorial, no litoral do Amapá. Lula afirmou que a exploração na região será feita de forma segura e sustentável.
15: E a encontrar esse petróleo, nós temos que pensar numa coisa sagrada que eu ouvi da Petrobras. Me mostraram as máquinas. No caso do Brasil, jamais aconteceria com vazamento de óleo o que aconteceu no Golfo do México. Jamais. Porque nós temos, aonde a sonda está perfurando, uma máquina que qualquer sinal de vazamento anula a perfuração na hora.
14: O roteiro de campanha será retomado nesta quarta-feira com visitas ao Nordeste e à região Sul. Amanhã, Lula participa de atos políticos em Teresina, no Piauí. No final de semana, deve ir a Porto Alegre, Florianópolis e Curitiba.
21: O candidato do PL, Flávio Bolsonaro, criticou o delegado-geral da Polícia Federal, afastado hoje do cargo.
6: Flávio Bolsonaro passou a terça-feira gravando o programa eleitoral. O candidato do PL usou as redes sociais para falar da decisão do ministro do Supremo, André Mendonça, de afastar o diretor-geral da Polícia Federal. Ele chamou Andrei Rodrigues de cupincha de Lula. Disse que o grupo que o delegado lidera é acusado de investigação clandestina de um ministro do Supremo e que esse grupo foi desmascarado. Flávio disse ainda que a Polícia Federal deve voltar a ter autonomia para combater bandidos e não adversários políticos de Lula. Em uma transmissão online, o candidato do PL falou de possíveis reações do governo à crise no Supremo. Ele citou a possibilidade de convocação do Conselho da República, órgão consultivo da presidência, em decisões relacionadas à estabilidade de instituições democráticas, a intervenção consultivo da presidência em decisões relacionadas à estabilidade de instituições

0: A agenda estava prevista inicialmente para o início de agosto, mas devido ao mau tempo foi cancelada. Foi nessa cidade que, em 2018, o então candidato à presidência Jair Bolsonaro levou uma facada em meio à campanha eleitoral. Será a segunda passagem de Flávio por Minas Gerais na atual corrida à presidência.
1: A ordem para afastar o diretor da Polícia Federal também repercutiu entre os outros candidatos à presidência.
0: Augusto Cury cumpriu agendas em São Paulo, onde visitou representantes do mercado financeiro e se encontrou com empresários da indústria musical. O candidato do Avante defendeu um novo modelo de indicação para a direção da Polícia Federal.
2: Tenho dito que para escolher um diretor-geral da Polícia Federal tem que haver uma lista tríplice, escolhida pelos próprios delegados de classe especial, aí escolhido pelo presidente. Então nós vamos ter muito menos interferência.
0: Ronaldo Caiado visitou as instalações do acelerador de partículas do Laboratório Sirius, em Campinas, onde prometeu mais investimentos em ciência e tecnologia. A jornalistas, o candidato do PSD defendeu o afastamento de Andrei Rodrigues.
3: A mais acertada e, ao mesmo tempo, a que eu quero cumprimentar e aplaudir, a decisão dele ter solicitado o afastamento. É inaceitável, é inadmissível com que um membro do Supremo seja ali rastreado por uma operação da Polícia Federal.
0: O candidato do Missão, Renan Santos, concedeu entrevistas e gravou material de campanha.
4: Vamos falar da nossa saúde agora? Olha só, o fenômeno das canetas emagrecedoras já mudou os cardápios dos restaurantes. Entram opções de pratos mais leves, com menos calorias e mais proteínas.
5: Na pizzaria, as fatias generosas sempre foram o avesso das dietas. Até que começaram a aumentar alguns pedidos, digamos, inusitados.
6: Pizza com massa diferente, pizza sem glúten. A gente tem um aumento de uso da LGP1, o que as pessoas precisam da proteína para se sentir mais satisfeitas. O hábito do consumidor mudou totalmente e a gente precisa se adaptar toda hora.
5: A partir de agora, as 102 lojas da rede ganharam opções com menos calorias e mais proteínas. O público-alvo inclui os clientes que usam as chamadas canetas emagrecedoras. Elas reduzem o apetite e fazem com que a sensação de saciedade apareça mais cedo. Junto com isso, novos hábitos. Esse público tem demandas específicas, porções menores, ingredientes mais leves, menos gordura, mais proteína. Nada disso começa agora, a tal tendência de uma alimentação saudável. Mas as tais canetas emagrecedoras têm acelerado, como nunca, as mudanças nos cardápios dos restaurantes.
7: Mais da metade das redes de franquias ouvidas em um estudo do setor mudaram o menu em resposta aos novos hábitos dos clientes que usam esses medicamentos. 52% optaram por ingredientes mais saudáveis, 48% incluíram opções mais leves, 36% aumentaram o teor de proteína.
8: Isso passa para uma tendência maior, que é uma tendência de saúde com sabor. E como que as empresas que conseguem entregar isso ficam mais relevantes no mercado.
5: Nesta rede de cafeterias, os pratos saudáveis foram agrupados no mesmo lugar, com direito a uma tabela nutricional, do jeito que o Vinícius precisava.
9: Treino normalmente de segunda a sábado. Por conta disso, eu tendo a procurar um cardápio mais nutritivo.
1: Rituais de pintura natural, remédios extraídos das árvores e o som da floresta ao anoitecer. Às margens do Rio Negro, no Amazonas, uma comunidade indígena mantém vivas tradições seculares.
10: Na Amazônia, o rio não é apenas paisagem. É estrada para lugares onde histórias e saberes são preservados por gerações.
11: Para chegar na comunidade de Acuru, só mesmo assim de barco. A gente demorou uns 40 minutos saindo de Manaus. Eles são um dos milhares de povos que ainda preservam a cultura tradicional indígena.
12: Então, vamos entrando.
10: Na chegada, a pintura no rosto.
13: Isso aqui é a pintura lavável, feita de urucum, tudo natural aqui.
10: Depois, a dança, junto com a nossa equipe. Há mais de 30 anos,
14: Jacuru e a família recebem turistas.

0: vistas na aldeia em que vivem, às margens do Rio Negro, no Amazonas. Essa já é a segunda geração da família da etnia de Sana, que está no mesmo lugar, conservando e demonstrando as tradições. Proteção feita, hora de conhecer os saberes da floresta.
1: O índio, ele tem a farmácia dele dentro da selva. Então lá a gente pega raiz, folha, caule. Então com aquilo que a gente faz a cura de doença.
2: Pra matar o vírus faz um chá disso aqui.
1: Chá desse aí.
2: É poderosa porque é a marca.
0: Na hora de se alimentar, peixes frescos, mandioca. E a caça de formigas e pequenos animais complementa o cardápio.
2: É gostosa essa formiga?
3: Sim.
2: Tem gosto de quê?
3: Salgado.
0: Hoje os povos originários representam menos de 1% dos brasileiros. 1.700.000 indígenas que guardam conhecimentos valiosos sobre cultura, medicina e meio ambiente.
4: A seguir, suspeito de roubo foge pelo mar em Fortaleza e helicóptero ajuda policiais na captura.
5: Vini Júnior e mais dois jogadores brasileiros são indicados para o prêmio Bola de Ouro, daqui a pouco no Jornal da Band.
4: Até já.
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9: Quanto mais eu estudo, mais eu percebo como é difícil você analisar o mundo. Pensar dá trabalho, mas hoje em dia ter opinião virou um verdadeiro hobby. Todo mundo entende de tudo. 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
4: A polícia prendeu hoje no Rio de Janeiro um assaltante que tentou roubar um mercadinho usando uma granada.
11: O homem de casaco vermelho se aproxima do caixa, mostra o artefato azul e anuncia o assalto. A mulher que aparece no vídeo é a dona da loja.
12: Falou assim: aqui, eu só quero que tudo que você tem aí, senão eu vou explodir tudo aqui.
11: Numa reação arriscada, a vítima pegou uma faca debaixo do balcão e correu na direção do assaltante. O criminoso tentou escapar, mas uma equipe da Polícia Militar estava por perto e prendeu o homem em flagrante. Na tentativa de fuga, ele deixou o explosivo para trás, a cerca de 50 metros do muro dessa escola.
13: Qual é, mano? O maluco brotou na loja aqui. Queria assaltar minha mãe com a granada, mano.
3: Mas como é que nós não pega, filho?
11: O esquadrão antibombas confirmou que era um explosivo de fabricação artesanal, com grande potencial de destruição.
12: Depois aqui, conforme eu cheguei aqui, que vieram falar o perigo que eu corri, que eu vivi de novo, entendeu? Que é muito sério, aí que eu fui cair a ficha. Meu Deus do céu, obrigada por ter me salvado.
11: O assaltante é Glaucio de Oliveira Estevam Grey. Ele já tinha passagens por furto, roubo e invasão de domicílio.
13: Que perigo, hein? Ela foi corajosa, hein? A família dos irmãos desaparecidos há 8 meses no interior do Maranhão foi chamada pela Polícia Federal depois do resgate de 163 crianças nos Estados Unidos vítimas de tráfico humano. Amanhã, a mãe vai analisar fotos dessas crianças para ver se reconhece os filhos Agatha, de 6 anos, e Alan, de 4. A Interpol ofereceu ajuda para reforçar as buscas caso haja indício de que as crianças possam estar em outro país.
4: Um suspeito de roubo tentou fugir entrando no mar em Fortaleza, mas se deu mal. O helicóptero foi acionado e ajudou os policiais na captura. Eles pularam no mar e prenderam um homem que tem várias passagens pela polícia e usava tornozeleira eletrônica.
13: Horas depois de enviarem americanos deixarem a Ucrânia, a Rússia voltou a atacar o país. 2 pessoas morreram nos bombardeios em Kiev. Hoje, Donald Trump e Vladimir Putin conversaram por telefone sobre uma proposta para o fim da guerra. Putin teria garantido a Trump que não tem planos para atacar a Europa. A OTAN tem denunciado um aumento de incidentes envolvendo drones russos com a invasão de espaços aéreos e tentativas de sabotagem.
4: O governo da Islândia reagiu a uma montagem publicada por Donald Trump que mostra a ilha europeia coberta pela bandeira americana. O mapa também mostra Groenlândia, Canadá, México e países do Caribe como territórios dos Estados Unidos. A ministra das Relações Exteriores da Islândia disse que a publicação é completamente inadequada e convocou o embaixador americano no país para dar explicações.
13: Funcionários da Torre Eiffel, em Paris, entraram em greve contra a discriminação de mulheres. Funcionárias que trabalham no monumento foram retiradas para o tour privado de um grupo religioso hindu com cerca de 100 homens. A paralisação durou 24 horas e a torre foi reaberta hoje. Depois da repercussão, a empresa que administra a torre pediu desculpas e a Prefeitura de Paris abriu investigação do caso.
4: 3 brasileiros foram indicados ao prêmio de melhor jogador do mundo. Gabriel Magalhães, Marquinhos e Vini Júnior estão na disputa da Bola de Ouro da revista France Football. Vozinha, destaque de Cabo Verde na Copa, concorre como melhor goleiro. Entre os clubes, o Flamengo foi indicado na categoria Melhor Equipe Masculina. O Rubro Negro disputa com Arsenal, Bayern de Munique e Paris Saint-Germain. No futebol feminino, a única representante do Brasil é a goleira Lorena, indicada em 2 categorias, melhor goleira e melhor jogadora. A premiação ocorre no dia 26 de outubro, em Londres. Na torcida. Obrigada pela sua companhia. O Jornal da Band está de volta amanhã.
13: Boa noite, até amanhã. Tchau, tchau.
4: Tchau, até amanhã.

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0: A crise no Supremo Tribunal Federal ganha novos desdobramentos.
1: Depois de recurso da AGU, o presidente do Supremo dá 72 horas para André Mendonça explicar decisão que afastou chefe e diretor da Polícia Federal. Ministro diz ter sido monitorado ilegalmente.
0: 11 diretores da PF colocam cargos à disposição e a Associação de Delegados pede que o plenário da corte julgue a decisão monocrática de Mendonça.
1: Fachin cogita assumir relatoria dos casos Master e INSS para conter o desgaste no Supremo. E você vai ver também.
0: Justiça mantém prisão de policial militar suspeito de simular suicídio da mulher na Grande São Paulo.
1: Polícia do Rio indicia 13 pessoas por morte de ciclista inocente em Copacabana.
0: Resultado do exame internacional revela que Brasil segue abaixo da média mundial de aprendizado. 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
1: Boa noite.
0: Olá. O Jornal da Noite começa com as repercussões de mais um dia muito agitado em Brasília. O presidente do Supremo intimou o ministro André Mendonça a se manifestar sobre o afastamento do diretor-geral da Polícia Federal. Vamos ao vivo a Brasília. Natália Paz tem mais informações. Boa noite, Natália.
2: Boa noite, Felipe. O ministro Edson Fachin deu 72 horas para isso. Mendonça deverá se manifestar sobre o pedido feito pela Advocacia-Geral da União para suspender o afastamento do diretor-geral, Andrei Rodrigues, e do diretor de inteligência, Leandro Almada. O pedido foi apresentado a Fachin em caráter de urgência e sustenta que a decisão de Mendonça causa grave lesão à ordem pública e administrativa. Argumenta ainda que o afastamento viola a prerrogativa do presidente da República de nomear e exonerar ocupantes de cargos de direção da Polícia Federal. A segunda turma formou maioria pelo afastamento em menos de 1 hora e 40 minutos. Às 8h48 da manhã, o relatório de Mendonça estava no sistema do Supremo. Às 10h03, o decano Gilmar Mendes pediu vista, ou seja, mais tempo para analisar a questão. 3 minutos depois, Luiz Fux adiantou o voto seguindo o relator e às 10h08, Nunes Marques fez o mesmo. Gilmar Mendes, que estava em um casamento na Itália, defendeu que o caso tem de ir para o plenário físico do STF, para análise de todos os ministros. Disse também que a decisão de Mendonça pode causar desequilíbrio da disputa política eleitoral. Andrei estava em um evento da Polícia Federal quando foi informado do afastamento. Segundo interlocutores, manifestou contrariedade ao que classificou como algo inédito. Na sequência, saiu sem participar dessa reunião. O número 2 da PF, William Murad, reagiu à decisão. Ele assumiu o lugar interinamente. Vamos ouvir.
3: Não nos deixaremos abalar por ataques. Repito, venham de onde vier. E aqui reafirmamos e reafirmo a nossa total confiança na direção-geral, no diretor-geral da Polícia Federal, Andrei Rodrigues. O momento exige serenidade.
2: Na reportagem, a Tayane Mello mostra que Mendonça tomou essa decisão alegando que foi monitorado ilegalmente pela Polícia Federal.
4: A decisão está relacionada a relatórios de inteligência produzidos pela Polícia Federal e usados em um procedimento que envolve o próprio Mendonça. Segundo o ministro, há indícios de participação e omissão de integrantes da cúpula da PF na produção dos documentos. Mendonça questiona a legitimidade dos relatórios e classificou um deles como apócrifo e sem confiabilidade. Na decisão, determinou que a Corregedoria da Polícia Federal apure a produção dos documentos e a atuação dos dois delegados. Mendonça também suspendeu a produção e o compartilhamento de relatórios de inteligência relacionados a atividades do Judiciário, da Advocacia Pública e da Polícia Judiciária. Segundo o ministro, a medida necessária para que o STF, a AGU e a própria Polícia Federal possam exercer suas funções sem constrangimentos ilegais. O afastamento acontece em meio à escalada da crise envolvendo Mendonça, o ministro Alexandre de Moraes e a Polícia Federal, no contexto das investigações relacionadas ao Banco Master. Moraes havia pedido a investigação de Mendonça a partir de elementos contidos nos relatórios que agora são questionados pelo ministro. E a crise também provocou uma manifestação inédita de 13 ministros aposentados do Supremo. Em carta enviada ao presidente da corte, Edson Fachin, eles pediram a convocação urgente de uma sessão pública do plenário para uma imediata e rigorosa apuração dos fatos. A carta não cita nominalmente nenhum ministro em atividade e não pede o afastamento de integrantes do Supremo.
0: Natália, por que a reação interna da Polícia Federal foi dura?
2: Felipe, menos de 4 horas depois da decisão do afastamento de Andrei Rodrigues, 11 dos 15 diretores da PF colocaram os cargos à disposição. É uma maneira de manifestar apoio ao diretor-geral, mas que na prática não afeta as investigações em andamento. A Associação Nacional dos Peritos Criminais se manifestou em nota. Afirmou que a decisão do ministro André Mendonça é uma medida de excepcional gravidade. Cobrou ainda que o caso seja analisado por todos os ministros no plenário físico da corte. O mesmo foi defendido pela Associação dos Delegados da PF, que destacou que não há nenhum inquérito anterior ou processo administrativo contra Andrei que justifique a medida.
0: Em meio à crise, o presidente do Supremo se pronunciou hoje, Natália. O que ele disse?
2: Exatamente, Felipe. Foi num evento do CNI. O Edson Fachin disse que a justiça não vai se afastar dos deveres da Constituição. Ele cogita assumir a relatoria dos casos Master e INSS para conter o desgaste.
5: Eu estou plenamente convencido de que o Poder Judiciário brasileiro está à altura dos desafios que se lhes apresentam no momento contemporâneo.
2: Especialistas avaliam que nunca houve uma crise como essa. O ex-desembargador Henrique Calandra avalia que o assunto deve ser resolvido no plenário da corte.
6: Por pior que seja o 8 de janeiro, nós estamos vivendo aí uma história pior ainda, porque envolvendo dois ministros do Supremo Tribunal Federal. Eu acho que esse atrito entre o ministro Alexandre de Moraes e o ministro André Mendonça tem que ser resolvido pelo plenário do Supremo Tribunal Federal.
2: Já o jurista Modesto Carvalhosa entende que a crise desvia o foco principal e defendeu uma investigação contra o ministro Alexandre de Moraes.
7: É questão da existência ou não de crimes comuns praticados por um ministro do Supremo Tribunal Federal. Esse é o foco que está sendo muito bem, com muita habilidade, sendo desviado pelos próprios interessados.
2: Agora à noite, a Ordem dos Advogados do Brasil no Distrito Federal anunciou a abertura de um processo ético-disciplinar contra o escritório da família do ministro Alexandre de Moraes. A decisão vem na esteira da apuração que tem como base o relatório da PF que aponta a ligação entre o escritório e o banqueiro Daniel Vorcaro. O mesmo foi determinado a Ciro Soares, advogado que é apontado pela PF como intermediário de Vorcaro com o procurador-geral Paulo Gonet e com o ministro André Mendonça. Em nota, o escritório da família Moraes afirmou que a OAB usa em contexto eleitoral questões que já foram analisadas e arquivadas pela PGR. É com vocês.
1: Obrigada, Natália. Daqui a pouco mais desse assunto, né, do caso do STF. Segue preso o policial militar suspeito de matar a mulher na Grande São Paulo.
0: A trajetória da bala e marcas de agressão no corpo da vítima motivaram a decisão da justiça.
8: Em depoimento para a Polícia Civil, Vinícius Costa Silva afirmou que Larissa Cruz Morata teria tirado a própria vida após uma discussão entre eles. O soldado contou que pouco antes tinha dito para a esposa que iria se separar. A família de Larissa, que era técnica em radiologia, contestou essa versão. Elementos colhidos pela investigação fizeram com que a delegada responsável pelo caso fizesse o pedido de prisão temporária do policial militar. O principal deles foi a trajetória da bala.
9: Ela não era canhota, não. Era uma pessoa cheia de vida. Amava o filho dela.
8: A perícia encontrou ainda outros elementos, como hematomas no corpo de Larissa e tufos de cabelo no local. O soldado foi preso durante o velório de Larissa. Esta terça-feira passou por audiência de custódia e teve a prisão mantida. O crime aconteceu na manhã do último domingo. Larissa foi encontrada morta dentro do banheiro com um tiro na cabeça. Vinícius acionou inicialmente a PM e em seguida o socorro. Segundo o soldado, além deles, estavam na casa o filho de 2 anos e a irmã dele. Cerca de 2 horas horas antes do crime, Larissa conversou por telefone com a avó e teria dito que estava se separando do marido. A Polícia Civil aguarda o resultado oficial dos laudos necroscópicos e de outros exames, como que vai apontar se havia pólvora nas mãos do policial ou de Larissa. Além disso, novos depoimentos devem ser ouvidos nos próximos dias.
0: A polícia do Rio de Janeiro concluiu a investigação sobre espancamento de um inocente em Copacabana. Ao todo, 13 pessoas foram indiciadas, sendo 5 por homicídio triplamente qualificado. Cláudio Rafael Landeiro foi agredido com socos, chutes e golpes de pau depois de ser acusado de furto de uma bicicleta. O objeto pertencia à irmã dele. 4 acusados estão presos e 1 segue foragido. Outras 8 pessoas responderão por participação indireta como omissão de socorro e financiamento de segurança clandestina. O caso segue agora para o Ministério Público.
1: Foram divulgados os resultados do PISA, o programa que mede o desempenho escolar de jovens em mais de 90 países.
0: O Brasil permaneceu estagnado em relação ao exame de 8 anos atrás.
8: Segundo o PISA, os alunos têm cada vez mais dificuldades em fazer atividades que os obriguem a manter a atenção durante um longo período de tempo. 46% dos estudantes usam plataformas de IA todas as semanas. No mundo, o destaque principal é a queda constante nas notas de alunos de países mais ricos. Desde 2018, o índice não para de cair. Por isso, a diferença diminuiu com relação ao Brasil, já que o desempenho por aqui estagnou. As notas tiveram pequenas variações nos 4 aspectos avaliados, mas ainda longe do ideal.
10: Ainda é muito insuficiente se manter estável. Porque o Brasil, diferente de outros países, por exemplo, da Ásia, da Europa, ainda tem um percentual muito grande de estudantes com desempenho abaixo do mínimo necessário, né? Abaixo do básico.
1: Hora de conferir o dia dos candidatos ao Planalto. Flávio Bolsonaro defendeu a ordem de afastamento do diretor-geral da Polícia Federal. Nas redes sociais, o candidato do PL chamou Andrei Rodrigues de cupincha de Lula, disse que o grupo que o delegado lidera é acusado de investigação clandestina de um ministro do Supremo. Flávio disse ainda que a Polícia Federal deve voltar a ter autonomia para combater bandidos e não adversários políticos de Lula. Ele viaja nesta quarta para Juiz de Fora, em Minas Gerais. Essa agenda estava prevista inicialmente para o início de agosto, mas por causa do mau tempo foi cancelada. Foi nessa cidade que em 2018 o então candidato à presidência Jair Bolsonaro levou uma facada em meio à campanha eleitoral. Será a segunda passagem de Flávio por Minas Gerais na atual corrida à presidência. Agora a gente fala do candidato à reeleição Lula, que teve um dia concentrado entre os palácios da Alvorada e do Planalto, mas de olho no Supremo. Na agenda pública do petista estavam previstos apenas compromissos oficiais do governo. À tarde, Lula participou de uma cerimônia em homenagem ao Dia da Amazônia. Ele disse que as ações de preservação e obras de infraestrutura são um exemplo de que é possível combinar desenvolvimento com proteção ambiental. E citou a descoberta de petróleo na margem equatorial, no litoral do Amapá. O que não estava no roteiro era um encontro com o advogado-geral da União, Jorge Messias, e com o ministro da Justiça. Na conversa foi batido uma martelo de que o governo, né, como ele reagiria para falar sobre esse afastamento do diretor-geral da Polícia Federal. O roteiro de campanha de Lula será retomado nesta quarta, com visitas ao Nordeste e também à região Sul. Agora, os outros candidatos também repercutiram essa ordem de afastamento de Andrei Rodrigues. Augusto Cury cumpriu agendas em São Paulo, onde visitou representantes do mercado financeiro, também se encontrou com empresários da indústria musical. O candidato do Avante defendeu a adoção de uma lista tríplice para a escolha do diretor da Polícia Federal. Já Ronaldo Caiado visitou as instalações do acelerador de partículas no Laboratório Sírios, em Campinas, onde prometeu mais investimentos em ciência e tecnologia. O candidato do PSD também defendeu o afastamento de Andrei Rodrigues. Já o candidato do Missão, Renan Santos, concedeu entrevistas e gravou material de campanha. Saiu uma nova pesquisa com as intenções de voto para presidente. A gente acompanha agora.
0: No levantamento BTG Nexus, o presidente Lula e Flávio Bolsonaro estão tecnicamente empatados no primeiro turno dentro da margem de erro, que é de 2 pontos percentuais. Lula tem 39% e Flávio 35%. Na sequência, aparecem Augusto Cury com 9% e Ronaldo Caiado e Renan Santos empatados com 4%. Romeu Zema, Samara Martins e Rui Costa Pimenta estão empatados com 1% e os demais candidatos não pontuaram. Em um eventual segundo turno, Flávio Bolsonaro e Lula também estão tecnicamente empatados, mas agora com uma inversão. Flávio tem 46%, Lula 45%. Empate técnico também com Ronaldo Caiado. Lula tem 46% e o ex-governador de Goiás 43%. Em outro cenário, Lula tem 47% e Renan Santos 39%. E no cenário com Augusto Cury, mais um empate técnico dentro da margem de erro. Cury aparece à frente com 45% e o presidente Lula com 43%. A pesquisa completa você confere no portal band.com.br. Os temas que podem decidir a eleição. Veja no comentário de Fernando Mitri.
11: Enquanto se agrava a crise no Supremo, impactando o ambiente eleitoral, as pesquisas vão mostrando oscilações na margem de erro, configurando uma clara situação de empate. A Quest acaba de mostrar uma liderança de Lula de 7 pontos sobre Flávio no primeiro turno e empate com números iguais no segundo. Antes da Nexus, que veio com 5 pontos a favor de Lula no primeiro turno e empate técnico no segundo, com Flávio ganhando por 1 ponto. Os novos lances e perspectivas da crise do Supremo, incluindo esses sinais aí de que o presidente Fachin se inclinaria a assumir a relatoria dos casos Master e INSS, aumentam a expectativa das próximas pesquisas. Mas até agora, embora a menção à corrupção tenha crescido como principal problema, o que mais pesa para o eleitorado tem sido a segurança. E podendo ser decisivos na hora do resultado final, aí sim, as dívidas e o poder de compra, principalmente o poder ali no supermercado, a compra da comida. Thaís, Felipe.
1: Obrigada. Agora, destaque internacional. Um grupo de 12 países anunciou sanções a assentamentos israelenses na Cisjordânia.
12: Mercadorias produzidas nos assentamentos serão proibidas por 12 países e quem financiar, construir ou facilitar a expansão deles poderá ser punido. O grupo liderado pelo Reino Unido acusa colonos judeus de promoverem limpeza étnica contra palestinos. Em retaliação, Israel fechou o consulado britânico em Jerusalém. Os Estados Unidos se posicionaram contra as sanções, alegando risco de desestabilização da região. Quanto isso, o premier Benjamin Netanyahu enfrenta uma série de pressões internas. Um relatório revela que ele ignorou alertas dos Emirados Árabes 10 dias antes dos ataques de 7 de outubro. O gabinete de Netanyahu nega.
0: O grupo xiita Houthis do Iêmen retomou bombardeios contra cidades na vizinha Arábia Saudita. Os rebeldes apoiados pelo Irã atacaram instalações de energia estratégicas para o país, deixando mais de 70 pessoas feridas. O governo saudita prometeu retaliação. Também nesta terça, o exército americano fez novos ataques contra petroleiros ligados ao Irã. Segundo o comando das Forças Armadas, os bombardeios aconteceram perto da ilha de Kargi. O regime iraniano respondeu agora há pouco lançando dezenas de drones e mísseis contra uma base americana na Jordânia. Mais cedo, a imprensa estatal divulgou imagens que seriam de um drone subaquático capturado em Hormuz. O equipamento é avaliado em 12 milhões de reais.
1: A seguir, principal ponto turístico de Paris é reaberto depois de um dia fechado por protesto de funcionários.
0: Assalto fracassa e bandido fica entalado em teto solar de carro.
1: Estúdio anuncia o primeiro filme em que a protagonista é totalmente criada por inteligência artificial. O Jornal da Noite volta já.
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0: 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Vem aí polêmica no cinema.
19: Que polêmica, hein?
0: Uma atriz totalmente criada por inteligência artificial vai ser protagonista de um filme.
20: Tilly Norwood foi criada do zero por um estúdio e vai estrelar uma comédia romântica. A concepção exigiu milhares de tentativas até definir a aparência, a voz e expressões faciais. Se por um lado a inteligência artificial barateia as produções, por outro, exige muito poder computacional. Isso gera um alto consumo de energia dos data centers, além de abrir uma discussão sobre o alcance da inteligência artificial no cinema. O filme ainda não tem data para estrear.
19: Só não pode ter apresentador, telejornal. No Chile, um ladrão acabou entalado no teto solar de um carro que ele tentava roubar. O incidente inusitado foi registrado pelas câmeras de segurança da prefeitura, permitindo que a polícia fosse alertada a tempo. Ao chegarem ao local, os policiais prenderam o homem.
21: Isso parece aquela cena do cara que entrava na chaminé, né?
19: E ficava preso, né?
21: Ficava preso, né? Ali o cara ficou no teto solar.
0: Uma cidade mineira se destaca na oferta dos serviços da Farmácia Popular. O indicador ajuda a elevar a nota no prêmio Bandes Cidades Excelentes, que também avalia o acesso à saúde.
22: O Ronaldo tem 74 anos e controla a pressão com remédio. Ele recebe o medicamento de graça por meio da Farmácia Popular, programa do governo federal em parceria com farmácias privadas.
23: Quanto menos remédio ele precisar, melhor. Agora, se você precisar, quanto mais remédios disponíveis à disposição da população, melhor.
22: São mais de 40 itens para o tratamento de várias doenças, como diabetes e asma. Um serviço essencial que existe em 90% dos municípios brasileiros. De acordo com o IGMA, Índice de Gestão Municipal Áquila, há duas farmácias populares para cada 10 mil habitantes nos municípios do país.
24: Florestal, cidade da região metropolitana de Belo Horizonte, que tem cerca de 8 mil habitantes, se destaca nesse indicador. O número médio de farmácias populares aqui no município é de 3,54, acima da média nacional.
25: É uma preocupação do município manter os nossos cadastrados atualizados, sempre com receita em dia, os relatórios necessários em dias para que continue o acesso a medicamentos, às fraldas, aos absorventes, garantindo assim a integridade da saúde mesmo do usuário. É muita questão de logística e de ter bons profissionais ao lado desse serviço.
22: O indicador Farmácia Popular é fundamental para elevar as notas dos municípios no pilar Saúde e Bem-Estar, no prêmio Bandes Cidades Excelentes.
23: Cuidar da saúde do morador é cuidar do tratamento, da consulta e também dos medicamentos necessários. Então, seja via farmácia popular, seja via a farmácia municipal e na unidade básica de saúde. Uma coisa importante também que os prefeitos precisam cuidar é da gestão e compra dos medicamentos. Entender qual que é a maior demanda e o que é que eu vou ter na farmácia para poder distribuir.
22: Depois das etapas estaduais, os destaques de todo o país se encontram na grande final nacional, em Brasília, programada para dezembro.
19: Funcionários da Torre Eiffel encerraram uma greve motivada pela discriminação de mulheres durante a visita de uma delegação religiosa. A Sônia Blota tem as informações.
2: A Torre Eiffel abriu nesta terça-feira depois de uma greve que fechou o monumento por um dia. Os funcionários protestaram contra o afastamento de mulheres durante a visita de uma delegação religiosa hindu no sábado. Segundo o sindicato, trabalhadoras foram retiradas de seus postos, em alguns casos substituídas por homens. A administração reconheceu que aceitou um pedido para limitar as interações com mulheres e admitiu que isso não deveria ter acontecido. O grupo religioso pediu desculpas, mas negou ter impedido o acesso de qualquer pessoa. O prefeito de Paris anunciou uma investigação e o episódio provocou forte reação política em defesa da igualdade entre homens e mulheres.
19: O Jornal da Noite termina aqui.
21: Uma excelente quarta-feira para você.
19: Obrigada pela companhia. Tchau.

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4: Estamos começando a coluna Giro Business. O tema da semana, o setor da tecnologia. E na minha companhia, diretor-geral da Intel para a América Latina, João Bortoni. Bortoni, muito bom te ter aqui pela expressão da Intel. E o tema, tecnologia, um tema protagonista. Vamos lá. Bortoni, vamos falar de inteligência artificial, mas vamos falar de bastidores. Como a Intel, como a indústria percebe de fato as vantagens através do uso da aplicação da inteligência artificial, mas não menos importante, fazendo um contraponto, os riscos, seja para o mercado de trabalho, seja para a segurança e assim por diante.
5: Como toda tecnologia, você tem esses dois lados da equação, né? Como você avança na inovação e ao mesmo tempo você protege aquilo que é importante ser protegido. Eu acho que vem de uma composição de um trabalho do setor produtivo junto com políticas que permitam você ter esse acompanhamento lado a lado. Um não pode limitar o outro, porque senão a gente não avança.
4: O Elon Musk vem apontando recorrentemente uma preocupação muito grande com relação ao avanço da IA, da inteligência artificial, onde ela pode até ganhar um protagonismo maior do que as pessoas em si. Isso é possível? Esse risco existe?
5: Eu acho que nesse espectro você tem todo tipo de opinião e todo tipo de visão. Eu acho que o importante é você ter, como eu disse antes, governos e a indústria trabalhando de uma maneira que aquilo permita você avançar sem correr algum risco, né? Mas é natural, é uma tecnologia muito poderosa e você tem no espectro gente que fala de problemas cataclísmicos até coisas de pura inovação que também precisam ser regulamentadas.
4: De fato, é um ponto importante que a imprensa precisa cobrir e assistir para que se consiga fazer essa provocação e trazer o poder público definitivamente para essa pauta. E assim a gente encerra mais uma coluna Giro Business. Em breve voltamos com muito mais.
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0: Olha, há comparações que parecem absurdas, até que se olhe para elas com mais cuidado. Comparar, por exemplo, o AI-5, da época da ditadura, ao inquérito das fake news, não significa dizer que eles são a mesma coisa. Não são. Quem disser isso faz uma perigosa ginástica histórica. Mas os dois episódios permitem uma pergunta incômoda. O que acontece quando, diante de uma ameaça considerada excepcional, o poder passa a operar também de maneira excepcional? Em 1968, o Brasil estava sob uma ditadura. Costa e Silva assinou o AI-5. Fechou o Congresso, cassou mandatos, suspendeu direitos políticos, restringiu liberdades. A exceção deixou de ser exceção. Virou o método de governo. 50 anos depois, o Brasil é outro. Nós temos eleições, Congresso, oposição, imprensa livre e uma Constituição que deveria funcionar como limite para todos os poderes. Foi nesse ambiente que, em 2019, o ministro Dias Toffoli abriu de ofício o chamado inquérito das fake news e colocou Alexandre de Moraes como relator para conduzi-lo. Ameaças contra instituições democráticas são reais. Quem ameaça, calunia criminosamente ou tenta destruir instituições pela violência deve responder por seus atos. Mas democracia não se mede apenas pela intenção de quem exerce o poder. Mede-se também pelos limites que esse poder encontra. E aqui está o ponto mais delicado. Alexandre de Moraes tornou-se o símbolo mais evidente de uma concentração incomum de autoridade. Ele investiga, determina medidas, estabelece limites, participa de julgamentos relacionados a temas nos quais, em determinadas situações, até foi vítima. Isso deveria produzir mais escrutínio, não menos, porque o poder também nasce do medo. Os militares de 1968 tinham o terror como instrumento explícito. Hoje não é isso que existe, mas existe outro tipo de temor, o medo de ser incluído em um inquérito, ter uma conta bloqueada, sofrer uma busca, enfrentar uma decisão judicial ou descobrir que aquilo que ontem era permitido, hoje pode resultar em punição. Não é o mesmo medo, mas ainda assim é medo. E uma democracia precisa tomar cuidado quando o respeito às instituições começa a se misturar com o temor das instituições. É justamente aí que deveria aparecer o Senado, não para mandar no Supremo, mas para exercer o contrapeso que a Constituição lhe atribui. Porque o problema de uma democracia não é apenas quando surge um homem autoritário, é quando as instituições permitem que qualquer homem acumule poder demais sem encontrar resistência suficiente. O AI-5 nos ensinou uma lição que deveria estar gravada na porta de cada instituição brasileira. Poder sem freio sempre encontra uma justificativa para continuar acelerando. A diferença entre 1968 e hoje é gigantesca, mas a Constituição não se protege sozinha. E talvez o maior perigo para uma democracia não seja o homem que quer mandar demais, seja o silêncio, sim, dos que poderiam impedir.
1: O apoio dos diretores da Polícia Federal ao diretor-geral afastado é de uma obviedade ululante. Então, afinal de contas, todos foram nomeados por Andrei Rodrigues. Então, tem mais a que ser, são da turma dele, tem mais a que ser solidário. É claro que isso tem um peso até pessoal importante para o afastado, mas o fato é que, tanto nesse caso, quanto naquele caso em que os superintendentes assinaram uma carta, um manifesto de apoio a Andrei Rodrigues, todos, inclusive os superintendentes, foram nomeados pelo diretor-geral afastado da Polícia Federal. É preciso que as pessoas tenham tranquilidade com relação a isso. A Polícia Federal é um órgão de Estado, trabalha, funciona independentemente de interesses, injunções ou crises políticas, né? A prova da independência do trabalho da Polícia Federal, da possibilidade desse trabalho ser realizado com independência, é exatamente a citação a Andrei Rodrigues no relatório da Polícia Federal de 218 páginas, que documenta a relação absolutamente constrangedora do ministro Alexandre de Moraes com o ex-banqueiro Daniel Porcaro, que é uma prova de que as instituições ou a instituição Polícia Federal funciona em qualquer quadro.
2: Bom, a gente viu a gente viu várias, né, novidades aí hoje, né, que pegou muita gente de surpresa. Eu queria que você fizesse uma leitura desse dia de hoje, porque a gente falava sobre o silêncio do ministro Alexandre de Moraes, mas também o silêncio da ADPF, que é a Associação de Delegados da Polícia Federal, Cláudio, também é significativo, né? Você comentou aí sobre os diretores. Os 11 diretores da Polícia Federal, nomeados pelo Andrei, mas a Associação de Delegados da Polícia Federal não se manifestou ainda.
1: Mas se manifestou dias atrás, pedindo a apuração rigorosa dos fatos e do ponto de vista institucional de defesa dos delegados da Polícia Federal, a ADPF cumpriu a sua obrigação. Constrangedora é a posição ou a falta de posicionamento, né, de outras entidades que ficaram, continuam caladinhas, se escondendo. Parece até todas de férias coletivas. Né? Tem aquele grupo Prerrogativas de advogados que são ativistas do PT, calado. A gente vê a Associação dos Juízes Federais, silêncio total. Cadê a Associação dos Magistrados Brasileiros? Olha, é como se não fossem com eles, é como se não houvesse uma crise no Poder Judiciário do Supremo Tribunal Federal. Isso tudo é de fato muito estranho, né? Agora, o que aconteceu de ontem para hoje, já a partir ali da meia-noite mais ou menos, de ontem para hoje, foi uma virada de chave, né? Foi exatamente em razão daquela carta assinada por 13 ministros aposentados do Supremo Tribunal Federal, 10 deles ex-presidentes do Supremo, e olha, aquilo ali é a própria memória viva da Suprema Corte dos últimos tempos, né? O mais idoso desses ministros aposentados, mas na plenitude da sua vida intelectual, tem 94 anos de idade. E, portanto, Nery da Silveira, Gilmar Galvão, Sidney Sanches e tantos outros têm uma história notável em defesa da instituição e também da justiça brasileira. Portanto, essa carta é um texto, como todos vimos, é um texto curto e grosso, mas muito vigoroso, dizendo em suma que o que eles esperam e até o país exige é que o Supremo Tribunal Federal determine uma investigação sobre isso. É intolerável que a Suprema Corte tenha um ministro que esteja, né, sob suspeição tão grave quanto essa que é em torno de Alexandre de Moraes. Eu acho que essa virada de chaves mudou completamente o quadro. Né? Que se até ontem havia pouca crença de que o Supremo pudesse reagir no sentido de determinar a investigação, a partir da carta isso pode ter mudado. Ou pelo menos, no mínimo, estabeleceu uma situação de constrangimento para aqueles ministros que são muito ligados a Alexandre de Moraes e que avalizaram todas as suas decisões, né, dos últimos tempos, inclusive por mais absurdas que tenham sido. Né? Então, assim, não é só o Alexandre de Moraes que teme uma ação de investigação, mas também esses que o apoiaram cegamente, né, sem nem sequer questionar nada do que ele decidia. Isso pode mudar um pouco as coisas, né? Mas a gente vê que aqui e acolá tem sinais, como o de hoje, né, do ministro Gilmar Mendes, de defender que a demissão do, caso da demissão do diretor-geral, seja levada ao plenário do Supremo. Por quê? Porque na segunda turma, onde se encontra o caso, ele não tem voto e ele é contra, voto vencido, né, ele pediu vista, mas é um pedido de vista que já configura voto vencido. É preciso lembrar que o ministro André Mendonça apenas seguiu o modelito Alexandre de Moraes, que afinal de contas isso começou, né, lá no governo Bolsonaro, quando Alexandre de Moraes, a pedido da esquerda, impediu a posse do diretor-geral da Polícia Federal, nomeado por Jair Bolsonaro, chamava-se Alexandre Ramagem. Isso foi uma interferência inédita, né, numa prerrogativa do chefe de governo de nomear pessoas de sua confiança para cargos da administração. E o que aconteceu? Como o Supremo já está em guerra aberta contra Bolsonaro, o Supremo acabou por avalizar a decisão de Alexandre, a canetada de Alexandre de Moraes. O que aconteceu com isso? criou-se um precedente. E o ministro André Mendonça, o que fez de ontem para hoje, no afastamento do diretor-geral e do diretor de inteligência, foi seguir o precedente ironicamente criado por Alexandre de Moraes. Enfim, é uma situação de xeque, quase xeque-mate, que foi colocada ali pelo ministro André Mendonça. Ele deve ser bom jogador de xadrez.
0: A dimensão política dessa crise do STF salta aos olhos. A gente até tem a impressão de que a dimensão política é maior do que o problema da investigação em si, acerca dos vínculos possíveis entre Vorkar, o Alexandre de Moraes ou qualquer outro. E isso se demonstra por vários fatores. Primeiro, como o presidente Lula está paralisado. Né? A gente sabia que o governo Lula tem estado completamente anêmico e fraco, né? E ele está paralisado depois que o André Mendonça determinou a suspensão de cara do diretor-geral da Polícia Federal, né? E o Lula então resolveu se aconselhar, foi aconselhado que ele deve recorrer, que ele não deve aceitar, já que ele, como presidente da República, indicaria esse cargo, né, de diretor-geral da Polícia Federal, mas ele não sabe muito para onde olhar. E isso porque, em sendo incumbente, o atual presidente, todo tipo de crise que acontecer durante o seu governo, principalmente no final de um governo fraco, né, fraco inclusive no Congresso, cai no colo dele. Então, se alguém está ganhando com o que está acontecendo, de certa forma, o próprio Vorkaro, que continua ditando, entre aspas, a onda, né? É impressionante como esse sujeito conseguiu paralisar o país, né? Mas conseguiu paralisar o país porque conseguiu estabelecer vínculos com várias figuras da República. E o Flávio Bolsonaro, apesar de que ele, evidentemente, parece ter também seu telhado de vidro com a história do Dark Horse, do filme, né? E do irmãozinho Vorkaro, ele, como não é o atual presidente, e como Alexandre de Moraes, que é uma espécie de duplo do Lula nos últimos tempos, está sob ataque, né? Ataque que levanta suspeita com relação ao seu comportamento lícito, né? Em sendo ministro do Supremo, o Flávio Bolsonaro, então, aproveita, né? Toda essa baixaria para apontar o dedo e dizer, olha aí, inclusive, olha que a gente avisou que o STF não era de confiança, né? Os bolsonaristas estão felizes da vida. Isso é uma catástrofe. A politização do Supremo é uma catástrofe e o próprio Supremo, pelo menos alguns dos seus elementos, são responsáveis por isso. E tem um outro fator que torna essa eleição tão fundamental, né? Inclusive para o próprio Supremo e aqueles que estão lá. O próximo presidente da República, que ficará presidente até 2030, né, ele deverá indicar quatro novos ministros do Supremo Tribunal. E se levarmos em conta a tendência à politização absoluta do Supremo Tribunal, o que é uma catástrofe, apesar de gente à esquerda e à direita acharem que não, a verdade é que o próximo presidente poderá, de certa forma, arrematar o Supremo. Se Lula ganhar, ele poderá indicar quatro pessoas da sua confiança, pelo menos a priori, ou que seja próximo dele. Se for o Flávio Bolsonaro, os bolsonaristas e a direita pode, de certa forma, virar o jogo, né? E mudar o perfil do Supremo, que nos últimos tempos parece estar mais alinhado ao PT. Não porque os ministros sejam de esquerda, né? Mas por interesses os mais variados, inclusive de manter o status quo que se vive hoje na República, que é um status quo de decadência. E no final do dia, o que é evidente é que não parece ter muita gente dentro dos cargos da República preocupado com ela, mas sim com as eleições, mas sim quem vai ser excluído e grande parte da população envolvida de forma militante com a esquerda e a direita
3: parece querer que o parquinho pegue fogo mesmo para ver quem sobra. Isso tudo revela uma enorme imaturidade do nosso país, infelizmente.

0: forma, a estratégia foi fasear. A gente concebeu ele em 4 fases, para que a gente pudesse trabalhar fase a fase, momento a momento, as premissas do mercado no momento, né, velocidade de venda, e com isso a gente conseguiu fazer uma gestão integrada mais assertiva, junto com o desenvolvimento imobiliário, com a engenharia, com o comercial, para que a gente pudesse, para cada fase dessa, a gente pudesse ter uma assertividade, uma flexibilidade também, para que a gente pudesse acertar os ponteiros ali de projeto, né, e velocidade de venda. Isso nos ajudou a passar por momentos diferentes, né, por essas fases, são 10 anos, né, de empreendimento, então isso nos ajudou a passar por esses momentos, né, de mudança mercadológica, mudança de legislação também, né. Nós passamos por uma pandemia, né, nesses 10 anos, que também impactou muito, então esse trabalho faseado nos ajudou a fazer com que esse trabalho fosse mais equilibrado ao longo desse período todo, né. E, consequentemente, eu acho que o maior resultado para isso, né, que a gente traz desse acerto, né, nessa estratégia, que hoje a gente está com 98% dos imóveis, das unidades vendidas, né? Então, praticamente, estamos finalizando esse projeto de 10 anos e com quase estoque nenhum, né? Então, acho que esse é o maior indicador que pode nos dar essa mira de que a gente acertou mesmo nessa estratégia.
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0: Edson Fachin dá 72 horas para André Mendonça se manifestar sobre o pedido da Advocacia Geral da União para suspender o afastamento do diretor da Polícia Federal, Andrei Rodrigues. O órgão argumenta que o afastamento cautelar viola frontalmente a prerrogativa constitucional privativa do presidente da República.
1: A OAB do Distrito Federal abre processo ético disciplinar contra o escritório Barsi e Barsi, Sociedade de Advogados, que pertence à esposa de Alexandre de Moraes. A decisão considera os fatos recentemente tornados públicos, e constantes de relatório da Polícia Federal, a partir dos dados do celular do ex-dono do Banco Master, Daniel Vorcaro.
0: Nova pesquisa mostra...

0: mostra Flávio Bolsonaro e Augusto Cury numericamente à frente do presidente Lula em eventual segundo turno das eleições presidenciais. 50% dos entrevistados dizem desaprovar o atual governo.
1: Temos aí mais um capítulo da maior crise da história do Supremo Tribunal Federal, Felipe.
0: Olha, o Mitre, semana passada, terça-feira, veio aqui. E o que, que ele disse? Que era a pior crise. Quinta-feira ele disse que a crise era maior ainda. O que, que tu acha que ele vai dizer hoje?
1: Que está gravíssima.
0: É, Mitre?
2: Eu vou dizer que na próxima...
0: Quinta, que tu vai voltar? Quinta,
2: talvez esteja pior.
3: Mas é possível?
2: Não é possível.
1: É possível piorar, né?
2: Mas se você me perguntasse há um mês se era possível essa crise atual, eu ia dizer que não. É. Não é possível, essa crise não é possível. Mas ela está acontecendo.
1: Poderíamos...
2: Então, é claro que ela pode piorar.
1: Poderíamos imaginar algo do Legislativo, Executivo, mas Supremo?
2: Não, é demais. E o Supremo hoje está dividido. Eu vou dizer em dois blocos, né? Poderíamos dizer duas facções, sei lá, dois blocos. Isso é um absurdo completo, né?
0: É. Bom, para colocar todo mundo na mesma página e falar dessa maior crise, hoje é terça-feira, porque quinta-feira pode ter maior ainda, mas a maior crise do Supremo Tribunal Federal hoje, né? A gente vai fazer um resumo do dia. O ministro André Mendonça mandou afastar o chefe da Polícia Federal e o diretor de inteligência da PF.
1: Bom, a decisão expõe mais ainda esse racha que o Mitre estava falando aí no Supremo. André Mendonça diz que foi monitorado ilegalmente pela Polícia Federal em relatórios usados por Alexandre de Moraes.
4: A decisão de André Mendonça surpreendeu Brasília, mas foi confirmada em tempo recorde pela segunda turma do Supremo. No plenário virtual, em menos de 1h40, o afastamento de Andrei Rodrigues da chefia da PF já estava com maioria no colegiado. Às 8h48 da manhã, o relatório de Mendonça estava no sistema do Supremo. 10h03, o decano Gilmar Mendes pediu vista, mais tempo para analisar a questão. 3 minutos depois, Luiz Fux adiantou o voto para afastar o chefe da PF. Às 10h08, Cássio Nunes Marques fez o mesmo. Além de Andrei Rodrigues, o diretor de inteligência da Polícia Federal.
5: O plano de voo referente ao dia 17, nova data da viagem, não está entre os documentos apresentados pela defesa. E foi justamente no dia 17 de novembro, quando tentava embarcar para Malta, que Vorcaro foi preso no aeroporto de Guarulhos. Na manhã seguinte, a Polícia Federal deflagrou a primeira fase da operação Complice Zero e o Banco Central decretou a liquidação do Banco Master.
1: É bom a gente lembrar, né? Tô tocando aqui no Felipe, que eu quero lembrar que
0: foi... Quando a gente faz isso, ó, preciso falar aqui antes.
1: Foi o Andrei Rodrigues que fez a prisão do Daniel Vorcaro, né? Naquela segunda-feira.
6: Sim, foi a Polícia Federal que fez a prisão do Daniel Vorcaro, o que não apaga o passado de Andrei Rodrigues ter ido tomar macala e fumar charuto com o Daniel Vorcaro.
1: Sim.
2: Não foi o Andrei, foi o PGR.
6: Foi o Procurador-Geral da República.
1: Isso ter sido citado nas conversas também, né?
6: Agora o que se conclui aí disso é o seguinte: esses assuntos, essas denúncias, precisam ser investigadas a fundo. Nada mais, o ministro André Mendonça nada mais fez do que pedir investigações. É isso que quer, é isso que nós queremos. O ministro Alexandre de Moraes pode até ser inocente de tudo isso. Vamos imaginar que seja. Agora, nós só vamos chegar a essa conclusão se for investigado, investigado a fundo. O que não se pode é sentar em cima e impedir que haja abertura de uma investigação. Nem de um lado nem do outro.
0: E uma semana depois, que foi exatamente na terça-feira da semana passada, ele segue em silêncio. Ou seja, a gente não tem conhecimento das mensagens únicas que ele enviou, então ele não nega, ele não negou. Né? E o que que...
6: Mensagens,
1: não, ele atacou,
6: foram colocadas daquela forma e apagadas, que ele próprio criticou no processo da moça lá que pichou
0: a Débora
6: da estátua.
2: A questão é a seguinte: tudo tem que ser investigado. É evidente que tudo tem que ser investigado. Agora, isso passa pelo plenário. Nós estamos vivendo a perspectiva de um grande encontro no plenário, de onde podem sair decisões históricas. E a oportunidade de se resolver essa questão está lá. Não é fácil, a solução não é fácil, mas é a partir da

0: ali que tem que sair. E a investigação, porque trata-se exatamente de liberar, abrir a investigação de ministro do Supremo. Porque atualmente o ambiente lá está insustentável, não é possível continuar aquele ambiente. Inclusive ministros em guerra, um contra o outro, não é possível isso. O Supremo tem outras coisas para fazer e não pode se reduzir ao que está nesse momento, que é uma rinha de galo ali que não é possível. Então, a expectativa é que nessa reunião plenária, que seja convocada logo pelo presidente Fachin, de fato as coisas comecem a acontecer no rumo certo. Vamos abrir a investigação ou não vamos abrir a investigação? Aí cada decisão dessa tem uma história a seguir, não é? Mas o que eu posso concluir, né, pelo meu tempo de experiência e tal, sempre cobrindo o Supremo, etc., é que nada parecido com isso aconteceu e o país teria muita dificuldade em conviver com algum tipo de acordão ou coisa parecida que é tão comum na vida pública brasileira.
1: Contaminaria de tal forma o clima político um acordão desse, Mito? Contaminaria demais.
0: Demais, assim como uma decisão também, como você disse, uma decisão que tenha lado, que tenha partidarismo, provocaria uma catástrofe no país. Isso é por isso que espera-se muito do Supremo agora, o que significa? Espera-se muito do Fachin, do presidente Fachin. A bola está com ele.
2: Mas passado a ex-corregedora-geral de Justiça, a Ângela Calmon, pegou e veio a público e disse o seguinte: olha, tinha que estar afastado, tinha pedido para sair o Alexandre de Moraes e contratado advogado para se defender. Ele não fez isso uma semana e não tem nada que sinalize que ele vai fazer isso. O Supremo, no plenário do Supremo, ninguém acredita, que não se tem uma solução mágica como se teve naquela reunião do Dias Toffoli. Deixa o processo, se sorteia um novo relator, foi sorteado André Mendonça. Não tem essa possibilidade nesse caso?
0: Não, tem sim. Tem uma possibilidade...
2: Os dois?
0: De mudar o relator.
2: De mudar o relator.
0: Neste momento, isso está sendo cogitado. Isso. Eu acho que essa possibilidade é muito distante, mas ela está sendo considerada
2: assim. Mas aí...
0: E o próprio Fachin poderia se considerar o personagem adequado para ocupar a relatoria, não só do caso Márcia, mas também do caso INSS. Então, isso está sendo considerado assim. Vamos ver o que vai dar. É claro que é uma situação complexa, nós não conhecemos nada parecido, não tem um padrão para você analisar isso, muito menos prever qualquer coisa, mas isso aí está encaminhado de alguma maneira, vamos ver. Agora, o importante é o seguinte: isso vai cair no plenário, vai cair no plenário. E esse plenário vai ficar na história do Supremo como uma raridade impensável.
3: O Fernando Schiller, ontem, na edição da noite, disse que tinha ouvido que estava sendo costurado um acordo e que André Mendonça estaria disposto a abrir mão da relatoria do INSS e também do caso Master. Mas parece para vocês hoje, com a atitude que ele tomou, que ele estaria disposto a abrir...
1: Olha, a informação
0: não,
1: que
0: eu tenho... Essa atitude não condiz com...
3: Com alguém que estaria disposto.
0: Com ele, não. Mas a realidade é tão complexa que tudo pode acontecer.
1: A informação
0: não é plausível, mas é possível.
1: É que realmente o acordo vai se costurar a partir dessa decisão do ministro Fachin assumir as relatorias desses casos mais polêmicos. E a partir daí serão tomadas decisões pelo plenário, mas com um relator que é independente, como é o ministro Fachin.
0: É, tem que ser ele, porque o nome seria o dele, não tem outro. Talvez tenha uma outra lá, mas eu acho que o nome...
2: Mas é um rabo de foguete, né?
0: É, claro.
2: É um rabo de foguete.
1: Tem que ter coragem.
2: Sim, esse aí é um rabo de foguete que tem que ter alguém.
0: Agora, uma coisa é certa, o Brasil precisa que se chegue a uma conclusão adequada, democrática. A democracia começa a ficar também ameaçada, entendeu? A democracia é o nosso maior bem, entende? E não faltarão aqueles que verão, neste momento, oportunidade para...
3: se apropriar...
0: Ameaçar os nossos valores básicos do sistema democrático, entendeu?
2: Agora, a pergunta que não quer calar, essa sessão do Supremo é uma sessão transmitida pela TV Justiça. Nós vamos pegar todo mundo a nossa pipoca.
3: Se for aberta, sim,
2: todo mundo vai pegar a nossa pipoca e vamos sentar ali na frente, né?
0: Eu vou ligar a televisão uma hora antes.
2: Não, mas...
0: Tem perigo de perder alguma coisa.
2: Não, mas é isso. Né? Não tem como não ser, né? Não tem como não ser, né?
3: Não, eles não podem decidir que não será.
2: Sim, mas aí que tá. Aí eles vão fazer uma sessão secreta.
0: Não há clima para fazer fechado, mas pode sim.
2: Mas não tem clima nenhum, né?
0: Não
2: a gente tem que ver os votos, a gente tem que saber o que...
1: Fechado é um escândalo.
0: Seria um absurdo completo.
2: Pois é, mas não seria a primeira vez que a República passaria por um escândalo.
0: Mas nunca tivemos o ambiente que envolve o Supremo hoje. Inclusive, os ex-presidentes da Casa estão todos aqui pedindo a sessão aberta, transparente, democrática.
3: Nós temos a reportagem também. Os ex-ministros, como disse o Mitre, classificaram o momento como a mais aguda crise da história do Supremo.
2: Numa carta enviada ao presidente do STF, Edson Fachin, eles pedem a apuração rigorosa do que chamam de fatos gravíssimos.
4: Um apelo direto. Na carta enviada ao presidente do Supremo, Edson Fachin, 13 ex-ministros do próprio STF dizem que a situação compromete o prestígio e a autoridade do tribunal, a confiança do povo e até a estabilidade das instituições democráticas. Eles exigem uma apuração rigorosa para o que chamam de fatos gravíssimos e classificaram o momento como a crise mais aguda da história do tribunal. O texto é assinado por Nery da Silveira, Francisco Rezec, Sidney Sanches, Celso de Mello, Carlos Veloso, Ilmar Galvão, Nelson Jobim, Ellen Grace, César Peluso, Aires Brito, Joaquim Barbosa, Eros Grau e Rosa Weber. Além de defender uma apuração rigorosa, os ex-ministros cobram que todas as questões internas da corte sejam debatidas em sessão pública e aberta. O último a deixar o cargo, Luiz Roberto Barroso, preferiu não assinar o manifesto. Barroso alega que, como saiu há pouco tempo da corte, mantém diálogo direto com os ministros Alexandre de Moraes e André Mendonça, tentando construir uma saída interna para a crise. Num evento do Conselho Nacional de Justiça, o presidente do Supremo, Edson Fachin, disse que a justiça não vai se afastar dos deveres da Constituição.
5: Eu estou plenamente convencido de que o Poder Judiciário brasileiro está à altura dos desafios que se lhes apresentam no momento contemporâneo.
4: Fachin avalia assumir a relatoria do caso Master no lugar de Mendonça e já consultou colegas, mas a ideia enfrenta resistências internas.
2: Tem mais alguma observação a respeito disso? A gente já comentou. Tem mais algum ponto a colocar, vocês dois?
0: O que está na nossa mente e no nosso coração, além da gravidade da coisa em si, é o impacto que isso tem no ano eleitoral. É evidente, o ano eleitoral não vai ficar à margem disso, que já está impactando, já tem, nas pesquisas você já nota ali pontos muito claros.
1: E antes de você entrar na pesquisa, Mitri, só lembrando que hoje o executivo foi tragado para a crise. O executivo que tentava se distanciar disso, não teve outra alternativa a não ser tomar uma posição via Advocacia Geral da União em relação ao afastamento de André Rodrigues.
0: Então... aí pode ser, como a política está aí para isso, pode ser que haja algum acordo por aí, viu?
2: Tá. Como a gente está, os fatos se sucedem ainda durante a noite, a OAB do Distrito Federal abriu um processo ético-disciplinar contra os sócios do escritório Barros de Moraes, a esposa e filhos de Alexandre de Moraes. A banca pertence a Viviane Barros de Moraes, esposa do ministro do Supremo Tribunal Federal.
3: A decisão foi tomada a partir de fatos apontados em um relatório da Polícia Federal que se tornou público no contexto das investigações envolvendo o Banco Master.
2: O Tribunal de Ética e Disciplina da OAB do Distrito Federal vai apurar possíveis violações ao Código de Ética e ao Estatuto da Advocacia.
3: Em nota, o escritório Bárcio de Moraes lamentou que questões já analisadas pela Procuradoria-Geral da República sejam utilizadas em um contexto eleitoral pela seccional.
2: Tem uma situação, foram analisadas lá atrás, mas não se tinha ainda troca de mensagens entre Vorcaro e Alexandre de Moraes. E ali fica evidente uma situação. Vorcaro nunca consulta a advogada ou os advogados do escritório. Consulta direto o ministro. Então, ali tem uma situação que também tem que ficar bem esclarecida, né?
0: Mas olha, essa é a situação.
2: Sim, mas...
0: Essa é a questão. E ilustrada por um episódio, que é o ministro...
6: A modificação do contrato.
1: Eu queria fazer uma outra observação. Vou fazer, me permitam. OAB 101393, Seccional São Paulo. É a minha OAB. Que vergonha que eu estava da OAB até hoje por ter praticamente se ausentado dessa crítica. A Ordem dos Advogados do Brasil, que tem uma importância histórica enorme em todos os momentos importantes vividos pelo país, a OAB esteve lá presente defendendo a democracia. E nesse momento não tinha aparecido até agora. E veja bem que quem tomou essa decisão foi a OAB do Distrito Federal, uma seccional. Cadê o OAB Seccional Brasil? Cadê o OAB Brasil?
2: Estavam a semana passada na Suíça. Tinha um grupo de diretores...
0: Estavam viajando.
2: Aí aquela questão que eu digo, não, tudo bem, estavam na Suíça, já tinham agendado a viagem para a Suíça. Qual é a dificuldade de pegar o celular, gravar uma mensagem, e pegar, escrever uma mensagem, dar um posicionamento... Aí, não, eles estão na Suíça.
6: Mas tem, eles marcaram para amanhã uma reunião extraordinária de todos os diretores de seccionais, substituindo a reunião que teriam com o Fachin, que havia sido confirmado, o Fachin desmarcou, mas eles mantiveram uma reunião extraordinária com os diretores de seccionais, e a gente imagina que deve sair um documento dessa reunião amanhã.
0: Finalmente, porque já podia série, de fato.
6: Demorou, né?
0: Manifestado.
2: Óbvio. Da série antes tarde do que nunca, né? Mas demorou. A OAB, que sempre foi, nesse momento, sempre foi uma entidade que a gente ligava para o presidente da OAB, a gente tinha uma posição. Não. Foi assim no impeachment de Collor, foi assim, várias crises.
1: OAB que teve nomes como Márcio Tomás Bastos como presidente. Olha os nomes que presidiram
0: a OAB. A história da OAB é uma história importantíssima. Nossa.
1: Como a da BI. São entidades
0: que
1: têm uma importância na história do Brasil.
2: Sinal, a BI também não tem grandes pronunciamentos nos últimos tempos a respeito dessas crises. Né?
1: Nós estamos mal de entidade.
6: Bom, vamos lá. Crise no Supremo Tribunal Federal. O desembargador Henrique Calandra, ex-presidente da Associação dos Magistrados do Brasil, falou sobre o assunto à Band News TV.
7: Nunca houve uma crise como essa. Essa crise foi desencadeada a partir de um conflito entre dois ministros. Eu queria subscrever integralmente a carta dos antigos integrantes do Supremo e que presidiram o Supremo Tribunal Federal, pedindo ao presidente Fachin que leve essa matéria ao plenário. E eu defendo que o Supremo só é Supremo se ele tiver na sua composição plenária. O Supremo dividido em duas turmas acaba não expressando aquilo que devem ser os julgamentos democráticos partidos do Supremo Tribunal. Eu já vi crise pior do que essa, quando a ditadura, pelo AI-5, caçou ministros do Supremo Tribunal Federal. Vários deles viraram heróis na nossa história recente do Brasil. Então, nós não podemos esquecer que inquérito como esse, que é chamado de inquérito do fim do mundo, aberto de ofício, e que o presidente Fachin já sinalizou que vai encerrar de ofício, tal como foi aberto, isso é uma nódoa na história do Brasil. Nós não podemos ter a nossa imprensa amordaçada, fontes de jornalistas atingidas, por melhor que possa ser a justificativa. Eu fico horrorizado com um inquérito que nunca termina, porque se torna ferramenta de autoritarismo e de uma ferramenta totalmente antidemocrática. Por pior que seja o 8 de janeiro, nós estamos vivendo aí uma história pior ainda, porque envolvendo dois ministros do Supremo Tribunal Federal. Queria destacar que o ministro André Mendonça, Rodolfo, na sua manifestação, nas suas manifestações recentes, inclusive quando determina o afastamento de dirigentes da Polícia Federal, faz isso porque eles grampearam indevidamente o próprio ministro relator André Mendonça, em uma coisa feita de ofício, a mando não se sabe de quem.
0: Bom. Ou só lembrando, é importante lembrar, ele tem toda a razão quando diz que ele já viu crises piores no Supremo. Eu também vi, no tempo da ditadura. Quando a gente fala que essa é a pior na história do Supremo, em tempos democráticos. Na ditadura é evidente. O Supremo na ditadura é uma tragédia, como tudo era uma tragédia na ditadura.
2: Agora eu tenho uma pergunta para o Sabino. Terça-feira da semana passada, o debate era um. Nós vamos estar aqui no pré-debate.
6: É.
2: Né? O senhor vai mediar o debate dos candidatos ao Senado do maior estado, o estado mais importante economicamente. Um debate que vai pautar outros debates a respeito do Senado Brasil afora. Era uma semana passada. A nuvem passou, como diria Antônio Carlos. Antônio Carlos, estou certo agora.
0: Antônio Carlos, Mineiro,
2: Antônio Carlos. E agora é outro. E aí, doutor?
1: Ah, não tenho dúvida. É óbvio que nós vamos discutir amanhã segurança, nós vamos discutir reformas importantes que o país precisa, nós vamos discutir a defesa do Estado de São Paulo, que os senadores têm que fazer, né? Nós vamos discutir economia, tudo isso será discutido. Mas é inevitável que os candidatos discutam também a situação do Supremo e a posição deles como eventuais futuros senadores numa crise como essa. Porque a gente não pode esquecer de falar do Senado Federal aqui. O Senado Federal é o contrapeso que a Constituição prevê ao Supremo Tribunal Federal. Está na nossa Constituição. E esse contrapeso não está sendo feito por questões políticas, interesses eleitorais, acordos que são feitos à noite em jantares na casa de ministros do Supremo. Essas questões precisam ser lembradas. Enfim, o debate ganha maior importância, como lembrou bem o Felipe, às 15 para as 11 da noite, aqui na Band News TV e na Band, que terá participação de 7 candidatos ao Senado aqui por São Paulo, todos confirmados, todos virão. Então, vai ser muito interessante, vai ser uma ótima oportunidade que, mais uma vez, a Band dá em primeira mão a essa oportunidade, o primeiro debate para o Senado, que é feito aqui na Band e que é feito no Brasil. Vai ser uma ótima oportunidade para se escolher o voto.
0: É, na verdade, a história de debates da Band se amplia com esse debate. É uma nova área de debates que dá-se nesta quarta-feira.
2: O Sabino fala, claro, que eles são representantes do Estado de São Paulo, a Casa, o Senado é representante do Estado. Mas é o seguinte, eu vou de novo, esse debate vai ser replicado nos Estados, porque as posições que saírem daqui, dos representantes do governo Lula, Simone Tebet, Marina Silva, dos representantes da direita, a gente vai ter aqui três, no caso a direita aqui tem três, né? Tem André do Prado, tem
6: Guilherme Derriti
2: e Ricardo Salles, mais identificados. E ainda tem mais dois, que são a Soninha Francini, que está numa outra situação também, tem posição. Mas é uma situação que vai replicar nos Estados. Do Oiapoque ao Chuí, esse debate vai ser importante. As pessoas vão sair na rua, tenho certeza, na quinta-feira e perguntar assim: ô, senador, qual é a sua posição? O senhor é fulano ou ciclano? Eu vi ontem na Band lá, porque é isso que vai importar.
1: E tanto quantos forem os debates nos estados ao Senado, entre candidatos ao Senado, a Band News TV vai colocar no ar e vai acompanhar. Aqui.
2: Exatamente, é bem interessante.
0: Os personagens que vão participar do debate ajudam também.
2: E também.
0: A um momento bastante quente aí.
1: Ou seja, me desejem sorte.
2: Não, a gente falou há pouco que o... Se botar o novo relator vai pegar o rabo de foguete, tu pegou o rabo de foguete amanhã.
0: Pois é, mas o Sabino foi considerado no programa que nós fizemos ontem o Fachin da
6: o Fachin do debate amanhã.
1: Mas eu vou decidir, hein?
2: É?
1: Eu vou decidir.
2: Da hora.
1: Se precisar, eu vou decidir.
6: Gente, a gente vai mudar de assunto, vai falar de pesquisa, mas antes, eu só queria amarrar rapidinho, né, se vocês quiserem comentar, mas a gente precisa lembrar que a gente quer tudo muito às claras e tudo muito investigado e apurado no Supremo Tribunal Federal, envolvendo tudo o que está aí de Daniel Vorcaro, né, porque a gente tem outros ministros também que foram citados com proximidade a Vorcaro. O que a gente tem hoje são supostas, porque ainda... não dá para saber, a gente não tem o celular do ministro Alexandre de Moraes, mas de conversa de Vorcaro com Alexandre de Moraes. Tudo fica parecendo que realmente aquilo ali, mas ainda precisa de mais, né? Sabendo que é da área jurídica, sabe? Mas temos Toffoli também e tem o próprio André Mendonça, que também teria tido conversas e encontros com...
0: Encontrou.
6: E tudo isso precisa, a gente precisa botar num pacote, para não parecer que a gente está indo para um time só, né?
1: Não, tudo precisa ser investigado. Tem toda a razão.
6: Então vamos para a pesquisa agora? Vamos lá?
2: Porque vai ter implicação, de novo, essas pesquisas vão ter implicação em tudo isso que a gente já estava falando, né?
6: Exato, saiu uma nova pesquisa com as intenções de voto para presidente. Nesta terça-feira, a BTG Nexus divulgou o cenário para o primeiro turno. Vamos ver.
8: No levantamento BTG Nexus, o presidente Lula e Flávio Bolsonaro estão tecnicamente empatados no primeiro turno, dentro da margem de erro, que é de 2 pontos percentuais. Lula tem 39% e Flávio tem 35%. Na sequência, aparecem Augusto Cury com 9% e Ronaldo Caiado e Renan Santos empatados com 4%. Romeu Zema, Samara Martins e Rui Costa Pimenta estão empatados com 1% e os demais candidatos não pontuaram. Em um eventual segundo turno, Flávio Bolsonaro e Lula também estão tecnicamente empatados, mas agora com uma inversão. Flávio tem 46% e Lula 45%. Empate técnico também contra Ronaldo Caiado. Lula tem 46% e o ex-governador de Goiás 43%. Em outro cenário, Lula tem 47% e Renan Santos 39%. E no cenário com Augusto Cury, mais um empate técnico dentro da margem de erro. Cury aparece à frente com 45% e o presidente Lula com 43%. A pesquisa completa você confere no portal band.com.br.
2: Bom, quem já destrinchou essa pesquisa inteira...
6: Foi o Mitre.
2: Muito fazia. Hoje 7h50 da manhã...
1: Olha, todas as anotações.
2: Negócio.
6: Mostra aí, Mitre, para a câmera.
1: Levanta as anotações que o Mitre fez.
0: Temos aqui.
6: Olha ali, tudo anotado a caneta.
2: Se você quiser saber alguma coisa de pesquisa às 8 da manhã, elas são divulgadas às 7h30. Liga para o Mitre, que ele já está cruzando dados sem inteligência artificial. É com a inteligência natural dele. Vai.
0: Eu quero dizer o seguinte, que além da pesquisa Nexus, além da pesquisa Quest, eu estou com informações aqui sobre uma pesquisa que ainda não saiu.
6: Opa, conta pra gente.
0: Opa. E a ideia? E o que eu posso dizer sobre as três pesquisas é o seguinte, isso é um show de empates. Está tudo empatado. Está tudo empatado. Hoje, Lula e Flávio estão empatados. E se você for estudar a história recente desses números que levaram ao empate, as notícias não são boas para o Lula. Entendeu? E o Flávio está entusiasmado e ele tem motivos aqui. O Lula vai ter que tomar alguma providência para mexer nisso aqui. Precisa de um freio de arrumação na campanha do Lula. E eu sei que ele está preparando isso. Inclusive já tem um vídeo do Edinho, não sei se você viu o vídeo, já convocando o povo e tal para se mobilizar em defesa da democracia.
2: Edinho Silva, presidente nacional do Partido dos Trabalhadores.
0: É, exatamente. Então... as pesquisas que nós temos têm alguns dados que dão base para esse grande empate, porque é empate em tudo. Por exemplo, a pesquisa que não saiu ainda, a pesquisa Ideia, tem três empates. Tem três empates no ponto central da pesquisa. Tem um empate no primeiro turno, tem um empate no segundo turno e tem um empate na espontânea. Essa é a grande novidade, empatado na espontânea. Eu até tive dificuldade em aceitar isso, falei, não é possível. Porque você pega a espontânea de outros institutos, a diferença é enorme dessa. E o Lula, inclusive, muito na frente, mas no Ideia está empatado. O Lula está com 30...
1: Agora, Mitre, deixa eu te fazer uma pergunta, reconhecendo aí toda a tua experiência, né, e a capacidade que você tem na leitura dos números na pesquisa, como diz Felipe. Isso é resultado dessa crise no Supremo ou uma série de outros fatores que estão levando a essas, não vamos falar de subida de Flávio, porque ela não é significativa, mas a esse empate que não existia, numericamente pelo menos o Lula estava na frente. É questão econômica, o que é que está acontecendo?
0: Não é só o Supremo. O Supremo tem uma participação aqui, mas não é enorme, não é. O que houve aqui na área da corrupção é o seguinte, a corrupção estava... na pesquisa Quest, vamos falar da pesquisa Quest. o peso da corrupção estava com 14 pontos. 14% dos eleitores apontava a corrupção como o problema principal do país. 14. Subiu para 20. Então, de fato, teve um aumento. Mas não é o que está...
6: Mas a Quest foi colhida entre 3 e 6 de setembro.
0: Não, mas pegou a crise.
6: Sim, pegou a crise do Supremo.
0: Pegou.
6: Será que eles estão fazendo essa referência ao Supremo, essa questão de ter subido para 20 pontos?
0: Não, não é só o Supremo. Ali é o seguinte, tem uma visão desse eleitorado que é preciso até ver direito isso. É o seguinte, ninguém aqui é honesto, todo mundo é corrupto, entendeu? Tem esse lado também. Agora, é claro que essa crise do Supremo, por pertencer ao Estado, é vista como uma crise que pode ser ligada ao governo. E essa é a preocupação do Planalto. Agora, com esse negócio da polícia, do diretor-geral da Polícia Federal, aí o Planalto entrou na crise. É por isso que eu acho que já deve haver alguma articulação política, alguma tentativa de resolver politicamente isso aí. Isso é o que eu acho, mas não tem evidências disso por enquanto. Mas aqui há outros pontos que são fundamentais. Na base desse empate aqui, que é um empate incrível, porque é tudo empatado, no IDEA, no segundo turno, o empate é de 46 a 46. Vocês vão ver essa pesquisa amanhã, depois da manhã, não sei que dia que sai. Já está fechado aqui.
6: Sai amanhã, o Marcão está dizendo para a gente sair amanhã.
0: Amanhã, exatamente, mas já está aqui, 46 a 46, número exato, como deu um 41 a 41 também.
6: Agora, o empate favorece o Flávio, porque quem está no...
0: Não, nesse momento
6: o Flávio governo tá subindo... é que deveria estar performando melhor.
0: Não, o Flávio está subindo um pouquinho, uhum. É tudo na margem de erro. Aqui é tudo margem de erro. Quer dizer, tudo pode mudar aqui. O Flávio está subindo um pouquinho, Lula caindo um pouquinho. É um ponto que um sobe, é um ponto que um cai. É isso, mas chegou nesse empate.
6: Mas o fato dele estar no governo, ele deveria estar performando melhor.
0: Aí é uma outra questão muito importante que você está levantando. Historicamente, o incumbente, nessa altura dos acontecimentos, no ano eleitoral, já todos eles, inclusive Lula nas outras eleições, inclusive Bolsonaro quando perdeu, todos tinham subido nesse período. O Lula não, ou ainda não. Pode ser que ele começa a subir agora, pode ser. Historicamente, o incumbente sempre sobe e o Lula ainda não subiu. Então, isso pode significar...
1: A desaprovação ao governo dele também é muito alta.
0: Muito alta. A reprovação.
1: Isso,
0: muito alta também.
6: 50%.
0: Agora, tem uma coisa incrível, que é um outro empate, está tudo empatado, que é um outro empate, que é um empate na rejeição. A rejeição é altíssima e está empatada. Na Quest é 55 a 53. No IDEA é 47 a 46. É um absurdo isso. Quando você vê um fenômeno como esse do Cury, tem tudo a ver com essa rejeição. É uma rejeição...
1: Me assusta, Mitre, é o dia seguinte. Porque quando a gente tem essa rejeição desse tamanho, e um dos dois candidatos provavelmente é o que vai ganhar a eleição, significa dizer que no ano que vem, claro, seja qual for o presidente, você vai ter metade do país
0: tá tocando
1: já de cara na oposição.
0: Esse é o grande desafio político do país, na minha opinião. Porque você tem problemas hoje que vão precisar... Eu não vou dizer um grande pacto político, que é otimismo demais. Mas vai precisar de um grande entendimento político para enfrentar esses problemas.
6: É, mas
0: essa questão fiscal...
6: Eles não conversam, né?
0: É isso. Essa questão fiscal não é brincadeira. Isso é um desafio enorme.
1: Sobre a qual ninguém fala.
0: Ninguém fala.
6: Não, mas nem sobrou espaço agora.
0: Só jornalista que fala.
6: Nem sobrou espaço mais agora.
0: Ninguém fala. Agora, quando o novo presidente, ou o atual presidente, tomar posse para o novo mandato, ou o Flávio tomar posse para governar, ele tem pela frente... Primeiro, metade do país contra. E a outra metade esperando que as promessas sejam cumpridas. Não serão cumpridas se não houvesse entendimento político. Não tem como. Porque a viabilidade fiscal é fundamental para o governo dar passos positivos importantes. E quem vai fazer esse entendimento? A oposição, o presidente eleito vai chamar a oposição para conversar? Deveria chamar. Mas acho que atualmente, se chamar, a oposição não atende, não comparece.
6: É, hoje não. Eles
0: então
6: não,
0: ele já toma já posse
6: de integrantes
0: metade do país contra ele.
6: Que não tem aproximação.
0: E uma parte grande do Congresso contra ele. não é fácil. Como diz o Sabino, esse é um desafio, o maior desafio político que nos espera.
2: Não tem ideia da audiência. Vocês vão sair, depois vocês vão olhar o WhatsApp de vocês quando vocês saírem daqui. Eu estou conversando nesse momento com seis advogados, fora jornalistas, estão nos assistindo, acompanhando e fazendo cada um as suas observações, né, a respeito do assunto. É uma situação assim, o interesse da pauta. E foi assim o dia inteiro hoje, quando o Sabino disse aqui no início do programa que eles mudaram 5 para as 10 toda a pauta do Manhã Bandeirantes, foi assim com o jornal Gente, né? Antes aqui também na Band News e na Band, foi assim na Band News FM, foi assim ao longo do dia na Band News TV, as pautas foram caindo porque os fatos foram se sucedendo. E pelo que a gente está acompanhando aqui, não acabou e não vai acabar mesmo.
1: Além disso, se você me permite a oportunidade, Felipe, você está... colocando para eu chutar para o gol, é o seguinte, queria aproveitar e agradecer o enorme crescimento de audiência que a Band News teve nesse primeiro mês de reformulação da sua grade. Esses números já são oficiais e muito obrigado pela confiança nesse novo momento da Band News TV, inclusive aqui na edição da noite.
6: A gente fica feliz também.
2: Muito. Bom, sim, um resumo, né, do que dizem os advogados aqui é o seguinte: o que vai se definir mesmo, nesse primeiro momento, nessa questão de hoje, é a competência e os limites legais da ação da Polícia Federal. Essa é a questão pontual da partida e depois os desdobramentos envolvendo o Alexandre de Moraes, envolvendo os outros ministros supremos, as relações com o Vorkaro, mas tem muita pauta para ser desdobrada ainda ao longo dos próximos dias, até essa sessão que vocês acreditam e tomara que sejam, porque nós todos os consideraremos um escândalo se não for... transmitida pela TV Justiça.
1: Olha, o prazo de 72 horas coincide com aquele prazo de 5 dias.
2: Sim.
1: Termina na sexta-feira, né, para que na segunda a gente saiba o que vai acontecer. Na terça-feira, Mitre e eu estaremos aqui novamente, um dia quente, com certeza.
0: Vamos ver, de repente a situação
1: resolve.
0: Melhor. Não vai resolver, mas pode melhorar um pouco.
2: O Mitre vai estar
0: aqui. Não é possível. A cada dia que eu venho aqui, eu
6: sou pior.
0: Dizer que o que eu tinha dito não vale mais, está muito pior.
2: O Mitre vai estar aqui quinta-feira, 48, daqui a o Mitre ainda pega antes.
0: Antes de vencer o prazo.
2: Vai vencer antes de vencer o prazo.
0: Agora eu queria só fazer uma conclusão aqui das pesquisas,
2: por favor.
0: Que é muito importante. Está cada vez mais claro que essa eleição vai ser decidida por um número muito pequeno de votos. Está cada vez mais claro que essa decisão virá do que a Quest chama de independentes, do que o Paraná Pesquisa chama de indiferentes. Quer dizer, cada um usa a sua expressão, mas é essa área do eleitorado. É uma área pequena. O IDEA faz um trabalho tão específico em cima desses independentes que chega a 3,5%. 3,5% seria o percentual dos eleitores que decidirão o próximo presidente do Brasil. Agora, tem uma coisa, pela característica desses eleitores, e eu estudei isso junto com as pesquisas, esse eleitor, ele é volúvel, ele votou no Lula e no Bolsonaro em 18, votou no Lula em 22, agora está meio em dúvida e tal, e ele se move pelo momento, que momento? É o momento da vida dele. Não é o momento da vida do Supremo, nem o momento da grande discussão sobre qualquer outro tema. É a vida dele. Se ele estiver bem, ele vota com o governo. Se ele estiver mal, ele não vota com o governo. Essa é a grande expectativa. A eleição será definida assim.
6: Antes da gente chamar o debate de novo, eu queria dizer, você falou sobre o empate, tá tudo empatado, e as pesquisas me fez lembrar uma conversa que eu tive hoje no camarim com a Cris Flores. A gente estava conversando sobre política e ela disse o seguinte: Verus, que eu perguntei para a Márcia Sensitiva,
2: olha,
6: o que ia acontecer nas eleições. Ela disse para mim: eles ainda não decidiram. Então, assim, nem lá decidiu, Mitre. Aqui também a pesquisa está difícil.
0: Até lá deve ter alguma dúvida.
2: Vai chegar ali no dia para decidir. Deixa eu só dizer o seguinte, eu tinha esquecido de um nome, nós vamos repetir todos os candidatos, mas eu tinha esquecido de um nome, fui falando de improviso, eu não citei o nome de Geraldo Rufino, que vai estar conosco amanhã. Nessa missão que Verusca Donato e eu teremos antes do debate. E depois o Sabino, Sabino no debate.
6: Sabino Fachin, né? Marco Antônio, vamos, Sabino Fachin.
2: Vamos lá, então.
6: A partir das 10h45 da noite tem um debate com os senadores aqui de São Paulo.
2: Nós vamos receber os principais candidatos do Estado ao Senado.
6: André do Prado, Geraldo Rufino, Guilherme Derrite, Marina Silva, Ricardo Salles, Simone Tebet e Soninha Francim.
2: A mediação será de Marco Antônio Sabino e a cobertura especial começa às 9h30 da manhã com essa dupla.
6: 9h30 da manhã.
2: Nove e meia da noite com essa dupla aqui, certo? Verusca, certo. Nas reportagens, né?
6: Eu adiantando ali, tentando furar o debate do Sabino.
2: E eu conversando com o Schiller um pouco, analisando com o Sabino, com o Mitre, com todo mundo que passar pelo...

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0: voltamos com uma edição da Noite Quente, hein? Tem muita opinião, tem muita análise aí dos nossos colegas ao longo do dia.
1: E a gente volta para te contar que o Brasil voltou a ter um mau desempenho no PISA, o Programa Internacional de Avaliação de Estudantes. O país está atrás de outros da América Latina, como Chile, Uruguai e Costa Rica.
0: Documentos revelam que a Prefeitura de Nova York omitiu informações sobre poeira tóxica dos atentados de 11 de setembro há 25 anos. Quase 10 mil pessoas morreram de doenças causadas pela qualidade ruim do ar em Nova York.
1: Centro Sismológico Europeu do Mediterrâneo confirma o registro de terremoto no Tibete. Autoridades monitoram região atingida e avaliam danos provocados por tremor da terra.
0: E claro que esse dia todo repercutiu, e a gente falou aqui a respeito disso nas eleições, a gente falou muito em cima das pesquisas eleitorais, mas o dia dos candidatos, claro que todo mundo ficou ligado para saber o que estava acontecendo.
1: Bom, e com certeza bateu também nas campanhas, né? Mas a gente vai começar aí te contando sobre o dia do presidente Lula, que se encontrou com o advogado-geral da União para discutir o mais novo capítulo da crise no Supremo.
2: Na agenda pública de Lula estavam previstos apenas compromissos oficiais de governo. O que não estava no roteiro foi um encontro com o advogado-geral da União, Jorge Messias. Na conversa, a decisão de recorrer do afastamento do diretor-geral da Polícia Federal, Andrei Rodrigues, ordenado pelo ministro do Supremo, André Mendonça. O ministro da Justiça, Wellington Lima e Silva, também participou da reunião. À tarde, Lula participou de uma cerimônia em homenagem ao Dia da Amazônia. O presidente destacou ações de preservação e proteção da região. No discurso, nenhuma menção à crise no Supremo. Lula disse que as ações de preservação e obras de infraestrutura na Amazônia são um exemplo de que é possível combinar desenvolvimento com proteção ambiental. O candidato à reeleição pelo PT citou a descoberta de petróleo na margem equatorial, no litoral do Amapá. Lula afirmou que a exploração na região será feita de forma segura e sustentável.
3: E a encontrar esse petróleo, nós temos que pensar numa coisa sagrada que eu ouvi da Petrobras. Me mostraram as máquinas. No caso do Brasil, jamais aconteceria com vazamento de óleo o que aconteceu no Golfo do México. Jamais. Porque nós temos, aonde a fonte está perfurando, uma máquina que qualquer sinal de vazamento anula a perfuração na hora.
2: O roteiro de campanha será retomado nesta quarta-feira com visitas ao Nordeste e à região Sul. No final de semana, deve ir a Porto Alegre, Florianópolis e Curitiba.
0: Esse dia do presidente Lula, o candidato do PL, Flávio Bolsonaro, criticou o delegado-geral da Polícia Federal, Andrei Rodrigues, afastado do cargo hoje.

0: Flávio Bolsonaro passou a terça-feira gravando o programa eleitoral. O candidato do PL usou as redes sociais para falar da decisão do ministro do Supremo, André Mendonça, de afastar o diretor-geral da Polícia Federal. Ele chamou Andrei Rodrigues de cupincha de Lula. Disse que o grupo que o delegado lidera é acusado de investigação clandestina de um ministro do Supremo e que esse grupo foi desmascarado. Flávio disse ainda que a Polícia Federal deve voltar a ter autonomia para combater bandidos e não adversários políticos de Lula. Em uma transmissão online, o candidato do PL falou de possíveis reações do governo à crise no Supremo. Ele citou a possibilidade de convocação do Conselho da República, órgão consultivo da presidência, em decisões relacionadas à estabilidade de instituições democráticas, à intervenção federal, ao estado de defesa e ao estado de sítio.
1: Olha que ironia, olha que ironia. O presidente Bolsonaro... Quando foram tratar de alguma coisa nessa linha com ele e tal, transformaram isso num golpe, né? Então já podemos chamar o Lula de golpista também. Mas a gente está em tempos difíceis hoje no Brasil, toda essa podridão que veio à tona, eu acho que ainda tem muita coisa por vir.
0: Flávio Bolsonaro viaja para Juiz de Fora, em Minas Gerais. A agenda estava prevista inicialmente para o início de agosto, mas devido ao mau tempo foi cancelada. Foi nessa cidade que, em 2018, o então candidato à presidência, Jair Bolsonaro, levou uma facada em meio à campanha eleitoral. Será a segunda passagem de Flávio por Minas Gerais na atual corrida à presidência.
2: E uma curiosidade, Felipe, no dia 6 de setembro fez 8 anos da facada em Jair Bolsonaro.
3: Bom, já mostramos Lula, já mostramos Flávio Bolsonaro, os outros também se pronunciaram e trataram do assunto.
2: Vamos ver.
3: A ordem para afastar o diretor da Polícia Federal repercutiu nas outras candidaturas.
0: Augusto Cury cumpriu agendas em São Paulo, onde visitou representantes do mercado financeiro e se encontrou com empresários da indústria musical. O candidato do Avante defendeu um novo modelo de indicação para a direção da Polícia Federal.
4: Tenho dito que para escolher um diretor-geral da Polícia Federal, tem que haver uma lista tríplice, escolhida pelos próprios delegados de classe especial, aí escolhido pelo presidente. Então nós vamos ter muito menos interferência.
0: Ronaldo Caiado visitou as instalações do acelerador de partículas do Laboratório Sirius, em Campinas, onde prometeu mais investimentos em ciência e tecnologia. A jornalistas, o candidato do PSD defendeu o afastamento de Andrei Rodrigues.
5: A mais acertada e, ao mesmo tempo, a que eu quero cumprimentar e aplaudir a decisão dele ter solicitado o afastamento. É inaceitável, é inadmissível com que um membro do Supremo seja ali rastreado por uma operação da Polícia Federal.
0: O candidato do Missão, Renan Santos, concedeu entrevistas e gravou material de campanha.
2: Vamos falar de pesquisa, Felipe. A gente já tratou de pesquisa mais cedo ali com o Mitre, que avaliou os números, né? Para a presidência da República, mas tem mais pesquisa Quest de hoje.
3: Vamos para os estados, começando por São Paulo. Confira o atual cenário para o governo de São Paulo. Na pesquisa estimulada no primeiro turno, Tarcísio de Freitas tem 42%, seguido por Fernando Haddad com 27%. Policial Edjane 1%, Vera Lúcia, Isadora Dias e Carlos Machado 1%, Vivian Mendes não pontua, brancos nulos não vão votar 13%, indecisos 14%.
2: No segundo turno, Tarcísio de Freitas tem 48% e Fernando Haddad 31%, brancos nulos e não vão votar 11%. Indecisos, 10%. A Quest ouviu 1.800 pessoas entre os dias 4 e 7 de setembro. E a margem de erro é de 2 pontos percentuais, para mais ou para menos. E o nível de confiança é de 95%.
3: Bom, agora é o seguinte, ó, amanhã tem debate. Vamos ver como é que está a posição dos candidatos ao Senado em São Paulo. A Quest foi a campo e traz esse cenário. Marina Silva e Guilherme de Rich empatados em 14%.
2: Simone Tebet vem em terceiro lugar com 12%, André do Prado 7%, Ricardo Salles 3%, Geraldo Rufino, Soninha Francini, Maíra de Souza, doutora Eliana Ferreira e Guto Schiavetto têm 1% cada.
3: Outros não pontuaram, brancos, nulos não vão votar 19%, indecisos 26%. A Quest ouviu 1.800 pessoas entre os dias 4 e 7 de setembro, a margem de erro é de 2 pontos percentuais para mais ou para menos, o nível de confiança é de 95% e amanhã todos eles estarão aqui na Band News debatendo e vai ser bem interessante.
2: A partir das 10h45 da noite.
3: 9h30 a gente está aqui, viu?
2: A pesquisa Quest mostra agora o cenário para o Rio de Janeiro, Felipe.
3: A disputa é liderada por Eduardo Paes, 39%, Douglas Ruas, 18%, Garotinho, 8%, Ciro Garcia, 2%, William Siri, Coronel Busnello e André Marinho, 1% cada, outros não pontuaram.
2: No primeiro cenário para segundo turno, Eduardo Paes tem 52%, Douglas Ruas 26%, brancos, nulos ou não escolheram nenhum 14%, indecisos 8%.
3: Rio de Janeiro, segundo cenário, Eduardo Paes 53%, Antony Garotinho 17%, brancos, nulos nenhum 22%, indecisos 8%, a Quest ouviu 1.302 eleitores entre os dias 4 e 7 de setembro, a margem de erro é de 2 pontos percentuais para mais ou para menos e o nível de confiança é de 95%.
2: No Rio não tem debate para o Senado, mas tem pesquisa Quest que saiu hoje.
3: Mas tem repercussão, né?
2: Tem, porque, vai ter repercussão.
3: Porque
2: no
3: amanhã, quinta-feira, não, quinta-feira o pessoal vai dizer assim, mas o meu candidato ao Senado é cola naquele lá de São Paulo, tem a mesma posição, ou cola naquele outro lá? Vai ser interessante, vai replicar no Brasil inteiro.
2: Bom, e lidera a pesquisa da Quest, Benedita da Silva com 15%, Marcelo Crivella 8%, Carlos Jordi, Pedro Paulo e Carlos Portinho com 6% cada.
3: Mônica Benício, 4%, Vaguinho, 2%, Comandante Ribeiro Afonso, Paula Falcão, Michele Xavier e Hélio Seco, 1% cada. Outros candidatos não pontuaram, indecisos 24%, brancos, nulos não vão votar 25%. A Quest ouviu 1.302 eleitores entre os dias 4 e 7 de setembro. A margem de erro é de 2 pontos percentuais para mais ou para menos, o nível de confiança 95%.
2: Bora agora para os números para o governo de Minas Gerais, olha só.
3: Segundo maior colégio eleitoral do país e aquela tradição de...
2: Quem ganha em Minas...
3: Ganha a presidência, mas a gente vai tratar aqui...
2: Mas tradição existe para ser quebrada
3: também. Também tem isso.
2: Pode ser.
3: Vamos tratar aqui agora
2: do governo.
3: De governo do Estado.
2: Exato. No primeiro turno, Cleitinho Azevedo lidera com 32%, Patrus Ananias e Alexandre Calil estão empatados, 11% cada.
3: Matheus Simões, 8%, Flávio Roscoe, 3%, Gabriel, 3%, Ben Mendes, 2%, Indira Xavier, 1%, outros não pontuaram, indecisos, 19%, brancos, nulos não vão votar, 12%.
2: No primeiro cenário de segundo turno, testado, Cleitinho Azevedo tem 49% e Alexandre Calil 27%. Indecisos 14% e brancos, nulos ou não escolheram nem 10%.
3: No segundo cenário, eles testaram um cenário lá sem o Cleitinho, hein? No segundo cenário, Alexandre Calil tem 32% e Matheus Simões 32%. Indecisos 16% e brancos, nulos nenhum 20%.
2: Em outro cenário, Alexandre Calil tem 42% e Patrus Ananias 18%. Os indecisos somam 15%. Brancos, nulos ou nenhum, 25%.
3: No quarto cenário, Cleitinho Azevedo aparece com 50%, Matheus Simões 20%, indecisos 15%, brancos, nulos nenhum, 15%.
2: Vamos aí para mais um cenário, né, feito pela Quest. Cleitinho Azevedo aparece em primeiro lugar com 51%. Patrus Ananias, 26%, indecisos, 12%, e brancos, nulos ou nenhum, 11%.
3: No último cenário testado, Patrus Ananias versus Matheus Simões. Patrus Ananias, 34%, Matheus Simões, 34%, indecisos, 14%, brancos, nulos, nenhum, 18%. A Quest ouviu 1.506 eleitores entre os dias 4 e 7 de setembro, margem de erro de 2 pontos percentuais para mais ou para menos, nível de confiança de 95%.
2: E tem mais Minas Gerais, dessa vez a pesquisa Quest quis saber a opinião do eleitor para o Senado em Minas. E a gente começa aí te mostrando que a disputa é liderada por Marília Campos com 13%.
3: Seguida por Aécio Neves, que recém entrou, foi o último candidato que entrou na disputa lá, 10%. Carlos Viana, que é atual senador, 8%.
2: Domingos Sávio, 6%. Marcelo Aro, 4%. Áurea Carolina, 2%. Marco Antônio Superman. Carlinha Moura. Ana Luísa, do MLB. Arcanjo Pimenta. Fidelis Alcântara. Vitória Melo Vick e Manuel Carvalho têm 1% cada. Outros candidatos não pontuaram. Indecisos, 29%. Brancos, nulos ou não vão votar, 21%. E a Quest ouviu 1.506 pessoas entre os dias 4 e 7 de setembro. E a margem de erro é de 2 pontos percentuais para mais ou para menos. E o nível de confiança é de 95%.
3: Bom, daqui a pouco novas pesquisas, outros estados, a gente vai estar trazendo também essa informação no segundo bloco do Edição da Noite. Agora tem uma situação de hoje que é preocupante.
2: Ah, é muito triste. E o tema é sempre motivo de debate.
3: Prioridade. Todo mundo, amanhã todo pro mundo candidato. Que for falar aqui, minha prioridade é a educação.
2: Mas para sair do papel mesmo ou do discurso, aí a gente vai ver essa reportagem, porque foram divulgados hoje os resultados do PISA.
3: Um programa internacional que mede o desempenho escolar de jovens em mais de 90 países. Os números brasileiros são muito ruins.
2: Bom, e o principal destaque é a queda constante nas notas de alunos de países mais ricos. Desde 2018, o índice não para de cair.
3: Nos últimos 10 anos, a pontuação média em matemática despencou 27 pontos e a pontuação em leitura 31 pontos.
2: E segundo PISA, os alunos têm cada vez mais dificuldade em fazer atividades que os obriguem a manter a atenção durante um longo período de tempo.
3: Eu vou te dizer um negócio que, assim, ó, essas malditas telas, ah, vocês estão na TV, nós estamos vendo vocês. É, uma questão é você estar nos vendo na TV atrás de informação. Outra coisa são as telas, que hoje prejudicam e muito nós adultos, mas principalmente as crianças que ainda estão em período de aprendizagem, e elas prejudicam mesmo.
2: 46% dos estudantes usam plataformas de inteligência artificial todas as semanas, e o acesso a esses sites que conseguem resumir textos sem esforço para os alunos é citado como um fenômeno a ser analisado.
3: Fenômeno negativo, né? As notas do Brasil continuam ruins e tiveram pequenas variações no PISA deste ano nos quatro aspectos avaliados: leitura, matemática, ciências e resolução de problemas computacionais, que é uma nova categoria.
2: O Brasil segue abaixo dos países desenvolvidos e até mesmo de vizinhos latino-americanos como Chile, Uruguai e Costa Rica. Mas a diferença com os países mais ricos diminuiu nos últimos anos.
3: Diminuiu porque os países mais ricos caíram, não foi o Brasil que se aproximou deles.
2: Né? Bom, muita gente, é muito número, né, Felipe? Mas assim, todos os países pioraram em leitura e em matemática, mas o Brasil ficou pior do que os outros.
3: É, então vamos só lembrar bem, deixar bem claro isso, né? O Brasil estagnou, essas notas indicam que o Brasil estagnou em ciências, leitura e matemática, mas na educação básica, finalmente tem um resultado positivo, o Brasil superou a meta de alfabetização na idade certa.
6: A abelha na colmeia.
7: A Renata perdeu a mãe, mudou de cidade, chegou a ficar um ano fora da escola. No segundo ano do ensino fundamental, ela superou as dificuldades e hoje sabe ler e escrever.
6: Eu vou querer ser Ser médica.
8: Você vai querer ser médica? E para ser médica tem que estudar bastante?
6: Muito.
9: A senhora ajuda a fazer a lição de casa, não?
10: Não.
9: Não?
10: É muito difícil. É o contrário, ela que ensina a gente a fazer, os irmãos a fazer.
7: Um esforço reconhecido em casa e na escola.
11: Primeiro e segundo ano que é uma série principal, ela tem que ser alfabetizada. Porque vai facilitar a vida dela para sempre.
7: O Brasil fechou 2025 com 2/3 das crianças alfabetizadas ao final do segundo ano do ensino fundamental. O índice supera a meta prevista para o ano passado e representa quase 200 mil crianças a mais alfabetizadas em relação ao ano anterior. Uma boa alfabetização nos primeiros anos da educação básica facilita o aprendizado nas fases seguintes. Só que o avanço ainda não chegou aos anos finais. Os resultados do PISA, divulgados nesta terça-feira, mostram que o Brasil estagnou no desempenho entre estudantes de 15 anos de idade. As notas em ciências, leitura e matemática praticamente não mudam desde a década passada.
12: Só que a gente sabe que ainda é muito insuficiente se manter estável. Porque o Brasil, diferente de outros países, por exemplo, da Ásia, da Europa, ainda tem um percentual muito grande de estudantes com um desempenho abaixo do mínimo necessário, né? Abaixo do básico.
7: Por isso, os esforços para melhorar a educação no país precisam continuar. Em Camaçari, na Bahia, uma professora desenvolveu uma atividade de alfabetização a partir da história de Teresa de Benguela, uma líder quilombola e símbolo de resistência. A ideia foi integrar leitura e escrita à realidade dos estudantes.
13: É uma educação de uma alfabetização antirracista para que elas cresçam fortalecidas da sua identidade, do seu empoderamento, elas terem sonhar e terem como referências os seus antepassados para que elas cresçam e desenvolvam no decorrer da vida.
3: Que fofo. Bom, vamos lá, né? Vamos torcer para que todos os governantes, dos prefeitos aos presidentes da República, entendam que é urgente a melhoria do nível da educação no Brasil, em todos os níveis. Porque, de vez em quando, a gente faz algumas reportagens legais, essa foi uma reportagem fofa nesse final aí, né, mostrando assim, olha, a Verusca Donato é a campeã mundial da Olimpíada de Matemática.
14: Opa, mas matemática, legal. Felipe.
3: Não, mas legal, né? Não, mas de vez em quando a gente faz esse negócio assim, o que se destaca.
14: Sim.
3: Mas o que tem que destacar é todo mundo, tem que elevar a régua de todo mundo junto. A média brasileira tem que subir. Vamos torcer por isso. Vamos para o intervalo?
14: Vamos para o intervalo, daqui a pouquinho a gente volta, porque tem mais notícia para você.

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0: Estamos de volta com a edição da noite. Bora com mais pesquisa, Felipe?
1: Vamos lá. Pernambuco.
0: Pesquisa, né? Quest, divulgada nesta terça-feira, mostrando...
1: Governo do Estado. A atual governadora Raquel Lira lidera a disputa com 43%, seguido por João Campos com 37%. Ivan Moraes e Renan Ralais têm 1% cada, outros não pontuaram, indecisos 12%, brancos, nulos não vão votar 6%.
0: Já no segundo turno, Raquel Lira registra 45% das intenções de votos contra 39% de João Campos. Indecisos 10%, em branco, nulo ou nenhum 6%. A Quest, quase não sai Quest aqui, mas a Quest ouviu 1.302 pessoas entre os dias 4 e 7 de setembro e a margem de erro é de 2 pontos percentuais, para mais ou para menos. E o nível de confiança é de 95%.
1: E a pesquisa, a Quest também pesquisou o Distrito Federal. Vamos
0: para governo, né? Porque tem Senado também, mas
1: também tem.
0: Vamos só para governo.
1: Tá. Nesse caso, Celina Leão, atual governadora, lidera com 35%, seguida por Arruda com 18%, Leandro Grasso 17%, Paula Belmonte 4%, Capelli 2%, Kiko Caputo e professora Samara Mineiro têm 1% cada, os outros candidatos não pontuaram, brancos, nulos não vão votar 7%, indecisos 15%.
0: No cenário de segundo turno, Celina Leão tem 47%, Arruda 30%, brancos, nulos ou nenhum candidato 16%, indecisos 7%.
1: Em outro cenário, sem Celina Leão, Arruda tem 41%, Leandro Grass 28%, brancos, nulos, nenhum 22%, indecisos 9%.
0: No último cenário testado, Celina Leão aparece com 52%, Leandro Grass com 29%, brancos, nulos, nenhum 13%, indecisos 6%. A Quest ouviu 1.104 pessoas entre os dias 4 e 7 de setembro e a margem de erro é de 2 pontos percentuais para mais ou para menos. E o nível de confiança é de 95%.
1: Voltamos a falar sobre a crise entre o Supremo Tribunal Federal e a cúpula da Polícia Federal.
0: Bom, o senador Carlos Viana, que a gente viu na pesquisa, ele está em terceiro lugar, né, para Senado de Minas. Ele, que foi presidente da CPMI do INSS, protocolou um pedido de prisão preventiva contra Andrei Rodrigues, ex-diretor-geral da Polícia Federal, em meio a desdobramentos políticos e judiciais em Brasília.
1: Senador Carlos Viana afirma que, assim como Andrei Rodrigues, o ministro Alexandre de Moraes e o presidente do Senado, Davi Alcolumbre, também devem ser afastados de seus respectivos cargos.
2: Agora, ao ministro André Mendonça, solicitei a ele em ofício a prisão do superintendente da Polícia Federal, Andrei Rodrigues, por uso da autoridade do cargo para a colheita de informações ilegais a serem usadas contra autoridades da República. Vocês vejam bem, se eles fazem contra o ministro do Supremo Tribunal Federal esse tipo de atitude, esse tipo de ação, imaginem o que eles não fazem contra nós, parlamentares ou cidadãos comuns, que se levantam contra o que está acontecendo no país. É meu posicionamento e de vários colegas com quem tenho conversado que nós não podemos mais aceitar o que está acontecendo. Primeiro, o procurador da República tem que se afastar do caso Master o mais rapidamente possível. O ministro Alexandre de Moraes, juntamente, assim como Andrei Rodrigues, e o próprio presidente do Senado, Davi Alcolumbre, não podem continuar no cargo porque, a meu ver e minha opinião, os fatos estão levando a acreditar que eles estão usando da autoridade que têm para se blindar ou não dar esclarecimentos ao país. É preciso que todos agora se juntem para que nós levemos respostas à população. É de estranhar que o governo federal, ao contrário de posicionar-se a favor das investigações com clareza e com determinação, queira chamar inclusive o Conselho da República contra o ministro André Mendonça. É uma das crises institucionais mais graves que nós já passamos desde 1988 e é urgente que todas as autoridades envolvidas, elas sejam afastadas para o bem da investigação, para o bem da República e da democracia brasileira. É insustentável que nós continuemos, infelizmente, assistindo às decisões, inclusive monocráticas, visando barrar a investigação e o trabalho da Justiça. E o Senado da República tem de voltar a trabalhar.
1: Carlos Viana, senador por Minas Gerais, nesse pedido aí na dele em relação a toda essa crise. Agora, quem comentou o assunto?
0: Quem comentou o afastamento do diretor-geral da Polícia Federal é o Carlos Andreasa.
3: Eu não tenho muita dúvida sobre ser prerrogativa dele afastar o diretor-geral da Polícia Federal. Ele pode fazer isso. E ele o fez com base, é uma medida cautelar, né? Com base no que seria um risco, o risco de Andrei Rodrigues e o Leandro Almada continuarem à frente da Polícia Federal, produzindo relatórios como aquele. Então, aqueles relatórios são muito graves, aquele conteúdo produzido é muito grave, a dúvida continua pairando. Alguém mandou produzir aquilo? Quem mandou produzir aquilo? E fica dado na decisão de André Mendonça que o Andrei Rodrigues sabia, aliás, ele deixa isso claro quando remete a Alexandre de Moraes, atende a ordem de Alexandre de Moraes e manda para o ministro do Supremo os relatórios, e aí também outra janela, outro parênteses aqui, Alexandre de Moraes também deixando claro que sabia da existência desses relatórios que monitoravam o ministro do Supremo. Andrei Rodrigues, quando manda para Alexandre de Moraes, quando atende a ordem do ministro do Supremo, ele admite que esses relatórios foram produzidos no curso de todo o mês de agosto. Então, o delegado-geral da Polícia Federal admite que sabia que o ministro Supremo era monitorado e que havia ali uma coleta de informações dirigidas sobre o ministro do Supremo e também sobre o advogado-geral da União. Aqueles relatórios, nós já falamos aqui no Expresso, aqueles relatórios são muito graves. Eles são apócrifos, eles não têm data, eles não têm valor probatório, eles fazem uma série de inferências de natureza política, eles têm um viés de defesa da Polícia Federal e de Andrei Rodrigues. Então, com base nisso, com base numa desconfiança de que Andrei Rodrigues estaria interferindo no processo e que poderia produzir obstrução de justiça, ele fala, o ministro André Mendonça, em constrangimentos ilegais produzidos pelo diretor-geral da Polícia Federal. Tem um trecho aqui que merece a nossa máxima atenção quando ele fala que a continuação da atividade de Andrei Rodrigues colocaria em risco um conjunto grande de investigação e a liberdade para atuação de vários órgãos. Então, qual é a razão da medida cautelar? É o risco de Andrei Rodrigues continuar à frente da Polícia Federal. Então, com base nisso, ele fundamenta a sua medida. Ele, repito aqui, para devolver para vocês, ele poderia fazer isso, afastar o diretor-geral da Polícia Federal? Poderia. A questão é se ele não poderia ter tomado medidas menos gravosas,

0: Desde que eu vi essa informação com o Eduardo Barão, eu fiquei pensando a indenização bilionária que vai recair sobre a Prefeitura de Nova York.
1: É, a gente agora está com as notícias internacionais, porque documentos revelam que a Prefeitura de Nova York omitiu informações sobre a poeira tóxica provocada pelos atentados do 11 de setembro, que completam 25 anos esta semana. Na verdade, sexta-feira, né?
0: Exatamente. Isso levou muitas pessoas a não se protegerem. Quase 10 mil morreram de doenças ligadas à qualidade ruim do ar.
2: Foram meses de busca por vítimas, recolhimento de montanhas de destroços e de reconstrução do lado sul de Manhattan. Semanas angustiantes depois do atentado terrorista da Al-Qaeda contra o World Trade Center, em 11 de setembro de 2001. Enquanto a cidade ainda vivia sob luto e constante vigilância, autoridades de saúde garantiram que o ar na região onde as torres gêmeas desabaram era seguro para respirar. O incentivo fez com que muitos trabalhadores não usassem equipamentos de proteção. Mas agora, 25 anos depois, a Prefeitura de Nova York admite que escondeu informações sobre toxinas inaladas por milhares de pessoas. O prefeito Zohran Mamdani levantou o sigilo de mais de 170 mil páginas de relatórios ambientais, que comprovam que uma grande quantidade de amianto, chumbo e fuligem estava presente no ar, num raio de quase um quilômetro do local onde as torres caíram, batizado de Marco Zero. A elevada exposição à poeira tóxica provocou ao longo dos anos uma série de problemas de saúde em bombeiros, policiais, trabalhadores e moradores da região. O número de mortes nesses 25 anos é 3 vezes maior do que o total de vítimas do ataque às Torres Gêmeas. Dados oficiais mostram que 2.753 pessoas morreram nos atentados terroristas de 2001. E segundo o Fundo de Compensação às Vítimas do 11 de setembro, 9.677 pessoas morreram de doenças ligadas à tragédia. A maioria, quase 6 mil pessoas, tiveram algum tipo de câncer.
3: This is only the beginning. Over the coming months, we will continue to release updates to the portal.
2: Mamdani afirmou que outros documentos serão divulgados em breve para esclarecer o que as autoridades sabiam e de que forma agiram nos meses seguintes à tragédia.
0: Portanto, vem aí uma indenização bilionária. Vamos acompanhar esse assunto. Ainda no noticiário internacional, um grupo de 12 países anunciou sanções a assentamentos israelenses na Cisjordânia.
1: A Inglaterra acusou colonos judeus de promoverem uma limpeza étnica contra os palestinos.
4: Ataques aéreos, demolições forçadas, cerco a famílias. O ciclo de violência cresce na Cisjordânia ocupada. Palestinos são perseguidos e colonos israelenses usam a força para ampliar os assentamentos ilegais. As ações foram denunciadas no parlamento em Londres.
5: The British government agrees that there is ethnic cleansing of Palestinians in areas of the West Bank, perpetrated by settler terrorists. And all too often, the Israeli government has turned a blind eye to this, and worse, members of it have made statements and taken actions to support the forced displacement of Palestinians.
6: O Reino Unido, assim como grande parte da comunidade internacional, defende a solução de dois estados. O governo britânico anunciou duras medidas e subiu o tom contra Israel.
4: Novas sanções foram anunciadas. Produtos dos assentamentos serão proibidos e quem financiar, construir ou facilitar a expansão deles poderá ser punido. Outros 11 países aderiram às sanções. Canadá, Dinamarca, Finlândia, França, Islândia, Irlanda, Noruega, Polônia, Portugal, Espanha e Suécia. Israel respondeu com o fechamento do consulado britânico em Jerusalém. O presidente israelense, Isaac Herzog, diz que a decisão mostra quem ficará do lado errado da história. Os Estados Unidos foram contra. O secretário de Estado, Marco Rubio, diz que a Casa Branca não quer ver nada que desestabilize a Cisjordânia e que prejudique o acordo de paz para a faixa de Gaza entre Israel e Hamas. O momento é de tensão para o governo israelense. Benjamin Netanyahu enfrenta críticas no país após a divulgação de um relatório relatório que aponta que ele ignorou um alerta sobre os ataques terroristas de 7 de outubro. Segundo o jornal israelense Haaretz, 10 dias antes da ação do Hamas, o presidente dos Emirados Árabes Unidos, Mohammed bin Zayed, teria telefonado diretamente para o premier. O aviso era de que o grupo radical preparava uma grande operação. Netanyahu teria respondido que Israel estava preparado, mas o gabinete dele diz que a conversa nunca aconteceu.
1: O Comando Central dos Estados Unidos informou nesta terça-feira que destruiu 5 navios iranianos de transporte de petróleo bruto.
0: Os ataques aconteceram em retaliação à tentativa de bombardeios iranianos com mísseis contra um navio de guerra da Marinha norte-americana nos 2 dias anteriores. O Corpo da Guarda Revolucionária do Irã afirma ter atacado forças dos Estados Unidos na base de Al-Azraq, na Jordânia, em represália.
1: Anteriormente, o Irã havia alertado as tripulações de todos os navios tanque próximos a portos do Kuwait e do Bahrein para que retirassem a tripulação de suas embarcações.
0: E mais um terremoto na região do Tibete, agora de magnitude 5.3, atingiu o Tibete, gerando tremores sentidos também no Nepal nesta terça-feira.
1: O Centro Sismológico Europeu registrou o abalo sísmico a uma profundidade de 35 quilômetros. Não há registros imediatos de vítimas ou danos estruturais provocados pelo evento.
0: O tremor acontece menos de 2 semanas após inundações devastarem áreas da fronteira entre os dois países.
1: As autoridades mantêm o monitoramento do terreno montanhoso para avaliar os riscos de deslizamentos e garantir a segurança das operações na região.
0: As mudanças climáticas impõem desafios ao agronegócio, mas também abrem portas para quem investe em sustentabilidade.
1: O plantio direto é uma técnica que protege o solo e essa proteção se torna lucro para o produtor.
0: Assunto para o nosso especialista, colunista da Band News TV, Antônio Cabreira.
7: Um estudo publicado na Science of Total Environment analisou mais de 3.400 amostras de solos em 63 locais do Cerrado e da Mata Atlântica. Em 16 desses locais, áreas com plantio direto apresentaram estoques de carbono no solo superiores aos encontrados sob vegetação nativa. Outros 27 recuperaram entre 80% e 100% desse estoque. Mas aqui entra a questão econômica. Se o produtor consegue aumentar o carbono armazenado no solo e consegue medir e comprovar isso, esse carbono ele pode se transformar em um ativo, pode gerar créditos de carbono, facilitar o acesso a financiamentos e até valorizar a propriedade. Durante décadas, nós discutimos quanto o produtor rural deveria pagar pelo seu passivo ambiental. Talvez esteja agora chegando a hora de fazer uma pergunta inversa. Quanto vale o ativo ambiental que ele produz? Ou quanto ele está capturando de carbono? Porque a próxima riqueza do agro pode não estar apenas sobre a terra, na soja, no milho ou na cana, mas pode estar debaixo da terra.
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0: Todos os dias das
1: 5h30.
0: Eu agora fiquei pensando se era das 5h30 ou das 6h30.
1: Não,
0: esse pessoal trabalha de manhã.
1: Você estava distraído.
0: Não, esse pessoal trabalha de manhã.
1: É, 5h30. Você está indo dormir, eles estão acordando.
0: É, exatamente. Eu vou mandar uns recados para eles, 4 da manhã, quando eles devem estar acordando e eu indo dormir. Mas das 5h30 da manhã às 8 da manhã, o Antônio Cabreira, o Estolhar e a Thalita, abrindo a programação ao vivo da Band News TV.
1: A gente volta a falar da crise no judiciário brasileiro, que ganha um novo capítulo a cada dia.
0: O cenário catastrófico tomou conta e a dimensão política se tornou maior do que o problema da investigação em si.
1: Esse é um tema para a análise do nosso colunista e filósofo Luiz Felipe Pondé.
8: A dimensão política dessa crise do STF salta aos olhos. A gente até tem a impressão de que a dimensão política é maior do que o problema da investigação em si, acerca dos vínculos possíveis entre Vorkar, o Alexandre de Moraes ou qualquer outro. Isso se demonstra por vários fatores. Primeiro, como o presidente Lula está paralisado. Né? A gente sabia que o governo Lula tem estado completamente anêmico e fraco, né? E ele está paralisado depois que o André Mendonça determinou a suspensão de cara do diretor-geral da Polícia Federal, né? E o Lula então resolveu se aconselhar, foi aconselhado que ele deve recorrer, que ele não deve aceitar, já que ele, como presidente da República, indicaria esse cargo, né, de diretor-geral da Polícia Federal, mas ele não sabe muito para onde olhar. E isso porque, em sendo incumbente, o atual presidente, todo tipo de crise que acontecer durante o seu governo, principalmente no final de um governo fraco, né, fraco inclusive no Congresso, cai no colo dele. Então, se alguém está ganhando com o que está acontecendo, de certa forma o próprio Vorkaro, que continua ditando, entre aspas, a onda, né? É impressionante como esse sujeito conseguiu paralisar o país, né? Mas conseguiu paralisar o país porque conseguiu estabelecer vínculos com várias figuras da República. E o Flávio Bolsonaro, apesar de que ele evidentemente parece ter também seu telhado de vidro com a história do Dark Horse, do filme, né? E do irmãozinho Vorkaro, ele, como não é o atual presidente, e como Alexandre de Moraes, que é uma espécie de duplo do Lula nos últimos tempos, está sob ataque, né? Ataque que levanta suspeita com relação ao seu comportamento lícito, né, em sendo ministro do Supremo, o Flávio Bolsonaro, então, aproveita, né, toda essa baixaria para apontar o dedo e dizer, olha aí, inclusive, olha que a gente avisou que o STF não era de confiança, né? Os bolsonaristas estão felizes da vida. Isso é uma catástrofe. A politização do Supremo é uma catástrofe e o próprio Supremo, pelo menos alguns dos seus elementos, são responsáveis por isso. E tem um outro fator que torna essa eleição tão fundamental, né? Inclusive para o próprio Supremo e aqueles que estão lá. O próximo presidente da República, que ficará presidente até 2030, né? Ele deverá indicar quatro novos ministros do Supremo Tribunal. E se levarmos em conta a tendência à politização absoluta do Supremo Tribunal, o que é uma catástrofe, apesar de gente à esquerda e à direita acharem que não, a verdade é que o próximo presidente poderá, de certa forma, arrematar o Supremo. Se Lula ganhar, ele poderá indicar quatro pessoas da sua confiança, pelo menos a priori, ou que seja próximo dele. Se for o Flávio Bolsonaro, os bolsonaristas e a direita pode, de certa forma, virar o jogo, né? E mudar o perfil do Supremo, que nos últimos tempos parece estar mais alinhado ao PT. Não porque os ministros sejam de esquerda, né? Mas por interesses os mais variados, inclusive de manter o status quo que se vive hoje na República, que é um status quo de decadência. E no final do dia, o que é evidente é que não parece ter muita gente dentro dos cargos da República preocupado com ela, mas sim com as eleições, mas sim quem vai ser excluído e grande parte da população envolvida de forma militante com a esquerda e a direita parece querer que o parquinho pegue fogo mesmo para ver quem sobra. Isso tudo revela uma enorme imaturidade do nosso país, infelizmente.
9: Bom, a edição da noite chega ao fim, tá? Luiz Felipe Pondé,
0: segundas, quartas e sextas no Panorama.
9: Às vezes terça e quinta também.
0: Também. Então é o seguinte, fica ligado se você for do Pondé, porque ele pode surgir no Panorama com o Verusca Donato.
9: Três vezes por semana.
0: Dez dias, lembre-se que amanhã, Verusca Donato e eu estaremos com o Fernando Schiller e outros convidados a partir das 9:30 da noite no pré-debate, né, trazendo todas as informações e um debate que vai acontecer, claro, com os candidatos aqui de São Paulo, mas eu tenho certeza que a repercussão é nacional. Obrigado a você.
9: Boa noite.

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0: Olha, há comparações que parecem absurdas, até que se olhe para elas com mais cuidado. Comparar, por exemplo, o AI-5, da época da ditadura, ao inquérito das fake news, não significa dizer que eles são a mesma coisa. Não são. Quem disser isso faz uma perigosa ginástica histórica. Mas os dois episódios permitem uma pergunta incômoda. O que acontece quando, diante de uma ameaça considerada excepcional, o poder passa a operar também de maneira excepcional? Em 1968, o Brasil estava sob uma ditadura. Costa e Silva assinou o AI-5, fechou o Congresso, cassou mandatos, suspendeu direitos políticos, restringiu liberdades. A exceção deixou de ser exceção, virou o método de governo. 50 anos depois, o Brasil é outro. Nós temos eleições, Congresso, oposição, imprensa livre e uma Constituição que deveria funcionar como limite para todos os poderes. Foi nesse ambiente que, em 2019, o ministro Dias Toffoli abriu de ofício o chamado inquérito das fake news e colocou Alexandre de Moraes como relator para conduzi-lo. Ameaças contra instituições democráticas são reais. Quem ameaça, calunia criminosamente ou tenta destruir instituições pela violência deve responder por seus atos. Mas democracia não se mede apenas pela intenção de quem exerce o poder. Mede-se também pelos limites que esse poder encontra. E aqui está o ponto mais delicado. Alexandre de Moraes tornou-se o símbolo mais evidente de uma concentração incomum de autoridade. Ele investiga, determina medidas, estabelece limites, participa de julgamentos relacionados a temas nos quais, em determinadas situações, até foi vítima. Isso deveria produzir mais escrutínio, não menos, porque o poder também nasce do medo. Os militares de 1968 tinham o terror como instrumento explícito. Hoje não é isso que existe, mas existe outro tipo de temor, o medo de ser incluído em um inquérito, ter uma conta bloqueada, sofrer uma busca, enfrentar uma decisão judicial ou descobrir que aquilo que ontem era permitido, hoje pode resultar em punição. Não é o mesmo medo, mas ainda assim é medo. E uma democracia precisa tomar cuidado quando o respeito às instituições começa a se misturar com o temor das instituições. É justamente aí que deveria aparecer o Senado, não para mandar no Supremo, mas para exercer o contrapeso que a Constituição lhe atribui. Porque o problema de uma democracia não é apenas quando surge um homem autoritário. É quando as instituições permitem que qualquer homem acumule poder demais sem encontrar resistência suficiente. O AI-5 nos ensinou uma lição que deveria estar gravada na porta de cada instituição brasileira. Poder sem freio sempre encontra uma justificativa para continuar acelerando. A diferença entre 1968 e hoje é gigantesca, mas a Constituição não se protege sozinha. E talvez o maior perigo para uma democracia não seja o homem que quer mandar demais, seja o silêncio, sim, dos que poderiam impedir.
1: O apoio dos diretores da Polícia Federal ao diretor-geral afastado é de uma obviedade ululante. Então, afinal de contas, todos foram nomeados por Andrei Rodrigues. Então, tem mais a que ser, são da turma dele, tem mais a que ser solidário. É claro que isso tem um peso até pessoal importante para o afastado, mas o fato é que, tanto nesse caso, quanto naquele caso em que os superintendentes assinaram uma carta, um manifesto de apoio a Andrei Rodrigues, todos, inclusive os superintendentes, foram nomeados pelo diretor-geral afastado da Polícia Federal. É preciso que as pessoas tenham tranquilidade com relação a isso. A Polícia Federal é um órgão de Estado, trabalha, funciona independentemente de interesses, injunções ou crises políticas, né? A prova da independência do trabalho da Polícia Federal, ou que da possibilidade desse trabalho ser realizado com independência, é exatamente a citação a Andrei Rodrigues no relatório da Polícia Federal de 218 páginas, que documenta a relação absolutamente constrangedora do ministro Alexandre de Moraes com o ex-banqueiro Daniel Vorcaro, que é uma prova de que as instituições ou a instituição Polícia Federal funciona em qualquer quadro.
2: Bom, a gente viu várias, né, novidades aí hoje, né, que pegou muita gente de surpresa. Eu queria que você fizesse uma leitura desse dia de hoje, porque a gente falava sobre o silêncio do ministro Alexandre de Moraes, mas também o silêncio da ADPF, que é a Associação de Delegados da Polícia Federal, Cláudio, também é significativo, né? Você comentou aí sobre os diretores. Os 11 diretores da Polícia Federal, nomeados pelo Andrei, mas a Associação de Delegados da Polícia Federal não se manifestou ainda.
1: Mas se manifestou dias atrás, pedindo a apuração rigorosa dos fatos e do ponto de vista institucional de defesa dos delegados da Polícia Federal, a ADPF cumpriu a sua obrigação. Constrangedora é a posição ou a falta de posicionamento, né, de outras entidades que continuam caladinhas, se escondendo. Parece até todas de férias coletivas, né? Tem aquele grupo Prerrogativas de advogados que são ativistas do PT, calado. A gente vê a Associação dos Juízes Federais, silêncio total. Cadê a Associação dos Magistrados Brasileiros? Olha, é como se não fossem com eles, é como se não houvesse uma crise no Poder Judiciário, no Supremo Tribunal Federal. Isso tudo é de fato muito estranho, né? Agora, o que aconteceu de ontem para hoje, já a partir ali da meia-noite, mais ou menos, de ontem para hoje, foi uma virada de chave, né? Foi exatamente em razão daquela carta assinada por 13 ministros aposentados do Supremo Tribunal Federal, 10 deles ex-presidentes do Supremo, e olha, aquilo ali é a própria memória viva da Suprema Corte dos últimos tempos, né? O mais idoso desses ministros aposentados, mas na plenitude da sua vida intelectual, tem 94 anos de idade. E, portanto, Nery da Silveira e o Mar Galvão.
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1: Hoje é quarta-feira, meu amigo trabalhador. Vamos despertar para mais um dia. Bom dia, bom dia, bom dia. Você escutando o programa Desperta Pará até às 6 da manhã. Obrigado pela preferência de sintonia na mira do relógio.
2: 4h57.
1: Agora 4h57. 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
0: Bom dia.
4: Bom dia.
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1: Na mira do relógio, meu amigo trabalhador.
2: 4h58.
1: Na mesa de áudio, é claro que é ele, meu amigo Newton Mix, o curió da saudade da clube.
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1: Alô? Meu amigo Newton Mix, hoje vai ser o melhor dia da sua vida. Toca música, meu filho.
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0: Vamos despertar para mais um dia na mira do relógio.
1: 5:01.
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0: Comunicando até às 6 da manhã no programa Desperta Pará. É hora de notícia. 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
0: E quem está chegando com a primeira notícia no programa Desperta Pará, é claro que é ele, o meu amigo Igor Oliveira.
6: Igor Oliveira.
7: Oi, Lemos, bom dia para você, para todo mundo ligado aqui no programa Desperta Pará, chegando com notícia e dizendo que começou ontem a venda dos ingressos para as arquibancadas da trasladação e também do Círio, que é a grande procissão do domingo. A comercialização é feita exclusivamente pela internet no site lojinhadocirio.com.br. São dois setores, o setor A descoberto e o setor B coberto. Para a trasladação, os ingressos custam R$ 150 no setor A e R$ 180 no setor B. Já para o Círio, os valores são de R$ 210 e R$ 250. No caso, R$ 210 para o setor A e R$ 250 para o setor B, que é aquele coberto já falado. Inclusive, cada CPF pode comprar até 5 ingressos. O pagamento pode ser feito por Pix ou cartão e não há meia entrada. Cerca de 4 mil lugares estão disponíveis para cada procissão. São cerca de 4 mil lugares disponíveis para cada procissão. A partir de hoje, dia 9, idosos a partir de 60 anos e pessoas com deficiência podem solicitar ingressos gratuitos pelo mesmo site, que é o lojinhadocirio.com.br. Eu volto contigo, Lemos.
0: Obrigado, meu amigo Igor Oliveira, de plantão na Central de Jornalismo da Poderosa Rádio Clube. Programa Desperta Pará está no ar, no ritmo que você gosta.
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4: Na mira do relógio, meu amigo trabalhador.
5: 5 e 8.
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0: 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Lemos Júnior.
4: Aconteceu, ligue na clube. Ele está chegando com a segunda notícia, o meu amigo jornalista Igor Oliveira.
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4: Meu amigo Igor Oliveira, venha com a segunda notícia no programa Desperta Pará.
7: Tô de volta, Lemos, e falando que eleições de 2026 terão o maior número de eleitoras e eleitores com deficiência já registrado pela Justiça Eleitoral. São quase 2 milhões de pessoas aptas a votar, um aumento de 42% em relação às eleições de 2022. Também cresceu o número de candidaturas de pessoas que se declaram autistas, que já é mais de 5 vezes maior do que em 2022. Para ampliar a acessibilidade, o número das sessões eleitorais preparadas para receber pessoas com deficiência ou mobilidade reduzida passou de cerca de 156 mil para mais de 220 mil. A urna eletrônica conta ainda com recursos como áudio, síntese de voz, teclado com recursos, táteis e também intérprete de Libras. Este ano, o equipamento terá uma nova interface com letras mais legíveis e barra de progresso durante a votação. Eu volto com você.
4: Obrigado, meu amigo Igor Oliveira, de plantão na Central de Jornalismo, Cachoeira do Arari, em destaque na Rádio Clube.
0: Cachoeira do Arari, em destaque na Rádio Clube, com a palavra o prefeito Jaime Barbosa, porque o trabalho continua. Bom dia, prefeito Jaime Barbosa.
4: Prefeito Jaime Barbosa, bom dia, seja bem-vindo.
8: Bom dia, Lemos. Bom dia a todos que nos escutam pela poderosa Rádio Clube. Um bom dia especial ao melhor lugar do mundo, Cachoeira do Arari, em homenagem à Semana da Pátria, ao 7 de setembro, filhos escolares em várias comunidades nossas. Nós podemos participar de quase todos os desfiles e o resultado é muito positivo em relação ao engajamento, à participação, à dedicação dos nossos alunos, dos nossos professores, de toda a classe da educação aqui do nosso município. Lemos, desfiles têm sido obras de arte aqui no nosso município. Paralelamente a isso, o trabalho também tem avançado bastante, Lemos, no asfaltamento da nossa vila de Camará e de Marizal, daqui a pouco chegando ao Jabuti, nossas vicinais que estão sendo recuperadas, escolas sendo construídas e também reformadas e readequadas e ampliadas também, Lemos. São frentes de trabalho, demonstra a nossa responsabilidade, o nosso compromisso, o nosso comprometimento com o desenvolvimento do melhor lugar do mundo, Lemos. Nós estamos percorrendo todas as comunidades do nosso município para discutir e dialogar com as nossas comunidades, né, com nossos munícipes, situações que possam ser aplicadas para que a gente possa equacionar problemas. E Lemos, eu te confesso, sem querer me exaltar, sem proselitismo político, que o município tem avançado bastante graças à nossa equipe de trabalho, que tem sido muito aplicada. Nós estamos muito felizes com o resultado. Ainda temos uma longa caminhada pela frente, mas estamos no caminho certo. E por estarmos no caminho certo, nós com certeza temos sempre sido abençoados por Deus e também contando com o apoio da nossa população para continuarmos avançando, Lemos. No mais, desejar uma feliz e abençoada semana a todos. Com grande satisfação eu posso concluir que o trabalho não para aqui no município e nós estamos avançando cada vez mais. Forte abraço a todos e, como diz a nossa governadora Hanna, bora trabalhar.
4: Obrigado, obrigado, prefeito Jaime Barbosa, do município de Cachoeira do Arari, em pleno desenvolvimento no arquipélago Marajoara, na mira do relógio, meu amigo trabalhador.
3: 5:14.
4: Meu amigo Newton Mix, o Curió da Saudade da Clube, toca a música, meu filho.
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1: 5 e 17.
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1: Bom dia, cidade de Paragominas. Bom dia para todos. Bom dia, Pará. Bom dia, Brasil. Estamos aqui na Clube de Paragominas, levando o nosso programa sertanejo ao som desta canção sertaneja, Coitezinho, né? Do Pena Branca e Chavantinho. Essa música dos anos 70, viu? 70, não, 60. Secular. E a gente está aqui tocando para você relembrar dos tempos de raiz e sertaneja através das ondas da Rádio Clube de Paragominas. Hoje, dia 9 de setembro, hoje é dia do médico veterinário, né? E é dia também do cachorro quente, o famoso sanduíche, meu caro Murilo de Castro Glória. Cachorro quente, hoje é o dia do cachorro quente. Todo mundo gosta do cachorro quente, principalmente à noite, né, meu cara? Pra matar a fome, né? Meu Deus do céu. Quero mandar um bom dia, um abraço aí a todos. Obrigado por estarem com a gente aí. Essa semana vai ser uma semana mais curta, né? Porque tivemos um feriadão segunda-feira, no 7 de setembro. A semana começou ontem, hoje é quarta-feira. Abraçando a todos aí, nossos queridos patrocinadores, meu amigo Alderi Freitas, o popular Daiane. Pessoal da Nutripães ali na Rua do Contorno, alô, meu amigo Ivânio Cruzaro, a dona Maria Cruzaro, todos os colaboradores por aí também. O meu amigo Urso Branco, maior distribuidor de carne de Paragominas, bom dia. Alderi Freitas, o popular Daiane. 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A dona Tida, lá no Residencial Canaã. Tá com o rádio ligado, ouvindo a Clube nesta manhã. Bom dia, um abraço aí pra dona Aparecida. 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Conosco também o pessoal lá da Distribuidora Garcia, no Polo Moveleiro. Bom dia. Abraçando aí o Luciano, da Macedônia Agro. Meu amigo Tião, da Casa Blanca, bom dia também. Paulinho da Farmácia Garcia, farmácia que tem de tudo para você, tá bom? São 5 horas e 41 minutos, 5 e 41. Obrigado aí ao pessoal do bairro Ouro Preto, Novo Horizonte. Bom dia e um grande abraço aí para todos vocês aí que estão ligados com a gente também. Bixuna do Pará, Aurora do Pará, Mãe do Rio, Concórdia. Alô, pessoal de Santana do Capim. Também obrigado por estarem com a gente aí nesta manhã. Pessoal da Zona Rural, alô pessoal da Caipe, bom dia. Lá do São João do Onça, professor Said, com rádio ligado, ouvindo a gente também. O nosso bom dia, um grande abraço. Pode ser que a formação de um ciclone extratropical coloca país em alerta para até 200 milímetros de chuva e rajadas de vento após onda de frio intenso. Né? E essa passagem de frente fria abre espaço para a formação aí desse novo sistema meteorológico, que promete provocar chuvas volumosas, riscos de alagamentos e rajadas de ventos. Ontem já deu uma chuva forte aqui em Paragominas, né? Enfrentamos uma chuva imensa e é o sinal do El Nino, que resolveu fazer uma visita aqui na cidade, viu? Tá bom? Muito bem, vamos dar sequência na parte musical do programa, meu caro Murilo de Castro Glória. Você que bate feijão cru com a água no liquidificador. vamos dar sequência, trazendo agora uma... Traga uma, deixa eu ver aqui se eu acho aqui. Uma música de raiz. Pra turma boa e amiga da velha geração de ferro. Ouvindo a gente aí na cidade. Deixa eu ver aqui. Tem essa aqui, ó. Deixa eu ver se você conhece.
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1: Eu acho que é Travessia do Araguaia, né? O nome dessa música aí. Travessia do Araguaia. Música muito bonita. Depois a gente vai nessa aqui, ó.
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1: Esse aqui é Tinoco, Tonico e Tinoco, Cabocla Tereza, né? Tonico e Tinoco. Essa também é lá de 1900, antigamente. Essa música também, Tonico e Tinoco, uma imagem do Nordeste brasileiro, né? Tem muita gente que gosta dessa música aí, né? Então vamos curtir, vamos ouvir aí, meu caro Murilo de Castro Glória, 5 horas e 44 minutos, galera. Bom dia para todos vocês.
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0: 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Muito bem, meu caro Murilão de Castro Glória, agora são 6 horas e 19 minutos. Hoje, quarta-feira já, né? Como eu falei cedo, essa semana é mais curta, né? Porque tivemos um feriado na segunda e mal a semana começou, já pintou a quarta-feira. Amanhã é quinta e já vem sexta. Esse é o Brasil, né? Esse é o país que nós queremos, que nós amamos e que às vezes a gente nem é feliz, né? Por causa das intolerâncias, por causa dessa divisão, né? Um país dividido é um país complicado, né, meu caro Murilo de Castro Glória? Quero cumprimentar o pessoal da Calimã com a gente também nesta manhã. Alô, meu amigo, deixa eu ver aqui, Josélio da Alta Escola Patriota, a companhia da clube, ele acorda muito cedo, faz a sua tradicional caminhada, né? 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Nosso bom dia, o Ivânio Cruzaro, na Nutri Pães, ali na Rua do Contorno, a Dona Maria Cruzaro, o Nanzinho, a Maria Eduarda, o João, todo o pessoal aí na Nutri Pães, na Rua do Contorno, acompanhando a clube também nesta manhã. Meu amigo Bosquinho, ministro, também está ligado com a gente aí. Grande abraço aí, muito obrigado por estar conosco aí todas as manhãs. Abraçando também o nosso meu amigo Antônio Carlos, taxista, presidente da Associação dos Taxistas. O seu Bena na rua, Dr. Luiz Carlos, né? A dona Júlia também ligados com a gente. O Nonatinho Júnior, bom dia para ele. Lá no Najibão tem o Getúlio, tem o Antônio Costa, tem o Zé Costa. Tem o nosso amigo Ednésio Viana, está na estrada já, né? Mas tem o pai dele, José Jacó, que mora no Najibão. O Milton Aguiar mora por lá também. Dona Lúcia, lá no Café de Costa para a Rua. A Mocinha, a Maria José da Horta, todo esse pessoal do bairro Najibão, sintam-se abraçados por nós nesta manhã de quarta-feira, hoje, quarto, meu caro Murilo de Castro Glória. Olha a hora certa de novo, são 6 horas e 23 minutos, 23 minutos nos separam das 6 da manhã. O horário político é 7 horas, né? Falei em horário político, os presidenciáveis já gastaram 74 milhões nas campanhas com publicidade, estratégia digital, voos e advogados. 74 milhões nos quebrados. Os candidatos a presidente da República já gastaram até ontem, né? Começa hoje o prazo para candidatos, partidos, federações e coligações apresentarem já a prestação de contas parcial da campanha, para não deixar acumular, meu caro Murilo e Castro Glória. Já começa hoje a campanha, a prestação de contas parcial da campanha. Começa hoje, né? Superior Tribunal Federal está em ebulição, né? O que está por trás do afastamento do diretor da PF? Tem muita gente se questionando. Fachin deu 72 horas para Mendonça se explicar. O presidente Lula se reuniu ontem com o ministro da Justiça e a AGU para traçar algum plano de ação. É, meu caro, né? Tá por aí, as coisas aí tá andando, mas tá complicado, viu? Vamos de música, meu caro Murilo de Castro Glória. Agora são 6 horas e 24 minutos, dona Tida Aparecida, lá no Residencial Canaã, ouvindo a clube, pessoal da Morada do Sol, Morada Verde, Alto do Lago, o pessoal do Residencial Helena Coutinho, meu amigo Haroldo, o Rei da Tesoura, por lá também, nosso bom dia. Um grande abraço aí. O meu amigo Donatinho tá ligado aqui. Manda um alô pro seu Francisco do Picolé, lá na rua Bacabal, na Cidade Nova. Alô, Francisco do Picolé, na rua Bacabal, na Cidade Nova. Será que esse Francisco é o mesmo Chico do Picolé? Porque todo Francisco, aliás, todo Chico é Francisco. Agora, nem todo Francisco é Chico. Tem Francisco que o pessoal chama de Tico, né? Por exemplo, o cara da Luna e Luma é Tico, o nome dele, né? E é Francisco. Aliás, é conhecido como Tico. E o nome dele é Francisco, né? Quer dizer, nem todo Francisco é Chico. Mas quase todo Tico vem de Francisco, né, meu caro Murilo de Castro Glória? Vamos trazer música romântica aí pra galera ouvir nesta manhã de quarta-feira. Um grande abraço, bom dia pra vocês aí. Obrigado pela grande audiência.
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0: Eu não tenho aqui ainda o placar dos jogos da Libertadores de ontem, né? Hoje o Corinthians joga contra o Independiente da Argentina. O Corinthians não está bem no Campeonato Brasileiro. Vai enfrentar hoje pela Libertadores, né? O Independiente da Argentina. Bom dia, um abraço aí. Ou seja, foi mesmo, o São Paulo perdeu ontem. São Paulo perdeu. Na Bomboneira, inclusive, né? São Bomboneira, perdeu de 1 a 0. Perde para Boca Júnior, né? Na ida das quartas da Sul, mas foi na Sul-América, não foi na Libertadores. O Vasco segurou o empate com o Santa Fé na altitude de Bogotá. E o Fluminense controla o Platense e abre vantagem na Libertadores. O Fluminense, inclusive o Hulk, deu passe para o gol e fez o segundo gol. O incrível Hulk, agora do Fluminense, meu caro Murilo de Castro Glória. Mandando um bom dia, um abraço aí pessoal da Cidade Nova, aí no Bela Vista, no Jardim Atlântico, lá no Novo Paraíso. Meu amigo Gero, lá no seu açougue, Mercantinho Silva, no Novo Camboatão. O Gero disse que agora prefere vender só carne de sol. Não vende mais rabada, nem cupim, nem costela. Só carne de sol mesmo, meu amigo Gero. Bom dia pra ele. Quem tá bombando agora é o meu amigo Eliezer, ali na Rua do Contorno. Tem até porco caipira lá, tem galinha caipira, tem tudo lá, viu? Lá na Rua do Contorno, meu amigo Eliezer, bom dia pra ele. Um abraço pro Urso Branco, maior distribuidor de carne de Paragominas, ouvindo a clube. 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O Jossério, da Autoescola Patriota, ali na Presidente Vargas, bem em frente ao Detran, acompanhando a clube também nesta manhã de quarta-feira, hoje. Deixa eu ver quem mais está ligado com a gente aqui. O Alex França, lá em Paraupebas, bom dia para ele. Dona Tida, nosso bom dia. O Simão, acompanhando a clube lá em Aurora do Pará. A Dona Alzira, lá em Concórdia do Pará, ouvindo a clube também nesta manhã. Bom dia, um grande abraço aí para todos vocês. Pessoal na Vila Repartimento, no quilômetro 67. Também com a gente, pessoal da Vila Novo Horizonte, aí no 88. Pessoal lá em Bixuna do Pará, meu amigo Ezequias, grande taxista, lá pelo terminal rodoviário, bem ao lado, tomando aquele café reforçado com uma tapioquinha, daqui a pouquinho fazendo a sua primeira corrida para Paragominas, o grande Ezequias, taxista pioneiro da Bixuna do Pará. Minha amiga Bernarda Rezende, lá na Inalco, ouvindo a clube também, bom dia e um grande abraço aí. Vamos de música, meu caro Murilão, 6h34 agora.
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1: 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Ah, não sei se ele tem nomes ou se o Clube do Remo está atrás. O certo é que, para esta situação, todo mundo sabe que o Remo precisa, já deveria ter nomes, ainda que sejam aqueles nomes que a gente nem aprova. Mas ter alguém que pudesse se falar. O Paysandu encontrou um nome que a gente não pode falar nada em contrário, o Nico. Ele deve jogar. Não sei se vai ter tempo de se regularizar o jogador, mas que ele está contratado, está.
2: Piloco Gamba de Marapanim diz: não podíamos imaginar essa estreia do Paysandu. Agora o próximo jogo é vitória ou vitória. Se não conseguir os 3 pontos contra a Ferroviária, os outros jogos serão para cumprir tabela, segundo ele.
1: É mais ou menos por aí mesmo, viu? Se a Ferroviária fizer, que a gente espera que nem de perto faça o que fez no jogo passado contra o Paysandu, o próprio Paysandu deve ter tirado boas lições, saber que aqueles 4-0 não foi legal, o Paysandu vai voltar a Araraquara, então precisa fazer alguma coisa diferente, aliás, muito diferente. Por isso a gente cobra mudanças na equipe do Paysandu.
2: Bem, o Luiz Leão, lá de Águas Lindas, diz aqui: o Remo está mais perto da Série B que o Paysandu? Ele está perguntando, Rui.
1: Olha, é difícil da gente dizer, tá? O Clube do Remo ainda tem aí 12 jogos para fazer, existe a esperança, são jogos dificílimos, eu já coloquei aqui os jogos que o Remo faz dentro de casa, os jogos que o Remo faz fora, mas eu acho que o Remo tem um elenco melhor do que o Remo faz dentro de casa, os jogos que o Remo faz fora, mas eu acho que o Remo tem um elenco melhor.

0: Saiba Valeu, disso, irmão. Saiba disso.
1: Muito obrigado a todos que prestaram solidariedade e a gente fica aqui. Estamos na trincheira, como sempre, e até amanhã, se Deus quiser. Bom dia.
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10: Bom dia!

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0: Muito bom, muita alegria.
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0: Muito bom dia!
1: Jesus Cristo, Jesus.
0: Bom dia, Paragominas, bom dia, região. Bom dia, estado do Pará. Bom dia, Brasil. Bom dia, Deus Todo-Poderoso. Em primeiro lugar, agradecer por mais esta manhã, pela dádiva, a graça da vida. Obrigado pelo trabalho, a família, meus amigos. Obrigado pela saúde.
1: Jesus Cristo, Jesus Cristo.
0: Obrigado pela fé, pela esperança, pela vontade de ser feliz. E mesmo diante de todas as lutas, de todas as batalhas que aparecem invencíveis,
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0: que a nossa fé
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0: permaneça inabalável.
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1: Jesus Cristo, Jesus Cristo, Jesus Cristo.
0: Que Deus abençoe, guarde os nossos caminhos.
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0: abençoe o trabalho,
1: Jesus,
0: o campo, a roça.
1: Jesus,
0: abençoe as plantações.
1: Eu estou aqui.
0: Restaure a saúde daquele que se encontra cansado,
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0: abatido.
1: Jesus Cristo,
0: restaure a paz da família.
1: Eu estou aqui.
0: Que Deus abençoe vocês.
3: Bom dia!
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0: Nós estamos começando a nossa programação aqui pela nossa Rádio Clube, a 89.1 FM. E você de perto, longe, em qualquer lugar que você estiver, meu muito obrigado e bom dia.
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0: Eu sou Valdemar Nunes. É um prazer poder estar com você.
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0: De segunda a sexta-feira, a partir das 8 da manhã até as 10. Isso, aqui pela nossa Rádio Clube, a 89.1 FM.
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0: Se transmite através do aplicativo da rádio. Agora dá para você ouvir 24 horas a nossa Rádio Clube, que começa a partir das 5 horas com o Papa da Comunicação, Emmanuel de França, o Rei da Comunicação paraense, o Dom King. A partir das 5, vem até as 8, de 8 a 10 eu estou por aqui. Logo em seguida, o senhor João de Castro Glória.
3: Bom dia!
0: Meio-dia, você já sabe, começa o Bora Cidade Paragominas, o nosso jornal local, que é transmitido no canal 30.1, a TV RBA.
2: Jesus Cristo,
0: e isso,
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0: Com todas as notícias, informações, tudo aquilo que acontece em Paragominas e na região, você já sabe, está no canal 30.1, TV RBA. E a Rádio Clube faz parte do Sistema Clube de Comunicação.
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0: Que existe há 98 anos.
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2: Vai caminhando. Como essa
0: e você já conhece,
2: essa
0: já sabe.
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0: Telefone de comunicação direta com a gente é no 991-38-3697. Você que está nos municípios vizinhos,
1: Jesus Cristo,
0: Dom Eliseu, Olianópolis, você que está
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0: em Irituia, Mãe do Rio, Aurora do Pará,
2: e apesar
0: já ligou o aplicativo no seu celular,
2: olhando
0: sistema Android, e está ouvindo a rádio desde cedo.
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0: Ótimo dia a você.
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1: Jesus Cristo.
0: Distribuidora Garcia. 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Juntos até as 10 horas. Daqui a pouco tenho entrevista, participação ao vivo aqui com a gente.
1: Jesus Cristo. Jesus Cristo.
0: 991 38 36 97. Vai chegar sua mensagem, vai chegar seu áudio, vai chegar sua participação na poderosa Rádio Clube de Paragominas.
6: Alô, meu povo!
0: Isso, vamos começando a nossa manhã com música bonita. Vem Joelma e Jefferson Pilar. E sim.
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1: E você já sabe o telefone de contato direto com a gente? O 991-38-3697. Já começam a chegar as mensagens aqui. E a gente se põe todo feliz, porque a gente gosta de ouvir sua voz, de falar contigo.
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1: Quero abraçar você que de perto, de longe, nas fazendas, em qualquer lugar que você estiver. Porque talvez você tenha acordado hoje enfrentando uma tempestade que ninguém conhece. Por fora, você sorri, cumprimenta as pessoas, vai trabalhar, segue a sua rotina. Mas por dentro existe uma batalha acontecendo. E é justamente nesses momentos que precisamos lembrar de uma coisa. Nem todo pensamento merece morar na nossa cabeça. Cuide dos seus pensamentos, porque aquilo que você alimenta dentro de você pode determinar a maneira como você enfrenta o dia. Alimente a esperança, alimente a fé, alimente a paz, porque a tempestade pode estar forte. O vento pode estar soprando contra você, mas isso não significa que a sua história terminou, que tudo acabou, não. Às vezes Deus não acalma a tempestade imediatamente, rápida. Ele acalma primeiro o nosso coração, para que tenhamos força para atravessá-la. Então, se você está preocupado, respire fundo. Isso, respire fundo. Não entregue o seu dia para que a ansiedade tome conta. Não entregue sua paz para aquilo que você não pode controlar. Não permita que uma palavra negativa destrua aquilo que você levou anos para construir dentro de você. Tenha fé, tenha fé. Fé não significa você estar livre de problemas. Fé significa acreditar que mesmo diante dos problemas, você não está sozinho. E guarde isso no seu coração. A tempestade passa. O vento volta a ficar azul. O vento tranquiliza.
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1: E tudo muda.
2: Pros amigos que não...
1: Daqui a pouco você está com o céu claro novamente. A noite termina e um novo dia sempre nasce.
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1: Por isso, nesta manhã escolha a paz. Pense coisas boas, faça o bem. Acredite. Continue caminhando. E se ninguém disse isso a você hoje, eu quero dizer, você é importante. Sua vida tem valor. E ainda existem capítulos muito bonitos esperando para serem escritos na sua história. Que Deus abençoe seu dia, que fortaleça a sua mente, tranquilize o seu coração e conserve dentro de você aquilo que nenhuma tempestade pode levar: a fé e a esperança em Deus. Bom dia, eu sou Valdemar Nunes e esta é a nossa Rádio Clube.
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3: Bom dia.
1: E o telefone de contato é no 991-38-36-97.
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1: Nós estamos ao vivo aqui pela nossa Rádio Clube, a 89.1 FM. De segunda a sexta-feira, a partir das 8 da manhã, você já sabe, a frequência é aqui com a gente. A sua participação no 991-38-3697.
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1: Já tenho mensagem chegando, hein?
2: pros amigos que não vê ao vivo.
1: A Tati está me ouvindo lá na Inalco.
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1: Minha querida Tati, como sempre, bom dia.
4: Estou na rádio aqui já. Já foi chuva boa, chovia boa.
1: Ah, choveu pra ir?
4: Eu acho tanto coisa poeira.
1: Ei, é verdade, caiu uma chuva maravilhosa hoje. E um vento forte também. Um vento forte na cidade.
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1: Muito bom dia, meu amigo e minha amiga. Você está ouvindo a nossa Rádio Clube. Na sintonia, eu estou com você.
4: Bom dia, meu amigo Valdemar.
1: Bom dia, querida.
4: Nazaré.
1: A Nazaré.
4: E na fazenda?
1: Na fazenda São Jorge, né?
4: São Jorge.
1: Ó, tô falando.
4: Piriá, perto do 204.
1: 204. Já conheço escuta, todos viu? Vocês.
4: Um abraço. Uma feliz segunda-feira.
1: Obrigado,
4: abençoe
1: Nazaré.
4: Todos nós.
1: A Nazaré está lá na fazenda São Jorge ouvindo a gente. Que turma maravilhosa. Quero abraçar a Deusa, está lá no quilômetro 130. A Deusa está ouvindo a gente. Chegou com a sua mensagem dando bom dia. Bom dia, minha amiga querida.
5: Bom dia, Valdemar, bom dia.
1: Bom dia.
5: Estou ligada.
1: Essa é a minha Socorro Farias.
5: Que o Senhor abençoe nessa quarta-feira hoje, nosso dia, né?
1: É.
5: Estamos focados, eu a Socorro.
1: Obrigado, minha amiga. Tenha um dia abençoado. E bom trabalho. Ela tá lá no trabalho ouvindo a gente. Quem também chegou por aqui foi o meu amigo Giovanni. Ele disse assim: bom dia, Valdemar. Deus abençoe nosso dia grandemente. Estamos sempre ligados na programação. Por gentileza, pedimos a música Por Que Não Ver, da banda Limão com Mel. Essa música é bonita, vou já tocar pra vocês. Bom dia, eu tô na escuta. Eu sou a Cristiane, da comunidade Santa Luzia. Toca pra mim a música do Amado Batista, Borboleta Azul. A mesma eu ofereço para o meu esposo, Valdir. Estamos na pegada da farinhada no sítio Alto Alegre. Que bacana, tá preparando uma farinha. Vamos colocar a música que a Cristiane quer ouvir. Ela está com o esposo trabalhando lá na farinhada, lá no centro, como dizia o homem antigo, lá na roça. Ela foi pro centro hoje com o esposo, estão preparando a farinha.
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1: Telefone de contato comigo, 991-38-36-97. Traz mensagem.
6: Bom dia, meu caro amigo Valdemar.
1: Ô, meu irmão
6: aqui,
1: querido, bom dia,
6: neguinho. Falando direto de Santa Helena, Maranhão.
1: Tá no Maranhão ouvindo a gente.
6: Ouvindo esse programa maravilhoso desde as 5 da manhã.
1: Eita, que maravilha.
6: Eu quero solicitar a você a música Com Biquinho Sensação, Coisa de Deus, Sobrevivi.
1: Isso, vamos buscar.
6: E oferecer a todos os nossos queridos amigos das aldeias, Cocalzinho, Tecorral, Canindé,
1: já fui pra lá.
6: Iahu, Cajueiro, Jussuarana,
1: isso.
6: Icatu. E as demais, todo o povo da região da Caibe.
1: Neguinho, obrigado.
6: Eu ofereci para minha querida esposa, Ângela.
1: Dona Ângela.
6: E ela pede que você mande um alô todos os dias para nós, pois ouvimos todos os dias. Bom dia!
1: Bom dia, meu irmão. Um grande abraço ao Neguinho Bachuraim, sua esposa, Ângela. São ouvintes da nossa Rádio Clube. Chega sempre uma mensagem carinhosa. E eles estão mandando aqui pra gente. Que horas são?
2: 8h33.
1: É por aqui a participação. É por aqui que você chega nessa programação com a gente na Manhã da Clube.
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1: Bom dia! Há mais de 20 anos eu escrevi essa canção. 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

0: 9:13.
1: Faça bom proveito aí.
0: É no 991-38-36-97 que você pode entrar em contato com a nossa equipe. Nós estamos ao vivo aqui pela programação campeã da nossa Rádio Clube. Sua mensagem chegando na nossa Manhã da Clube.
2: Bom dia, meu amigo Valdemar Nunes.
0: Bom dia, João.
2: Aqui é o evangelista, gostaria.
0: Ó, conheço pela voz.
2: Muito obrigado pelos seus alô que você sempre me manda aqui no bairro Jardim
0: Atlântico. Opa, obrigado a você, João.
2: Eu gostaria, se você pudesse, mandasse um alô pro Titio Mídio, lá na Santa Maria do Poporanga,
0: Rio Capim.
2: E o gatinho, filho dele.
0: Mídio
2: ele
0: e o gatinho.
2: Não perde um programa seu. Nem um programa
0: da rádio.
2: Lá?
0: Repete aí, por favor, essa parte.
2: Eu gostaria, se você pudesse, mandasse um alô
0: pro
2: Titio Mídio.
0: Titio Mídio.
2: Lá na Santa Maria do Poporanga, Rio Capim.
0: Santa Maria da Poporanga.
2: E o gatinho, filho dele.
0: E o gatinho.
2: Ele não perde um programa seu.
0: Santa Maria da Poporanga.
2: Nem um programa do rádio.
0: Rio Capim.
2: Da rádio e nem um programa da televisão. O meio-dia, algum jornal.
0: Que bom, rapaz.
2: Se for possível, mande sempre um alôzinho pra ele. Titio Mídio. É conhecido como gato também, viu? E é um gatinho,
0: gato.
2: Filho dele, viu?
0: O gatinho
2: é Rosivaldo, o nome do menino do rapaz.
0: Que bom.
2: Na Santa Maria do Poporanga. Eu tive
0: Santa
2: lá agora.
0: Santa Maria do Poporanga.
2: No mês passado, no final do mês passado, tive lá com ele. E é uma ótima pessoa, viu?
0: Que bom, rapaz, que bom.
2: Um bom dia e que Deus abençoe a todos.
0: Obrigado, meu irmão. João Evangelista, o gato. O Titio Mídio e o gatinho lá na Santa Maria da Poporanga. Isso é lá no Rio Capim. Muito bom dia.
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0: 991-38-36-97. Eu sou Valdemar Nunes e estou com você até às 10 horas. Daqui a pouco eu tenho participação ao vivo. Tenho notícias aqui na programação.
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1: E a nossa equipe já está nas ruas da cidade de Paragominas, vai trazer toda a informação a partir das 12 horas no Bora Cidade Paragominas, é o nosso jornal local, que é transmitido no canal 30.1 TV RBA. Pela nossa Rádio Clube a 89.1 FM. 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O Neguinho lá do Baixo Uraim está lá no Maranhão com a sua esposa Ângela. A Deusa no quilômetro 130. A Nazaré está lá na Fazenda São Jorge. E isso aqui no Piriá. Quero abraçar meu amigo Giovanni também, Socorro Farias, a Cristiane, que queria ouvir a música do Amado Batista, Borboleta Azul. Já tocamos. Um abraço, Cristiane. Tenha um bom dia. Maria do Socorro Araújo também, aqui no bairro Camboatã. Um grande abraço. Um abraço também a minha querida Santana Lobato, aí no bairro Camboatã, também sempre ligada, ouvindo a nossa rádio. A Vanusa, a da Rosa Madeireira. Vanusa, tenha um bom dia, querida. Obrigado, como sempre, pelas mensagens, o carinho. Antônio Ferreira, operador de máquinas pesadas, está no trabalho. Mas o rádio está ligado. Está ouvindo a nossa programação. É o Pedro de Van que está falando. Nós estamos ao vivo aqui na nossa Rádio Clube, a 89.1 FM. Sua comunicação é direta aqui com a gente. Abraçar também o Gildene, que está lá em Ulianópolis. Grande abraço, Gildene. O Natan, grande Natan, radialista. O Natanzini está lá em Goiás. É, no estado do Goiás. Sempre está ouvindo a nossa rádio no aplicativo na cidade de Nova Crixás, Goiás. Vou abraçar também meu querido Júnior Moura, grande Júnior Moura. Júnior Moura Rosa. Sandoval, grande abraço, Sandoval, muito bom dia. Também está ouvindo a gente diariamente, a Fabiana do Potiritá. Grande abraço, querida Fabiana, você e a todos os moradores, inclusive meu querido Nena do Potiritá, o crediário. Ligados na nossa Rádio Clube. A Dedéia, lá no Paraíso. Quem está no Paraíso também é a Dona Clemência, no bairro Paraíso, ouvindo a gente. A Luzia Ramos, muito bom dia, querida Luzia Ramos. O meu querido amigo, ouvinte da nossa rádio, é o técnico de... É o Lopes, ele que é técnico de refrigeração. Clemência lá no Paraíso. Raimundo, Carlos, ele é vendedor ambulante. O Eric, lá na Morada do Sol, bom dia a você também. Edson da Obra, lá no município de Ipixuna do Pará. Aqui na Promissão, meu amigo Noduro. Noduro tem o melhor frango da cidade, gente. Pode correr para comprar aquele frango especial do querido Noduro aqui no bairro Promissão. O Jonas, lá no sítio Mato Verde, com a sua esposa, a Sara. Bom dia, Sara. Bom dia, Jonas, a família, na Estrada da Maritaca. Estão sempre ouvindo a gente. A Dona Sônia, lá em Pixuna do Pará. Ela ouve a gente, sabe onde? Lá na Boa Vista. Quem também está ligado em Pixuna do Pará é o compadre da Popa, compadre da Goma, sua esposa, Dona Antônia. Estão trabalhando, com certeza, mas o rádio está ligadinho na programação da nossa Rádio Clube. Paulo Sérgio, rei do caramelo. Grande Paulo Sérgio, meu irmão querido, lá no bairro Najibão. Por lá também está a Neide Paiva, Dona Aldenora Paiva, a Morena do Najibão também. Espetacular! O Bruno Souza está em Ipixuna do Pará. O Bruno Souza está lá na cidade de Ipixuna do Pará e eu agradeço, como sempre. Olha quem também eu quero deixar um abraço, a Dona... a professora Ana Rosário. Isso, a professora Ana Rosário, a mãe do meu amigo Bob Segurança, lá no assentamento Balalaica.
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0: Vamos lá, mais mensagens? Vão ouvindo a nossa rádio. Tem mais mensagens chegando, vamos lá.
1: Oi, meu amigo Valdemar, bom dia, ótima quarta-feira para você.
0: Bom dia, querida, como é que vai?
1: Ei, Valdemar, gostaria de ouvir a música do A Saga de um Vaqueiro.
0: Ah.
1: Desde hoje que eu tava com essa música na cabeça.
0: Essa é a Janaína. Tá morando aqui no Laércio, o cabelinho agora.
1: Desde já eu agradeço, meu querido.
0: Lhe agradeço
1: bom
0: eu.
1: Dia.
0: Tenha um bom dia.
1: Alô aqui pro Laércio.
0: Laércio, turma no Laércio ouvindo a gente. Lá no Laércio também está meu amigo João Evangelista. A Maria de Nazaré disse assim: amigo, toca o Amado Batista. Folha Seca, vamos já buscar, tá?
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0: Vamos curtir essa música bonita aqui.

0: Muito bem, gente, 9 horas e 11 minutos, senhor João de Castro Glória, eu ia falar, não, mas é Pedro de Van. Pedro! Pedro, bom dia, como é que vai?
1: Muito bom dia. Desculpe, nós estamos em uma noite. Primeiro, um desaparecimento de uma jovem desde sábado. Ela lá do bairro do Preto. Tá? Ela desapareceu. Ou seja, o que aconteceu? Ela pediu para a mãe para ir para uma festa, uma tal de chamada de resenha. Certo? E aí a mãe disse: não, você não vai essa resenha. A adolescente só tem 15 anos, só tem 15 anos.
0: 15 anos.
1: Mas a mãe não deixou. É, 15 anos, imagina. Uma resenha. Aí, aí você imagina, mas o que que rola em resenha? Né?
0: Devem conversar bastante, né?
1: É quase basicamente isso, né?
0: É porque quando o cara diz assim, ah, é uma resenha, tá numa resenha porque tá conversando, tá brincando.
1: É verdade. Então o que acontece? A mãe não deixou. Na madrugada, a filha tentou fugir. A mãe viu. Trancou a casa. Só que aí ela conseguiu fugir ainda.
0: Oh, meu Deus.
1: E passou sábado, domingo, segunda, terça. Hoje é quarta.
0: Hoje é terça.
1: Quarta-feira.
0: Quarta-feira, porque é isso mesmo.
1: Quarta-feira, né? É por causa do feriado que deixa
0: feriado, a gente... Feriado, segunda-feira.
1: Isso. Então, até hoje, quarta-feira, não apareceu. A mãe foi na delegacia. Ela fez ocorrência... Tá? Chegou algumas informações que essa jovem estava na casa de alguém lá no bairro de Aderlândia. A polícia foi lá e o rapaz disse que ela não só pediu uma dormida e depois foi embora, mas não sabe dizer aonde. A mãe já procurou nas redes sociais, procurou ligar, ela não atende. E segundo informações, né, que passou até para a mãe, que ela estava chamando uma amiga para ir, para viajar, para fugir para algum canto. Mas isso não é nada oficial. Por enquanto, a moça continua desaparecida. A mãe está desesperada, está todos esses dias sem dormir. Você vê na matéria que nós fizemos agora, meio-dia, a mãe com o celular e o carregador na mão todo o tempo para que receba alguma informação.
0: Alguma notícia,
1: então,
0: né?
1: Momento, alguma notícia, né? Uma jovem de 15 anos. E lembrando, Valdemar, quem estiver dando abrigo, se for maior de idade para essa jovem, pode se prejudicar juridicamente. Pode se prejudicar juridicamente. Então ela pede que quem tiver informações ligar 190, muito. Ela só quer a filha dela de volta. Ela falou, ela olhou na lente do Bora Cidade de Paragominas e pediu: minha filha, volte para casa, porque eu nunca lhe bati, nunca lhe proibi de nada e sempre te dei do bom e do melhor o que eu pude do meu alcance. Né? E a mãe já, ela disse que já chorou o que pôde, já não consegue se alimentar. Tá um negócio, um Deus nos acuda. Então, essa matéria ao meio-dia no Bora Cidade Paragominas, nós vamos levar todas as informações, Valdemar.
0: Olha, é uma situação muito triste. Eu fico pensando o desespero da mãe, da família, das pessoas que gostam de verdade. Talvez você está até ouvindo a rádio, ou vai assistir a programação. Tem gente que gosta de você de verdade.
1: Isso.
0: E a falsa amizade hoje em dia, depois ela vai trazer resultado com certeza negativo. Consequências negativas. Porque se você adoecer, se você passar fome, se você precisar de uma roupa, é a mãe, é o pai que vai dar para você, que vai estar contigo quando você mais necessitar. Então eu fico pensando agora o desespero dessa mãe, uma criança de 15... É uma criança de 15 anos, uma adolescente. Uma adolescente que talvez... Que talvez, Pedro, que talvez esteja até sendo enganada, que esteja sendo influenciada por um maior de idade.
1: Na verdade, a palavra certa é iludida, né?
0: É, por um maior de idade, por um bandido... Por uma bandida que entende da vida e quer desgraçar a vida da menina.
1: Exatamente.
0: Então, exatamente. Nós estamos... Isso revolta, revolta, porque o Pedro foi lá e viu pessoalmente o desespero da mãe. Aí tem gente que diz, ah, mas ela já sabe o que faz, já sabe o que quer. Você tem que proteger, se tu fala isso, porque não é com a sua filha, não é com o seu filho.
1: Exatamente, com certeza.
0: Então... tem sim. Tem
1: só que... sabe quem passa na perna.
0: É verdade. É verdade. Tá? Então, querido, daqui a pouco o Pedro vai trazer essa matéria pra gente ao meio-dia no Bora Cidade, Paragominas, e eu quero ajudar a encontrar essa moça. Encontrar essa moça. Então, você com que certeza. Sabe notícias, tem notícias dela, a mãe vai estar falando com a gente no Bora Cidade, Paragominas, ao meio-dia. E o Pedro, além disso, vai trazer outras matérias.
1: Exatamente, Valdemar, nós vamos trazer de novo aquele acidente que houve lá no Laércio Cabellini, onde houve uma colisão entre uma motocicleta, tá, e um carro, 5 horas da manhã do sábado. Hoje, ontem, no final da tarde, chegou as imagens para a gente. Nós vamos mostrar de novo como aconteceu a dinâmica e falar como estão as duas pessoas da motocicleta que se acidentaram, Valdemar.
0: Muito bem. O Pedro Edivan participando ao vivo com a gente aqui na nossa programação da Manhã da Clube. Eu sou Valdemar Nunes e todos os dias, de segunda a sexta-feira, nós estamos aqui pela frequência campeã da nossa Rádio Clube a 89.1 FM. Pedro?
1: Valdemar, ontem também, 9 horas da manhã, teve um assalto, Valdemar. Assaltaram um mototaxista de aplicativo no bairro Juparanã. A vítima foi chamada para uma corrida. Ao chegar, o acusado, o suspeito, sacou de uma arma e levou a motocicleta. Não temos ainda informação se essa motocicleta foi encontrada ou não, mas nós temos imagens, nós temos áudio que fala como aconteceu essa situação. Ontem nós até passamos na frente da delegacia, não sei se você lembra, estava cheio de
0: viaturas.
1: De mototaxista.
0: Ah, é, não, é isso mesmo. Mototaxista, é verdade.
1: Exatamente. Então, nós vamos levar também essas informações, essas imagens. A ocorrência já foi feita. Nós vamos trazer essas informações hoje, ao meio-dia.
0: Perfeito, então, Pedro. Lhe agradeço pela sua participação. Pedro Edivan faz parte do Grupo RBA. Também vai entrar ao vivo, direto para todo o estado do Pará, na TV RBA de Belém, não é isso?
1: Exatamente, até porque com a gente assim aconteceu, se liga da Clube.
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0: 9:52. Daqui a pouco a gente se encontra a partir do meio-dia no canal 30.1 TV RBA. Grande abraço, meu amigo Edson da Obra, está ouvindo a gente lá no município de Ipixuna do Pará. Beijo grande a toda a turma de Ipixuna do Pará. Turma maravilhosa que ouve a gente direto no rádio. Isso, é rádio lá, chega bem. Lá no quilômetro 88 também, no 75, lá no Jabuti Maior. Muito obrigado a todos vocês. Daqui a pouco a gente se encontra. 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Quero abraçar lá na Fazenda Cachoeira toda a turma maravilhosa. O rádio tá ligado por lá. É o Chicão Balesteri. Toda a turma querida lá na Fazenda Cachoeira. Muito bom dia.
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0: Daqui a pouco a gente se encontra. Fiquem com Deus. Um beijo grande no coração. Eu sou Valdemar Nunes. Eu quero agradecer pela sua companhia. Inclusive, quero registrar aqui a presença do outro lado do rádio, da minha querida amiga Dona Lindomar Oliveira, a mãe do Denis, do David. Quero abraçar vocês. Um beijo grande no coração, Dona Lindomar. Tudo de bom pra senhora, tá? Ótimo dia. Fiquem com Deus. A gente se vê daqui a pouco. Um abraço. Tchau, tchau.

0: Bom dia!
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povo de Paragominas, bom dia meu povo de toda a região. Mais uma vez começa o programa que é campeão de audiência. Já já você vai ouvir a melhor playlist do seu rádio, assim também como sempre vai ficar muito bem informado pela nossa emissora, que é campeã de audiência, a única rádio que atinge toda a região capim. É por isso que a gente sempre começa o nosso programa agradecendo o único que é digno de toda honra e de toda glória, que é o nosso Deus Todo-Poderoso. Pai, obrigado por toda essa audiência, por toda essa companhia. Meu Deus, obrigado por mais esse dia bonito, essa quarta-feira especial. Pai, obrigado pelas nossas famílias, obrigado pela nossa saúde. Obrigado pelos nossos empregos, meu Deus. Obrigado por esse ar que respiramos, por este sol que nos aquece. Muito obrigado, Deus Todo-Poderoso. Agora 10h28 para você, meu amigo, para você, minha amiga, nos acompanhando na sua casa, no seu carro, no seu trabalho. O nosso desejo de uma quarta-feira diferente, o nosso desejo de uma quarta-feira muito especial para você, para sua família, para os seus colegas de trabalho, para quem estiver ao seu lado neste exato momento, acompanhando a nossa programação. Garanto que aqui você vai ouvir as melhores músicas, vai se emocionar, vai matar saudade e é claro que ao mesmo tempo você vai ficar muito bem informado, por isso vale a pena você ficar com a gente, tá bom? 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Legal? Vamos lá então agora com a nossa mensagem desta quarta-feira, que diz o seguinte: não se compare com a história de ninguém. O que Deus está preparando para a sua vida não precisa seguir o mesmo caminho que Ele preparou para outra pessoa. Cada um tem seu tempo, tem sua caminhada, suas lutas e também as suas bênçãos. Talvez hoje você esteja olhando para alguém e pensando: por que para ele, ou melhor, por que para ela aconteceu e para mim ainda não? Mas lembre-se, Deus conhece a sua história por inteiro. Ele sabe aonde você precisa chegar e também sabe o momento certo para cada coisa acontecer. Por isso não tenha pressa, não perca a fé, porque o caminho parece demorado. O que Deus tem para você não vai passar despercebido. No tempo certo a porta vai se abrir, a resposta vai chegar e você vai entender por que precisou esperar. A Bíblia diz em Jeremias 29:11: eu é que sei que pensamentos tenho a vosso respeito, diz o Senhor, pensamentos de paz e não de mal, para vos dar o futuro e uma esperança. Então confie e continue fazendo a sua parte, mantenha o coração em Deus e não permita que a comparação roube a sua paz. O que Deus preparou para você tem endereço certo, a sua vida. E aquilo que vem dele chegará no momento certo. Pense nisso, né? Não seja ansioso, não seja ansiosa. Deus está preparando o melhor no tempo certo para você. Agora 10h31 em Paragominas. Bom dia.

0: 7, versão remix, a música The Look. Essa daí você só vai ouvir aqui pela sua 89,1 Rádio Clube FM de Paragominas, levando para você todas as emoções do programa João Glória, a voz do povo. Mas olha só, gente, uma força-tarefa ligada pelo Serviço de Delegados dos Estados Unidos localizou 79 crianças que estavam desaparecidas ou em situação de vulnerabilidade no estado de Ohio. A Operação Meridian envolveu diversos órgãos públicos e encontrou crianças e jovens de 6 a 17 anos em casos de tráfico humano, abusos, negligência e fugas. Os resgatados receberam suporte médico e psicológico, só que essa situação foi só em Ohio. Em todos os Estados Unidos, 163 crianças foram resgatadas. Inclusive, existe a possibilidade de crianças que desapareceram aqui no Brasil, como foi o caso ali de Bacabal, possam estar entre estas crianças. Inclusive, a Interpol já entrou em contato com a mãe destas crianças que desapareceram ali no estado do Maranhão. A gente fica na torcida, né, para que estas crianças realmente sejam encontradas, estejam entre essas que foram resgatadas pela polícia norte-americana. 9 para as 11 agora em Paragominas. Bom dia.
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0: comemos demais.
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2: 11 horas mais 7 minutos, nós estamos apresentando o programa João Glória, a voz do povo, e temos o patrocínio, o oferecimento todo especial da Tudo Fibra Internet, que é tudo de bom. 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Quero aproveitar e mandar um abraço para o Maurício, para o Conrado, para o meu amigo Pedro Henrique. Estão todos ligados, todos ouvindo a nossa programação. Agora são 11:07 em Paragominas. Bom dia.
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3: A campeã de audiência em toda a região, Super Rádio Clube FM 89,1. Faltando 20 minutos para o meio-dia, tô indo embora porque o meu amigo Valdemar Nunes, ele volta agora pela RBA TV, canal 30,1, programa Bora Cidade, com as principais informações, com as principais notícias, tanto de Paragominas como também de toda a região. Convido você a assistir o programa Bora Cidade ao meio-dia pela RBA TV. Gente, forte abraço, amanhã já é quinta-feira e com a graça de Deus a gente vai voltar às 10 horas da manhã contando com a sua audiência, contando com a sua companhia. Até lá e tudo de bom! Falou!

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1: Eu acho que o mais importante é descobrir o itinerário, né? Qual foi o caminho do dinheiro, né? Esse dinheiro seguiu qual percurso? Eu acho que a delação, ela favorece isso, né? Um conjunto probatório que demonstre qual percurso esse dinheiro seguiu. Né? Se ficou constatado ou não a ligação com essa fundação.
2: Costa destaca que a delação de Mineiro implica diretamente o filho do ex-presidente que vive hoje nos Estados Unidos e que pode sofrer as consequências legais mesmo vivendo fora do país, caso seja apurada irregularidade neste repasse.
1: Ele não está blindado, né, por estar fora do país. Ele responde juridicamente. A delação, ela tem o poder de trazer novas provas, e ele está muito embrincado, vamos dizer assim, com essa questão. Então, não é porque está fora do país que há uma blindagem, não. Ele responde por todos esses fatos que a delação venha a trazer como instrumento probatório.
2: Além das transferências bancárias para o Heaven Gate, Mineiro também relatou aos investigadores ter efetuado uma série de pagamentos em dinheiro vivo, inclusive tendo sido feito em malas para terceiros indicados por Borcari. Produção e reportagem, Eduardo Amaral.
3: Feriado prolongado teve 66 mortes e mais de 1.000 feriados nas estradas de Brasília, Priscila Mazenotti.
4: Do feriadão e da operação da Polícia Rodoviária Federal nas estradas. De sexta-feira até esta segunda-feira foram 1.031 ocorrências, 66 pessoas morreram e 1.074 ficaram feridas. O foco, mais uma vez, foi o combate à dupla álcool e direção. Quase 1.000 motoristas, 993 para ser exato, foram autuados, ou porque estavam bêbados ou porque se recusaram a fazer o bafômetro. Dos que fizeram, 69 precisaram ser detidos. Detalhe é que esse foi o primeiro feriadão já de regra nova para a lei seca. É que agora é feita tipo uma triagem, uma verificação preliminar. Outra coisa que apareceu muito nesse feriadão, excesso de velocidade. Quase 25 mil veículos foram flagrados acima do limite. Mas teve também mais de 5 mil autuações por ultrapassagem irregular e 2.600 por não uso do cinto de segurança. Da parte da apreensão de drogas, foram 602 quilos de cocaína, 8.800 quilos de maconha e a prisão de 432 pessoas. Esses dados não podem ser comparados com o 7 de setembro do ano passado, porque em 2025, o dia da independência caiu num domingo, não houve feriado prolongado. Em Brasília, Priscila Mazenotti.
3: Anvisa aprova registro de canetas genéricas para diabetes e obesidade. De Brasília, Osama El Gauri.
5: A Anvisa, Agência Nacional de Vigilância Sanitária, aprovou dois registros de canetas injetáveis genéricas para o tratamento do diabetes tipo 2 e da obesidade. As autorizações para a farmacêutica brasileira EMS foram publicadas no Diário Oficial da União desta terça-feira, 8 de setembro. Segundo a Anvisa, os dois medicamentos são genéricos da liraglutida, o mesmo princípio ativo das canetas Saxenda e Victoza da Novo Nordisk. Os novos registros foram concedidos com base no Oliri, indicado para o tratamento da obesidade, e no Lirux, indicado para diabetes tipo 2, ambos da própria EMS. E como os dois injetáveis agora foram registrados como genéricos, o preço pode ser pelo menos 35% menor que uma caneta de marca como a Saxenda ou a Victoza, conforme determina a lei dos genéricos. A aprovação dos registros pela Anvisa não significa que os produtos estarão imediatamente disponíveis nas farmácias. A farmacêutica EMS ainda precisa definir os preços de venda e as datas de lançamento das canetas genéricas de liraglutida. Em Brasília, Osama El Gauri.
6: E com essas informações, chegamos ao fim do Jornal da Manhã de hoje.
3: Realização Central Clube de Jornalismo.
6: Direção-Geral de Camilo Centeno.
3: Direção de Programação e Jornalismo, Nonato Cavalcante.
6: Coordenação de Jornalismo de Gleidson Souza.
3: A produção e edição é de Renato Lisboa, Felipe Feitosa e Maurício Bessa. Na mesa de áudio, Jadson Oliveira.
6: Apresentação, Igor Oliveira.
3: E Mariana Moraes.
6: Outras notícias você acompanha nas nossas redes sociais ou a qualquer momento. 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
3: Ou ainda, na última edição, às 5 horas da tarde.
6: Nós voltamos nesta quinta-feira, a partir de 11 horas da manhã.
3: 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Tchau, galera.
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0: 11h58. 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
3: 11:59.

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3: Agentes e Machado. Três irmãos jogaram no mesmo time no Macapá. Eram cinco irmãos ao todo. Mas é, diz aí. No... Cinco irmãos jogaram no mesmo.
4: Aí é o santo finado dos dois.
3: Olha, Saulo Zaire, ele é filho do Zaire, filho. Ele é filho de uma mapaense, a dona Marta Leibante.
4: É.
3: Obrigado. Também, vou ter vindo aqui, obrigado.
5: Só uma esse... conhecer, né, também, que eu espero que ele venha vestir a camisa da seleção amarela, verde e amarela, o Igor Paixão, que se encontra no Pique de Marcelo, a Mapaense, bati uma foto com ele sendo um joga muito bem, é, muito...
4: Eu não sei...
5: Eu não lembro, porque ele foi...
4: Curitiba,
3: Curitiba... Obrigado, meu Cabo Gutenberg, obrigado, Douglas Lucas, sucesso de volta para o Macapá e até uma próxima oportunidade.
6: Paixandu!
3: Beleza, um abraço, Valmir Rodrigues chegando aqui, dois eletrizantes para...

0: Esporte Clube. Então, sendo assim, a diretoria do Paysandu já enviou local de jogo, hein? Mudança do local de jogo, o jogo contra a Inter de Limeira do dia 20, saindo da Curuzu, aliás, saindo do Mangueirão e voltando para a Curuzu. O Paysandu Esporte Clube informa que vai solicitar a Confederação Brasileira de Futebol, a CBF, que a partida contra a Inter de Limeira pela terceira rodada do Campeonato Brasileiro da Série C do dia 20 de setembro, domingo, seja disputada no estádio da Curuzu. O jogo está programado para o Mangueirão. Pela tabela inicial, a disputa será às 18h30, mas o clube também vai pedir à CBF que antecipe para às 17h esse jogo do dia 20. Antes, no entanto, o Paysandu irá enfrentar a Ferroviária de São Paulo no próximo domingo 13, às 16h, na Arena Fonte Luminosa, pela segunda rodada do quadrangular da Série C do Campeonato Brasileiro. Eu, quando terminou o jogo domingo, falei logo: só tem uma Paysandu voltar para Curuzu, porque teve dois insucessos seguidos. Primeiro, o Maringá, depois a equipe do Brusque, na última segunda-feira, no feriadão de 7 de setembro. Hoje, Lobo, reage, acorda pra vida, meu irmão. Acorda, vai pra cima, muda de comportamento. Tenha atitude, Lobo. E quem tiver dormindo, que saia do time, porque agora é hora dos homens. Meninos, sentem no banquinho, hein? No banquinho. E o técnico também tem que tomar algumas decisões, mudar algumas peças. Ele que já antecipou, dizendo que o Castro deve aparecer como titular, né? E ele virá com um sistema, praticamente confirmou, três zagueiros. Sistema 3-4-3. 3-4-3, então. E é esse, certamente, o esquema que ele só vai confirmar no sábado, lá no CT do Guarani, porque o Paysandu viaja na sexta-feira, final já da tarde, 17 horas, e no sábado à tarde vai até o CT do Bucre Campineiro. Bucre Campineiro, se preparar para o jogo do domingo, com a transmissão do Timaço, com a transmissão da clube, lá na Fonte Luminosa, que é muito escura. Diga-se de passagem, hein? Fonte Luminosa, que é muito escura. Olha, obras não param no centro de treinamento, e por isso o Paysandu vem se movimentando no estádio da Curuzu, até porque estão mexendo nas ruas ali para Águas Lindas, sentido ali do centro de treinamento. Está complicado chegar lá. E por isso o Paysandu está treinando no estádio Leônidas Sodré de Castro, a mansão do futebol paraense, o estádio da Curuzu. Agora, onde é que o Paysandu vai treinar para esse jogo contra a Inter de Limeira? O Paysandu está pedindo para o estádio da Curuzu. Estava treinando na Curuzu porque os jogos estavam sendo no Mangueirão. Eis a questão, hein? Eis a questão. Bora ver o que é que vai rolar nessa parada aí. O certo é que o Paysandu tem que estar mais acordado, tem que estar querendo, tem que estar buscando, né? Tem que estar competindo. E até aqui não está competindo. Os simples times chegam aqui e colocam banca com o Paysandu Esporte Clube. É mole, fera. Aí não dá, né? Aí é complicado demais. Olha aqui, até a premiação ficou mais gorda, mas nem isso tira sangue dos caras. Impressionante como os caras não reagem, né? Parece que a camisa pesa muito, está pesando muito para eles representarem o Paysandu vestindo esse manto. É impressionante, cara. É por isso que o Marcinho cobra empenho, cobra atenção. O Gabriel Mesquita também vem cobrando a mesma coisa. Eu, hein, Rosa? Pelo amor de Deus! Pelo amor de Deus! Sangue, feras! Sangue, sangue, feras! E olha, se continuar assim com esse sono, vai ficar pelo meio do caminho. E não é isso que quer o torcedor do Paysandu Esporte Clube, mas não é mesmo. Não é isso que o torcedor quer. O torcedor quer um Paysandu mais ativo, um Paysandu mais ofensivo, um Paysandu brigando, pegando. É a maior camisa dessa Série C, desse quadrangular, o Paysandu, né? Dessa reta final é do Paysandu. Então a galera parece que tem que meteu o F5 para atualizar a parada, que os caras estão com um sono do cacete, hein? É uma sonolência que eu vou te dizer. Então, o Castro, a cobrança está sendo muito grande por parte do torcedor, e eu, sinceramente, estou vendo o Júnior confirmar o Castro no time para essa partida do próximo domingo. Pode aguardar. Agora ele vem com três zagueiros. Três zagueiros. Já deixou praticamente antecipado na coletiva que ele vem com três zagueiros. É porque o Paysandu vem tomando gol pra caramba, né? Aí a gente não pode culpar só a zaga. Diga-se de passagem, não pode culpar só a zaga. No meio de campo do Paysandu deixa só o Marcinho lá, a galera sobe. Pedro Henrique sobe, o Caio Melo sobe. E aí fica desguarnecida, né, a zaga, o setor defensivo do Paysandu Esporte Clube. Isso aí tem que ser trabalhado, tem que ser corrigido, tem que ser ensaiado. Ensaiado pra sair a coisa do jeito que espera o torcedor. Que estará na Fonte Luminosa. Em peso, o torcedor do Paysandu vai estar na Fonte Luminosa em peso para incentivar, para jogar, para empurrar o Paysandu. Pode esperar que, se depender de torcedor, o Paysandu já subiu. Se depender de torcedor, o Paysandu já subiu. Então agora os caras dentro de campo é que tem que dar, né, aquela acordada, meu irmão. E a diretoria tem que cobrar. Tá pagando em dia? Então atrasa para ver se os caras, né, dão um pouco mais de sangue. Tão confortados demais aí, não dá. Aí relaxa, já era, meu irmão. Já era, aí Inês é morta. Então, com a palavra de diretoria do Paysandu Esporte Clube. E o Radisley, não é Radisley, é Radisley. O Radisley, tá faltando ritmo de jogo. Mas para ter ritmo de jogo, tem que jogar. Não foi contratado para isso, então tem que jogar. E o Nico? Tá todo mundo querendo saber? Diz o Nico, e o Nico, o Nico, o Nico. Nico, calma, fera, calma. Que a qualquer momento ele vai ser anunciado, a qualquer momento vai estar saindo no bid. E aí ele vai logo vestir esse manto, porque a necessidade, como diria o Almir Silva, a necessidade, fera, de vestir esse manto, que é para colocar a bola para dentro, coisa que ele sabe fazer. Porque os atacantes do Paysandu, né, deram uma estacionada, Juninho, o próprio Ítalo. O que é que tá vendo, fera? Pois é, tem que acordar pra vida, colocar a bola pra dentro. É, tem que mudar, ataque tem que mudar, meio de campo tem que mudar, laterais. Tá aí o Renan, que chegou, né, mostrando o cartão de visita e dando sinal de luz, pedindo passagem. Ele que vem, né, venha com tudo. E na direita tem o Eduardo, que tá treinando bem, muito bem. Tem que ter coragem para mudar, né? Para mudar o cenário, que é para dar uma injeção de ânimo nessa rapaziada que está meio sonolenta, e não é o momento de ficar com essa sonolência toda. Eu, hein? E depois o Paysandu vai voltar, porque no dia 20 tem esse jogo, né? E agora o foco é esse dia 13. Esse dia 13 aí, contra a Ferroviária. A Ferroviária tá devendo uma parada pro Paysandu. Meu medo é o seguinte: o Paysandu for com esse sono pra cima da Ferroviária, aí já viu. Será de novo? Não, fera. Aí não. Então, bora acordar pra vida, bora acordar, que a oportunidade que vocês estão tendo de vestir essa camisa do Paysandu não é pra qualquer um. Repito, não é pra qualquer um. Tem tanta gente querendo, e vocês que estão tendo essa oportunidade, estão cochilando aí de manhã, de tarde, de noite, de madrugada, aí não dá. É atitude, é reação, tem que reagir, tem que mostrar a camisa, bater no escudo, meu irmão. E colocar a faca nos dentes e o sangue dos olhos. Só assim o Paysandu vai sair dessa parada, né? Desse momento complicado. Foi a primeira rodada. Ainda tem mais cinco por aí. E o Lobo, assim, só dependendo dele. 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Volto com mais do Papão da Cruzul daqui a pouco, na programação do Timaço.
1: Seja bem-vindo. Paulo
2: Cacheado. Um abraço, Moreno, bola pra frente, Cláudio Guimarães, um abraço a todos ligados aqui na Clube. Este é o Clube na Bola, campeão de audiência no horário. E você fica bem informado aqui no microfone do Timão, campeão do rádio. A diretoria do Clube do Remo, através do executivo de futebol, está no mercado. O Luiz Wagner, diretoria, lógico, acompanhando tudo, que, né? Tem que estar acompanhando, tem que estar atento a tudo, né? Tem que estar atento a tudo. Os torcedores perguntam se o Remo vai contratar ou não. Todo mundo pergunta. O Remo vai contratar, Cachado? Por que o Remo não traz um atacante? Por que o Remo não traz um homem gol? Tem um jogador que está dando sopa ali? Tem outro que está ali? É assim que está o mercado. Por que essa preocupação? É porque na próxima sexta-feira encerra o prazo de inscrições, mais uma janela será fechada, né? Fechada janela de transferência. Então, sexta-feira, dia 11, quem quiser reforçar, que vá atrás, né? O Remo está aí. Estou sabendo de tudo, a gente está sabendo. Ontem eu estive lá na entrevista coletiva, conversei com o Tonhão, conversei com o Luiz Wagner, conversei com outras pessoas, mas ninguém fala nada, evidentemente. Quem vai falar, não é? O Remo na surdina tenta acertar com esse ou com aquele jogador e é meio complicado, né? É meio complicado. E deixa... Ô, Urbano, olha aí, Urbano. E deixa que a diretoria sabe o que fazer, né? Se há tempo ainda para contratar, para reforçar, todo mundo sabe que o Remo precisa de um homem para fazer gol ali, que não tá, o Remo está jogando, chega meter bola para lá, enfim. A gente não sabe nem como explicar isso. Tem Manga, tem Poveda, tem Taliari, tem o Jajá, que é o artilheiro do Clube do Remo na competição com 700. Tem Galeano. Eu me lembro que o Galeano, Cláudio, todo mundo sabe, o Remo namorou Galeano há tanto tempo, comunicação também do técnico Condé, e não deu a primeira tentativa, a segunda, o rapaz está aí. Está aí o jogador. E quem está aí o jogador? É um jogador que se movimenta muito bem, mas que não consegue empurrar a bola para dentro do gol, né? É um jogador também de beirada, ele já falou aqui para nós que gosta de jogar pela direita como jogador de beirada e não consegue fazer gol. Os atacantes do Clube do Remo não estão conseguindo fazer os gols e que levariam ou que podem levar ainda o Clube do Remo às vitórias. O Remo está 6 jogos sem vitórias e está nessa situação aí. E agora, tenta, quando fala com alguns empresários, os empresários colocam dificuldade, dizem que não dá para ir e tá, tal, e o cara está em litígio, às vezes até no time que está jogando, que está inscrito, né? Está no banco, está insatisfeito, quer sair. É assim que está acontecendo. O mercado é esse, né, Moreno? Nós sabemos perfeitamente. Mas vamos aguardar que o Remo tem hoje quarta, tem quinta, tem até amanhã. Vamos ver se aparece um jogador que possa vir. O Remo já fez isso em outras ocasiões, né? E deu certo de trazer o jogador de repente arrebenta, faz o que o Remo está precisando nesse momento. Vitórias que vendem. Poxa vida, quando eu me lembro daquele 2-1 em cima do Curitiba, e o Remo de repente deixou revirar o jogo para 3-2. Assim é demais. 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Opa! Olha, o programa Conversa com Leão, hoje com a presença. Hoje não, amanhã, desculpa. Amanhã, programa Conversa com Leão, a presença do Dr. João Mendes, que é presidente da Assembleia Geral do Clube do Remo. Logicamente que a Assembleia Geral do Clube do Remo, tomando todas as providências para as eleições do Clube do Remo no próximo dia 8 de novembro. Vamos escolher o novo presidente, né, o novo vice e também os novos conselheiros do Clube do Remo. Muito legal hoje, participação maciça dos torcedores, os sócios, com certeza, vão indagar muita coisa do doutor João Paulo Mendes, que é o presidente da Assembleia Geral do Clube do Remo. Olha, haverá uma santa, a Nossa Senhora, a visita da imagem de Nossa Senhora de Nazaré, como acontece todos os anos na sede social do Clube do Remo. E muitos torcedores perguntando para mim por que não é divulgada, a diretoria não divulga que a presença da santa hoje. E eu conversei com o membro da SCOM e tenho uma informação aqui para a reportagem da Rádio Clube do Pará. Eu até agradeço. Nesta quarta-feira, 9, a imagem peregrina estará de Nossa Senhora de Nazaré estará visitando a sede social do Clube do Remo a partir das 20 horas. Vale deixar claro que não será uma missa, e sim uma visita rápida da imagem sendo recebida pelos diretores e torcedores presentes. O padre Gelsimar, do Santuário de Fátima, será o responsável pelo rito da bênção no local. Tá aí, portanto, tá aí para você as informações aí do que veio da diretoria do Clube do Remo a este repórter. E eu agradeço pela consideração, né? E disse que muita gente estava me ligando, querendo saber, porque eu dei, inclusive, no destaque, que haveria uma missa, mas é a passagem da santa, e que a santa traga tudo de sempre, ela trouxe tudo de bom para o Clube do Remo. Vocês sabem que eu estou falando, a nossa santinha, a nossa Virgem Nossa Senhora de Nazaré. 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Portanto, Clube do Remo volta a trabalhar logo mais no Bainão, Complexo Bainão. Não esquecendo que o jogo do Clube do Remo é contra a equipe do Clube do Remo e Bahia. Remo vai treinar até, viu, Moreno, até no domingo pela manhã, e à tarde estará viajando no voo especial do Clube do Remo com destino a Salvador. Jogará na segunda-feira, 8 da noite, gente, tá? 20 horas, jogo entre Clube do Remo e Bahia, nesta segunda-feira, e você vai ficar ligado aqui na Rádio Clube do Pará. Já eu volto. Não, deixa eu fazer o Tchamba aqui. O Tchamba está na seleção, mas ele agradece. Mas é o Clube do Remo, desde ontem está agradecendo aqui na Clube, né? E tudo é Clube do Remo. Fala aí, Tchamba, deste jogo, porque você está querendo muito, está querendo com a participação do Clube do Remo, não é isso, Tchamba?
3: Como eu disse antes, mais importante é o Clube do Remo bom, porque o clube acredita em mim, dá oportunidade para jogar no Serie A, para representar essa camisa aqui, uma camisa aqui que tem mais história, uma camisa mais importante. Eu sou muito feliz para representar essa camisa e a seleção é o resultado do trabalho aqui que a gente fez todos os dias. Mas para mim, mais importante agora é mais no clube do Remo, porque tem muito amor por essa camisa, todo jogo, seja com casa ou fora, e a torcida tá lá sempre apoiando a gente. E para mim é a primeira vez da minha carreira que já vi esse do futebol. E Remo, para mim, fala de verdade, é um clube que tem que ficar no Serie A. A gente vai fazer tudo para ganhar jogo, seja casa fora, para deixar tudo no campo, para trazer essa mentalidade tudo junto. E acho que vai dar certo, vai dar certo.
2: Desse jogador, Moreno, você tá vendo o que ele tá falando? Os nossos analistas vão falar a respeito. Tchamba, jogador joga fácil ali, meu amigo, meu Deus do céu. Ele joga fácil, dá o passe correto, é bom no cabeceio. Olha só o compromisso com o clube do Remo. Não tá nem preocupado com a seleção lá do país dele, preocupado é com o Remo, é manter o Remo e vai dar tudo certo, disse o Tchamba. E nós confiamos na disposição de cada jogador do Clube do Remo, desses 12 jogos que faltam para o Clube do Remo, com apoio de Nossa Santinha, Nossa Senhora de Nazaré. Já já eu volto na programação da Clube Moreno, bola pra frente, chama o Benjamin aí, Moreno.
4: É a hora certa de RBA TV, afiliada à Band. Deixa eu dar umas notas aqui. Olha, hoje, missa de sétimo dia para a senhora Ana Teófilo Silva, Bragantina, na Basílica de Nazaré, às 18 horas. É genitora do meu querido amigo Hamilton Altamiro Nonato da Silva, Tchel, que é um agrônomo da minha turma. Dona Ana Teófilo Silva terá missa de sétimo dia hoje, às 18 horas, na Basílica de Nazaré. Também missa hoje às 18 horas, só que na Igreja da Imaculada Conceição. É a outra igreja, é lá na Passagem Sinap, número 9, no Castanheira. É missa para o Paranhos, jogador da Tuda Luso brasileira. Inclusive, depois que parou de jogar profissionalmente, brincava com a gente no escrete do rádio. Missa também para o Paranhos, ex-jogador da Tuna, hoje, repito, na Paróquia da Imaculada Conceição, na Passagem Sinap, número 9, lá no bairro Castanheira. Também a gente cumprimenta o pessoal da Arena Campinho, lá de Bragança. Sétima vez, Arena Campinho é campeã do torneio da Semana da Pátria de Futsal em Bragança. Foi a 57ª edição da maior competição de Semana da Pátria do Brasil. Deixa eu abraçar meu amigo Paulo Seráfico, né? Ele está todo bobo, porque o Theo Caldas, o neto dele, foi campeão sub-9 pelo Pará do Iber Cup, que foi em Salvador, na Bahia, um torneio de futebol que reúne garoto de toda parte. É a garotada mostrando o futebol do futuro. E o time do Pará, que foi lá representar o nosso estado, o Theo Caldas, que é neto do Paulo Sarafes, que estava nesse time, foi campeão da Iber Cup lá em Salvador, na Bahia. 12h50 é a hora certa de RBA TV, afiliada Band. Eu renovar meu abraço ao Cabo Gutenberg Oliveira, ao filho Douglas Lucas, que estiveram aqui com a gente, são de Macapá, vieram conhecer a Rádio Clube. Também um abraço ao Josias Ferreira, meu querido Caeté, lá em Caraparu, em Capitão Poço, o Rubens da Balsa, lá em Cametá, meu amigo Vieirinho, Petuba. Vieirinho assumiu, nunca mais ouvi o Vieirinho, hein? Deixa eu abraçar o Fernando Castro, homem de TV lá de Breves. Fez uma bonita manifestação sobre a fase atual do Paysandu, comparando o Paysandu dos velhos tempos, inclusive o Paysandu de Libertadores, mostrando que o pessoal precisa honrar essa camisa. Um abraço, Fernando Castro. Sempre está acompanhando a gente lá na bela cidade de Breves. Já volto.
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1: Cláudio Guimarães. Agora. Bem, a TV Canal 13 é filha da Band, Clube na Bola na sua Rádio Clube do Pará, agora com a linha de passe. 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Rui Guimarães, daqui a pouquinho, 15 horas, tem a primeira convocação do Carlos Ancelotti pós-Copa do Mundo. E há muita expectativa, sobretudo de uma maioria de jogadores atuando no futebol brasileiro, que essa eu acho que é a oportunidade de testar muita gente para os 4 amistosos que teremos, 2 este mês aí na Austrália, depois mais 2 em Singapura. O adversário mais forte que teremos será o Japão, que foi nosso adversário na Copa, que vencemos com alguma dificuldade. Você está com expectativa boa para essa primeira convocação do Ancelotti após Copa do Mundo, Ignorantes?
2: Boa tarde, Cláudio. Boa tarde aos nossos amigos da Rádio Clube do Pará. Eu estou, sempre, digamos, à vontade para falar a respeito de uma convocação da seleção brasileira com 3 anos e 6 meses de antecedência. Eu acho que o nosso treinador, todo mundo sabe de que ele nunca tinha dirigido uma seleção de país nenhum, muito menos atuado numa Copa do Mundo. E isso aí foi um aprendizado para ele. A campeonato mundial, campeonato de clubes, é diferente, Cláudio. É um campeonato, é uma competição longa. A Copa do Mundo são 8 jogos, só é um torneio. Então, essa diferença, para mim, é a principal, ela já é significativa. Então, essa convocação dele, se ele aprendeu quais são os planos dele, porque ele vai ter um plano para a seleção brasileira, ele vai convocar, na minha opinião, 50% do pessoal que esteve na Copa do Mundo, 50% de novatos, mas não vai ficar aí. Eu acho que a gente deve confiar, sim. Eu acho que o Ancelotti ele tem condições técnicas de dirigir uma seleção brasileira com sucesso.
1: A pergunta que não quer calar é a seguinte: dessa turma chamada mais antiga, é bem verdade que alguns deverão ser chamados, por exemplo, do Marquinhos, em toda a relação do Ancelotti e de qualquer técnico brasileiro que está. Além dele, mais alguém com mais experiência tem que ser mantido numa seleção para dar aquele nivelamento junto ao mais novo?
2: É interessante. Quando eu digo experiente interessante, não quer dizer necessariamente que seja um goleiro. Por exemplo, mas um goleiro que esteja aí com 38, 36, até 40 anos, que possa servir a seleção brasileira por um motivo, mas que seja experiente. É bom que se diga isso. Agora, você tem aquele pessoal Wiener, você tem o Beraldo, você tem o próprio que jogaram a Copa do Mundo, os dois laterais da seleção brasileira, o Alex Sandro do Botafogo, essa coisa toda. Eu acho que dá para tirar 10 jogadores, pelo menos 10 jogadores, que foram para a Copa do Mundo e que podem ser aproveitados. Agora, concordo plenamente de que há muitos jogadores.
1: O Alex Botafogo, eu acho que precisa servir naquele Douglas.
2: É, o Alex
1: Douglas Santos jogou muito bem a Copa do Mundo. E a esperança de uma Copa pela direita, né?
2: Então, nós temos jogadores que não foram, né? Por exemplo, os dois que saíram do Palmeiras, que foram lá para o cara que está no Chelsea, o Hendrick. Esse pessoal vai ser atração. Aí junta com o Vini Júnior, junta aí com uns 3 ou 4 jogadores que são novos, mas que já tem uma rodada, e eu acho que dá para formar um time que possa representar bem o Brasil, porque negócio de é amistoso. É amistoso sim, mas para eles tem que valer uma posição, uma chamada novamente para uma próxima oportunidade.
1: Mas o Pedro Lima Campos, que é morador de Canudos e inclusive é torcedor da Pula Luz do Brasileiro, olha só, ele faz uma colocação. Esse não era o momento para esta primeira chamada só jogadores que atuam no Brasil para ter uma sensação de quem realmente pode ou não pode ser chamado numa segunda oportunidade?
2: Olha, a essa altura, se você convoca só o pessoal do Brasil, você tem 4 equipes do exterior, tá? Austrália, Japão, essa coisa. Que seria uma alternativa, mas vai atrapalhar o programa do técnico. O técnico, com certeza, não tem essa ideia de que ele vai convocar todo mundo para uma seleção brasileira que esteja jogando no Brasil. Eu acho que aí você abriria um precedente muito perigoso para depois ele dizer assim, agora eu vou convocar só o pessoal que está no exterior. Eu acho que segrega demais. Eu acho que se fizer uma mesclagem seria melhor.
1: Eu ontem estava acompanhando vários jogos da América do Sul, de Libertadores, de Sul-Americano, e eu fiquei impressionado com a má qualidade atual do Boca Juniors, rapaz, que parece remeter Libertadores, de Sul-Americano, e eu fiquei impressionado com a má qualidade atual do Boca Juniors.

0: sempre, como São Paulo também já esteve do ano e agora está em baixa. Eu assisti uma parte do jogo também, achei que o São Paulo resistiu, foi só isso que ele fez, resistiu, perdeu um pouco e agora vai ver se vira o jogo aí, fazendo dois gols na volta, aqui dentro de casa. Mas é a coincidência que de a gente ter todos os clubes campeoníssimos, como São Paulo e Boca, e que não estão num bom momento. Por isso, não foi aquele clássico que a gente sempre esperava.
1: Um registro também ontem, a boa vitória do Fluminense sobre o Platense, com uma atuação primorosa do Ganso no primeiro tempo, dando aqueles passes milimétricos dele. E não se pode deixar de registrar também o Vasco, né, que foi com um time misto praticamente para jogar com o Independente Santa Fé a partida de ida lá em Quito, no Equador, né? Não, na Colômbia, né? E aí, na Colômbia. Resistiu, né? Resistiu no 0-0, traz o jogo de volta para o Brasil em São Januário. É que o Vasco tem clássico no fim de semana, poupou alguns jogadores.
0: Olha, Cláudio, o futebol sul-americano está dominado. A Libertadores, eu acho que a própria Sul-Americana, o Brasil tem uma certa hegemonia. O que a gente precisa realmente aqui dentro, a gente parar dessas bobagens, dessas brigas aí todas, de arrumar a nossa arbitragem para que a gente não vá ter vergonha lá fora, porque os nossos jogadores não se acostumam com a arbitragem de fora, eles querem bagunçar a nossa arbitragem brasileira, por isso que parece um santinho. E ver se as nossas equipes se organizam mais. Eu acho que a nossa questão é mais de gestão do que de qualidade e quantidade de jogadores.
1: Celso Nogueira, boa tarde para você. Está com esperança de muitas mudanças mesmo nesta convocação de hoje do Ancelotti, a primeira pós-Copa? Boa tarde, Celso.
2: Boa tarde. Boa tarde, Cláudio.
1: Oi.
2: Assim, a pergunta é por Rússia, né? Eu aguardo aqui.
1: Você está no ar, Celso. Dê a sua opinião aí, por favor. Você está com uma expectativa boa para hoje nesta convocação pós-Copa do Ancelotti?
2: Olha, consigo dar chance aos meus jogadores. Eu acho que o momento é esse. São dois amistosos que não têm a menor importância no aspecto competitivo.
1: Um total de 4 na Austrália e depois 2 em Singapura.
2: Mas eu acho que ele vai fazer 2 convocações, né? Imagino que ele, depois dessa, ele vai fazer outra convocação para os outros dois. E que esta primeira já seja um indicativo de que ele realmente quer fazer uma remontagem completa, até nos conceitos que ele tinha. Por exemplo, a gente viu aqui, né, domingo passado, agora esse domingo, a bola. Esse rapaz chamado Ayrton Lucas, lateral do Flamengo, lateral esquerdo. Não é possível que ele vá para lá. É hora de começar a olhar. Eu estou falando só esse exemplo. Tem o do Vasco, PH, muito bom jogador na lateral direita. Tem que observar esses jogadores, já está para jogar, né, com a camisa da seleção, tentar ver se conseguem. Na porta lateral esquerda tem o Alex Telles, que é um jogador que vai estar em idade ainda para ir à Copa. Tem aí os jogadores do Fluminense, tem esse Martinelli no meio campo. Esse rapaz já merecia uma olhada, né? O Matheus Pereira, Cruzeiro, que fica reclamando que não tem camisa 10. Qual é o camisa 10?
1: Como constando da relação dele, vamos aguardar.
2: Vamos aguardar. Tomara que se confirme, né, Cláudio? E também que ele não fique mais com a história de Alisson. Esse pessoal esquece pra gente. Não vai dar tempo. Tem que trazer do Fluminense, que merece há tanto tempo.
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0: 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Vamos começando aqui pelo Paysandu. Está debaixo de vara, depois de apanhar em casa mais uma, já havia apanhado do Maringá, agora apanhou do Brusque. Vai pegar a Ferroviária, de quem apanhou de 4 lá na fase classificatória. O jogo é lá agora. É o chamado hora de virada, tem time para virar, já se anuncia aqui, viu, Rui Guimarães? 3 zagueiros, como demorou, né? Já tinha dado contra o Ituano, não quis dar depois. Já se fala na volta do Castro, que eu não entendi. Já que foi perdoado, bola ele tem. Então já se fala 3 zagueiros para enfrentar a Ferroviária. Castro, Carrerete e Gustavo Henrique. E pode mudar no Paysandu para melhor, porque agora daqui para frente é vencer.
1: Não tenha dúvida, Cláudio. E eu diria para você o seguinte: o Castro já deveria ter voltado e ele vai se colocar contra ele. Ele não queria o Castro. Foi o presidente que colocou o Castro de volta e só deu para o dele e para o Paysandu. Porque eu acho que o Castro, da maneira que está, mesmo que eles estivessem fora de forma, não acredito que se ele tivesse ter treinado, do momento em que ele retornou para cá, já não estivesse bem, porque era um atleta. Agora, não é só o Castro, está certo? Ele diz e ele reclama, ele, o treinador, de que a equipe vem tomando jogos a todas as partidas, estão tomando gol em todas as partidas. Então está na... Gustavo Carrerete, por exemplo, e não no meio campo, um pouquinho mais à frente, ou jogando 3 zagueiros, ele não vai fazer nada mais. Porque não é que entrou do lateral esquerdo que entrou, jogou. O Tabuca joga aqui para nós. Então, lá ele não vai querer tirar o Edilson e colocar quem? Eu não sei se ele tem coragem de colocar um outro reserva. Tem o Eduardo, né, por lá, mas não sei. Então, não é a simples troca que eu... Precisa de muita coisa, inclusive o do reânimo dos jogadores. O pessoal fala em estado anímico, né? Agora é modernidade. E isso aí, para isso aí, o Paysandu trouxe, inclusive, um palestrante de fora para preparar a equipe neste aspecto psicológico, e que isso, o pessoal também foi o que foi dito antes do jogo, nesta partida contra o Brusque. Foi pior. Então, não sei se o Paysandu vai continuar com o mesmo motivador, vamos chamar assim. O certo é que eu vejo que o Paysandu tem, pelo menos contratou os jogadores que deve lançar, que pode lançar, e não está querendo fazer isso. O Radisley está na equipe, mas ainda não pode que ele merece estar. Marcinho está no campo, o técnico não tira. Essas coisas é que eu acho que precisa tirar da gente e colocar gente que realmente joga. O Nico ainda não foi um jogador que venha a não jogou também ainda, vai para a segunda partida. Eu acredito que ele esteja regularizado até sexta-feira para poder ser colocado na equipe. Só que o treinador tem que decidir o formato da equipe que ele quer. O adversário de quatro difícil do Paysandu, e que agora tem um desafio. Ele agora tem que chegar os jogadores, já que o que aconteceu no passado foi um acidente, e tentar dar por cima. Um acidente no meio. O problema é da ferroviária.
0: O Valcir dos Santos de Castanhal, meu caro Gerson Nogueira, torcedor do Paysandu, diz: o problema do Paysandu chama Marcinho. Será que ele quer se referir aqui a algo dependência que o Paysandu tem do Marcinho? Seria isso?
2: Olha, eu até escrevi sobre isso hoje, Cláudio. Estava observando o jogo na segunda-feira, e o Marcinho, ele, há muito tempo que ele não reedita aquelas atuações muito boas do primeiro semestre, quando ele de fato era o grande condutor da equipe, cara, que cuidava da parte da criação, de jogar, lançava os companheiros, conduzia a bola, simples, embora o forte dele seja mais passe, né, e os lançamentos, além das bolas paradas. Hoje, o Marcinho ele está muito mais naquela da bola parada. Ninguém questiona isso. O incrível talento dele fez um dos gols mais bonitos dos últimos tempos em cobrança de falta que eu vi, né? Aquele de segunda-feira. Foi um golaço. Um pecado que aquele gol não tenha despertado o time para uma reação. Mas o Paysandu precisa mais do que isso, né? E nos últimos tempos, o Paysandu tem se escorado muito no Marcinho, o que eu acho que é prejudicial. É um cara que precisava ter mais apoio, mais gente jogando junto. Mas na verdade, mandurinho. Ninguém cria, ninguém. É só no chutão, é só falta, trombada. Né? A gente sabe que a Série C é muito isso. Mas eu entendo que o Paysandu precisava ter um escape, algo diferente. Algum jogador que pudesse ali dialogar com o Marcinho. Ele não tem isso. Ele joga só. E quando ele não está inspirado, e nos últimos jogos não tem sido assim, ele não tem mostrado inspiração, talvez até exaurido, né? Um jogador que joga todas as partidas praticamente, ele não tem apresentado nada de novo. Ele ainda tem um outro problema que a gente precisa entender. Ele passou a ser observado pelas outras equipes. Todo mundo sabe onde nascem, onde surgem os lançamentos do Paysandu. É o Marcinho. Todo mundo já vem ali, certo, né? Só encostar alguém, então ficar ali naquela área próxima, atrapalhando, que não vai ter nada. E o Paysandu tem sofrido muito com isso. Eu acho que há uma necessidade de um redesenho da equipe do Paysandu. Não acho que optar por três zagueiros agora seja simplesmente aí a grande facada. Eu vi o jogo contra o Ituano, a única coisa que se pode dizer daquele jogo é que o Paysandu achou um gol. Mas o time jogou tão mal quanto nos outros jogos. Né? Não teve nada de novo. E tem mais, o outro tinha saído gol. Porque ele defendeu duas, uma delas com os pés. Né? E aliás, foi cerca de 3 minutos antes do gol que o Ituano fez, que o gol do Ituano largou os pés. E aí nós ouvimos depois desse jogo, não, os três zagueiros foi a solução, o Paysandu teve gol sem tomar gol. Quem acompanhou o jogo sabe que os três zagueiros não foi com a Coca-Cola. Então eu vejo, eu acho que o time continua com problemas, continua a ter problemas. Esse jogo com o Ferroviário vai ser um jogo muito difícil. porque o time da Ferro do Sacar arrancou um empate lá no jogo com a Inter, né? Empate no finalzinho. É um time ofensivo, né? E um jogo difícil, hein? Que o Paysandu já entra com essa sobrecarga do prejuízo da estreia, né? Como perdeu o primeiro jogo, tá na obrigação de ter que vencer e tal. Eu não levando em conta que o Paysandu vem para o segundo, o terceiro jogo em casa, né? Vai pegar aqui em casa, na outra rodada. Eu creio que não tem nada perdido, é a primeira rodada, temos mais 5 jogos para cada equipe, está aberta a disputa, agora tem que se despertar, né? E não pode ficar nessa, tá? Eu já ouvi também essa especulação, volta o Castro, né? Também é o redentor, salvador da pátria. É assim, o próprio Júnior Rocha, depois do jogo, falou, o cara estava aí treinando a parte durante 2 meses. Esse mesmo é afastamento. E o fato dele estar treinando a parte, o problema não é do técnico. É o problema do Castro. É o Castro ser afastado por atos exclusivos dele, de responsabilidade dele. Não é um garoto, é um profissional. E o fato de ser atleta aumenta essa responsabilidade. Ele deveria ter se preservado mais. A coisa foi tão brava que tentou até sair, né, ser negociado, mas não quis. E eu estava observando. Claro que houve uma imposição para ele perdoar, para ele aceitar o Castro. Eu achei um precedente perigoso. Futebol tem que ser administrado de maneira harmoniosa.
0: Certo.
2: Diretoria de lado, técnico do outro, mas todo mundo rezando pela mesma cartilha. Quando vem alguém, tem que entrar agora no bolo e tal. Precisamos dele. E porque dá a impressão que o cara eu fico com o técnico. Okay. Eu prefiro acreditar nele. Agora, vamos ver. É, tem esse jogo com a Ferroviária. Mas entendo que o Júnior Rocha está sendo muito cobrado já. Ele sabe disso. Ele percebe isso. Né? Ele tem sido muito preservado, né, durante todo esse tempo. Mas ele precisa dar respostas. O time precisa ter alternativas. O ataque do Paysandu não funcionou mais. O ataque do Paysandu era uma arma temida. Né? Não funcionou mais. Agora a expectativa do Nico, né, do Uruguai, não sei se vai resolver. Tem que ter uma casa arrumada para que um jogador que chega, um reforço, ele se adapte plenamente e ver os resultados que se esperam dele.
0: É o Nico Chicapasca. Vamos ver se ele resolve o problema. Rui, engraçado aqui. São 3 jogos entre Paysandu e Ferroviária, uma vitória de cada, um empate. A Ferroviária tem mais gols em função daquela goleada lá, fez 7. O Paysandu tem 4. Agora uns dados aqui interessantes. A Ferroviária com o mandante, ela tem 6 vitórias, 2 empates e 2 derrotas. Um aproveitamento de 67%. O Paysandu como visitante tem 4 vitórias e 5 derrotas. Um aproveitamento de 44%. Isso diz alguma coisa?
1: Olha, só para que você tenha uma ideia, o Brusque tinha ganho uma partida fora só. Ganhou do Paysandu a segunda aqui. O fato do time que seja o mandante ter perdido 6 é significativo. 6 jogos dentro de casa, para quem fez 9, é bom. É bom. O Paysandu fez 9 e ganhou só 4. Então, dentro de casa, se a gente for fazer esta avaliação, o Ferroviário está muito bem. O Paysandu nem tanto. Porque ganhou 4 e acabou perdendo 5. Mas no gramado, pelo estado, e um pouco, eu acho que sim, porque a cidade é toda, a torcida toda deve torcer pela Ferroviária, mas eu acho que o Paysandu, a tradição do Paysandu impõe que o Paysandu tenha uma equipe melhor do que a Ferroviária, mesmo entendendo que a Ferroviária é de um estado onde o futebol é mais desenvolvido. Mas eu acho que para o dinheiro que se gastou aqui, que se gasta, o Paysandu, e pela história do Paysandu, o Paysandu tem que ser realmente, no mínimo, competitivo nessas partidas contra os adversários desse tamanho.
0: Meu caro Gerson, para fechar o assunto Paysandu, sendo pedida a volta por parte da diretoria para os jogos em Belém na Curuzu. Será que as duas cacetadas do Mangueirão fizeram mal ao Paysandu?
2: Eu imaginava isso, cara. Cheguei até a falar.
0: No jogo passado com o Brusque, eu havia sugerido no domingo, né? Se fosse para o Mangueirão, sábado, né? Fosse para Curuzu. Era caro depois de uma derrota, até porque o adversário é lá, joga no alçapão de servir o lugar, né?
2: É, o problema é que eu acho que tem uma questão aí de ordem até conceitual. Quando uma equipe fica muito presa, minha opinião, eu falei sobre isso, como disse, um ouvinte chegou a discordar, tá? Discordância é legal. Eu até, de certa forma, antecipei isso. Eu digo, olha, se as coisas forem mal, aí muda tudo novamente. Vai para a cruz. Mas isso, para mim, demonstra claramente, quando há essa mudança de curso, que não há confiança no aspecto técnico do time. Você não está confiando no próprio cara. Porque já se coloca em cena questões mais extra-campo, pressão, sufoco, caldeirão, pressionar o juiz, papapá e papapá. A gente ouve muito isso. Não se fala nunca em vou voltar para Curuzu para a gente jogar, porque a gente joga melhor, porque o time desenvolve melhor as jogadas, as manobras ofensivas. Não, até porque não dá, porque o gramado da Curuzu é o pior que temos em Belém. Aquilo ali, o próprio jogador não vai saber, eu falo isso. Eu logo falo isso porque sabe que há uma hipersensibilidade quando a gente critica alguma coisa, mas é fato. Ainda mais quando chove. Então, eu sempre entendo que o gramado é o ponto de partida para tudo. O time do Paysandu, como lembrou o Rui, ele é um time que tem um jogador de qualidade. O Paysandu tem condições de jogar bem num gramado que é considerado neutro, como o Mangueirão. Mas ele tem a torcida regulada, o calor da torcida, o humo da torcida, e... Por que não? O pessoal do meu tem 4 anos dentro do Mangueirão, né? Jogando com entusiasmo, com vontade. Entusiasmo e vontade que ficaram faltando nos outros jogos, nas duas derrotas, para Maringá e Brusque. Então, eu entendo como um passo atrás, como uma admissão de que não se está apostando tudo no time, apesar das palavras. Os dirigentes e tal, sempre muito eloquentes e tudo, mas na prática, quando você diz, eu não quero mais jogar no Mangueirão, não vou me arriscar, eu vou lá para Curuzu. Eu acho que você é pequena quando faz isso. Eu acho que o Paysandu tem time para jogar bem em qualquer lugar, desde que o gramado seja bom. E aí é fundamental: bola rolando, toques em velocidade, bons lançamentos, é isso que se espera do time. Para ir longe. No campeonato na Série C, onde tem adversários muito inferiores ao Paysandu, que estão aí na 6-8, eu acho que a gente tinha que ter medo do desafio do Mangueirão. A hora que volta para Curuzu, pode dar certo, claro. Vamos lá, joga uma bola na área, tapa e tal. Mas pode dar errado também. É isso que não está sendo levado em conta. E tem mais. Recuo de convocação da torcida, né, Cláudio? Porque havia entusiasmo. Me ajuda que eu te ajudo e tal, o torcedor vai. O torcedor foi mais de 40 mil pessoas no jogo contra o Maringá. Agora, o torcedor também não vai bater cabeça o tempo todo se o time não responde. O torcedor quer ver o time correspondendo ao seu incentivo, aos seus gritos, aos seus hinos. E isso não veio nem contra o Maringá e nem nesse jogo contra o Brusque, que eu achei ainda o time mais frio. Né, mais assim, meio, parecia meio morno e acabou derrotado. Então, essa troca, essa volta a Curuzu, eu não vejo com bons olhos. Na minha opinião, eu acho que para o Paysandu, tecnicamente, o Mangueirão sempre é o melhor lugar. É um lugar que o time vai poder desenvolver melhor seu jogo. Isso aí não tem nem o que discutir. Né? Agora, há quem acredite, né, em tudo, acredite no ponto da carochinha e tudo mais. Só acho que há riscos nisso. Né? Jogar na Curuzu é também um risco calculado. Se o time não for bem no começo, o torcedor se vira contra. Parece que já esqueceram isso.
0: Bom, já o nosso Igor Oliveira foi almoçar, já está o Alex Saudade na mesa de áudio. Mas Marinete Azevedo já se mandou. Não, Marinete Azevedo já chegou, porque já saiu a nossa querida Nina Carla. Vamos faturar e já a gente volta.
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3: 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Falando do Remo, que também está debaixo de vara, agora tem que pegar o Bahia lá na Bahia. O Bahia, com a boca aberta, já levou 3 cacetes do Remo este ano e o jogo agora é lá. E o Mário Barreto de Benevides, o Remo está sem dinheiro para pagar a multa rescisória do Condé, por isso não demitiu ainda o treinador. Pô, eu acho que não, está viajando de voo fretada, porque eu acho que o Remo chegou a uma conclusão que a esta altura não adianta demitir, vai contratar quem, né?
4: Exatamente isso, eu também penso assim. Eu acho que contratar qualquer um não dá, né? Não é efetivo. O Remo está na Série A, deveria, claro, se fosse o caso, e eu acho que já não há mais tempo, sabe, Cláudio? Eu acho que se vier alguém, um treinador, ainda que o Remo contratasse, esse treinador não ia ter a segurança de que nesse pouco tempo aí, os 12 jogos para terminar, ele tivesse tempo para formar a equipe e responder o que a torcida quer. É difícil para o clube do Remo sair do lugar que está para chegar a 16º colocado na tabela de classificação. Então, ainda que o Remo tivesse um treinador, e eu acho que não tem um treinador para contratar, não passa por essa questão aí de dinheiro, não. Eu acho que se o Remo tivesse, contrataria. Mas não vejo no mercado alguém que possa se enquadrar no perfil que caberia ao novo treinador do clube do Remo.
3: Meu caro Gerson Nogueira, o Remo com o Bahia apresenta a seguinte característica. Nós temos Remo e Bahia com 12 vitórias do Bahia, com 50 gols, 8 empates, 10 vitórias do Leão com 44 gols. Então são 12, 8, 20, 30 jogos, né? O Bahia como mandante, ele tem 5 vitórias, 6 empates, 2 derrotas, 54% de aproveitamento. Já o Remo como visitante é fraco, 2 vitórias, 3 empates, 8 derrotas, 23% de aproveitamento. A cara desse jogo de segunda-feira às 8 da noite na Bahia, qual é? Hein, Gerson?
5: Eu entendo que é mais um daqueles jogos que em situação normal de campanha a gente estaria contabilizando como um jogo difícil, né? Aquelas paradas indigestas. O Bahia está se mantendo desde o início do campeonato ali entre os 5, 6 melhores times, sempre na zona da Libertadores. E ganha fora de casa, ganha dentro. Aliás, joga um pouquinho pior dentro de casa. Eu vi um jogo contra o Vasco há 3 rodadas, que foi um negócio horroroso. Bahia com todos os titulares, não acertava um passe, quase perdeu pro Vasco. Aliás, o Vasco merecia ganhar o jogo. E um Vasco também que não estava jogando tudo isso. Mas depois disso, o Bahia já saiu, já ganhou 2 jogos, um caso, outro fora. É um time respeitável, né? Bem treinado, um time que tem um troçamento de estar jogando aí há 3 anos sob o mesmo comando. Isso faz uma diferença brutal, a gente sabe. Agora, esse mesmo Bahia, nesta temporada, já foi vencido pelo Remo. E 3 vezes. Não vejo, talvez este seja o grande combustível do Remo para esse jogo. O favorito é o Bahia, não tem dúvida. Pela campanha, não tem nem o que discutir. Agora, o Remo é um desafio, é uma pedra no sapato do Bahia. E a gente sabe que essa questão estatística, ela conta. O Remo, por exemplo, vai entrar mais confiante do que o normal para esse jogo. No bom sentido. Não estou dizendo que o Remo vai entrar feito louco, indo à frente e tal, não. Mas o Remo vai confiante, que pode arrancar um bom resultado. E acho que pode. O Remo tem feito bons jogos. Contra o Coritiba fez um jogo muito bom. Contra o Flamengo, nas circunstâncias, um adversário dificílimo, talvez o adversário mais difícil que qualquer time pode enfrentar no brasileiro. Mais do que o Palmeiras até. Porque o Flamengo é uma equipe muito técnica. Não é uma equipe fácil de marcar e de neutralizar. O Flamengo vai trocando peças e o time não muda. Ele acelera, ele fica melhor. É um time muito forte. O Remo, eu entendo que fez 2 gols. Um jogo recente foi contra o Fluminense, aquele segundo tempo. Ali realmente não foi bem. Mas contra o Coritiba, foi um jogo que era jogo de vitória. E, claro, aí vem o grande problema. Não adianta desempenhar, não adianta performar. Se você não concretiza um jogo como este, não adianta você criar como o Remo chutou 32 vezes no jogo contra o Coritiba. O Coritiba chutou 13. Quer dizer, só que no aproveitamento, o Coritiba fez 3 gols e o Remo fez 2. O Remo precisa resolver essa questão ofensiva. Isso é a crise que abateu sobre o Remo. Mais do que o problema defensivo, na minha opinião, o problema é ofensivo, porque o Remo tem criado situações e não consegue transformar isso em gols. E precisa, porque este é um campeonato de regularidade, de rendimento. Não adianta jogar tão bem, tal resultado é o que fala mais alto. E esse jogo contra o Bahia põe isso em xeque. O Remo vai novamente com o Talhari no ataque, porque o Remo não tem outro jogador para aquela posição. Mas o Talhari vacilou no jogo contra o Flamengo, né? As duas grandes chances que o Remo teve foram pelos pés dele e pés e cabeça, né? Porque o segundo foi um cabeceio, né? A bola não entrou. E acho que esse é o desafio, o dilema do Pondé, porque o Pondé não tem alternativa, não tem que colocar. Ele já testou ali o Alex Manga, e o Alex Manga, claro, não tem que ter um jogador centralizado, ele cai para o lado. O Remo precisa de jogador na área. Há uma história que o Remo está buscando ainda, né? O prazo termina sexta, né, Cláudio?
3: É isso.
5: Parece que ainda está tentando. O problema hoje é que vai buscar onde? Vai tirar de onde?
3: É, né? Tipo técnico, buscar onde? Né?
5: Técnico, certo. Pior ainda. Como disse aí o Remo, está sem grana. Eu acho que o Remo está sendo exatamente lúcido nesse momento. Não adianta trocar o Condé. Eu acho que o maior problema do Remo, mais do que o Condé, é realmente dificuldades que o clube teve para contratar os jogadores que queria. É, essa busca no mercado, os investimentos que são mais altos dos outros times, a dificuldade de trazer gente para Belém, essa logística, ela afasta muito o jogador daqui, tudo isso. Então, o Remo tem, o grupo que tem, vai ter que tentar um milagre, mas eu acho que esse milagre, se ocorrer, ele tem que partir de Belém. Ele tem que ser nos jogos com o mandante. Tem 6 jogos em casa. Se o Remo conseguir fazer dever de casa e ganhar 6, o milagre é possível, porque ele fica com a obrigação de pelo menos ganhar mais um e empatar outro lá fora.
3: Rui Guimarães, são 8 jogos sem vencer no Remo, 6 no Brasileiro, 2 na Copa do Brasil. O Remo vai pegar um Bahia que é 4º colocado, ele é 19º, há 22 rodadas na zona de rebaixamento. Tudo isso é contra o Remo. Mas isso pode dar força para o Remo, para o jogo na Bahia?
6: Que dá para não se tira a força, tá? Eu acho que vai se tirar a força no interior, você está no trabalho psicológico. O clube precisa mostrar aos jogadores que são 12 jogos, não são 2, nenhum. É, são 12 jogos que pode fazer. É verdade que o clube do Remo vai enfrentar times muito grandes, times conceituados, e que o Remo tem que saber as suas limitações. O Remo joga contra o Bahia, o Vasco, contra o Cruzeiro. Então olha só o tamanho da confusão, tá? É jogo fora de casa contra equipes grandes como o Cruzeiro, como o Palmeiras, como o próprio Atlético do Paraná, o Bahia segunda-feira. E dentro de casa vai jogar contra Santos e Remo, tá? Pode ser que daqui saia alguma coisa, uma vitória ou 4 pontos, alguma coisa assim. Bragantino, que não é pelo tamanho do Bragantino, é pela tradição do clube do Remo, talvez o Remo possa levar daqui. Botafogo, que vai mal das pernas, mas ainda assim é um adversário que o Remo não pode facilitar. Chapecoense, eu contadas, e o Corinthians, que eu acho que a barra é pesadíssima. Se a gente for contar aqui, Cláudio, eu pelo menos contei aqui no meu otimismo, entre aspas, faz 11 pontos até 3 no máximo. De 15 que o clube do Remo tem que fazer, aliás, de 36 que tem que fazer, não vai chegar no clube do Remo, que é. O Remo tem 23 pontos. Isso daria de 22, então é muito difícil o Remo chegar e fazer o que precisa. A questão do Remo não é essa questão só de para cá e para ali, dentro daquele jogador. É uma unificação dos jogadores, da técnica, até da diretoria também, porque a torcida não, a torcida vai comparecer e que vai querer o Remo. Mas que o caminho é tortuoso, não tenho dúvida.
3: Interessante aqui nesse jogo no final de semana, o Marcelo Rangel fez a defesa do ano, um já diz até que talvez mais bonita que a do Gordon Banks na jogada do Pelé. Mas ele disse que ele trocaria essa defesa pela vitória do Remo. O Marcinho fez um gol de placa contra o Brusque, mas também disse: eu preferia não ter feito o gol e ganhado o jogo. Uma outra coisa que surge agora interessante, a convocação do nosso querido Dimplet Tchamba pela seleção de Camarões. Há 5 anos que ele não era convocado. Agora está sendo chamado para os 3 amistosos que a seleção de Camarões. Aliás, são 2 partidas oficiais e uma amistosa. Levantei aqui. A seleção de Camarões vai jogar dia 24 agora de setembro contra Camões em Yaoundé, que é a capital lá de Camarões, pela fase eliminatória da Copa Africana de Nações. Depois joga dia 29 em Brasília contra o Congo, também pela Copa Africana de Nações, jogo eliminatório. E aí no dia 3 do outro mês, joga em Abidjan, na Costa do Marfim, contra a Costa do Marfim, está partida assim amistosa. Tem a convocação do Tchamba para a seleção de Camarões. E aí vem uma curiosidade, muita gente comentando: é o primeiro jogador atuando no futebol do Pará a ser chamado por uma seleção internacional, sim. Porque Antônio Manuel Barros Filho, o suíço, o apelido dele era sempre, que é um jogador do Paysandu de família abastada, que estudou na Suíça. Aí quando voltou, colocaram o apelido dele de suíço. Ele jogou de 1915 a 1922 no Paysandu. E olha essa curiosidade, em 1921, ele foi convocado para a antiga Copa Sul-Americana, que agora é Copa Conmebol, de seleções. Em 1921, foi convocado para a seleção brasileira. Um detalhe, não conseguiu embarcar. E por isso não jogou pela seleção brasileira, mas convocado foi. mas não deixa de ser uma coisa muito boa para a vida profissional desse jogador espetacular que eu acho que é o Tchamba, não, meu caro Gerson?
5: Verdade, Cláudio. E o Tchamba chegou aqui, como quase sempre ocorre, né? Com jogadores que depois florescem, mostram suas qualidades. Chegou aqui quase que em brancas nuvens, né? Desacreditado, ninguém badalada, desconhecido. Indicação do Osório, né? E funcionou. Chegou muito bem. Logo ganhou a titularidade. Tecnicamente é um zagueiro muito bom, porque ele é muito rápido, né? Ele é técnico, ele sabe driblar. De um jogo contra, acho que foi o Grêmio, né? Que ele saiu driblando uns 3 ou 4. Tem habilidade, né? O futebol africano, ele é muito, muito rico, né, Cláudio? Tem aquela coisa física também. Quando une as duas coisas, habilidade, técnica e força, eles vão muito bem. E o Tchamba também é um jogador que se destaca, né, no jogo aéreo. Para mim, um dos grandes nomes do Remo nesse Campeonato Brasileiro. Ontem, depois da notícia, né, ele fez uma declaração de amor pelo Remo, né, agradecido, né, pela oportunidade de jogar um campeonato com o Campeonato Brasileiro. Ele disse, inclusive, que os jogadores africanos consideram um campeonato assim que é uma vitrine, né, uma vitrine para o mundo. É uma honra jogar no Campeonato Brasileiro. E ele teve essa oportunidade através do Remo. Eu acho que é muito legal isso. Bom jogador, mostrando. Ele teve aquela lesão, mas voltou muito bem. Né? Tem atuado de maneira sempre em alto nível. Ele joga tanto em alto nível que quando ele joga com um, a gente lembra. Né? O único jogo foi o jogo lá contra o Bragantino, lá em São Paulo. Ele acabou fazendo 2 gols contra, né? A bola bateu nele, na verdade. Mas, sem dúvida, é um dos grandes nomes do Remo neste Campeonato Brasileiro. Ao lado aí do Marcelo Rangel, cantado em prosa e verso. O Juca Kfouri diz que ele fez uma defesa sobrenatural e que merecia até uma estátua na entrada do Berlim. Exagero, claro, mas isso mostra, né, o quanto foi impressionante aquela defesa do Rangel.
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2: Estamos agora 13h55 e a hora certa de RBA TV, canal 13, afiliada Avante. Deixa eu abraçar o senhor Valdemar Galvão, lá no Coqueiro, que está ouvindo a gente. E anunciando que sábado o jogo da RBA TV no Sistema Band será Botafogo da Paraíba e Floresta pela Série C, às 17 horas. E a pedido do nosso querido Olegário Vilhena Pantoja, que é da Cidade Velha, não vou colocar os dois em aperto, vou fazer a pergunta que ele pediu. Primeiro, Rui, no VaptVupt. Dá para o Paysandu classificar? Dá para o Remo escapar? Dá para um ou não dá para nenhum?
3: Não. Consideração a parte matemática da coisa, tá? O clube do que vai disputar, só precisa de 22. O Paysandu tem 5 jogos para fazer, 15 para disputar, e só precisa de 2. Tá? Então, na verdade, os dois, na mente, eles esperam partidas vitoriosas, resultados vitoriosos. Mas, se você colocar num contexto, você vai ver que o Paysandu mesmo tem uma partida dentro de casa muito ruim, mas pode buscar esses resultados, porque os outros clubes, o que aconteceu aqui em Belém pode acontecer, por exemplo, com o Bruno, com o Inter de Limeira, fazendo 3 pontos e vindo buscar um aqui, faz os clubes juntos, fazendo 3 pontos em cada partida. Já o
2: tu aproveita e diz logo a tua recomendação gastronômica para hoje.
3: E tu não vai tapar hoje, Cláudio? Sequinho.
2: Vá tapar então, tá bom. Aproveita e tape bem. Diga aí, Márcio Nogueira, responda para o seu Legário e dê a sua sugestão gastronômica.
4: Ah, perfeito. Cláudio, eu vou mais ou menos, né? Meu pensamento é muito parecido com o do Rui. Entendo que os dois têm chances, não tem essa de jogar toalha. A gente já viu tanta coisa, né, acontecendo, e eu estou me referindo um pouco mais em relação ao Remo, que eu acho que tem a missão mais delicada, pelas razões já expostas pelo Rui. O grau de dificuldades é maior, o Remo vai enfrentar adversários, a maioria desses 12, a maioria são adversários que têm investimentos muito mais altos do que o Remo. Não dá nem para comparar. Domingo, aqui no Mangueirão, o Remo enfrentou um time que, pela atualização das consultorias aí, tem um orçamento, né, para o futebol 30 vezes maior do que o Remo. Claro que dinheiro não entra em campo sempre, mas ajuda. E o Remo vai... Agora, claro que pode se aproveitar. Tem adversários combalidos aí, meio atrapalhados, como o caso do Grêmio, o próprio Santos, que está ensaiando e tal, mas é um adversário que o Remo pode, sim, encarar bem aqui. Vai ser uma batalha, então, quase um milagre. O Paysandu tem dificuldades também, até pelo que o Paysandu vem apresentando em casa. E essa fase quadrangular da Série C, ela é muito sustentada pelo rendimento dentro de casa, pelos resultados em casa. E o Paysandu já deixou escapar um. Mas tem plenas condições de recuperar. Eu diria que o grau de dificuldade do Remo, a dificuldade do Remo é na faixa aí de 70% de dificuldades, vejo o Remo com mais ou menos 30% de chances, e considerando a situação atual, é muito, mas que é possível sonhar. Já o Paysandu, eu entendo que está ali na faixa de 50% mesmo, que ele começou a competição, 50% para entrar, porque são dois que vão herdar essa guarda. Então, 50 para um, 50 para outro. Mas todos têm que jogar, fazer acontecer. Né? Esse é o ponto e é o que vocês estão encontrando. É claro, da minha receita do dia, está me aguardando. mas queria só a sua permissão para lembrar aqui da gigante Velho Amador de Deus.
2: Sim.
4: Com quem tive o prazer de conviver na universidade, fui aluno de A. Mas não é só isso, eu admiro sobretudo o tamanho da como referência na luta pela inclusão social, uma pessoa extremamente generosa, que dedicou 55 anos de vida à vida acadêmica, foi uma das fundadoras dos 70, pioneiro na luta em favor do movimento negro, e de fato, muito uno a todos que vejam bem representado por várias figuras humanas, como é o caso da nossa querida Zélia, viva Zélia Amador. E quero deixar aqui a minha receita do dia, que é um frango a passarinho com purê.
2: Pronto.
4: Não tem essa de fugir em mim.
2: Pois é.
4: Porque
2: pois é, Bragança também.
4: Uma farofinha de banana, mas ela não é boa, mas ela tem charme da banana, né? O arroz branco tradicional, receita da minha avó Alice, mantida pela minha mãe Benedita, que eu reproduzo aqui. Eu,
2: Walter. Muito bem. Hoje eu vou num cozidão, viu? Quatro. E a TV, canal 3 é filha da Band. Vem aí agora o Cabo.

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Não saio mais de casa à tarde. Coronel, você é ótimo.

0: afasta pra lá, boi.
1: Não.
2: Não.
1: Não.
2: Não que não. Não. Você é que...

0: tá? No...
1: Tudo de novo, vai.
0: Fui, cara, eu vou dar.

0: Eu vou lá pra perto do amor, tá?
1: Irmão, já te contaram?
0: Hein?
1: Não, então eu vou te contar, eu tô pegando a tua mulher.
0: Pega, fica com ela pra ti, ladrão. Olha, abraçando o Moacir, a professora Leide lá no Conjunto Amazônia, garçonete Socorro Mesquita no Guamá, Simval, manda um abraço para o Wagner, Língua de Cobra, na Cidade Nova 8, abraçando tia Lourdes lá do Cuscuz, Rosileide e Fernando, o Valente e o Bruno do Guamã. Lauro Mangabeira, lá do Aurá, mandando um abraço pro pessoal lá em Vista Alegre, Terra Alta, pras irmãs, parentesco todinho.
2: Luiz, é o seguinte, olha, você tem que ter tempo pra esses teus abraços aí, porque tá muito longo.
0: Tá, tu é dono.
2: Muito longo esses
0: abraços. Tu é dono aí, da rádio, sabe? Puxa saco, vai morrer pra lá, corno. Luiz e Luci Pinheiro, na Cidade Nova 6. Luiz Otávio, manda um abraço para o seu sobrinho Itamar Lobo, lá de Macapá. Vai tocar. Toca mais uma,
3: toca. Coronel, é? Não tem como colocar aí pra mim aquela música dos pifetes? É pro meu filho dançar aqui.
0: Eu sei que tu é, além de perder bicicleta pra ladrão, ainda é pai de ladrão também. Bora, meu filho, vai, aperta lá o play.
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0: Ele, não te aveste, eu vou ali pegar uma ponta pra nós.
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0: fiz uma para lá. 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
2: Tudo de novo, vai.
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0: 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Abraçando o Bolinha, ele que é diretor do Detran de Ananindeua.
3: Esse aí?
0: Bolinha.
3: Esse
0: olha
3: aí?
0: Edrino Saudade, lá de Icoaraci, Casimiro Beltrão e a galera do Telégrafo.
3: Esse aí?
0: Olha o Aparecido de Icoaraci, manda um abraço para o Santos, Ana Neg, Léo, lá em Garapé Miri. Olha, Heres Fonseca, Oeira, João Saraiva e Júlia Cefé, Oscar, também está o Lorenzo e Zeza, lá no Tenoné.
3: Esse aí?
0: Leonardo do Marizal. A Marlene Mendes e as Guerreiras.
3: Essa aí.
0: Eita, olha, Sabiá do Mosqueiro, abraçando o Conjac do posto Bicolor. Amorim, Moisés, Márcio, Helena na Cidade Nova 4. Olha, toda sexta, sábado e domingo tem Jegue da Saudade lá na quadra do Pica-Pau. E agora, Alex, saudade. E o que o pessoal mais esperava?
4: Não vou.
0: Eu não quero saber que agora...
4: Vou pra casa, vamos lá.
0: Ei, o pessoal tá esperando...
4: Não perturba, sai fora.
0: O pessoal tá esperando esse momento, pai. É hora de abrir a mala da saudade do Coronel Virgulino.
5: Atenção para o top de 5 segundos.

0: abrindo a mala da saudade do Coronel Virgulino.
1: Rapaz, eu já falei, coloca um óleo nessas drobadiças. Meus amigos, vocês vão viajar no mundo da música. Nós iremos adentrar no túmulo do tempo. Então, está na hora de você abrir as orelhas e aumentar o volume dos projetores, porque aqui a mala da saudade do Coronel Virgulino começa assim, com essas aqui, duas numa porrada, vai meu filho.
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0: rapaz, eu tô aqui invocadão da vida. Eu fico ouvindo essas músicas do passado e coisa e tá? Eu faço uma viagem lá no mundão. Aí eu me lembro da minha veta urbana, quando tinha 18 anos, nós se beijava debaixo de um pé de caju, lá no Nordeste. Ô, coisa boa! Mas olha, deixa eu aproveitar e abraçar o pessoal que a Mori tá ligado com nós, e é o Carlos Gaia. Eita, corpo de curió, tá ligado com nós. É, tá lá também o Gaia, quem mais aqui? O nome é Sista, é minha filha? É, tá aqui Gaia, é o Sista, Anne, o professor Didi e a Simone lá na vila do Nínive, quilômetro 32 na Alça Viara.
1: Não, pra almoçar, porra, deixa aí o feijão.
0: Ele não é besta não, Carlos Gaia, procura logo uma casa onde tem essa aí pra ele tomar de graça, comer de graça aí. Filho do Maeco, olha, abraçando.
2: Lindo, lindo, lindo.
0: Olha o Rink, conhecido como cara de sacola. É lá no Curuçambaba. Abraçando o Marquinhos do Cetran, a galera da metalúrgica do Buti Quaraci, Bena, Janilma, Breno e Bruno na pedreira. Falar em pedreira, abraçando o Cabeça, pai de Franjola, do Rubi, e também seu Orlando, que é o tio da secretária. Olha o Wellington, o Zé,
2: desceu,
0: Zé do Bucho, Tanaka, Sumindo Coco, Irmão Jorge, seu Lua, Cavalo, seu Carlinho e Pedro Gato. Tá todos eles lá em Augusto Correio ouvindo o coroné.
2: Aquele bebê é seu?
0: Da amor. Sua mãe, filho do Maégua. Gerson, prestação. Sidney e Machixe, lá no Bujaru. E agora a mala velha vai se arreganhar, porque nós vamos trazer mais duas pra você a reformar.
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0: As galinhas estão de volta na mala da saudade. O coronel Pedro.
1: Fala, cara de cavalo.
2: Rapaz, eu já tô meio encabulado aqui, meio aí e tal. Mas eu queria dizer que o urso branco já tá ali só na ilharga. Falar nisso, o nosso amigo Geraldo tá lá no estacionamento, um barulho da porra. Mas eu mandei colocar um abafador nos ouvidos dele, eu sou da CIP, eu fui lá. E acabou. Mas olha, deixa eu aproveitar e abraçar Davizinho, Pedrinho, Paulinha, Doutor Paulo, parabenizando, Jorge Luiz, lá em Copacabana, que hoje está aniversariando. Cacá Lopes e um cara de pedra, lá no Retiro Grande, Moisés do 40 Horas, Sidmar, que tá ligado com nós, Papinha, Vira Porco, Toito, tá aqui o Zartã, Pô, Corpo de Uxi, Gaspar, o Pelado, pé de Galho, Boca de Chuveiro, Cara de Kombi, Pé de Bicho, e o Gato, e também o Cheirapeito na invasão. Estão vendo, estão rindo nós toda tarde, olha.
3: Esse aí?
2: Eita, é doido.
3: Esse
2: olha,
3: aí?
2: O pão tá lá em Bragança, rapaz. E que é isso aqui, minha filha? É o ganhador que ganhou. O ganhador que ganhou. Como é isso aqui? Todos os ganhadores? É só esse pintado aqui, né? Bora animar esse negócio. Pera aí, porra, que tá tudo enrolado aqui. O ganhador do ingresso foi Arthur Costa, lá de Marituba. Toma essa pedra, vai morrer pra lá. E agora nós vamos reganhar de novo a mala da saudade do Coronel Virgulino. Meu filho, essas duas músicas vai pro Tanonilo da Vassoura Brasil, William Marido, Fernando Derek, Leno Estevo. Agora,
4: fogo,
2: eita, vamos viajar na saudade, vai.

Rapaz, tudo que é bom dura pouco, é finalzinho de programa. Coloca Deus no coração, sem Deus você não é nada. Obrigado, Alex Boy. Obrigado, minha secretária. E eu vou saindo de banda e Reginaldo Rose cantou pra nós. Vamos tocar mais uma que eu já vou. Tchau.

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2: Boa tarde, amados ouvintes. Muito obrigada pela sua audiência na poderosa Rádio Clube do Pará. Continue sintonizado na 106.9 FM. Hoje é quarta-feira, 8 de setembro de 2026. Quarta da Vitória, Quarta da Vitória. Como vocês estão, amados ouvintes? Te convido a ficar comigo porque o programa hoje está recheado de coisas boas. Até às 5 horas tem muita coisa que vai rolar então aqui no Clube da Tarde. E a gente já começa com informações. Vamos direto para a Central de Jornalismo aqui da Clube. Meu amigo Gilberto Nogueira, uma boa tarde para você. Pode contar.
3: Boa tarde, Sancha. Boa tarde, ouvintes do Clube da Tarde. Olha, Sancha, o ministro Flávio Dino, do Supremo Tribunal Federal, determinou nesta quarta-feira a reintegração de Andrei Rodrigues ao cargo de diretor-geral da Polícia Federal. Andrei havia sido afastado ontem por decisão do ministro André Mendonça, que alegou suspeitas de monitoramento ilegal por parte da Polícia Federal. A decisão de Dino também determinou o retorno de Leandro Almada ao cargo de diretor de inteligência da Polícia Federal. Segundo o ministro, o afastamento poderia prejudicar investigações que estão em andamento. Dino também questionou a competência de Mendonça para determinar o afastamento, já que os documentos usados na decisão estão sendo analisados em outro procedimento no Supremo. A decisão de Flávio Dino tem efeito imediato, mas ainda será submetida à análise no plenário do Supremo Tribunal Federal. Da Central de Jornalismo, Gilberto Nogueira, para o Clube da Tarde, comando Sancha Luna.
2: Obrigada, Gilberto Nogueira, pelas suas informações. Agora são 3 horas e 7 minutos.
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2: Isso mesmo, Tiago, conta pra gente o tempo de hoje aqui no estado do Pará. Boa tarde.
5: Uma boa tarde para você, Sancha Luna, uma excelente tarde a todos os ouvintes ligados aqui com a gente no Clube da Tarde, nesta quarta-feira, dia 9 de setembro. Sancha, bora falar sobre a previsão do tempo. No Pará, o calor continua forte nesta quarta-feira, mas algumas regiões terão maior variação de nebulosidade e também aquela possibilidade de chuva. No geral, as temperaturas permanecem elevadas durante a parte da tarde. Em Belém e na região metropolitana, o sol aparece entre muitas nuvens, com períodos de céu nublado. A capital pode chegar aos 34 graus. A possibilidade de chuva durante a tarde é baixa, mas não se descarta uma ou outra pancada.

0: isolada como tem sido, como foi na segunda e também na terça-feira. Falando do Marajó e da região do Nordeste paraense, o tempo fica quente, com sol entre muitas nuvens e possibilidade de chuva passageira em alguns municípios. Indo para a região oeste do Pará, incluindo o município de Santarém, o calor vai predominar por lá, com períodos de sol e aumento de nebulosidade. Podem ocorrer pancadas isoladas em alguns pontos dessa região. Já no sul e sudeste do estado, o tempo fica mais firme em boa parte da região, com sol entre nuvens e temperaturas elevadas. Em municípios como Marabá e Parauapebas, o calor deve predominar durante a parte da tarde de hoje. A gente está falando daquele cenário típico do Pará em setembro: calor forte, abafamento, variação de nebulosidade e possibilidade de pancadas isoladas de chuva em algumas regiões durante a tarde. Essa é a previsão para hoje, Sancha. Aquele calor de sempre, o clima abafado, mas pode chover aqui em Belém. A gente sempre lembra, né, de se hidratar e não esquecer daquele protetor solar e também para reaplicar depois de algumas horas, é o recomendado.
1: Obrigada pelas suas informações, Thiago. Agora são 3:09. Daqui a pouquinho, o técnico Carlo Ancelotti vai anunciar, então, aí a primeira lista de convocados da seleção para a Copa do Mundo. Meu amigo Saulo Zairo, uma boa tarde para você. Chega logo com o clube em campo aqui no Clube da Tarde.
2: É isso, Sancha. Boa tarde para você e para toda a galera ligada aqui no Clube em Campo. Dia de convocação da seleção brasileira, a primeira após a Copa do Mundo, para os amistosos contra a Austrália em 25 e 29 deste mês e no dia 3 de outubro diante da Índia em Calcutá, neste exato momento, falando na sede da CBF. Antes da lista, o executivo da seleção brasileira de futebol, Rodrigo Caetano. Vamos acompanhar.
3: Seleções de Ásia e Oceania. Tanto agora, né, nos dois jogos com a Austrália, que fez uma boa Copa do Mundo também, será um adversário muito difícil, como também depois nos jogos em Singapura. E aí sim, no próximo ano, juntamente com nossa diretoria de operações e marketing, vislumbrar os demais amistosos, conforme tivermos aí também as datas definidas pela Conmebol do início das eliminatórias e também da próxima Copa América. Dito isso, passo a você, Fabio Mistri.
4: Obrigado, Rodrigo. Então, agora, passar a palavra para Carlo Ancelotti para a leitura da lista de convocados para esses três amistosos, abrindo esse novo ciclo para a seleção brasileira rumo à Copa de 2030. Boa tarde, Mister.
5: Boa tarde a todos. Começamos com os goleiros. Hugo Sousa, Corinthians. Pedro Morisco, Coritiba. Otávio Cruzeiro. Defensores: Arthur Dias, Atlético Paranaense. Douglas Santos, Zenit. Gabriel Magalhães, Arsenal. Jair Nottingham, Marquinhos, PSG, Mateuzinho, Corinthians, Mauro Júnior, PSV, Eindhoven, Victor Reis, Manchester City, Wesley, Roma. Mediocampistas: Andrei Santos, Manchester United. Breno Bidon, Corinthians. Bruno Guimarães, Arsenal. Danilo, Botafogo. Douglas Luiz, Juventus. Gabriel Bontempo, Santos. Atacantes: Hendrik, Real Madrid. Estevao, Chelsea. João Pedro, Chelsea. Pedro, Flamengo. Rafinha, Barcelona. Ryan, Bournemouth, Samuelino, Flamengo, Vinícius Júnior, Real Madrid. Obrigado.
2: Tá aí, Sancha, portanto, obrigado, a convocação do professor Carlo Ancelotti, né, a lista com muitas novidades, agora toda aquela preparação para a entrevista coletiva, para repercutir aí, mediante pergunta dos jornalistas, esta primeira lista para as datas FIFA nos dias 25 e 29 contra a Austrália, em solo australiano, e depois no dia 3 de outubro, exatamente contra a seleção da Índia, lá em solo indiano, lista com muitas novidades, inclusive com o Samuel Lino, autor do gol da vitória do Flamengo sobre o Clube do Remo no último domingo aqui mesmo no nosso novo Mangueirão. Carlo Ancelotti já respondendo às perguntas dos colegas jornalistas na conferência de imprensa, e a gente vai acompanhar um pouquinho já aqui dentro do nosso Clube em Campo, dentro do Clube da Tarde.
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28: Carlos, eu percebi que são 8 novatos e me chamou a atenção o Mauro Júnior, que é um lateral que vai muito bem na Holanda pelo menos 3 temporadas. Nessa temporada ele já tem um gol e uma assistência pelo PSV. Queria que você falasse sobre ele, porque ele na teoria é um lateral que não está no radar, né, de todos nós, eu imagino. Queria que você falasse sobre ele, porque o senhor chamou.
29: Mauro Júnior já é um lateral esquerdo com característica bastante diferente dos outros. É um lateral que gosta de jogar por dentro, às vezes muito ofensivo, com muita qualidade. É um lateral esquerdo que não conheço muito. Estamos evoluindo todos os laterais esquerdos que estão em toda a Europa e aí temos muito boa opção. Temos a Kaique, que está no Como, que está fazendo muito bem. Todos os laterais da lista larga, creio que têm perfil para estar para estar com nós na próxima convocação. Mauro Junior, quiero verlo de perto porque me parece un perfil muy interesante.
0: Aqui, boa tarde, Antilote, tudo bem? Isabelle Costa, Canal Gold. A gente vê uma lista com poucos nomes da Copa do Mundo, né? Nomes que você até tem muita confiança, continuam sendo nomes que você traz para esse novo ciclo, mas eu queria entender, porque quando a gente olha para essa lista, a gente vê também uma renovação sendo colocada em prática. Qual foi a sua análise desde que você voltou de férias a trabalhar? Qual foi a sua análise? O que mais pesou? O que você achou que foi mais frustrante? Ou o que foi o maior fator para o Brasil ter sido eliminado pela Noruega da forma como foi? Ter caído cedo na competição? Foi um fator idade? Qual foi o setor que você analisou que foi mais frágil na competição? Se é do meio campo para frente? Obrigada.
29: Eu acho que a Copa do Mundo foi uma decepção para nós, para mim, é óbvio. Eu creio que não tivemos a possibilidade de chegar a lo que esperávamos. Creio que a eliminação contra a Noruega decepcionou muito, lamentamos muito isso, porque eu acho que até un minuto 60 de ese juego, creo que el equipo actuó bien, tuvimos dificultades en el primero, obvio, en la primera parte, pero después, a poco, el equipo mejoró. La derrota contra Noruega fue una sorpresa en ese aspecto, porque nadie pensaba que de ser eliminado. O deporte é assim, então depois aí a reação de tudo isto a nível pessoal foi bastante complicado reaccionar, porque não como em um clube, tu tem a possibilidade de reaccionar bastante cedo, porque tem outro jogo, tem outra competição. Aqui é muito mais complicado e o período de dificuldade, a derrota, a tristeza da derrota se queda um pouco mais no coração. Então, agora temos a motivação, que temos o tempo para preparar um novo ciclo e para ser mais preparado para as próximas competições que chegarão. Eu acho que as qualidades do jogador brasileiro nos podem permitir de preparar um bom grupo para as próximas competições.
1: Tá aí, portanto, esse é o professor Carlo Ancelotti falando em entrevista coletiva após a sua primeira convocação para três compromissos, em 25 e 29 diante da Austrália, lá em solo australiano, e no dia 3 de outubro diante da Índia, na casa do adversário, os três primeiros compromissos da seleção brasileira rumo à Copa do Mundo de 2030. Paysandu volta a campo no próximo domingo pela Série C, fora de casa contra a Ferroviária, lá na Arena Fonte Luminosa em Araraquara, segunda rodada do quadrangular decisivo. E o Clube do Remo joga somente na próxima segunda-feira em Salvador, Sancha Luna, na Arena Fonte Nova, diante do Bahia, a partida às 8 horas da noite. Outras informações de esporte a qualquer momento, ou então daqui a pouquinho, com os nossos eletrizantes Tinho e Cacheado, aqui na poderosa Rádio Clube do Pará, também do meu, do seu, do nosso Clube em Campo, dentro do Clube da Tarde. Sancha, um beijo e até a próxima.
2: Obrigada, Saulo, pelas suas informações. Até a próxima. Uma boa tarde para você. Agora são 3 horas e 28 minutos. Meu amigo João Vitor Barra, cadê você? Boa tarde.
3: Muito boa tarde para você, Sancha Luna, para todo mundo que acompanha a programação da Rádio Clube do Pará, que está agora aqui no Clube da Tarde. E olha, o trânsito na capital paraense é mais intenso no centro, viu? No centro da capital paraense, esse trânsito é mais intenso. Por exemplo, passei agora há pouco pela rua Antônio Barreto, trânsito bem complicado desde a Almirante Barroso até a altura da Almirante Vandenkolb. Também para quem segue pela Travessa Rui Barbosa, desde a rua Onde Almeida até a rua dos Pariquis, trânsito complicado. Alcido Cancela também com trânsito intenso entre Oliveira Belo e a Gentil Bittencourt. Para quem trafega pela Duque de Caxias, no sentido de quem vai para Doutor Freitas, trânsito também um pouquinho lento entre a Travessa Curuzu e a Travessa da Estrela. Para quem está saindo ali da Almirante da Mandaré, vem pela 16 de novembro, vai pegar a Gama Abreu para acessar a Praça da República, ou pode seguir pela Cerzedelo, ou pode seguir pela Avenida Nazaré, vai encontrar um pouquinho de trânsito lento na Gama Abreu. Fora isso, trânsito tranquilo, Sancha Luna e ouvintes, na Pedro Álvares Cabral, também na Senador Lemos, Júlio César também, corredor tranquilo, assim como Almirante Barroso, João Paulo II e a Augusto Montenegro. Aconteceu Ligue na Clube, João Vitor Barra para o Clube da Tarde.
2: Obrigada, João Vitor Barra, pelas suas informações. Hoje é quarta-feira, quarta da vitória. Agora são 3 horas e 29 minutos. Um abraço especial aqui para o Jaiminho, no Conjunto Maguari, sintonizado na poderosa Rádio Clube do Pará. Um abraço para você e todo mundo que está nos ouvindo nesse momento. Um abraço também para o Edrino Saudade em Coraci, hein, Marinete? Está acompanhando aqui o Clube da Tarde. Obrigada pela sua audiência. Seu Dário Souza, do bairro da Cremação, também que está ligadinho e sintonizado. Muito obrigada pelo carinho de todos vocês. Deixa eu voltar a falar aqui um par de ingressos para o show de Alexandre Pires, Pagonejo Bom. É dia 12 de setembro, 11h30 da noite. Sabe aonde, Tiago? No Hangar, Centro de Convenções e Feiras da Amazônia. Um showzaço, hein? Você quer ir, Tiago?
4: Amiga, olha só como mudou a vida.
5: Eu gostaria de ir, Sancha Luna. Olha, seria uma oportunidade tanto. Alexandre Pires é um bom cantor. E aquela oportunidade para os casais, quem gosta de boa música, ir lá, né, curtir, prestigiar o evento, levar um amigo, quem sabe, são dois ingressos, não é isso?
2: Isso mesmo. Então, basta ligar 38 8401 37.

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1: Isso mesmo, agora são 3 horas e 48 minutos, quase 38 mil pessoas estão na fila para transplante de córnea aqui no Brasil. De acordo com o Conselho Brasileiro de Oftalmologia, 37.719 pessoas aguardam pelo procedimento. O número é de 24% maior que o registrado em dezembro do ano passado. Mesmo com um recorde de 17.790 transplantes realizados em 2025, o tempo médio de espera chegou a 370 dias. O CBO aponta entre os desafios a falta de reajuste nos valores dos procedimentos, os efeitos também da pandemia e os custos de manutenção dos bancos de óleos. Um caso muito sério que precisa, sim, de muita atenção aqui no Brasil. Então, quase 38 mil pessoas estão na fila para transplante de córnea aqui no Brasil. Agora são 3 horas e 49 minutos, muita gente ligando, querendo participar então do sorteio para ganhar o par de ingressos para o show de Alexandre Pires. Pagonejo bom, já é sábado agora, minha gente, vai ser um festaço lá no Hangar, 11h30 da noite, diz que da manhã, que isso, já quer começar logo cedo o negócio. Esse, já que isso, menino? Égua, tu é doido, é?
2: Égua!
1: Diga pra cá pra participar, hein? Bora ouvir um pouquinho mais de Alexandre?

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1: Isso mesmo, agora são 3 horas e 53 minutos. Amado ouvinte, meu amado ouvinte, sabe quantas semanas faltam para o Círio de Nazaré?
2: Não.
1: 4 semanas e 4 dias. As preparações já iniciaram, hein? Inclusive hoje eu estive lá na estação Luciano Bamblila, onde está acontecendo já a preparação dos carros que vão poder acompanhar aí o Círio de Nazaré. E o trabalho deve durar menos de 20 dias. Ao todo, são 14 carros que fazem parte da procissão. Entre eles estão as barcas, o carro de Plácido, o carro da saúde, o cesto de promessas e os 4 carros dos anjos. É, minha gente, durante o Círio de Nazaré, esses carros, eles recebem centenas de exvotos, são os objetos que representam pedidos, promessas e graças alcançadas pelos devotos. Inclusive, o Clube da Tarde conversou com o diretor de procissões, o Dr. Mário Tuma. A gente vai acompanhar agora o que, que ele fala sobre o assunto.
3: O mais importante é a palavra segurança. Tudo que nós fazemos aqui é pensando na segurança do romeiro, daquele que está ao lado dos carros. Então, no início do ano é feita uma revisão, logo que acaba o Círio, é feita uma revisão para ver o que será feito no próximo ano. Então, se você reparar bem, nós começamos uma revisão agora em setembro, visto que os danos causados aos carros foram muito poucos. Então, o reparo vai ser muito curto. Nós temos o início dos reparos agora, hoje, praticamente, com a data prevista de entrega até o dia 20, com exceção da Grande Berlinda, que é uma empresa de diferenciada, especializada só no reparo dela. A questão da preparação, todos nós, é um padrão que a gente tira, né? A você se preparar para o Círio de Nazaré em todas as romarias. São 14 romarias. Eu acho que as pessoas que pensam em acompanhar, que eu espero que todo mundo acompanhe as 14 romarias, tem que ter uma estrutura bem montada, uma estrutura que se prepare para isso, que é um pouco extenso. Nós começamos com quarta-feira, que antecede o Círio, com o traslado dos carros e as demais 13 romarias. Quer dizer, só no final de semana nós temos traslado dos carros, nós temos o traslado para Nanindeua, nós vamos ter a Romaria Rodoviária, temos a Fluvial, temos a Moto Romaria, trasladação em Círio só no final de semana. Então as pessoas, eu peço que se preparem, que se cuidem desde já, se hidratem bastante, visto que está previsto até pela Cruz Vermelha ser a semana mais quente do ano, a semana do Círio.
1: Tá, então, gente, são as palavras de Mário Tuma, diretor de procissões, e ainda falando sobre Círio de Nazaré. Isso mesmo, famílias que desejam levar crianças vestidas de anjos na procissão do Círio já podem fazer a inscrição, e quem vai trazer detalhes pra gente é ele, Tiago Figueiredo.
4: Exatamente, Sancha. São 50 vagas para crianças de 3 a 10 anos de idade. As inscrições estão abertas até o dia 25 de setembro ou enquanto houver vagas, já que são limitadas. Pais ou responsáveis devem entregar certidão de nascimento da criança, além do RG dos acompanhantes, comprovante de residência e 2 telefones para contato. A entrega dos documentos ocorre no Centro Social de Nazaré, das 9 da manhã ao meio-dia. A concentração será no dia 11 de outubro, às 6 da manhã, na Avenida Presidente Vargas, em frente ao Banco do Brasil. E para participar da procissão, as crianças deverão estar devidamente caracterizadas como anjos e seguir as orientações da organização no momento da concentração. Para mais informações, deve-se entrar em contato com Fátima Lameira, da Coordenação dos Carros dos Anjos, pelo número 98829-3113. Repetindo, 98829-3113. É por meio deste contato que o ouvinte interessado pode tirar mais dúvidas, mais informações. Se tiver um filho, claro, interessado, e se ele for caracterizado de anjo, para participar da procissão, Sancha.
1: Obrigada, Tiago, pelas suas informações. Faltam 32 dias para o Círio de Nazaré. E a gente tem que lembrar, né, que durante esse período, hotéis, restaurantes, lojas, os ambulantes, os artesãos e também os transportadores e pequenos empreendedores se preparam para receber paraenses e visitantes do mundo todo. Para muita gente, o Círio representa também uma oportunidade de trabalho, renda e de fazer o negócio crescer. É a fé que reúne milhares de pessoas e uma grande movimentação que chega às ruas, aos comércios e à vida de quem vive em Belém. Faltam 32 dias para o Círio de Nazaré. E enquanto os devotos se preparam para viver mais uma emoção, ou seja, viver também um momento de fé, a cidade também se prepara para um dos períodos mais importantes do ano. São 3 horas e 58 minutos.
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6: Clube da Tarde em reflexão. Queremos cumprimentar a todos os nossos ouvintes aqui no Clube da Tarde, neste momento maravilhoso, neste mês de setembro. Um abraço, que Deus possa sempre tocar o nosso coração. É aí que está, digamos assim, a grande reserva para cultivarmos, né, as coisas boas, as coisas que de fato constrói uma vida digna. Quando o coração é um ambiente favorável, com certeza você terá uma vida sempre mais prazerosa. E olha só o que Santo Agostinho nos fala aqui sobre o dever. Alegra-te pelo fato de não ter ser mais facultativo aquilo que somente para teu prejuízo poderia ser. Olha só, alegra-te pelo fato de não te ser, né, mais facultativo. Quer dizer, o que é facultativo? É aquilo que a gente pode colocar como secundário, né, como secundário. Depois, a aula hoje vai ser facultativa, vai quem quiser. Nós não podemos cair numa cilada como esta, certo? Porque o dever, ele não espera, ele não aguarda, é sempre um momento pontual. Todos nós, como cidadãos, como cristãos, devemos sim. Olha, na igreja você tem um dever de contribuir com seu dízimo, né? Na sociedade nós temos os nossos deveres, porque de onde vêm os recursos para o investimento na educação, na saúde, no saneamento e tantas outras situações que são necessárias para a vida da sociedade. Então, é importante que, é claro, que a justiça seja sempre favorável para que você tenha condições de preservar a sua vida, a sua família, com aquilo que você tem como resultado, como fruto do seu trabalho. Mas tudo é uma responsabilidade que devemos assumir todos juntos como cidadãos. É aí que você vai construir uma sociedade mais justa e mais fraterna. Uma boa tarde e que Deus vos abençoe.
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9: Isso mesmo, agora 4 horas e 8 minutos. Estamos sorteando um par de ingressos para o show de Alexandre Pires, sábado no Hangar. 11h30 da noite. Participa, hein? No final da edição do Clube da Tarde de hoje, eu vou contar se foi um homem ou uma mulher que vai levar, então,

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5: Vamos lá então, senhoras e senhores, para você, meu amigo, minha amiga, boa tarde.
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0: Pra você curtir sempre a boa música aqui na Clube Dire Streets. Sempre a boa música, com certeza, aqui pelas ondas da 89. Agora 5 horas mais 10 minutos.
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0: Chocolate, Roots Reggae Power. O nome da música, Nath Roots Reggae Power, aqui na 89, na Clube FM, tudo bem? Nesta quarta-feira, 9 de setembro, até as 18 horas, você tem minha companhia, eu sou Alex França. É uma satisfação imensa poder estar aqui, você daí nessa parceria, nos ouvindo. 991-383697 é o telefone para você começar a participar comigo por aqui, interagir. Mais uma edição do Bora para Gominas, fechando sempre o seu dia com muitas informações, essa que é a verdade, né? Espero que você esteja bem aí do outro lado, meu amigo, minha amiga, porque aqui, sim, claro, é sempre a informação valendo no sistema Rede Brasil Amazônia de Comunicação.
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0: Vamos lá então às notícias de hoje. Como eu sempre costumo dizer, os nossos repórteres atentos às notícias e informações, não só em Paragominas, mas na região Capim. A você de Urianópolis, do Eliseu, Pichona do Pará, Aurora, Mãe do Rio, você no interior, né, zona rural, no sítio, na chácara, aonde quer que o nosso sinal chegue aí. O nosso muito obrigado, você que também nos ouve no som do carro. A quem passe agora por Paragominas na BR-010, você que está no ônibus. Vamos seguindo com a primeira informação daqui. Dois acidentes na BR-010 é a notícia.
2: Dois acidentes foram registrados na BR-010 durante o feriado de 7 de setembro. Mobilizaram equipes de resgate e deixaram 8 pessoas feridas entre Paragominas e Ulianópolis. No primeiro acidente, ocorrido entre os dois municípios, 7 pessoas foram feridas. Algumas chegaram a ficar presas nas ferragens. Corpo de Bombeiros, SAMU, Polícia Rodoviária Federal, atuaram no resgate. A rodovia precisou ser interditada por alguns momentos e todas as vítimas foram encaminhadas para atendimento em pronto-socorro de Paragominas. Apesar da gravidade da ocorrência, ninguém morreu. Dois acidentes diferentes, mas com um ponto em comum: a necessidade redobrada de quem trafega na BR-010. Felizmente, apesar da gravidade das ocorrências, não houve registro de morte. O segundo acidente também ocorreu na BR-010, próximo à Fazenda Campo de Boi. Segundo as informações, o motorista seguia pela rodovia quando um dos pneus do carro estourou. O veículo puxou para o lado contrário. O condutor perdeu o controle da direção e acabou batendo contra um caminhão. O motorista foi socorrido pelo SAMU, com o apoio da Polícia Rodoviária Federal, e encaminhado para atendimento médico. Ele permanece internado no Hospital Santa Clara, em Ipixuna do Pará. O trabalho das equipes de emergência foi fundamental para retirar as vítimas do veículo e garantir o atendimento médico. A ocorrência também exigiu a interdição temporária da BR-010, provocando lentidão e atenção no trânsito.
0: Tá aí, Valdemar, trazendo essa notícia para você, ouvinte da Clube FM. Muito cuidado sempre no trânsito, seja dentro da cidade ou no perímetro aí das BRs. Sempre cuidado. 5:18. Vamos falar de um caso de uma mãe que pede ajuda para encontrar a filha.
3: A nossa equipe foi procurada pela dona Deise num problema que ela está passando. Muito importante você prestar atenção nessa história. A filha dela está desaparecida, mas quem vai contar melhor é a dona Deise. Dona Deise, como aconteceu esse desaparecimento da sua filha?
4: No sábado, na sexta pro sábado, eu não deixei ela ir numa festa. E por causa disso, ela acabou querendo fugir de casa. Não passei a noite, tranquei as portas, ela não conseguiu fugir. De manhã, meu marido saiu para trabalhar e ela aproveitou o embalo e saiu. E até então, não sei informação, não sei onde é que ela está, com quem anda, onde ela está.
3: Sua filha tem quantos anos?
4: Tem 15.
3: 15 anos, a senhora tentou ligar para o celular dela, não consegue falar com ela, como é que é?
4: Não consigo falar com ela pelo telefone, pelo Instagram, não consigo ter informação dela. Já fui em casa de amigos, conhecido, parente.
3: A senhora já foi na delegacia?
4: Já fui na delegacia, dá um boletim de desaparecimento e nada.
3: A senhora estava me falando agora há pouco, ela estava na casa de um rapaz lá no Jardelândia.
4: Estava lá na Jardelândia, na casa de um rapaz. A gente foi atrás, mas ela já não estava mais lá. Ela pediu para dormir lá. E então, no outro dia, ela pegou o beco e saiu fora.
3: Então já vem sábado, domingo, segunda, terça e quarta. 5 dias fora de casa.
4: 5 dias fora de casa e não me dá notícia. Não me dá notícia, não, ninguém sabe por onde que ela tá, falar a verdade.
3: Dá pra perceber no seu semblante que a senhora tá alguns dias sem dormir.
4: Eu não consigo dormir, como é que consegue dormir? Com essa situação todinha, a minha desaparecida, aí a vida da gente fica toda mexida, não tem como dormir. Ah, não sei nem te dizer exatamente não, eu não tô nem conseguindo raciocinar direito, já chorei, passo a noite acordada com o telefone na mão, durmo com o telefone na mão, acordo com o telefone na mão. E nada de notícia dela.
3: E aproveite esse momento, se ela estiver vendo, o que a senhora tem para dizer para ela nesse momento? Olhe para a lente do Bora Cidade, converse com ela, que com certeza ela vai assistir.
4: Elaís, eu só quero que tu volte para casa, minha filha. Eu nunca fui te bater, nunca fui te maltratar. Sempre nós fomos de conversar, nós duas. Eu queria que tu voltasse para casa. Me desse informação de onde é que tu tá.
0: Sobre essa situação, acabamos gravando. Estive acompanhando junto com o Pedro. E a notícia que chega é que a adolescente foi encontrada, já está na casa dessa mãe aí, a Deise, né? A Laís foi encontrada no bairro Promissão. Esteve a mãe dela junto com a polícia militar. E que bom que já está em casa, com certeza, né, gente? Agora, 5 horas e 22 minutos, a gente segue com a programação aqui da Clube FM.

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0: Mais um sucesso aqui pelas ondas da 89, a sua clube, a minha nossa, seguindo em frente, né? 5h39, boa tarde, 5h39, trabalhando em nome de Gásticas Alimentos, Normo de Padaria, Sorveteria, Confeitaria e também Chocolateria. 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
0: E a gente segue por aqui, levando a informação para você, meu amigo, minha amiga, ligado aqui nas ondas da Clube FM, né? Vamos falar de um incêndio de grandes proporções que assustou moradores em Paragominas.
2: Na noite de segunda-feira, um fogo tomou conta próximo ao bairro Nova Canaã. Os moradores ficaram totalmente assustados com aquela situação, daquele fogo, e lá o corpo de bombeiro foi acionado ao chegar no local. Teve muito trabalho para apagar esse fogo lá?
3: Sim, assim que fomos acionados, né, chegou a informação até a nossa unidade, a equipe deslocou para fazer o atendimento de socorrência. Realmente uma área muito extensa de mato, vegetação, que pegou fogo. A gente pôde verificar isso, a quantidade de fumaça que foi expelida durante esse incêndio, que a gente viu em toda a cidade, fuligem, todos os imóveis aí nos carros, a gente percebeu isso. Então realmente foi um fogo bem extenso numa área de mata lá e de pasto também, aparentemente. Mas chegando ao local, a equipe começou os trabalhos juntamente já com uma área, um proprietário de uma parte lá que também estava trabalhando na área com maquinário e também nos ajudou. E a equipe conseguiu extinguir o fogo nessa vegetação. Mas realmente foi uma área bem grande que foi queimada.
2: Agora, comandante, de todo esse tempo que o bombeiro está aqui no município, se instalou em Paragominas, esse foi o maior que aconteceu até hoje, né?
3: De extensão, próximo à cidade, que eu me lembre, sim. Mas nós já tivemos áreas queimadas bem maiores na área rural do município.
2: Quantas horas de combate a esse fogo no mato?
3: Nossas equipes ficaram lá por mais de 4 horas atendendo essa ocorrência.
2: Agora, comandante, quem for flagrado fazendo queimas irregulares, ela pode se prejudicar com isso?
3: Pode, existe a lei de crimes ambientais, né, que é configurado como crime, colocar fogo. E a gente novamente, né, nesse período de estiagem, como todos os anos a gente vem fazendo, a gente faz o alerta e até um apelo, né, para que as pessoas não utilizem o fogo para fazer limpeza de terrenos, de quintais e etc. Porque nesse período, realmente, com a estiagem, com o calor, é muito fácil que se perca o controle desse fogo.
0: Aí fica a dica. Realmente, muitas fuligens desta queima aí, né? Agora, 5 minutos, estou indo nessa, gente, agradecendo sempre a você que esteve comigo nesse exato momento. Amanhã a gente volta a partir das 17 horas. Com certeza, tá bom?

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0: Salve, salve, galera! Aquele abraço para você ligado aqui no Cartaz Esportivo. A partir de agora, mais uma produção do Timão Campeão. Vamos elevar esse som para ficar bonitaço aí, garoto. Agora tá bonito. O Cartaz Esportivo no ar, com o Timão Campeão, comando e liderança do que vale quanto pesa. Meu caro Alex Saudade, às 18 horas e 5 minutos, hora certa da RBA TV Canal 3, afiliada da Band, para girar os eletrizantes com os destaques no cartaz.
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3: Torcida que é garoto da base, no profissional. CBF confirma, jogo contra a Inter de Limeira vai ser na Curuzu. Pelo menos duas alterações no time que joga no próximo domingo em São Paulo. Diretoria reuniu com todo mundo na Curuzu.
4: Condé comandando trabalho tático posicional 4-3-3 e finalizações. Lateral Mike vem trabalhando bem, subindo de produção, é peça importante para o setor esquerdo. Nenhum jogador no NASP, todos à disposição da comissão técnica. E sistema tático sendo bem ajustado para surpreender de novo os baianos na segunda.
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4: De novo os baianos na segunda.
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0: a abertura da segunda rodada da Série 3 estadual.
1: Jerônimo Bezerra.
2: Ancelotti convoca a seleção com muitas novidades. Com dois de Rafinha e um de Gabriel Jesus, Barcelona goleia Feyenoord na Champions. Hoje tem Libertadores, Palmeiras joga em casa e o Corinthians na Argentina. Santos e Atlético Mineiro iniciam disputa por uma vaga nas semifinais da Sula. Série B com 5 jogos para esta noite.
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3: Aqui com o Timão campeão na Clube no 106,9 para você FM, também nas plataformas digitais, no YouTube com som e imagem para você, com o Fábio Cebolinha, também com o Pato Esquerda, o nosso Caio Sena, o Alex, saudade, Alex Souza no comando.
4: Quero falar contigo, Luiz.
3: Eu sei, deixa comigo, daqui a pouquinho a gente fala. Aí na mesa de áudio comandando a nave, a Marinete Azevedo atendendo a sua participação, interagindo conosco aqui no Cartaz Esportivo. Com a produção e edição do Saulo Zaire. E o Timão campeão em campo, já já com os comentários do Tri da Bola de Ouro, Carlos Castilho. 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
1: É o som do céu aqui na terra, agora estamos de 6 horas mais 8 minutos. Uma boa noite para você que está na sintonia da Clube FM 89.1. Neste horário, ouvindo o programa Vida e Paz. E eu já quero agradecer a você que está na sintonia, ouvindo a nossa programação. Por aqui, pastor Ediel Sodré, com mais um programa Vida e Paz, né, que tem a responsabilidade da Igreja Evangélica Assembleia de Deus de Missões de Paragominas, presidida pelo pastor Eliezer Miranda Barbosa. É, estamos localizados ali na rua Eixo W1, número 680, bem ao lado do cartório. Sai da caverna! Sai da caverna! Hoje o programa da quarta-feira é versão Heróis da Fé. Um abraço para todos os heróis da fé que estão na sintonia ouvindo a nossa programação neste horário.
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1: Por aqui até 7 da noite, levando o melhor da música, né? A palavra de Deus através da música.

0: também é da Bíblia Sagrada, né? Que mais tarde vamos estar trazendo uma palavra abençoada ao teu coração que está do outro lado ouvindo a nossa programação. Obrigado pelo carinho.
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0: E já quero dedicar para você a nossa primeira canção. É, vai para cantar por aqui. E oferecemos com todo carinho para você que está na nossa sintonia, neste horário, ouvindo a nossa programação, Mara Lima, né, vai cantar no nosso programa, e dedicamos a você que está sintonizado, em nome de Jesus. Heróis sem medalha, 18h10 ou 6h10, boa noite pra você.

0: Deus responde. Cassiane cantando aqui no programa Vida e Paz neste horário, através da Clube FM. Obrigado você que está na sintonia, ouvindo a nossa programação, tá bom? Que Deus te abençoe, você no seu trabalho, aonde você estiver neste momento, ouvindo aqui a Rádio Clube FM 89.1. Agradecemos você pelo carinho de sintonia e continua conosco até 19h. Nós vamos estar por aqui, né, levando a mensagem de Jesus Cristo através da música e também da Bíblia Sagrada, né, a palavra de Deus, tá bom? Estamos aqui na responsabilidade da Igreja Evangélica Assembleia de Deus de Missões de Paragominas, presidida pelo nosso pastor Eliezer Miranda Barbosa. Ficamos localizados ali na rua Eixo W1, número 680, bem ao lado do cartório, tá bom? Para você que está na sintonia, obrigado pelo carinho de sintonia. Nossos irmãos que estão todos os dias sintonizados neste horário, ouvindo o programa Vida e Paz, né? Nós temos ali no estado do Ceará, pela rádio web, ouvindo a nossa programação, né? Lá no Tauá, pastor Garnier, né? Juntamente com a sua esposa, sua família, também ali em Mombaça, o diácono Ricardo Amorim, né? O pastor Carlos Alberto, obrigado, meus irmãos, pelo carinho de sintonia, tá bom? Aqui conosco, no programa Vida e Paz, Deus tem uma bênção especial para a tua vida nesta noite de quarta-feira, dia 9 de setembro, 9 de setembro de 2026. O programa Vida e Paz continua de pé, com essa responsabilidade de levar a mensagem de Jesus Cristo ao teu coração, tá bom? Vamos de mais música na nossa programação? Thales Roberto vai estar cantando Deus da Minha Vida. E eu quero oferecer para você que está na sintonia neste horário, ouvindo aqui através da Clube FM 89.1, o programa Vida e Paz, tá bom? Em nome de Jesus. Thales Roberto, 6h22, boa noite. Vocês
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Pai, belíssima canção, Marcos Antônio cantando aqui no programa Vida e Paz. Estamos agora de 6 horas mais 40 minutos, apenas 20 minutos para as 7 da noite. Até 7 horas nós vamos estar por aqui, né, junto com você, através da Clube FM, programa Vida e Paz, levando a mensagem de Jesus Cristo ao teu coração, tá bom? Muito obrigado pelo carinho de sintonia, você que está sintonizado aqui na nossa programação. Deus abençoe, tá bom? Você continue conosco. Deus tem uma bênção especial para você através da nossa programação na noite dessa quarta-feira, dia 9 de setembro de 2026. Eu quero convidar você neste momento para nós fazermos uma breve meditação na palavra de Deus através da Bíblia Sagrada. E eu quero convidar você para ler um texto registrado no Evangelho de Jesus Cristo, segundo escreveu Mateus, no capítulo de número 24, a partir do versículo de número 45. Mateus, capítulo 24, a partir do versículo de número 45. Diz o texto: sendo assim, quem é o servo fiel e sábio, a quem o Senhor confiou os de sua casa para dar-lhes alimento no seu devido tempo? Feliz aquele servo a quem o seu Senhor, quando voltar, o encontrar agindo dessa maneira. Com certeza vos afirmo que o Senhor confiará ao seu servo todos os seus bens. Entretanto, supondo que esse servo, sendo mau, diga a si mesmo: meu senhor está demorando muito, e por isso passe a agredir os seus conservos e comer e beber com beberrões. O senhor daquele servo virá um dia inesperado e numa hora que o servo desconhece, e o senhor o punirá com toda a severidade e lhe dará um lugar ao lado dos hipócritas, onde haverá grande lamento e ranger de dentes.

Esse texto bíblico nos dá base para trazermos uma mensagem baseado em um tema: como será o seu futuro? Quem é capaz de pensar no futuro sem perguntar o que haverá depois desta vida? A morte é um assunto muito real do qual não podemos fugir, e no entanto a nossa tendência é tentar não pensar nessas coisas, coisas do ser humano. As coisas desta vida ocupam a nossa mente e deixamos a morte, o céu e o inferno para o futuro. O versículo 48, ele diz assim: entretanto, suponho que esse servo, sendo mau, diga a si mesmo: meu senhor está demorando muito. Por mais que procuremos não pensar nisso, de uma forma ou outra, teremos que fazer uma escolha. Não fazer nada significa escolher a morte eterna. É a realidade. Porque existe apenas dois destinos. Vou repetir. Existem apenas dois destinos. Quando comparamos a glória do céu com o castigo eterno reservado para aqueles que a Bíblia chama de malfeitores, temos que ter a certeza de que o céu é o nosso destino eterno. Mas para recebermos esta recompensa gloriosa, realmente temos que fazer uma escolha. Porque não tem meio termo, não existe meio termo. De uma coisa podemos ter plena certeza: o pecado não entrará no céu. Isso é óbvio. Para os que não têm seus pecados perdoados, haverá castigo eterno. Quem diz? A Bíblia, Mateus 25:46. Irão estes para o tormento eterno, mas os justos para a vida eterna. Mateus capítulo 7, versículo 21, 22 e 23 diz assim: nem todo aquele que diz a mim: Senhor, Senhor, ele entrará no reino dos céus, mas somente o que faz a vontade de meu Pai que está nos céus. Muitos dirão a mim naquele dia: Senhor, Senhor, não temos nós profetizado em teu nome? Em teu nome não expulsamos demônio? E em teu nome não realizamos muitos milagres? Então eu lhes declararei: nunca os conheci. Afastai-vos da minha presença, vós que praticais o mal. Esta aqui é uma palavra do próprio Cristo, do próprio Jesus. E eu quero esclarecer para você uma coisa: o céu é o lar eterno de todos os remidos. Para os remidos, aqueles que foram lavados no sangue de Cristo, o céu é um lugar especial e um lar eterno. A Bíblia diz em Apocalipse capítulo 7, versículo 13 e 14: então os dois anciãos me indagou: quem são e de onde vêm todos estes que estão vestidos com túnicas brancas? E eu lhe respondi: ó meu Senhor, tu o sabes. Então ele afirmou: estes são os que vieram da grande tribulação e lavaram as suas vestes e as alvejaram no sangue do Cordeiro. Quando desejamos ter um lar no céu, sentimos o que o salmista Davi sentiu no Salmo 63, verso 1, quando diz: a minha alma tem sede de ti, em uma terra seca e cansada, onde não há água. Para a pessoa que não consegue se desprender das coisas desta terra, o céu parece ser um lugar distante. Mas para quem nasceu do Espírito Santo de Deus, o céu é um lugar próximo.
E um detalhe real. E quando o Espírito Santo habita no coração de um filho de Deus e está presente em sua vida, ele sente um antigozo deste lá eterno chamado céu. E eu quero deixar essa palavra de despertamento para você que está na sintonia da Clube FM 89.1, ouvindo o programa Vida e Paz neste horário. Aqui na nossa cidade de Paragominas, nas cidades circunvizinhas, você que está em outro estado, ou não sei, em outro país, ouvindo essa programação através da web, Deus tem um lar eterno para você. Mas para que você consiga alcançar esse lar eterno, precisa de uma coisa, e é simples: confessar Jesus como o único e suficiente Salvador da sua alma e permanecer firme na presença dele. Porque aqueles que permanecerem firme até o fim, esse vai alcançar o que Deus tem de melhor para ele ou para ela. E nesta tarde, no dia 9 de setembro de 2026, às 6 horas e 50 minutos da noite, eu trago este alerta para você. Liga o teu desconfiômetro, os tempos estão se passando, o fim está chegando. Estão aí os acontecimentos. Jesus está voltando. E eu e você precisamos estar firmes na presença dele. Ei, você pode até dizer que não precisa, mas eu, com toda convicção, digo para você que você precisa de Jesus. E existe um céu esperando a mim e a você, esperando, nos aguardando. E é só através de Jesus Cristo que nós vamos conseguir alcançar este céu aonde está Jesus e morar eternamente com ele, porque é um lar eterno que ele tem para nós. Que Jesus te abençoe e deixe essa palavra para você, para o teu coração nesta noite de quarta-feira.

agora nós estamos de 6 horas e 56 minutos, uma boa tarde para você, que está na sintonia da nossa programação. Deixamos esta mensagem ao teu coração nesta tarde, através da Clube FM, no programa Vida e Paz, tá bom? E que você consiga, né, encontrar uma porta da Assembleia de Deus, ou de uma igreja que prega o verdadeiro evangelho, e vá lá, vá fazer uma visita. O Espírito Santo vai estar te aguardando e vai ter sempre uma palavra ao teu coração. Nos bairros de nossa cidade, nós temos as Assembleias de Deus de Missões com as portas abertas na quinta-feira, no domingo, no nosso templo sede, na terça-feira também, ali ao lado do cartório, em todos os bairros da nossa cidade. Se você achar por bem e fazer uma visita, vai lá, Jesus tem uma bênção para você. Eu te faço um convite para estar conosco. Quinta-feira, culto de milagre. Na terça-feira, nós temos ali no nosso grande templo, ao lado do cartório, um culto de ensinamento, onde o nosso pastor presidente vai estar ministrando a palavra de Deus e ministrando a bênção de Deus sobre nossas vidas. Sempre tem uma palavra abençoada. Ontem, um culto abençoado. Eu te convido para estar conosco na quinta-feira, tanto no nosso templo sede como em todas as nossas congregações distribuídas aí em nossa cidade, nos bairros. No domingo também as portas estão abertas. Você tem a oportunidade, aproveita a oportunidade, aceita Jesus como Salvador da tua alma e consegue um lar eterno nos céus através de Jesus Cristo, tá bom? É a mensagem que deixa o teu coração. Estamos já nos despedindo por aqui com o programa Vida e Paz da quarta-feira, dia 9 de setembro de 2026, tá bom? Próxima quarta-feira nós vamos estar por aqui com mais um programa Vida e Paz na versão dos Heróis da Fé, tá bom? Deus abençoe. Pastor Ediel se despede com uma boa noite para você. Um abraço, que Jesus te abençoe. Amanhã tem mais programa aqui na Clube FM, programa Vida e Paz, tá bom? Só sintonizar todos os dias que tem programa Vida e Paz de 6 às 7 da noite aqui através da Clube FM para abençoar a tua vida. Tchau, até a próxima quarta-feira.

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8: Mazzo. Sobre as operações de importação de diesel, então também essa é a razão pela qual a gente está colocando essa subvenção nesse momento. Não tem só a ver com preço, mas também para garantir uma oferta estável de diesel. Os prejuízos ao país seriam muito maiores de abastecimento se nós não aplicássemos essa nova medida.
9: Inicialmente, o valor da subvenção para o óleo diesel será de R$1 por litro e deverá ser descontado do preço de venda com registro na nota fiscal. Reportagem Gabriela Noronha.
10: A iniciativa do Ministério da Saúde busca descentralizar as ações sanitárias em situações de crise.
11: Para isso, já estão em operação bases da Força Nacional do SUS, que atendem as regiões Sul e Nordeste.
10: Hoje, a unidade do Sudeste começou a operar e passa a monitorar situações como enchentes, inundações e deslizamentos.
11: A preocupação do governo federal é com os possíveis impactos do El Niño.
12: Localizada no Rio de Janeiro, a Base Regional Sudeste da Força Nacional do SUS vai atuar na resposta a emergências em saúde pública, reforçando a Base Sudeste da Força Nacional do SUS vai atuar na resposta a emergências em saúde

0: é a terceira do país a entrar em funcionamento. Porto Alegre, no Rio Grande do Sul, e Salvador, na Bahia, já estão em atividades. Outras 6 bases estão previstas até o fim deste ano para atender as demais regiões do país. O ministro Alexandre Padilha destacou possíveis problemas de saúde que podem surgir com as mudanças climáticas e o El Niño.
1: Dependendo da região do país, terá um impacto diferente. Por exemplo, deve aumentar as secas na Amazônia. Para isso, tem uma preparação da saúde para enfrentar essa situação de secas. Deve aumentar as secas no semiárido do Nordeste. Deve aumentar queimadas no Centro-Oeste. O idoso tem problema pulmonar, o idoso tem diabetes, tem hipertensão. O aumento da temperatura média descompensa esse idoso, descompensa o uso da sua medicação. E também estudos da Fiocruz apontam que o aumento da temperatura média faz nascer mais bebês prematuros. Com isso, você tem maior risco de doenças entre os bebês.
0: Cada base da Força Nacional do SUS dispõe de veículos, posto médico avançado, comunicação via satélite, drones e equipamentos de apoio a equipes mobilizadas em áreas afetadas, inclusive locais remotos ou de difícil acesso. Também nesta quarta-feira, no Rio de Janeiro, foi lançada a plataforma digital Sou Força, destinada à mobilização de profissionais voluntários para atuação em desastres e emergências de saúde. Reportagem Luana Karen.
2: Uma doença rara que afeta principalmente os pulmões e o sistema digestivo.
3: Todos os anos são diagnosticados cerca de 300 novos casos da fibrose cística em todo o país.
2: O Setembro Roxo é o mês de conscientização sobre a doença, que tem diagnóstico e tratamento gratuitos pelo SUS.
4: Identificada pelo teste do pezinho, a fibrose cística afeta 1 a cada 7 mil nascidos vivos no Brasil. Ainda sem cura, a doença é resultado de uma disfunção nas células de membranas internas do corpo, o que faz com que toda a secreção do organismo seja mais espessa que o normal. A pneumologista pediátrica do Instituto Fernandes Figueira, da Fiocruz, Tânia Vrobel, detalha os sintomas.
5: No aparelho respiratório, no aparelho digestivo, no aparelho reprodutor, as secreções muito espessas vão levar aos sintomas que muitas vezes acontecem. São crianças que fazem pneumonia, que muitas vezes aparecem com bronquite, quadros digestivos.
4: A servidora pública Jeane Braga percebeu alguns desses sintomas no filho Pedro André, quando ele ainda era um bebê. O diagnóstico só veio meses após o nascimento.
6: Ele é portador de fibrose cística e teve diagnóstico tardio, infelizmente, aos 5 meses, depois de recorrentes internações na rede privada.
4: Hoje, Pedro tem 12 anos. No Rio de Janeiro, onde vivem, ele faz todo o tratamento pelo Sistema Único de Saúde no Instituto Fernandes Figueira. Com a rotina de treinos, fisioterapia, dieta e medicação, ele conta que leva uma vida normal.
7: Eu faço natação, tomo remédio para neutralizar e deu muito certo, pois hoje eu sou uma pessoa normal, onde a fibrose cística quase não me atinge.
4: O SUS oferece uma gama de medicações para tratar a fibrose cística, como enzimas, antibióticos e inalatórios, além de moduladores da proteína que causa a disfunção nas células. E no Setembro Roxo, campanha que faz alusão à doença, o objetivo é tornar a enfermidade mais conhecida e ampliar os diagnósticos. O diretor de políticas públicas da ONG Unidos pela Vida, Cristiano Silveira, comenta a importância do tratamento, especialmente dos moduladores de proteína que passaram a ser oferecidos recentemente no SUS.
8: Com esses medicamentos a gente viu uma redução drástica no número de transplantes pulmonares, né, por conta, né, de não precisar mais, né. A gente sabe que o medicamento não é barato, mas existe também uma economia de se tratar essas pessoas. Quando a gente tem um tratamento assim como esse, que muda mesmo o prognóstico da doença.
4: O teste do suor, que comprova o diagnóstico, também é feito pelo SUS. Hoje, mais de 6.400 pacientes são acompanhados em centros de referência públicos espalhados pelo país. Reportagem Graziele Bezerra.
3: A Advocacia Geral da União solicitou a retirada de vídeos com falsos médicos criados por inteligência artificial.
2: Os conteúdos simulam profissionais de saúde que divulgam informações falsas e tratamentos sem comprovação científica.
3: Ao todo, foram identificados mais

0: de 90 perfis entre janeiro e julho deste ano.
1: A solicitação foi encaminhada para a Polícia Federal e para o Conselho Federal de Medicina.
2: A Advocacia Geral da União, AGU, notificou o YouTube para remover ou alertar usuários sobre vídeos que usam inteligência artificial para simular médicos e outros profissionais de saúde. A medida foi tomada após a identificação de 97 perfis com esse tipo de conteúdo entre 1º de janeiro e 10 de julho de 2026. Os vídeos apresentam personagens com aparência humana, qualificações profissionais fictícias e linguagem alarmista. Alguns também oferecem produtos livros digitais e serviços pagos. Entre os riscos estão a automedicação, o uso de terapias sem eficácia comprovada e a interrupção de tratamentos. A notificação determina ainda que o YouTube avalie outros canais e vídeos identificados e adote medidas para prevenir a disseminação desse material. As informações foram encaminhadas à Polícia Federal e ao Conselho Federal de Medicina. A orientação do Ministério da Saúde é buscar informações sobre saúde em fontes confiáveis e denunciar conteúdos que possam colocar pessoas em risco. Dilson Santa Fé, para a Voz do Brasil.
0: A Agência Nacional de Vigilância Sanitária, Anvisa, aprovou o registro de um medicamento usado para a prevenção da enxaqueca.
1: Estudos mostraram que o medicamento Aqipta reduz o número de episódios da doença, tanto na forma esporádica quanto na forma crônica.
0: A enxaqueca pode provocar crises recorrentes de dor de cabeça, náuseas, vômitos e sensibilidade à luz e ao som.
1: O novo medicamento é uma opção de tratamento oral para prevenção em adultos que têm pelo menos 4 episódios da doença por mês.
0: Pacientes da rede pública de saúde serão encaminhados para realizar mais de 600 mil procedimentos na rede privada.
1: O objetivo é diminuir a fila de espera do SUS para quem precisa de médicos especialistas.
3: Mais de 600 mil procedimentos gratuitos para pacientes do SUS estão previstos em contratos com 259 hospitais privados e filantrópicos de 21 estados. Do total, 458 mil procedimentos serão realizados por meio da estratégia Ofertas de Cuidados Integrados, que reúnem consultas, exames e diagnósticos de uma mesma especialidade em um único atendimento. As outras 142 mil intervenções são cirurgias de diferentes níveis de complexidade. A maior parte desses serviços serão na área de oftalmologia, com previsão de 170 mil por ano. Na sequência estão cardiologia com 133 mil, ortopedia com 113 mil e oncologia com 72 mil procedimentos. Outra modalidade incluída é a terapia renal substitutiva, destinada a pacientes que precisam de hemodiálise, que deve atender cerca de 40 mil pacientes por mês. Raquel Mariano, para a Voz do Brasil.
0: Um novo procedimento administrativo regulamentado pelo Ministério da Justiça e Segurança Pública vai tornar mais fácil a transferência de dinheiro das bets ilegais para o Fundo Nacional de Segurança Pública.
1: As casas de apostas online seguem uma rígida regulamentação e podem ter seus recursos bloqueados e perdidos para o poder público quando atuam na ilegalidade.
0: Agora, com uma nova portaria editada pelo Ministério, os procedimentos para que a Justiça conceda a transferência desses recursos serão acelerados.
1: Mais cedo, nós conversamos com a diretora do Fundo Nacional de Segurança Pública, Camila Pintarelli, sobre como esse dinheiro poderá ser aplicado e os ganhos da medida. Acompanhe. Diretora Camila Pintarelli, bem-vinda à Voz do Brasil. Prazer ter a senhora conosco aqui.
4: Prazer é todo meu. Muito obrigada por nos receber aqui hoje.
1: Vamos começar falando, então, sobre essa portaria nova que foi editada. Ela deve facilitar, né, que os recursos apreendidos das bets ilegais sejam destinados ao Fundo Nacional de Segurança Pública. Como é que isso deve acontecer? O que, que ela muda?
4: Eu acho que, antes de mais nada, é preciso explicar que o Fundo Nacional de Segurança Pública é hoje o principal instrumento de financiamento da segurança pública no Brasil. É um fundo federal, robusto, bilionário, que faz transferências fundo a fundo aos estados e Distrito Federal todos os anos para a infraestrutura de segurança pública. A principal fonte de recursos do Fundo Nacional de Segurança Pública hoje são as loterias federais, as loterias de prognóstico. Então, quando a população faz aquela fezinha na Mega Sena, na Mega da Virada, ela está contribuindo de alguma forma com os recursos que vão para o Fundo Nacional de Segurança Pública. Agora, desde a edição do decreto 13.303, 2023 deste ano e a edição da portaria do Ministério da Justiça 1287, nós vamos passar a contar com mais uma fonte de recurso, que é justamente o recurso da BET ilegal, aquela BET que não está cadastrada no Ministério da Fazenda, cujos recursos foram bloqueados pelo Ministério da Fazenda, pela Secretaria de Prêmios e Apostas, e vão passar, depois de um processo administrativo, a compor o Fundo Nacional de Segurança Pública. Ou seja, eles vão reverter da ilegalidade para prover infraestrutura para a segurança pública do país.
0: Qual o valor que vocês estimam que pode ser incorporado ao fundo com esses procedimentos e em que políticas e ações esse dinheiro poderá ser empregado?
4: Ainda não temos as cifras exatas por conta de sigilo fiscal e sigilo bancário, mas nós estimamos que são valores na casa dos bilhões de reais que podem muito em breve passar a incorporar aí o orçamento do Fundo Nacional de Segurança Pública. E em termos de política de segurança pública, eles podem ser aplicados a inúmeras finalidades. Desde enfrentamento à violência contra a mulher, valorização do profissional de segurança pública e, principalmente, tecnologia, infraestrutura de segurança pública, equipagem, aquisição de viaturas, aquisição de colete, enfim, tudo para valorizar a infraestrutura de segurança do país.
1: Agora, falando um pouco aí da burocracia, para que esse dinheiro chegue efetivamente, né, nas viaturas, nos equipamentos, os procedimentos administrativos que são estabelecidos pela portaria, eles não eliminam a necessidade de uma decisão judicial, né?
4: De forma alguma.
1: É, mas eles reduzem essa burocracia? Como é que eles aumentam a chance dessa vitória judicial?
4: Eles reduzem na medida em que eles facilitam a liquidez da sentença que vai ser dada. Como que vai funcionar, Mariana? A Secretaria de Prêmios e Apostas consolida o valor que foi apreendido, manda para o Ministério da Justiça, o Fundo Nacional de Segurança Pública, por meio de uma comissão processante, avaliza esses valores, ou seja, dá o ok de que tais valores estão de fato corretos e envia isso para a Advocacia Geral da União. A Advocacia Geral da União, em posse desse instrumento, desse arcabouço probatório, simplesmente pede o perdimento desses valores ao Judiciário. Então, a função do Judiciário deixa de ser probatória, deixa de ser instrutória e passa a ser convalidatória daquele título administrativo que já existe. Aqueles valores já estão sedimentados, basta a declaração para que eles passem a integrar o Fundo Nacional de Segurança Pública.
1: Ou seja, já chega na Justiça com meio caminho andado.
4: Quase 70% já.
0: Diretora, sem seguir a regulamentação para o jogo de apostas online, as bets ilegais ficam mais acessíveis a atividades criminosas, né? A destinação desses recursos para o Fundo Nacional de Segurança Pública é uma forma de ajudar a combater esse mesmo crime e outros também que se ligam?
4: Exatamente. Como eu disse no comecinho aqui da nossa entrevista, é a ilegalidade se transformando em infraestrutura de segurança pública. Esse recurso, prioritariamente, vai ser destinado aos estados e Distrito Federal, na modalidade de transferência fundo a fundo, que é uma espécie de PIX que a gente faz para os estados e Distrito Federal investirem em segurança pública. E uma das formas que eles podem investir é justamente em tecnologia para combater a ilicitude de crimes virtuais, ou seja, a cibersegurança ganhando mais investimentos a partir da apreensão e da transformação desses valores para o Fundo Nacional de Segurança Pública.
1: Agora, a aplicação dos recursos, ela tem também um acompanhamento criterioso,
4: tem,
1: né, que é feito pela Secretaria Nacional de Segurança Pública e existe, inclusive, uma diretoria lá específica.
4: É justamente o Fundo Nacional de Segurança Pública que faz esse acompanhamento desde o momento em que o Estado ele propõe a utilização do recurso do fundo até o fim da prestação de contas. Nós somos acompanhados e auditados, Mariana, diariamente pelo Tribunal de Contas da União, Controladoria Geral da União e todos os ministérios públicos estaduais, porque todo esse recurso vai para os estados. Então, a gente tem realmente um acompanhamento extremamente criterioso, extremamente rígido e rigoroso da aplicação desses recursos. Eu costumo brincar que nós monitoramos mais de 1.000 contas bancárias diariamente. Cada centavo que sai desse recurso é cientificado à nossa equipe.
0: Muito bem, nós conversamos com Camila Pintarelli, diretora do Fundo Nacional de Segurança Pública. Muito obrigado por essa entrevista aqui na Voz do Brasil.
4: Eu que agradeço a oportunidade. Contem conosco.
1: As instituições interessadas em participar do edital Restaura Rio Doce terão mais um mês para fazer a inscrição.
0: O prazo para apresentação de propostas foi prorrogado até o dia 30 de setembro.
5: Fruto de uma parceria entre o BNDES, Banco Nacional de Desenvolvimento Econômico e Social, e o Ministério do Meio Ambiente e Mudança do Clima, o edital vai selecionar instituições para executar e coordenar projetos de restauração ecológica e produtiva em 12.500 hectares na região da Bacia do Rio Doce. O objetivo é reparar e compensar os danos causados pelo rompimento da barragem de Fundão, ocorrido em 2015, em Mariana, no interior mineiro. As propostas a serem submetidas devem prever ações envolvendo restauração ecológica por meio da recomposição da vegetação nativa e restauração produtiva, através de sistemas sustentáveis que conciliem geração de renda e conservação ambiental. De acordo com o gerente institucional do Fundo Rio Doce no BNDES, Guilherme Tinoco, será realizada no dia 10 de setembro uma oficina online para o esclarecimento de dúvidas sobre o edital.
6: O encontro ele terá como objetivo orientar as entidades interessadas sobre os critérios, requisitos e procedimentos previstos para a apresentação dos projetos. Para participar, é preciso se inscrever na nossa página do edital na internet.
5: Mais informações sobre o edital Restaura Rio Doce e a oficina online estão disponíveis no site bndes.gov.br/Restaura Rio Doce. Reportagem André de Barros Lima.
1: Acesso à pós-graduação abre novos caminhos para a qualificação profissional.
0: E estudantes e pesquisadores indígenas têm a oportunidade de ingressar em cursos de mestrado e doutorado em todo o país.
1: Ao todo, são ofertadas 325 bolsas pelo Programa de Desenvolvimento Acadêmico Indígena.
0: O edital é uma iniciativa da Coordenação de Aperfeiçoamento de Pessoal de Nível Superior, a CAPES.
7: Estudantes indígenas que querem fazer mestrado ou doutorado já podem consultar os programas de pós-graduação participantes do Programa de Desenvolvimento Acadêmico Indígena, o PEDAI. A lista está disponível no portal da CAPES e informa a instituição, o curso, a cidade, o estado, o contato e o número de bolsas. São 325 bolsas, sendo 214 para mestrado e 111 para doutorado, distribuídas pelas 5 regiões do país. O estudante pode consultar a relação completa dos programas no portal da CAPES, no gov.br/CAPES, e verificar as oportunidades de interesse. Reportagem Pablo Mudim.
1: Participantes da Prova Nacional Docente 2026 já podem consultar os locais de prova.
0: As informações estão disponíveis no cartão de confirmação da inscrição.
1: O participante pode conferir também informações referentes à sua inscrição e à aplicação da prova, como data e horário.
0: As informações podem ser acessadas em pnd.inep.gov.br.
1: Escolas públicas e privadas de todo o país têm até o dia 11 de setembro para conferir os dados declarados na primeira etapa do Censo Escolar 2026.
0: As informações estão disponíveis para consulta no sistema EducaCenso e identificar possíveis erros.
1: A novidade desse ano é que os gestores podem checar os dados declarados antes da fase oficial de retificação, que deve começar na segunda quinzena de setembro.
0: Após a retificação, os gestores terão 30 dias para corrigir qualquer inconsistência.
1: O endereço para consulta é educacenso.inep.gov.br. Vou repetir, é educacenso.inep.gov.br.
0: E essas foram as notícias do Governo Federal.
1: Uma realização da Secretaria de Comunicação Social da Presidência da República.
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1: Fique agora com o Minuto do TCU. Em seguida, as notícias do Poder Judiciário e do Congresso Nacional. Boa noite.
0: Boa noite para você. Até amanhã.
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12: Presidente do STF toma decisões em 3 diferentes procedimentos.
13: STJ garante justiça gratuita para pessoa com câncer que tem reserva financeira.
12: Forças federais vão atuar em 8 estados nas eleições deste ano.
13: Boa noite, eu sou Arthur Filho.
12: E eu sou Walter Lima.
13: Nesta quarta-feira, o presidente do Supremo Tribunal Federal, ministro Edson Fachin, passou para a presidência da corte o inquérito que apura a divulgação de notícias falsas e ataques contra integrantes do STF. Até então, o relator do inquérito era o ministro Alexandre de Moraes.
12: O ministro Fachin também suspendeu as decisões dos ministros André Mendonça e Flávio Dino sobre o afastamento e a reintegração de Andrei Rodrigues ao cargo de diretor-geral da Polícia Federal e Leandro Almada, do cargo de diretor de inteligência da PF.
13: Andrei Rodrigues e Leandro Almada deverão prestar informações no prazo de 48 horas. Depois disso, o presidente do STF decidirá sobre a permanência ou não deles no cargo da Polícia Federal.
12: O presidente da Suprema Corte também convocou uma sessão plenária presencial extraordinária para a próxima terça-feira, 15 de setembro, às 10 horas da manhã.
13: Superior Tribunal de Justiça mantém justiça gratuita à pessoa em tratamento com câncer que recebe salário mínimo e conta com reserva financeira.
12: Ela recebe um salário mínimo por mês e tinha reservas financeiras, mas para o STJ essa condição por si só não impede o acesso ao benefício. Jaffer Araújo.
14: O pedido de gratuidade foi negado pelo Tribunal de Justiça de Minas Gerais ao considerar a existência de saldos de poupança e aplicações financeiras em nome da parte. No STJ, no entanto, o relator ministro Moura Ribeiro entendeu que exigir que a pessoa em tratamento oncológico use suas reservas financeiras para pagamento de custas processuais poderia comprometer recursos necessários à subsistência e ao próprio tratamento, que envolve despesas elevadas e imprevisíveis.
13: O Tribunal Superior do Trabalho completa 80 anos em 2026. O TST foi criado em 9 de setembro de 1946 e instalado oficialmente no dia 23 do mesmo mês.
12: Para marcar a data, o Tribunal preparou ações comemorativas e uma identidade visual especial. Samanta Flor.
15: Nesses 80 anos, mudaram as profissões, as formas de contratação e até a maneira de trabalhar. E o TST foi acompanhando essas transformações com o papel de uniformizar as decisões da Justiça do Trabalho e dar mais segurança às relações de trabalho. Para marcar essa trajetória, o Tribunal ganhou uma logomarca especial, inspirada em um labirinto circular e nos azulejos de Atos Bucão, presentes na sede do TST. A proposta é representar os diferentes caminhos para a solução dos conflitos trabalhistas.
13: Forças federais atuarão no apoio das eleições de 2026 de 8 estados.
12: Os pedidos foram encaminhados pelos tribunais regionais eleitorais ao TSE. Guilherme Firmino.
16: Na sessão plenária desta terça-feira, 8 de setembro, o plenário aprovou por unanimidade os pedidos de envio de tropas federais para o Maranhão e para a 37ª Zona Eleitoral do Piauí. A ação envolve a atuação do Exército, Marinha e Aeronáutica. O total de 8 estados terão o apoio da Força Federal no primeiro turno das eleições de 2026. A medida tem o objetivo de assegurar a normalidade e a segurança da votação e apuração em localidades indicadas. Após a aprovação do TSE, os pedidos são encaminhados ao Ministério da Defesa, responsável pelo planejamento e execução das ações pelas Forças Armadas. Novas solicitações ainda poderão ser apresentadas pelos TRS, caso sejam identificadas situações que necessitem de apoio.
13: Quase 500 trabalhadores vítimas de trabalho análogo ao escravo são resgatados durante o mês de agosto.
12: O Ministério Público Federal integra a força-tarefa que reuniu 5 instituições e realizou ações de fiscalização em 27 unidades da federação. Vanessa Pereira.
17: Ao todo, foram resgatadas 479 pessoas que viviam em situação análoga à escravidão. Dentre elas, mulheres, crianças e adolescentes, imigrantes. Os empregadores flagrados submetendo os funcionários a essas condições foram notificados a interromper as atividades, cancelar os contratos informais, formalizar os trabalhadores retroativamente e pagar os valores trabalhistas e rescisórios às vítimas. Valor que ultrapassa R$1.400.000.
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13: A você uma boa noite.
12: E até amanhã.
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18: Eu sou Paula Groba.
19: E eu sou Humberto Pinheiro.
18: E estes são os destaques de hoje do Jornal do Senado, que começa agora.
19: Senado analisa piso nacional para profissionais de apoio da educação básica.
18: PEC da Segurança Pública poderá direcionar recursos para as Forças Armadas.
19: Eleições 2026. Jovens, analfabetos e idosos têm regras diferentes para votar.
18: Boa noite.
19: Boa noite.
18: Quem trabalha na secretaria, na biblioteca ou em outras áreas de apoio das escolas públicas poderá ter um piso salarial nacional.
19: Uma proposta sob análise do Senado prevê um valor mínimo para a remuneração desses profissionais e será votada pela Comissão de Educação. Repórter Rodrigo Rezende.
20: A Comissão de Educação do Senado vai analisar o projeto que cria um piso salarial nacional para profissionais da educação básica pública que trabalham em funções de apoio administrativo, técnico ou operacional. A ideia é que este piso seja de 75% do valor do piso do magistério. O atual valor do piso dos professores é de R$ 5.130,00, o que daria ao piso dos demais profissionais o valor de R$ 3.847,00 para uma jornada de 40 horas. O senador Flávio Arnes, do PSB do Paraná, ressaltou que uma boa escola só funciona com a valorização de todos os profissionais que atuam naquele espaço.
21: E um estabelecimento educacional na escola só funciona com qualidade, adequadamente, com a participação de todos os profissionais. Mas uma secretaria bem montada, a biblioteca, toda a infraestrutura da escola, se estiver em harmonia com os objetivos da educação, isso é um avanço extraordinário. Eu acho que nós temos que fazer isso, esse debate aqui no Senado Federal. Já está aí há bastante tempo.
20: Camilo Santana, do PT do Ceará, presidente da comissão, anunciou que o relator do projeto será o senador Marcelo Castro, do MDB do Piauí. Após a análise do colegiado, a proposta ainda será votada pela Comissão de Assuntos Econômicos.
18: Investimentos em pesquisa e inovação podem chegar a mais áreas da região amazônica, segundo um projeto aprovado pela Comissão de Ciência e Tecnologia.
19: A proposta determina que parte desses recursos sejam destinados para além da região metropolitana de Manaus. Repórter Patrícia Oliveira.
22: Poderão ser destinados também a outras áreas da Amazônia parte dos recursos que as empresas já são obrigadas a investir como contrapartida aos incentivos da Zona Franca de Manaus e da Lei de Informática. É o que estabelece um projeto do senador Davi Alcolumbre, do União do Amapá, aprovado na Comissão de Ciência e Tecnologia. Hoje, empresas beneficiadas por esse esses incentivos precisam aplicar pelo menos 5% do faturamento obtido no mercado interno com produtos de tecnologia em pesquisa e desenvolvimento. A ideia é mudar a distribuição de parte desses recursos, como explicou o relator senador Flávio Arnes, do PSB do Paraná.
21: Restabelecer em lei aquele piso de interiorização dos investimentos em pesquisa e inovação, assegurando recursos para os demais estados da região amazônica, estendendo para os convênios firmados no âmbito da lei de informática.
22: Pelo texto, pelo menos 15% de parcelas específicas desses investimentos deverão ser destinados a instituições públicas de ensino e pesquisa que estejam fora da região metropolitana de Manaus, nos estados do Acre, Amapá, Rondônia, Roraima e Amazonas. A proposta seguiu para análise da Comissão de Assuntos Sociais.
18: A segurança pública esteve entre as principais prioridades do Senado durante a semana de esforço concentrado. Entre as propostas analisadas está a PEC da Segurança, que prevê mais recursos para o setor, amplia a integração entre os órgãos de segurança e torna mais rigoroso o regime penal para líderes de facções criminosas, organizações paramilitares e milícias. A proposta de emenda à Constituição segue em análise na Comissão de Constituição e Justiça.
19: Para o senador Fernando Dueire, do PSD de Pernambuco, o poder público tem a responsabilidade de combater a violência, mas também de criar condições para a ressocialização de quem tem possibilidade de ser reintegrado à sociedade. O senador defendeu uma legislação mais rigorosa e afirmou que a segurança pública é um desafio que precisa ser enfrentado pelo Estado brasileiro.
2: Não é possível que a violência que hoje nós convivemos em todas as grandes cidades ou médias brasileiras continue. É preciso que nós tenhamos uma legislação dura para que isso seja de alguma forma contido.
18: E a Constituição poderá passar a prever um sistema único de segurança pública com recursos destinados ao combate à criminalidade e à melhoria da estrutura do setor.
19: O texto base da proposta já foi aprovado pela Comissão de Constituição e Justiça. Os recursos virão dos fundos nacionais de Segurança Pública e Penitenciário Nacional e do Fundo Social do Pré-Sal. Os senadores ainda podem incluir as Forças Armadas entre os beneficiários. Repórter Bruno Lourenço.
3: A proposta de emenda à Constituição aprovada pelos senadores institucionaliza o Sistema Único de Segurança Pública, que terá receitas do Fundo Nacional de Segurança Pública e do Fundo Penitenciário Nacional e até de eventual superávit no Fundo Social do Pré-Sal. Emenda do senador Carlos Portinho, do PL do Rio de Janeiro, quer incluir as Forças Armadas entre as beneficiárias dos recursos. Portinho diz que é justo direcionar essas verbas quando militares atuam em atividades de proteção e defesa civil contra delitos nas fronteiras e na garantia da lei e da ordem.
4: A ausência de previsão expressa quanto à destinação de recursos do Fundo Nacional de Segurança Pública para essas operações gera insegurança jurídica e limita a capacidade de resposta do Estado frente às ameaças do alcance nacional. Aqui falamos de soberania.
3: Portinho destacou que sua proposta é voltada exclusivamente para o custeio de ações desempenhadas em contextos específicos, como operações nos morros de seu estado. O relator da PEC da Segurança, senador Rogério Carvalho, do PT de Sergipe, no entanto, recomenda a rejeição da emenda.
23: As Forças Armadas têm o seu próprio regramento de financiamento, que é um outro debate que precisa ser feito num outro lugar. E se ele for convocado, deverá ter reforço orçamentário naquilo que é o lugar do financiamento da segurança pública.
3: A Comissão de Constituição e Justiça deve concluir a votação da PEC da Segurança na próxima reunião.
24: Eleições 2026.
18: Você já se perguntou por que nunca viu propaganda eleitoral de algum determinado partido na televisão?
19: Pode ser que ele não tenha cumprido as exigências da legislação para ter direito ao horário gratuito. A repórter Lana Dias explica.
25: Para ter acesso ao horário eleitoral, o partido ou a federação precisa ter cumprido na eleição de 2022 pelo menos um desses critérios. Eleição de no mínimo 11 deputados federais distribuídos em pelo menos 9 unidades da federação, ou receba ao menos 2% dos votos válidos nas eleições para a Câmara dos Deputados, distribuídos de novo em 9 unidades da federação, com um mínimo de 1% dos votos em cada uma delas. O consultor legislativo do Senado, Arlindo Fernandes, explicou que a aplicação da regra dos votos para a Câmara está sendo de forma gradual, desde 2018.
0: Quando começou a ser aplicada essa cláusula de desempenho, era na primeira eleição era 1,5%, depois na segunda eleição 2%. Na eleição deste ano, de 26, será exigido 2,5%. E a partir de 2030 vai ficar a cláusula permanente, que é 3% do eleitorado.
25: Vale lembrar que o fundo partidário e o fundo eleitoral são coisas diferentes. O partidário é destinado às despesas rotineiras das legendas. E o eleitoral é direito de todos os partidos, exclusivo ao financiamento de campanhas de candidatos e candidatas durante o ano de eleição.
18: E daqui a menos de um mês, brasileiras e brasileiros vão às urnas, mas nem todos os eleitores são obrigados a votar. O voto é facultativo para jovens de 16 e 17 anos, pessoas analfabetas e eleitores a partir dos 70 anos.
19: Quem está nesses grupos e não comparecer às urnas não precisa justificar a ausência nem está sujeito a penalidades. Além disso, para analfabetos e eleitores com mais de 70 anos, o título eleitoral não é cancelado, mesmo que não votem em 3 eleições consecutivas. Essa regra é diferente da aplicada aos eleitores para quem o voto é obrigatório. Edição de Paula Groba e trabalhos técnicos de Eliseu Caires. O Jornal do Senado fica por aqui. Acompanhe agora as notícias da Câmara dos Deputados. Boa noite.
18: Boa noite e até amanhã.
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5: Presidente Hugo Mota reitera confiança no sistema eleitoral brasileiro.
6: Avança a proposta que cria faixa exclusiva para motos em vias urbanas.
5: Audiência na Câmara debate instituição do Dia Nacional da Acupuntura.
6: Parlamentares analisam ações de regulamentação e ajuste na economia.
5: Boa noite. Afonso Florencio, do PT da Bahia, apoia projeto que flexibiliza as regras do arcabouço fiscal e da lei de responsabilidade fiscal. A medida, segundo o deputado, protege investimentos públicos e agências reguladoras.
6: De acordo com Afonso Florencio, o objetivo é retirar os gastos de capital e parte das despesas de autarquias, custeadas com receitas próprias, dos limites de contingenciamento e do teto de gastos da União. Ele acredita que a medida garante a continuidade de obras essenciais para o país.
5: Rodrigo de Castro, do União de Minas Gerais, celebra a sanção de lei que reduziu as alíquotas do PIS/PASEP e da COFINS incidentes sobre a indústria química e petroquímica brasileira. Ele avalia que a medida protege a competitividade da produção nacional.
6: Rodrigo de Castro explica que o texto limita a redução ao ano de 2026, antes da entrada em vigor das novas regras tributárias para o setor. Ele aponta que a lei mantém benefícios tributários para o setor durante a transição para um novo programa de incentivo previsto para 2027.
5: André Abdon, do PP do Amapá, ressalta a importância da lei que permite ao governo federal reduzir tributos sobre combustíveis sem comprometer as contas públicas. O objetivo da matéria, recém-aprovada, é reduzir os impactos econômicos decorrentes do conflito no Oriente Médio.
6: André Abdon avalia que a medida pode ajudar a conter os efeitos da alta internacional do petróleo sobre os preços no Brasil. O texto autoriza o uso de receitas extras para compensar a perda de arrecadação, alcançando tributos cobrados em 2026 sobre diesel, biodiesel, gasolina e etanol.
5: João Maia, do PP do Rio Grande do Norte, celebra a aprovação da lei que flexibiliza regras fiscais para áreas de livre comércio no ano de 2026. A medida alcança propostas em que a perda de arrecadação já esteja prevista no orçamento.
6: João Maia ressalta que a norma também afasta limitações fiscais para apresentação de propostas sobre licença paternidade e salário paternidade, desde que respeitadas as exigências previstas na Constituição Federal.
1: Ações Exteriores.
5: Fernando Coelho Filho, do União de Pernambuco, defende a instalação da frente parlamentar em apoio à integração entre a União Europeia e o Mercosul. Ele sustenta que o objetivo é acompanhar o processo de implementação do acordo entre os dois blocos assinado em 2025.
6: De acordo com Fernando Coelho Filho, o bloco de livre comércio abrange cerca de 718 milhões de pessoas e beneficiará setores como indústria, mineração e agronegócio. O deputado acredita que a frente será fundamental para garantir que o acordo traga benefícios para o Brasil.
24: Saúde.
5: Profissionais de saúde ouvidos pela Comissão de Cultura da Câmara apoiaram a criação de um Dia Nacional da Acupuntura. O tema foi debatido em audiência pública, como detalha o repórter Luiz Cláudio Canuto.
7: O dia 22 de novembro pode se tornar o Dia Nacional da Acupuntura e do Acupunturista no Brasil. É o que prevê projeto em discussão na Comissão de Cultura da Câmara dos Deputados. Nesse mesmo dia, em 87, foi fundada a Federação Mundial das Sociedades de Acupuntura e Moxabustão, que é uma técnica terapêutica da medicina tradicional chinesa que usa o calor gerado pela queima de uma erva para estimular pontos de acupuntura. A acupuntura é o conjunto de técnicas e terapias para estimular pontos específicos do corpo humano com agulhas, com o objetivo de manter o equilíbrio físico e mental. O pedido para a oficialização do Dia da Acupuntura, em lei, foi feito por instituições que representam a acupuntura no Brasil. CNAA, Conselho Nacional de Autorregulamentação da Acupuntura, a SBA, Sociedade Brasileira de Acupuntura, e a FENAB, Federação de Acupuntura do Brasil e Práticas Integrativas. Existem mais de 370 mil acupunturistas no país. Uma audiência pública na Câmara discutiu a relevância da acupuntura e da medicina tradicional chinesa na saúde pública brasileira. A relatora da proposta, deputada Érica Cocai, do PT do Distrito Federal, concordou com a sugestão.
9: Eu, na condição de relator, obviamente que eu acato a sugestão que aqui foi encaminhada e nós vamos trabalhar para que rapidamente possamos apresentar esse parecer com este substitutivo, que em verdade não descaracteriza o dia nacional, o dia 22 de novembro, como dia nacional, pelo histórico mundial que está posto, mas que amplia para que incorporemos também, de forma aditiva, também a semana.
7: Érica Cocai lembrou que a acupuntura é uma prática terapêutica amplamente reconhecida e utilizada no Brasil e adotada no SUS, Sistema Único de Saúde. A audiência pública ocorreu porque a criação de dias comemorativos precisa ser precedida da realização de consultas e debate público, conforme uma lei de 2010. Na reunião, o projeto recebeu apoio de representantes do Conselho Federal de Enfermagem e do Conselho Federal de Biomedicina. Desde 2026, uma lei regulamenta o exercício profissional de acupuntura. A norma autoriza o uso da acupuntura durante outros atendimentos na área de saúde, se autorizado pelos respectivos conselhos profissionais. Por isso, o profissional deve se submeter a curso de extensão específico oferecido por instituição de ensino devidamente reconhecida. Da Rádio Câmara de Brasília, Luiz Cláudio Canuto.
24: Trabalho.
6: Marusso Boldrin, do Republicanos de Goiás, apoia o projeto que concede adicional de insalubridade de 40% a agentes comunitários de saúde e de combate a endemias expostos ao calor durante o trabalho em áreas externas.
5: Relatora da matéria na Comissão de Saúde, Marusso Boldrin, afirma que a medida fortalece o SUS ao reconhecer os riscos enfrentados por esses profissionais nas visitas domiciliares. Segundo ela, a proposta também promove justiça salarial e uniformiza o benefício em todo o país.
24: Desenvolvimento Regional.
6: Gabriel Mota, do União de Roraima, ressalta a importância de lei complementar que permite às cooperativas acessar recursos dos fundos de desenvolvimento da Amazônia, do Nordeste e do Centro-Oeste. A medida inclui essas organizações entre as beneficiárias de financiamentos.
5: Gabriel Mota considera que a mudança amplia as possibilidades de investimentos para o setor cooperativista. Em Roraima, as cooperativas passam a poder buscar recursos do Fundo de Desenvolvimento da Amazônia para investir em seus empreendimentos.
24: Agricultura.
6: Marcelo Moraes, do PL do Rio Grande do Sul, propõe novas regras para as patentes de tecnologias transgênicas usadas na agricultura. Na avaliação do deputado, a medida amplia a transparência na cobrança de royalties sobre sementes e outras inovações biotecnológicas.
5: Marcelo Moraes explica que o projeto obriga as empresas a informar quais patentes estão em vigor, os prazos de validade e os valores cobrados. O deputado acredita que a proposta evita cobranças indevidas após o vencimento das patentes e fortalece a segurança jurídica dos produtores rurais.
24: Transportes.
6: A Comissão de Viação e Transportes aprovou uma proposta que prevê faixas exclusivas para motocicletas em vias urbanas. A repórter Sofia Peçanha tem mais detalhes.
10: A Comissão de Viação e Transportes aprovou o projeto que trata da implantação de faixas exclusivas para a circulação de motocicletas, motonetas e ciclomotores nas vias urbanas. Porém, durante a votação, a Comissão de Desenvolvimento Urbano alterou o projeto. Em vez de modificar o Código de Trânsito Brasileiro, o novo texto altera a Lei de Mobilidade Urbana para incluir as motocicletas, motonetas e ciclomotores entre os modos de transporte que podem contar com espaços exclusivos nas vias urbanas. O texto apresentado originalmente determinava que cidades com mais de 300 mil habitantes implantassem faixas exclusivas para motos em avenidas com 3 ou mais faixas de rolamento. No novo texto, retira essa obrigatoriedade, com o argumento de que cada município deve ter autonomia para decidir como organizar o trânsito de acordo com a sua realidade. Com isso, o projeto aprovado deixa de criar uma obrigação para as prefeituras e passa apenas a prever as faixas exclusivas para motocicletas como uma ferramenta que poderá ser utilizada pelos gestores municipais, caso considerem adequado. O autor do projeto, o deputado Gabriel Nunes, do PSD da Bahia, afirma que a proposta surge como resposta à necessidade de medidas voltadas à segurança no trânsito.
13: A gente vê a crescente muito grande de acidentes envolvendo motos e a gente precisa adotar políticas públicas, não só de prevenção, de educação, como também ações como essa, para que a gente possa estar minimizando os acidentes de trânsito com os motociclistas e, naturalmente, também diminuindo o número de óbitos, acidentes de uma maneira geral.
10: O novo texto também deixou de prever multa ou infração para o uso indevido de faixas. A proposta passa a ser apenas uma diretriz da Política Nacional de Mobilidade Urbana, sem criar obrigações ou penalidades automáticas para motoristas ou municípios. O texto também mantém a previsão de prioridade para o transporte público coletivo e para os modos não motorizados, como bicicletas e deslocamentos a pé. Para o deputado Gabriel Nunes, a medida pode trazer benefícios para a circulação de veículos e para a segurança viária.
13: Naturalmente, essas faixas vão fazer com que melhore não só o fluxo do trânsito nesses grandes centros, como também vai fazer com que tenha maior segurança, tanto dos profissionais motociclistas, como também do trânsito como todo.
10: Agora, o projeto que inclui a criação de faixas exclusivas para a circulação de motocicletas, motonetas e ciclomotores nas vias urbanas será analisado pela Comissão de Constituição e Justiça. Da Rádio Câmara de Brasília, Sofia Peçanha.
24: Ciência e tecnologia.
5: Juscelino Filho, do PSDB do Maranhão, é autor do projeto que cria o Dia Nacional da Inclusão Digital a ser celebrado em 27 de março. Segundo o deputado, a iniciativa amplia a conscientização sobre a importância do acesso à internet e às tecnologias para o exercício da cidadania.
6: Juscelino Filho acrescenta que a data deve estimular campanhas de capacitação digital e ações para reduzir as desigualdades no acesso à tecnologia. O objetivo do projeto, segundo ele, também é fortalecer políticas públicas voltadas à inclusão digital no país.
5: Marangoni, do Podemos de São Paulo, apresentou projeto que dispensa a cobrança de direitos autorais pela execução de músicas em eventos gratuitos promovidos pelo poder público. A medida vale para atividades culturais, artísticas, turísticas, educacionais, esportivas e comunitárias.
6: Marangoni esclarece que a medida só alcança eventos sem cobrança de ingresso ou qualquer outra forma de pagamento para acesso do público. O deputado justifica que a proposta busca reduzir custos das programações gratuitas promovidas por União, estados e municípios.
24: Educação.
5: A Comissão de Educação aprovou uma proposta que cancela diploma e matrícula de quem fraudar cotas nas universidades. A repórter Fabielle Pires relata outros detalhes do texto.
14: As políticas de cotas transformaram o acesso ao ensino superior no Brasil, mas um problema ainda preocupa universidades e estudantes: as fraudes. Segundo o Ministério da Educação, desde 2005 até o ano passado, o programa Universidade para Todos, o ProUni, já beneficiou mais de 1.100.000 estudantes autodeclarados pretos, pardos, indígenas e pessoas com deficiência. Atualmente, mais de 65% dos beneficiados utilizam o sistema de cotas. Pensando nisso, o deputado Rubens Pereira Júnior, do PT do Maranhão, apresentou um projeto de lei que estabelece a anulação de créditos estudantis e a cassação do diploma das pessoas que ingressaram de forma fraudulenta em vagas destinadas a esses estudantes. Segundo Rubens Pereira Júnior, 163 estudantes foram expulsos de universidades federais desde 2017 por fraudes em cotas raciais em 26 universidades. Como punição, somente a Universidade de Brasília cassou diplomas de 2 alunos e expulsou outros 15. O relator da proposta na Comissão de Educação, deputado professor Reginaldo Veras, do PV do Distrito Federal, modificou o texto para que todas as informações constem na lei original, a lei de cotas. A intenção é punir com severidade quem fraudar o sistema.
8: A verdade é que o Supremo já se debruçou sobre essa matéria e estabeleceu que as próprias universidades, dentro de sua autonomia, pudessem criar comissões de heteroidentificação, análise por fotos e tudo mais. Então, o que esse projeto de lei propõe é que aquele que comprovadamente fraudar esse sistema de ingresso tenha seus créditos estudantis cassados, que ele não possa usar isso em outras universidades, como matéria já estudada, e mais grave ainda, mais intenso ainda, caça até o diploma daqueles que, porventura, já tenham concluído o curso.
14: Agora, a proposta que muda a lei de cotas para punir fraude segue para análise da Comissão de Constituição e Justiça. Da Rádio Câmara de Brasília, Fabielle Pires.
1: Justiça.
6: O projeto de João Cury, do MDB de São Paulo, permite a criação de curatela por escritura pública, quando a pessoa com incapacidade atingir a maioridade. Pelo texto, a hipótese vale para casos consensuais, sem conflito de interesses e com incapacidade comprovada por laudo médico.
5: O texto de João Cury prevê que os pais ou responsáveis legais possam solicitar a curatela diretamente em cartório. O deputado considera que a medida reduz a necessidade de processos judiciais para famílias de pessoas com deficiência.
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0: Antônio Doido, do MDB do Pará, apoia projeto que cria um sistema nacional de enfrentamento à violência contra meninas e mulheres. A proposta, já aprovada pela Câmara, busca integrar ações da União, dos estados e dos municípios para prevenir o feminicídio e ampliar a rede de proteção.
1: Antônio Doido ressalta que o texto autoriza o governo federal a destinar até 5 bilhões de reais entre 2026 e 2028 para essas políticas. Os recursos poderão financiar atendimento às vítimas, ações educativas e medidas de combate à violência, também no ambiente digital.
2: Eleições.
0: O Tribunal Superior Eleitoral inaugurou uma exposição sobre os 30 anos das urnas eletrônicas na Câmara dos Deputados. A repórter Maria Neves tem mais informações sobre a exposição O Caminho do Voto.
3: Durante a abertura da exposição O Caminho do Voto, em comemoração aos 30 anos da urna eletrônica na Câmara dos Deputados, o presidente Hugo Mota sustentou que o Brasil ocupa um lugar de protagonista no mundo por contar com um sistema eleitoral seguro e de apuração rápida. O presidente da Câmara ressaltou ainda que a exposição ajuda o eleitor a compreender o funcionamento das instituições e a necessidade de fortalecer a democracia.
4: O voto é resultado de um processo muito amplo, construído ao longo do tempo e aperfeiçoado a cada eleição. Conhecer esse caminho, como bem sugere a exposição, fortalece a confiança nas instituições responsáveis pelo nosso processo eleitoral e ajuda o cidadão a compreender melhor a importância de fortalecer continuamente a nossa democracia.
3: A urna eletrônica foi utilizada pela primeira vez em 1996, na eleição de prefeitos e vereadores em todo o estado do Rio de Janeiro. A votação eletrônica foi testada naquele ano também nas capitais e nos municípios que contassem com mais de 200 mil eleitores. A partir do ano 2000, a urna eletrônica passou a ser utilizada em todo o país. Na exposição O Caminho do Voto, organizada pelo Tribunal Superior Eleitoral, o visitante poderá conhecer detalhes das urnas eletrônicas, como a tecnologia utilizada, os procedimentos de auditoria e outros mecanismos para garantir o funcionamento e a segurança do processo eletrônico de votação. A mostra pode ser vista até o dia 20 de setembro no Salão Negro da Câmara dos Deputados. Deputados. Da Rádio Câmara de Brasília, Maria Neves.
2: Meio Ambiente.
1: Mário Negromonte Júnior, do PSB da Bahia, defende a criação de uma CPI para investigar casos de crueldade contra animais no país. A proposta também pretende apurar o uso de plataformas digitais para disseminar ou incentivar esse tipo de violência.
0: Para Mário Negromonte Júnior, a comissão também deve investigar a atuação de grupos organizados, eventuais falhas das autoridades na apuração dos crimes e a disseminação de conteúdos violentos em plataformas digitais. Ele acredita que a CPI vai fortalecer a proteção dos animais.
1: Termina agora o Jornal Câmara dos Deputados, produzido pela Rádio Câmara, com trabalhos técnicos de Wellington Teles, apresentação de Márcio Aquilissardi e Tércia Guimarães. Boa noite.
0: A Voz do Brasil está de volta amanhã. Boa noite para você.
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0: Jerônimo Bezerra.
1: Sou e pode me chamar de seu amigo. Estou surfando nas ondas da clube. Em todas as manhãs. Que música bonita, né? Mas que música. É, rapaz. Também o sapo diz: oi, oi. Tá sempre falando bem da sua lagoa, né? Olha, estamos concluindo o programa Musical Esporte Clube. Deixa eu só passar rapidamente aqui os resultados dos jogos que estão acontecendo. Fala pro Ribeiro aí. Voltou, né? Ele voltou. É, Palmeiras 1-0 em cima da LDU, intervalo de jogo, é liberta. Lembrando que o Fluminense fez 2-0 no Platense, jogando em casa também. Hoje, mais tarde, às 21h30, o Corinthians joga contra o Estudiantes, lá na Argentina, e o Flamengo joga no Independiente del Valle, joga contra o Flamengo. Flamengo Independiente del Valle não existe, é só para amanhã. Hoje, estão jogando o Santos e Atlético Mineiro, rapaz, o Santos, intervalo de jogo, pela Sula, está fazendo 1-0, ontem. Santa Fé 0-0 com o Vasco, o Boca Juniors venceu o São Paulo por 1-0, 0-0 Santos, perdão, 1-0 Santos em cima do Atlético Mineiro. São jogos da Sula. E da Série B, o Botafogo vai perdendo para o Novo Horizontino por 1-0, Fortaleza vai empatando 0-0. Dito isto, estamos chegando ao final do Musical Esporte Clube, são 20h02. 20h02 na Grande Belém. Um grande abraço a você, amigo ouvinte clube. Muito obrigado, meu Deus, por mais uma etapa de trabalho. Vem aí o programa. Um programa de todas as segundas. Aí, como teve jogo, né? Fica para quarta-feira o programa que é o Carlos Gaia que apresenta, mas hoje é o Jorge Andes que vai apresentar. A turma do bate-papo. Tá certo? Um grande abraço, tenham todos uma boa noite!

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0: Grande abraço, são 20 horas mais 12 minutos. Muito boa noite para você que está ligado na Clube 106.9. A partir de agora, a nossa turma do bate-papo nesta quarta-feira. Excepcionalmente, né? Nesta quarta-feira, hoje dia 9, 9 de setembro, é isso, por conta da transmissão do futebol na última segunda-feira, no feriadão, né? O Paysandu perdendo em casa, Mangueirão para o Brusque. Programa nesta quarta-feira, repito, excepcionalmente, para tratarmos desse jogo, tratarmos também, na verdade, já vamos olhar mais para frente, né? Claro que ainda tem questões relativas a essa derrota do Paysandu, Remo que vem de mais derrotas no Brasileiro, já projeta o jogo agora contra o Bahia, a necessidade de pontuar, de vencer, tá certo? E o Paysandu, principalmente depois dessa estreia, nada favorável, visando agora o próximo jogo no domingo em Araraquara contra a equipe da Ferroviária. Enfim, vamos tratar de tudo isso. Tivemos hoje como destaque também a convocação da seleção brasileira, a primeira convocação do Carlo Ancelotti pós-Copa do Mundo. Vamos tratar também dessa chamada renovação, né? Tem muitas questões aqui para tratarmos, né? Até que ponto, de fato, teremos aí uma renovação, não só em relação a atletas convocados, mas renovação tem que passar por muita coisa, né? No futebol brasileiro, de um modo geral, né? Uma nova mentalidade, uma nova filosofia de gestão. Enfim, vamos tratar de tudo isso aqui no nosso programa, onde nós temos na mesa de áudio ele, o nosso DJ Robertinho Mix. Grande abraço. Vamos destacar também, Robertinho, o início da série A3 do Campeonato Paraense, a famosa terceirinha. Aliás, desde já um grande abraço, meu amigo Ronaldo, do Tesla Futebol Clube. Grande abraço, Ronaldo, está nos acompanhando. Estava agora há pouco conversando com o Ronaldo, né? E de fato, nesse aguardo, amanhã estreia do Tesla. Já tivemos jogos no fim de semana, jogo hoje, inclusive, jogos amanhã. Vamos tratar de tudo isso, temos muitos assuntos para falarmos aqui com os nossos analistas, nossos repórteres, enfim, tudo para você aqui na Rádio Clube a partir de agora, 106.9 e plataformas digitais, obviamente, né? Sempre no oferecimento, registrando que o apresentador oficial, nosso querido Carlos Gaia, aproveitando aí, a marreta tá voando não, né? Algum tempo já não voa mais, né? A marretinha do nosso Carlos Gaia está aproveitando com muita tranquilidade as suas férias. Grande Carlos Gaia, tá certo? Um grande abraço ao nosso locutor Explosão. Explosão não, nosso locutor da moda, né? Explosão é o nosso Rosivaldo Souza lá em Castanhal, que da mesma forma está nos acompanhando, né? Valeu, Gainha, grande abraço. Ótimas férias, é isso, para você, o nosso apresentador oficial da turma do bate-papo, Carlos Gaia. 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Temos ainda aqui, o giro não para. 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Bom, 20 horas mais 19 minutos. Perfeito. Depois do nosso giro comercial, vamos ao giro do Boa Noite, dos nossos comentaristas e repórteres. Já temos na linha o nosso Paulo Cacheado. E quem mais está na linha? Nosso Marquinho Belém?
1: Beleza, Espiga?
0: Ô, ranqueado, grande abraço, boa noite, Caxi!
1: Boa noite, rapaz. O Magela tava querendo pegar alguma coisa pra você aí, rapaz.
0: Ah, é o kit. o kit oficial, né? De Ivoei Viagens e Turismo, meu isso, amigo. Exatamente. Agradecer nosso amigo Magela, grande amigo, parceiro, seu amigo também, seu parceiro. Livre, e que sempre disponibiliza pra sortearmos da programação da clube, né, Caxi?
1: Eu descobri o Magela lá no Conselho Deliberativo do Clube do Remo. Na mídia aí pra... Isso. É um grande amigo nosso, não é verdade?
0: Rapaz, o homem esteve num giro pela Itália, pela Espanha, o homem não para. E sempre se atualizando, o Magela é uma das pessoas, como você falou, conselheiro do Remo, é uma pessoa com a qual é sempre muito bom trocar ideias, né? Conversas sempre com muita clareza, né? Sempre com muito conteúdo, porque acompanha, está sempre acompanhando, né, as atualizações do futebol, estuda muito futebol científico e a gente troca muita ideia também, sempre com muita coerência e com pés no chão. Importante registrar e um abraço a ele que está nos acompanhando, né, Caxias?
1: Exatamente. Todos os dias, toda hora, e fica ligado na Rádio Clube desde as 6 da manhã.
0: Isso.
1: Clube na Bola, cartaz esportivo, direto aí. Bom, estamos aqui para falar do Clube do Remo, né? Você fica à vontade, algumas indagações aí com relação ao Clube do Remo. O nosso Marquinho já deve estar aí com você, né?
2: Aqui.
1: Remo, que já está aí, Marquinho?
2: Aqui, Cacheado.
1: Que só beleza, né, Marquinhos?
0: Fala, Marquinho. Grande abraço. Boa noite, Marquinho Belém.
2: Magela é meu parceiraço também, Magela. Que isso?
1: É nosso amigo.
2: Magela é um cara de um coração enorme, entendeu?
1: Deus
2: um
1: o livre,
0: rapaz. Exato.
2: Um parceiro que merece ter mais espaço lá no Clube do Remo, merece, sabe, estar ali mais no
1: dia. Não, mas ele está evoluindo muito lá.
2: Fiquei não, com certeza, com certeza. É um cara que ajuda muito, principalmente a categoria de base, né? Os garotos lá da categoria de base.
0: Isso.
2: Ele tem realmente... Ele vem crescendo muito no clube e a gente espera que ele possa ter mais oportunidades para aparecer cada vez mais, para também ajudar cada vez mais o clube, que é o clube dele de coração, né, Cacheado?
1: Exatamente. Meu amigo Milton Magelo, nosso amigo, nosso parceiro aqui.
0: Esteve recente com você no Conversando com o Leão, né, Cachê?
1: Na quinta-feira passada.
0: Isso.
1: Esteve, deu um sucesso. Tradicional show, né? Bom, aqui pelo lado do Clube do Remo, vocês querem alguma indagação? Marquinhos, você como comentarista aí, o nosso espigão de comandando aí o programa, não é? Vocês querendo saber alguma coisa, deixa eu colocar então logo alguma coisa, né?
0: Vamos bater essa bola, com certeza. Abraçando a você também, Marquinho, porque temos muitos assuntos, né? Vamos começar com o Clube do Remo essa primeira hora. Na segunda hora, falando também do Paysandu. Como eu falei no início, tem Seleção Brasileira, tem Série A3. Tem muito assunto para a gente bater essa bola, Marquinho e Caxi.
1: Exatamente, deixa eu começar logo aqui com o Clube do Remo, né? Como sempre, o Clube do Remo que se prepara agora para este jogo contra a equipe do Bahia na próxima segunda-feira, 20h lá na Fonte Nova contra a equipe do Bahia, eu já falei. O Bahia este ano já perdeu 3 vezes para o Clube do Remo, né? Perdeu 2 partidas pela Copa do Brasil, o Remo eliminou o Bahia na primeira fase, né? E o Remo também venceu a primeira no jogo de ida aqui em Belém, quando goleou a equipe do Bahia. Agora vai fazer o jogo de volta. O Bahia, que está bem colocado, é o quinto colocado, tem quinta colocação, 43 pontos, né, lutando aí pela uma Libertadores. E o Remo, pelo seu lado aqui, lutando para se manter na competição. Essa que é a grande realidade. 12 jogos para o Clube do Remo. Que situação, né, Marquinhos? Acho que nem o Marquinhos passou por isso lá no Clube do Remo. Mas e outras situações. O Remo sempre, eu digo sempre, Marquinhos, ouvinte da Clube, Jorge Anderson, você que está comandando o programa hoje, Espiga, que o Remo, nas dificuldades, o Remo já aconteceu até com o Marquinhos lá outras vezes, se superar, né? Se superar e vencer, como foi aquele título lá no Rio Grande do Sul? Eu dizia sempre que o Remo saiu aqui do Norte para buscar um título lá no Rio Grande do Sul, meu amigo. Remo jogando aqui, aquela partida que eu não esqueço, Marquinhos, deixou o Ipatinga empatar. Olha, ficou difícil para o Clube do Remo e o Remo deu a volta por cima. Então agora o Remo tem que lutar para vencer, né? Está na disputa aí com o Internacional, o Vasco, a Chapecoense, Mirassol, Grêmio, até mesmo, eu diria aqui, o Botafogo, né? E Santos também, porque 29 pontos, né? Tá todo mundo montado aqui. Agora o Clube do Remo tem chance para isso? Não vai contratar, pelo que eu tô percebendo, não há nenhuma... A diretoria não fala nada a respeito, a não ser que tire aí alguma coisa do... De repente, na última hora, né, sexta-feira que encerra, fecha a janela de transferência para o Clube do Remo e o Condé está se virando com o que tem aqui, né? Marcelo Rangel, Pikachu, Marlo, Chamba, o Marlo lateral esquerdo, agora tem o Mike, tem Patrick, Pico, Zé Ricardo, tem Galeano, Taliari, tem Manga e tem Jajá, viu, Espiga?
0: Perfeito, vamos lá. Marquinho Belém, um grande abraço, boa noite. Né? Dentro da fala do Cacheado, é sempre ter essa esperança. Ele citou aí 2005, você esteve lá como jogador, né? Agora de fato na Série A a situação do Remo é delicada, a turma está se afastando, o Remo tem 23 pontos, o Remo precisa ter essa sequência de vitórias, tá certo? Aliás, quero até trazer daqui a pouco algumas questões aqui sobre as falas do Condé, né? Que roda, mas... roda no discurso, muitas das vezes sempre o mesmo discurso, mas o que o Remo precisa agora é de vitória, não tem mais jeito, não tem mais o que pontuar, né? E de fato o Remo enfrenta um Bahia quinto colocado, há muito tempo sem perder, vem de bons resultados, tem um elenco robusto, sempre lutando aí.
2: 10 jogos.
0: É, 10 jogos sem perder.
2: 10 jogos, 5 vitórias e 5 empates.
0: E 5 empates, exatamente, vem de 4 vitórias seguidas, sempre uma força com todo o investimento que todos nós sabemos do Grupo City. Claro que o futebol tem um imponderado, tanto que o Cacheado relatou bem, o Remo já conseguiu triunfos aí diante do Bahia. Mas a situação é delicada, claro, sempre no nosso parâmetro aqui de analisar, né? Claro que para o jogador ele tem que sempre se doar, buscar algo a mais. E a parte técnica também precisa apresentar alguma coisa, porque nos últimos jogos fica sempre essa esperança, sempre esse mesmo discurso esperançoso de que uma hora vai. Veio Curitiba da forma como foi, não aconteceu, como vieram outros jogos. De repente nem conta esse jogo contra o Flamengo, enfim, por tudo que a gente tem acompanhado. Mas é hora de dar resultado, Marquinhos. Faltam 12 jogos, né? Isso, e o Remo precisa aí de 6, 7 vitórias, mais empates. E agora, Marquinhos, esse daqui pra frente do Leão?
2: Pois é, Jorge, boa noite pra você.
0: Mais uma vez, boa noite. Boa noite
2: pra nossa equipe, boa noite para os nossos amigos e ouvintes já ligados aqui na turma do Bate-Papo. Bem, Jorge, o Remo ele vai ter que fazer o que não fez o campeonato todo, né? Que é manter uma regularidade, é ter uma sequência, até porque já se distanciou 5 pontos aí do primeiro que está fora da zona de rebaixamento, que é a equipe do Mirassol. E como você colocou, né? A gente sabe da posição do Bahia, da colocação do Bahia, da força que é o Bahia. E toda vez que o Remo enfrentou o Bahia estava sempre vivendo um bom momento, estava sempre bem colocado na tabela e estava assim com alguns jogos também de vencibilidade. E o Remo conseguiu, né, vencer o Bahia, conseguiu fazer 3 bons jogos com a equipe do Bahia, né? Venceu e convenceu, teve performance também, né? Teve estratégia e teve a execução e foi muito positivo. E aquilo, Jorge, o jogador ele é capacitado, ele é preparado para absorver, né, toda essa situação que o Remo vive no Campeonato Brasileiro, para justamente entrar leve, né, entrar solto, para conseguir esses 3 pontos que é de muita importância. O Remo que, infelizmente, perdeu pontos preciosos dentro de casa, principalmente aquele diante do Curitiba, mas eu posso também colocar na balança, Jorge, aquele diante do Atlético Mineiro também, né, que o Remo poderia ter saído dali com uma vitória. Sim. E aí vai ter que buscar fora, não tem jeito, mais do que nunca, né? Então acho que o Remo passou umas 5, 6 rodadas aí, Jorge, antes. Tipo assim, sabe, o Campeonato Brasileiro puxando ele para sair da zona. Uma vitória só em 5, 6 rodadas que teve, uma vitória só que o Remo precisava ter, ele sairia. É. E aí você saindo, Jorge, vem aquela confiança e você consegue, sabe, manter, para dar uma sequência, entendeu? A torcida vem junto, muda, né? Muda todo o astral, toda a atmosfera. Você tira aquele peso, aquelas sacas de cimento das suas costas, porque você até que enfim conseguiu sair da zona e claro, você vai batalhar para não voltar mais, né? Apesar da distância estar muito curta. E é isso, então o Remo vai ter que ir com muita força, com muita cautela, com muita sabedoria, jogar diante da equipe do Bahia, que vai ser aquela equipe que vai propor o jogo, né, como foi os jogos fora de casa, e o Remo foi muito letal nas questões dos contra-ataques, né? E é isso que tem que acontecer, Jorge. Se você vai usar essa estratégia, é saber usar muito bem as transições, né, e as execuções, principalmente no último terço, não só a tomada de decisão, mas também a finalização, que é algo que o Remo vem pecando muito, né? E o Remo tem que ser muito mais forte coletivamente, porque aquilo, se sair atrás, complica mais ainda, né? A gente sabe disso. Então o Remo precisa ser um time mais compactado, um time que, sabe, mais forte defensivamente, porque a gente sabe que é um time que tem esse automatismo, sabe, de usar a transição, de usar a velocidade. Isso aí a gente vê que o Remo ele está bem treinado nesse sentido. Agora, precisa transformar essas oportunidades em resultados, porque senão vai acontecer o que vem acontecendo e aí a coisa vai começando a ficar muito mais difícil do que já está, Jorge.
0: E o time do Remo precisa de vitórias, precisa, agora falando do dentro de campo, né, taticamente, da organização do time de um modo geral, como é que está a perspectiva aí, Caxi, de escalação, até para a gente fazer uma análise aqui junto com o Marquinho. O que é que o Condef tem ou está pensando aí para esse jogo? Que é da outra segunda, da próxima segunda-feira o jogo, né? Segunda noite lá em Salvador.
1: Exatamente. E Jorge Anderson, você sabe que o Condé, de pouco, o nosso Marquinhos sabe perfeitamente, nosso comentarista, que ele pouco mexe na estrutura do time. Até porque não tem para onde correr muito, né? Ele mantém essa formação aqui, que ele sempre vem utilizando. O Marcelo Rangel, ele não terá o Marcelinho, porque recebeu o terceiro cartão, o Marcelinho, isso, e deve colocar o Pikachu na lateral direita. O Marlon Chamba e o Marlon, que é o Matheus, a lateral esquerda. Mas tem o Mike, que já está recuperado, e hoje eu soube através de um membro lá da comissão que ele está avançando, é um jogador que o técnico gosta, né? E ele esteve naquela formação quando o Remo estava antes da Copa do Mundo, estava muito bem, né? Vinha ali pelo setor esquerdo. Ele não é um jogador de ataque, né? De linha de fundo, cruzamento, mas ele é um cara que defende muito bem ali pelo setor esquerdo. No meio, o Patrick, que entrou no jogo passado, ele surpreendeu, deixou o Edson, que vinha jogando, no banco e entrou com o Patrick. O Piques é Ricardo, que faz aquela função que vocês sabem, né? Galeano tem Tagliari, ou ele pode colocar o Manga, ou o Jajá. O que vocês acham?
0: Bom, eu vou passar a bola para o Marquinho, e eu penso da seguinte forma. O Remo, primeiro que o elenco que o Remo tem é esse, vai ter que ir até a competição. Eu só vejo uma possibilidade do Remo conseguir pensar em galgar algo, conseguir essas vitórias. Primeiro que é, o Cachado até tocou aí, o Condé não muda na estrutura. Eu acho que o primeiro passo é esse, mudar a estrutura. E queria te ouvir, Marquinho. Ele insiste basicamente, digamos, nesse 4-3-3 aí, né? Com o Pico, com o Zé Welleson, agora com o Patrick e o Zé Ricardo, né? E mais três jogadores ali, dois extremas e um mais enfiado. Até hoje, inclusive, eu quero entender como é que o Tagliari joga enfiado no jogador que não tem uma característica alguma, mas para jogar de costas e algumas possibilidades, mas enfim. Eu penso que a única possibilidade é o Remo ir para uma espécie de um 4-4-2, povoar bastante o meio de campo, para ter consistência ali defensiva, e o time chegar forte, chegar cheio quando recuperar a bola e sair para o ataque ofensivamente. Acho que tem que mudar. Claro que no jogo tem as variações, mas a partir dessa nova postura de estruturação do time, taticamente, ó, reorganizando esse time, acho que o Remo pode galgar. Porque insistindo aí nessa forma como vem jogando, eu não vejo perspectiva com esse elenco que vai ter que ir até o final. E na sua avaliação, Marquinhos?
2: Eu te entendo, Jorge, eu concordo contigo. Eu vejo assim que, assim, não tem nenhuma novidade, né? Tira a peça, coloca a peça e o time joga da mesma forma. E eu sempre vim...
0: Não evolui, né? Não anda.
2: Não evolui por conta disso. Porque assim, Jorge, o que é que acontece? Eu vinha falando isso desde antes da parada da Copa, né? Ia até a parada da Copa. E assim, ele ia ter oportunidade de, tipo assim, do time ter mais repertórios, de ter mais variações, entendeu? Isso. Porque cada jogo é um jogo. Então, às vezes, é importante você mudar o posicionamento, sabe? Da equipe, o posicionamento de um setor... Né? Você de repente surpreender, colocar três zagueiros, isso não quer dizer que você vai se retrancar, mas se você é um time que sofre gols, que tem a segunda defesa mais vazada do campeonato, só perdendo para a Chapecoense, e olha que a Chapecoense está reagindo aí. Chapecoense está reagindo. Enfim, e aí, sabe, você não colocar ali três zagueiros, sabe? Você não defender ali com uma linha de cinco, né? Quando está sendo atacado, os alas acabam descendo na última linha. Ali, aí você protege essa linha de 5 mais 3, aí você defende no 5-3-2, como muitas equipes fazem, não só no Brasil, como no, fora do Brasil também. Sabe, então, era isso que eu esperava, entendeu, Jorge? É mais variações.
0: Certo.
2: A gente pode, se você parar para pensar, o Remo não tem material humano para jogar reativo. Porque você jogando dessa forma, você mata com dois jogadores que são meio-campistas, que tem ali aquele futebol de temporizar, de cadenciar, tá entendendo? Que é a questão do Vitor Bueno e o David Braga, certo? E aí, cara, nesse jogo de transição, que você só é bola vertical, meu amigo, o time fisicamente ele vai sentir. Então, na minha opinião, o Remo, ele tem um... E detalhe, Jorge, eu gosto de treinador que monte a sua estrutura tática conforme o material humano que ele tem. E eu não vejo que o Remo tem. O único jogador velocista que o Remo tem para jogar nessa, né, dessa forma é o Jajá, o jogador mais rápido. Aí tem o Aleph Manga ali, que oscila, uma hora é titular, uma hora é reserva, uma hora tá jogando por dentro, uma hora tá pelo lado. Se você parar pra pensar, o Pikachu não é esse jogador de explosão, não é esse jogador de arrancada, né? Ele é um falso extremo, que joga por ali porque já é um futebol mais associativo, né? Aquele futebol mais curto ali, fazendo a tabelinha, uma triangulação com o Marcelinho ou com algum outro meio campista que encosta ali, um Patrick, um Zé Ricardo.
0: O próprio Pikachu, Marquinhos, se notabilizou por ser um jogador. Ele joga no Remo como extrema ponta. O Pikachu nunca jogou dessa forma. Ele é um jogador que cai na diagonal, que vem por dentro, que faz gol, que chega na área. E tudo que ele faz, o que ele não faz no Remo é justamente o contrário do que ele fez na carreira toda dele. Está matando até o Pikachu.
2: É mais um jogador, Jorge, que a gente pode aqui apontar como, sabe, um jogador que, tipo assim, que o esquema não ajuda ele. Então, qual é o esquema, na minha opinião, que ajuda o Remo? Entendeu? Que tem o perfil dos jogadores. É da forma que jogou contra o Curitiba. Claro, Jorge, que você vai pegar algumas equipes que vai te empurrar para trás. Normal. Porque é todo mundo atrás da linha da bola. É aquela marcação que a gente já está acostumado a ver. Aquelas duas linhas de quatro. Aquele 4-4-2 defensivo, né? Aquelas duas linhas de quatro ali. Mas a característica dos jogadores do Remo, na minha opinião, e o Cachado está de prova nisso aqui, eu sempre falei, o Remo tem jogadores para ter mais a posse de bola, para trabalhar mais essa bola, para se sentir confortável com a bola, para entrar no campo do adversário e ficar circulando, rondando essa bola na frente da grande área do adversário. E foi isso contra o Curitiba. Perdeu o jogo? Perdeu porque não teve competência para aproveitar as oportunidades. Teve cinco, seis vezes mais do que o adversário para finalizar e não soube ter a tranquilidade, não soube ter, né, a eficiência. Então faltou eficiência, mas o modelo de jogo você viu ali. Entendeu? Foi a melhor partida do Remo na competição. Então, eu acho que tinha outras equipes também. E detalhe, Jorge, eu estou falando do Campeonato Brasileiro nivelado por baixo. Né? De equipes que não assusta, que não vem mais assustando. Como é o próprio Vasco no Brasileiro, como é o próprio Santos, como é o Internacional, o Grêmio, o próprio Atlético Mineiro quando veio jogar aqui.
1: Botafogo.
2: Né? Botafogo, perfeito, Cachado, Botafogo. Então, sabe assim, é um campeonato que ainda está dando, apesar de ter aumentado muito a dificuldade, mas que deu muito, apesar do Remo não ter uma equipe ali, sabe, um elenco ali de sabe, qualitativo ali, mas, pô, tem um time competitivo e um time que sempre criava as oportunidades, Mas o que falta é isso também, né? Um time melhor defensivamente, né? E um time mais eficiente lá na frente. Né? Então, Jorge, para resumir aí essa questão, é isso. Eu acho que o Condé me decepciona nesse sentido, porque ele teve esse tempo da parada da Copa para, sabe, trabalhar um pouco mais essa equipe, para essa equipe ter mais repertório, ter variações, entendeu? Como a gente viu. Então, para você ver como o Remo ele tem condições de fazer, o que faltava era coragem. Aí era a coragem de quem? Do comandante? Eu responsabilizo ele. Porque, para mim, o time ele tinha a cara do treinador.
0: E não inova, né? A gente só vê mais do mesmo. Mudam as peças, mas é a mesma estrutura de jogo.
2: Ele vai mudar e tal, sei o quê. Muda a característica, mas o modelo de jogo é o mesmo ali.
0: Agora, é por isso que eu digo, o Remo precisa mudar a sua formatação tática, né? Tem que buscar. Por isso que eu entendo, Marquinho, que povoando esse meio de campo, possa ser que a partir daí, né, o Remo com quatro jogadores, até pode usar esses três volantes, o Zé Ricardo barra volante, barra meia, mas colocando mais um jogador ali de flutuação pelo meio, deixando o Jajá enfiado com mais um, eu acho que aí pode encorpar um pouco mais e pelo menos a gente já vai ver uma nova forma de jogo, né? Um novo estilo, precisa desse repertório como você está falando, senão vai ser sempre mais do mesmo, né?
2: Exato.
0: Já eu passo a bola para você, Marquinhos, para o Cacheado novamente, porque tem o faturamento, né? Temos também as inserções políticas e já voltaremos com a nossa turma do bate-papo aqui no Canal da Clube, com o nosso Marquinhos Belém, com o nosso Paulo Cacheado, falando e trazendo as informações, 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Faturamento, giro, Robertinho, girando. E já já voltaremos.
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0: Ilha, são 20 horas mais 49 minutos aqui na nossa turma do bate-papo. Já vou dar um giro nas mensagens, tá certo, dos internautas, nas mensagens aqui da nossa audiência, toda a turma, todos os amigos, as amigas que estão interagindo conosco, participando. E o Vitor Mato está nos acompanhando em Benevides. Um grande abraço, meu amigo, obrigado pela audiência. A turma lá em Ponta de Pedras, Tony Bar, Luiz Antônio, Beto Doido, João do Jucal, do Santos e Luizinho Costa, em Ponta de Pedras, todos na escuta, obrigado pela audiência. Nosso amigo Márcio na cremação, grande Márcio Fera, torcedor rubro-negro e torcedor azulino também. Ele está perguntando, Caxi, como vem o nosso leão para o jogo da vitória e do recomeço contra o Bahia? É isso, meu amigo, para cima do Bahia. Como é que está esse clube do Remo, essa provável escalação aqui para o Márcio, para a nossa audiência, Caxi? E como é que está o clube do Remo, a sequência de treinamentos até o jogo da segunda-feira, Caxi?
1: Pois é, Jorge Anderson, um abraço a ele, um abraço a todos aí, logicamente, né? O clube do Remo, que com esses 12 jogos que faltam, 12 jogos, o Remo vai fazer fora, né? Fazer esse jogo fora contra a equipe do Bahia e que traga um bom resultado para Belém, porque depois o Remo vai fazer 2 jogos seguidos aqui em Belém, contra o Santos e contra o Grêmio. Então, vamos confiar. Mas o time que vem treinando é o Marcelo Rangel, tem aí agora o Pikachu, já que Marcelinho vai cumprir o terceiro amarelo, Marlon Chamba e Marlon na lateral esquerda, que veio lá da equipe lá do Cuiabá, né? Tem o Mike também, tem Patrick, Pico, Zé Ricardo, Galeano, Tadiari, tem Manga também, tem o Jajá. O Remo está aí na sequência de treinamentos aqui em Belém, volta a trabalhar amanhã, quinta-feira, na sexta-feira também, no sábado e no domingo pela manhã, fará o último trabalho aqui em Belém, porque às 14h30 de domingo o Remo estará viajando em voo especial, voo da Aéreo Leão, com destino a Salvador. O clube do Remo ficará em hotel de 5 estrelas lá da cidade e vai enfrentar lá no estádio. Qual é o nome do estádio lá, rapaz? Fonte Nova.
0: Arena Fonte Nova.
1: Bahia. Arena Fonte Nova, enfrentar o Bahia. Um grande abraço, eu volto daqui a pouquinho nas últimas. Valeu, meu amigo Jorge Anderson. Um abraço, Marquinhos.
0: Tá certo. Valeu, Caxi. E de fato, Remo, depois desse jogo contra o Bahia, para você ver, né, Marquinho, tem pela frente, o Cachado falou bem, né, tem o Santos, tem o Grêmio, né, depois tem o próprio Vasco já no Rio de Janeiro, né, no dia 10, na véspera do Círio de Nazaré, inclusive, o Vasco que é esse adversário direto ainda hoje. Agora, o Remo precisa pontuar, porque se você imaginar, o Remo, quando a gente fala adversários diretos, o Santos já foi um adversário direto mesmo de estar ali na zona, mas veja só, o Santos, por exemplo, já foi para 32, enquanto que o Remo estagnou nesses 23. E é o que a gente está falando. Não adianta mais discurso, Marquinhos. É pontuar, é vencer, se quiser aspirar ainda alguma coisa, para chegar nos tão famosos aí 45, 44, 45, 46 pontos.
2: É aquilo, Jorge. Quando a tabela ajudou, né, o clube do Remo, o Remo não soube se ajudar. E essas equipes que você citou aqui, né, que no caso é a equipe do Santos, principalmente, né? É, o Mirassol, que já saiu, são equipes que souberam aproveitar a tabela, né? As vitórias iam fazer com que eles saíssem, e aí os concorrentes perdendo, aí que a distância ia começar a aumentar, como aconteceu, né? A questão do Santos, o Mirassol agora com 5 pontos, quer dizer, aquilo que eu falei, que a gente vem falando e que a gente sabe já do histórico. O Remo teve N oportunidades, várias rodadas, de 6 a 7 rodadas aí para sair, só bastava vencer uma partida, entendeu? E aí a coisa não aconteceu. E aí daqui para frente vai ter que acontecer, né? Porque senão, como você falou, tem um Vasco que não atravessa um bom momento.
0: Menos mal que Inter e Vasco estagnaram, né? Junto com o Remo, né? Pelo menos.
2: Exatamente, isso, né? E aí Grêmio descendo, Botafogo descendo, tá entendendo? Mirassol subindo, mas vai ter jogos difíceis também, enfim. É aquilo que eu falei, Jorge, é pontuar. Sabe, pontuar agora é pontuar mantendo. Não adianta tu pontuar e ter um hiato.
0: Cara, 26 jogos o Remo fez na Série A, Marquinhos. Metade desses 26 são 13 derrotas, rapaz. Só venceu 5 jogos. O Remo precisa fazer uma campanha de Libertadores daqui para frente. Olha só a situação a que chegou. Era tudo que a gente falava lá no início que não poderia acontecer. O Remo ficar distante nesse sprint, né, nessa reta decisiva, né, Marquinhos?
2: É, distante por perder pontos assim, né, Jorge, que estava ali na mão, né? É, precisava mais de eficiência, precisava de uma postura melhor, de mais coragem, tá entendendo? De uma leitura melhor do seu treinador na hora de, sabe, na hora de colocar aquilo que o jogo estava pedindo, né? Então, quando era para ele abrir para cima, ele fechava. Quando era para ele fechar, ele abria o meio de campo. O próprio jogo contra o Curitiba, Jorge, ele desconfigurou o meio de campo do Remo. Ele desconfigurou, ele tirou os dois volantes do Remo. E aí ele deixou dois meias na partida, que foi o David Braga e o Vitor Bueno, que não tem característica nenhuma de marcar, muito menos de correr para trás. Sabe, com o Pedro Rocha, que foi o caso do Vitor Bueno naquele gol da virada do Curitiba.
0: Outra
2: quem
0: coisa,
2: tava
0: Marquinhos.
2: Pra tentar alcançar o... Então ele desconfigurou, ele bagunçou com o time ali. Então,
0: além dessa desorganização, de não encontrar uma forma de jogar, das limitações do elenco, cara, o time que vai jogar Série A, tudo bem que o Patrick agora parece que vai começar, vamos ver, né? Eu sempre fico com o pé atrás aí. Mas tem jogadores, você viu vários jogos do Remo, você, por exemplo, um time que joga, a gente viu a Copa do Mundo, Marquinhos. Futebol hoje é pegada, é intensidade. Você não pode estar jogando, marcando um jogo, jogadores marcando só com os olhos, só acompanhando, time desorganizado. Você sabe disso. Futebol é alta rotatividade hoje. Aí você viu os jogos do Remo. Remo, por exemplo, com Patrick e Vitor Bueno. Não, digo, jogadores como Patrick e Vitor Bueno. Como é que você vai jogar uma Série A com um jogador que não tem condições, joga no máximo 60 minutos, Marquinhos? Não existe isso. Como é que você vai cobrar? Como é que você vai querer ter um time com alta performance? Hoje futebol é buscar a individualidade do alto rendimento com jogadores que atuam 55, 60 minutos no máximo. Então tem uma série de questões que envolvem, que eu vejo, tanto a questão... de responsabilidade de atletas em si, como responsabilidade do treinador. Condé já está todo esse tempo aí, não consegue desenvolver, o discurso pós-jogo é sempre o mesmo, né? Sem falar de outras questões lá no início que culminaram com tudo isso que a gente está vendo aí. É um acúmulo de problemas, de erros que estão gerando, esse acúmulo está gerando toda esse rendimento fraquíssimo na Série A, Marquinhos.
2: Pois é, Jorge, isso aí também, essa questão que você fala da baixa intensidade do Remo, bate muito em cima daquilo que eu te falei, Jorge.
0: Sim.
2: Ele também, ele não contribui, ele não tem uma... Porque assim, Jorge, você faz um bloco baixo, aí tu já pensou, tu dá três tiros assim, três, quatro, cinco... Os caras não vão aguentar.
0: Não vão nunca.
2: Não vão aguentar, porque o Remo, ele não... E aí, o que é que acontece? E quando não, vamos dizer, é aquele pique, sabe, que aquele desperdício de pique, porque tu erra o passe, tu erra o lançamento, né? Tu erra a transição, tu erra a tomada de decisão. Quando não, tu consegue roubar a bola, e aí tu devolve pro adversário. Nisso, Jorge, tu vai estar todo o tempo correndo para marcar, cara.
0: Não consegue avançar com o time todo, fica com aquela linha de 5, 6 lá embaixo, né?
2: Isso, não tem preparo físico que aguente, não tem porque, cara, o que faz você ficar inteiro na partida é você também propor o jogo, é você também ter posse de bola, é você ficar um pouco com a bola. Isso. E é aquilo que eu venho falando, Jorge, eu nunca vi um time, sabe, assim, o DNA do Remo não é esse. Não é esse o DNA do Remo, tá entendendo? A cultura, a identidade do Remo não é essa, sabe? É um time que propõe jogo. Como eu te falei, vai ter jogo que o adversário vai te empurrar, vai depender do resultado. O que foi? Eu fiz 2-0? Né? Eu fiz 2-0, vou esperar agora aqui, tal, certo. Legal, e aí vamos, porra, legal, é aquilo que eu te digo, é estratégia, é momento do jogo ali, sabe? E claro, Série A vai Flamengo, Palmeiras, um Fluminense da vida, vai te empurrar pra trás? Vai te empurrar pra trás. Mas são times também, cara, que, sabe, te dá espaço, que eles não têm também essa intensidade, essa agressividade pra marcar. Porque se tu pegar um Fluminense, tem um time ali, um meio campo ali que tem uma certa idade, os atacantes também que tem uma certa idade, então os caras fazem mais a sombra. Só que o time, sabe, não tá treinado para isso, o time não foi treinado para isso, João. Então, às vezes, esse fato do Remo só jogar um tempo, né, com intensidade, é muito por conta da estrutura tática, do modelo de jogo. Agora, aí eu te pergunto, no jogo, volta a dizer, por que foi o melhor jogo do Remo contra o Curitiba? Isso aí é indiscutível. Vê se tu viu os caras, sabe, saindo do jogo... Né, esbaforidos ali, sabe, mortos ali. E se sair, não tem problema, porque futebol é isso, tu tem que entregar tudo dentro de campo.
0: E quando o coletivo está organizado, o individual aparece, né?
2: Exato, um time compactado, Jorge, entendeu? Bem alinhado e tudo, sabe? Com valências, com estímulos, entendeu? Com movimentos treinados. Então a gente não vê. Então, às vezes, Jorge, o que pesa muito é isso. É que o material humano do Remo, sabe? A estrutura tática não combina muito. E aí tu vai pedir para... Aí aquilo que eu te falei, Pikachu vai dar 3 piques, vai sumir.
0: Já era.
2: Vitor Bueno vai dar 3 piques, acabou. David Braga, acabou. E mesmo quem é atacante de beirada não vai aguentar. Lateral vem de trás, ah, porra, passou, não recebeu a bola, ah, perdeu a bola. Dá 3 piques desse e acabou. Então é muito por conta disso, porque não é um time que tem essa variação. De ter esse jogo mais associativo, de linhas compactadas, trabalhar um pouco mais. Pronto, o modelo do jogo foi esse contra o Curitiba. Sim. É isso. É tu pegar a bola e ficar ali dentro do campo do adversário, entendeu? Tocando com velocidade, não com pressa, mas com velocidade, mobilidade, entendeu? Que aí tu não vai cansar tanto no jogo. Mas o Remo só corre pra trás, Jorge. Só pra trás, pra trás, pra trás.
0: Aí quando recupera a bola,
2: quando recupera
0: o jogador tenta sair, tem dois isolados, ou um só isolado na frente. Aí tem que segurar, Jorge, mesmo, entrega
2: mesmo
0: a bola.
2: Você, você tendo uma estrutura, você tendo reativa. Essa estrutura tática reativa, não é porque você roubou a bola, você recuperou a bola, que você tem que, sabe, contratar o adversário. Às vezes você rouba a bola e trabalha essa bola. Vamos trabalhar aqui essa bola.
0: Segura,
2: bola,
0: gira, né? Cadencia.
2: Vamos girar, vamos trabalhar aqui, vamos começar o jogo e tudo e tal, até o time se reposicionar e subindo as linhas para você chegar. Então não é roubar a bola e tuf, pra, lá para. Cara, dos últimos jogos, você falou do Talhari.
0: Rouba a bola e mete lá na frente, mete pro Jajá, mede pro Talhari. Não existe isso.
2: Às vezes o Jajá tá suspenso e às vezes o Jajá tá machucado. Você sabe quem era a válvula de escape do Remo quando o Jajá não jogou? O Talhari, cara. Você já pensou, Jorge? Talhari, baixa estatura, não tem explosão,
0: não tem, como.
2: Não tem aquele arranque.